0: A meta é que a tarifa social esteja implementada em todo o país até dezembro.
1: Você vai ouvir também arte e música.
2: O uso de materiais pedagógicos relacionados a essas disciplinas chegou a 45% das escolas públicas em 2024. Natália Koslick.
3: Essa ampliação está associada a melhores notas em língua portuguesa e matemática, além de menores índices de distorção e dade série.
1: Hoje, na apresentação da Voz do Brasil, eu, Mariana Jungmann e Luciano Seixas.
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1: Regulamentação dos meios digitais, combate ao crime organizado e crescimento econômico equilibrado foram alguns dos temas discutidos pelo presidente Lula hoje em Evian, na França.
2: Lula participou como convidado do encontro do G7, grupo formado pelas principais economias desenvolvidas do Ocidente.
1: A repórter Luana Karen esteve lá acompanhando esse último dia de encontro.
4: No último dia de debates em Evian, na França, o presidente Lula defendeu a ampliação de investimentos em desenvolvimento, infraestrutura e qualificação profissional durante a sessão do G7, que reuniu representantes das principais economias desenvolvidas do mundo. Em coletiva à imprensa, o presidente brasileiro informou que foram discutidas formas de alcançar um crescimento econômico equilibrado que beneficie todos os países.
5: Cada reunião do G7 é a oportunidade da gente discutir com os países desenvolvidos tanto o equilíbrio quanto o desequilíbrio na ordem política, econômica e social, levando em conta a necessidade de cada país. O mundo precisa crescer para que a economia volte a crescer. Não adianta crescer só para a Alemanha, crescer só para os Estados Unidos, crescer só para a França. Não, é preciso, sem diminuir o padrão de vida deles, crescer para outros países.
4: Outro assunto em pauta foi a inteligência artificial. Junto a chefes de governo e de Estado e CEOs das principais empresas de tecnologia do mundo, o presidente Lula defendeu a regulamentação dos meios digitais para proteger direitos fundamentais de crianças, adolescentes e mulheres. E apresentou como um exemplo o Estatuto Digital para Crianças e Adolescentes, aprovado recentemente no Brasil, com obrigações para as empresas de tecnologia.
5: Fiz questão de dizer para eles duas coisas importantes que o Brasil fez: a proibição de telefone nas escolas e, segundo, o ECA Digital, que é a regulação digital mais importante feita no mundo para jovens e adolescentes. E eu queria que eles conhecessem.
4: No intervalo das reuniões ampliadas, Lula teve encontros bilaterais com o presidente do Egito, Abdel Fattah el-Sisi, e com o presidente da Ucrânia, Volodymyr Zelensky. De volta a Genebra, Lula se encontrou com o secretário-geral da Interpol, Valdeci Urquiza. A reunião tratou de ações concretas voltadas à América do Sul para fazer frente ao crime organizado transnacional. O diretor-geral da Polícia Federal, Andrei Rodrigues, destacou a colaboração do Brasil nesse trabalho.
6: Vamos reunir os 12 países sul-americanos num grande esforço para o enfrentamento ao tráfico de drogas, tráfico de armas, crimes ambientais, enfim, todos aqueles delitos que nós pudermos fazer a investigação. Ano passado, retiramos mais de 10 bilhões de reais do crime organizado e agora, com essa nova iniciativa e essa parceria, não só do Brasil, mas de todos os países com a Interpol, vai ser possível ampliar essa capacidade operacional e alcançar patrimônios ocultos.
4: Ainda na entrevista que deu aos jornalistas, o presidente Lula destacou a relação do país com a China e voltou a reafirmar a soberania brasileira, inclusive em relação às eleições. Ao final da coletiva, o presidente Lula embarcou de volta ao Brasil. De Genebra, na Suíça, Luana Karen.
2: Mais água para 498 municípios que sofrem com o período de clima seco.
1: O governo do Brasil anunciou a instalação de quase 21 mil cisternas para garantir o abastecimento nos estados do semiárido.
2: A repórter Gabriela Noronha acompanhou esse anúncio e traz pra gente os detalhes. Boa noite, Gabriela.
7: Boa noite, Luciano, Mariana, boa noite a todos que nos ouvem na Voz do Brasil. Olha, foram assinados hoje as ordens de serviço que autorizam a instalação de cerca de 21 mil cisternas. Essas unidades vão beneficiar 498 municípios em 8 estados, que são Bahia, Ceará, Minas Gerais, Paraíba, Pernambuco, Piauí, Rio Grande do Norte e Sergipe. Para esta ação, estão sendo investidos mais de 250 milhões de reais Segundo o governo, o objetivo é garantir a captação e armazenamento de água em períodos de estiagem, além de reduzir a dependência de soluções emergenciais no semiárido brasileiro, como o abastecimento por carros-pipa. As famílias beneficiadas foram selecionadas de acordo com critérios técnicos e sociais, priorizando populações em situação de maior vulnerabilidade, inscritas no Cadastro Único, famílias chefiadas por mulheres, comunidades quilombolas e pessoas com deficiência. De acordo com o ministro da Saúde, Alexandre Padilha, a iniciativa marca um avanço importante na política de segurança hídrica no país.
8: Com acesso à água de qualidade, de forma permanente, com estruturas resilientes, com tecnologias adaptadas à realidade local, mecanismos que garantam formas resilientes para enfrentar de forma transitória situações das tragédias climáticas ou da seca ou das enchentes, né, são fundamentais.
7: E olha, desde 2023, o governo do Brasil já entregou mais de 121 mil unidades de cisternas por meio do programa Cisternas. A maioria das distribuições se concentra nos estados do semiárido do Brasil. Mas o programa também beneficia comunidades na região amazônica, assim como em localidades de Mato Grosso do Sul, Goiás e Rio Grande do Sul, e utilizando aí tecnologias que se adequam às particularidades dessas regiões. As cisternas implementadas pelo programa têm uma capacidade que varia de 16 mil a 52 mil litros de água, o que possibilita o armazenamento seguro durante as secas. Mariana, Luciano.
1: Obrigada, Gabriela Noronha, pelas informações ao vivo na Voz do Brasil.
2: E outra forma de garantir segurança hídrica para a população mais vulnerável é por meio da tarifa social de água e esgoto.
1: O benefício já chegou a 1.905 municípios, onde vivem mais de 156 milhões de brasileiros.
2: E a Agência Nacional de Águas e Saneamento Básico, ANA, alerta que o prazo para a implantação ou implementação da tarifa se encerra em dezembro deste ano.
1: A tarifa social foi criada por lei em 2024.
0: A tarifa social de água e esgoto chegou em municípios onde vivem mais de 156 milhões de brasileiros. O benefício garante desconto de pelo menos 50% na conta de água e esgoto para famílias de baixa renda inscritas no Cadastro Único ou que tenham integrantes que recebem o benefício de prestação continuada, o BPC. A implementação ocorre em diferentes etapas, como a coleta de dados do Cadastro Único e do BPC, ajustes de equilíbrio econômico-financeiro dos contratos e a conclusão do benefício pelos prestadores de serviço. A meta é que a tarifa social esteja implementada em todo o país até dezembro, explica Silvano Silvério e superintendente de regulação de saneamento básico da ANA.
9: A partir de dezembro de 2026, já não estará cumprindo a lei aqueles municípios que não tiverem a tarifa social instituída. Isso é muito importante, então é preciso correr com esse processo de obter as informações do Cade Único, do BPC, fazer os estudos em reequilíbrio econômico financeiro e implementar a tarifa até dezembro de 2026, que é o limite dado pela lei.
0: A tarifa social de água e esgoto foi criada por lei em 2024 e busca ampliar o acesso à população de baixa renda a um serviço essencial, com a concessão automática do desconto a partir das informações do Cade Único e do BPC. Reportagem Pablo Mundim.
2: Para facilitar o acesso aos serviços de saúde e humanizar os atendimentos, o governo do Brasil já entregou mais de 3.300 veículos para transportar a população que mora a mais de 50 quilômetros de distância dos grandes centros urbanos.
1: São vans, micro-ônibus e ambulâncias adquiridos com um investimento de R$1,4 bilhão.
2: A medida faz parte do programa Agora Tem Especialistas.
10: Foram entregues 3.300 veículos, entre vans, micro-ônibus e ambulâncias. Muitos desses veículos vão atender pacientes que moram longe e precisam percorrer mais de 50 quilômetros de distância para passar por uma consulta, fazer exames, cirurgias ou tratamentos especializados pelo SUS. Dos 3.300 veículos adquiridos, 1.824 serão entregues diretamente às prefeituras para uso em várias finalidades. Os outros 1.476 vão ser direcionados ao transporte de pacientes de radioterapia e hemodiálise. É o que explica o secretário de Atenção Especializada à Saúde, Mozart Salles.
11: todo brasileira e brasileiro acima de 50 quilômetros de um serviço de hemodiálise e de radioterapia terá direito a usar o transporte sanitário e, numa situação delicada, no caso da radioterapia, até utilizando aí as ambulâncias tipo A.
10: A ação faz parte do programa Agora Tem Especialistas, Caminhos da Saúde. O investimento é de R$1,4 bilhão na compra dos veículos. Mozart Salles, do Ministério da Saúde, destaca que a ideia é reduzir problemas de transporte e democratizar o acesso à rede pública de saúde.
11: O programa, ele é uma iniciativa extremamente importante para a democratização, humanização do acesso e qualificação desse acesso. Alguns equipamentos e estruturas, elas são agrupadas em determinadas regiões e cidades. E ao agrupar, você acaba gerando um problema e uma necessidade, que é o deslocamento dos pacientes das cidades menores para os centros maiores.
10: Além do aumento do atendimento especializado e a oferta de transporte, o programa Agora Tem Especialistas prevê mais atendimentos em exames e cirurgias. Reportagem Márcia Fernandes.
1: Em 2027, tem Copa do Mundo Feminina da FIFA na América do Sul e o Brasil se prepara para sediar a competição pela primeira vez.
2: Durante participação no programa Bom Dia Ministro, transmitido pela empresa Brasil de Comunicação, o ministro do Esporte, Paulo Henrique Cordeiro, ressaltou que o maior impacto do evento será a inclusão.
1: O ministro destacou que a prioridade do governo é trazer o futebol feminino para um patamar de igualdade em relação ao masculino e garantir a permanência de meninas e mulheres no esporte.
12: Pode ter certeza que o maior legado que nós vamos ter dessa Copa não é um legado de infraestrutura física, é uma mudança de como encara o futebol masculino e feminino, de incluir mais meninas e jovens com essa concepção de gênero, fazendo com que o futebol mude e traga as mulheres e traga as meninas para essa prática desportiva. E essa é a nossa principal ideia, fazer com que as mulheres possam efetivamente estar no futebol.
2: O ministro Paulo Henrique Cordeiro falou também dos esforços do governo na ampliação da lei de incentivo ao esporte.
1: A medida, criada em 2006, se tornou permanente no final do ano passado.
2: Na entrevista, o ministro do Esporte ressaltou os avanços a partir da mudança e fez um balanço dos investimentos.
12: Na nossa lei de incentivo ao esporte, nós ultrapassamos no ano passado mais de R$1 bilhão investidos. Nós somos um país de dimensão continental, obviamente com carências mil. A lei de incentivo ao esporte precisa efetivamente ampliar o seu alcance para que nós possamos levar políticas públicas de esporte, tanto em infraestrutura, na construção de novos equipamentos, quanto na recuperação de equipamentos já existentes e também de projetos de esporte com qualidade para a nossa população.
1: E o governo do Brasil está apertando o cerco contra ações maliciosas de sites de apostas online, as chamadas bets.
2: Um acordo assinado pelos Ministérios da Fazenda e da Justiça e Segurança Pública vai combater os chamados padrões manipulativos.
1: São recursos visuais usados para induzir usuários a gastarem sem consciência dos riscos.
2: A ação prevê fiscalização de propagandas abusivas e estudos sobre os perigos do vício em jogos digitais.
13: A Secretaria de Prêmios e Apostas do Ministério da Fazenda e a Secretaria Nacional de Direitos Digitais do Ministério da Justiça e Segurança Pública assinaram um acordo de cooperação técnica para aumentar a proteção dos consumidores em relação aos jogos de aposta online. Segundo o governo, o objetivo do acordo é desenvolver ações para identificar e combater os chamados padrões manipulativos, recursos utilizados pelas plataformas digitais que podem influenciar indevidamente o comportamento dos usuários e comprometer a tomada de decisões conscientes. Os Ministérios da Fazenda e da Justiça vão atuar em conjunto para compartilhar informações e experiências que possam contribuir para o fortalecimento da regulação e da fiscalização do setor. A cooperação também prevê análises sobre publicidade responsável, transparência das plataformas, mecanismos de proteção aos consumidores e classificação de riscos associados ao uso de jogos e apostas. Priscila Machado, para a Voz do Brasil.
1: O novo Desenrola Brasil chega à marca de 10 milhões e 300 mil reais em operações de crédito com o uso do FGTS.
2: A utilização dos recursos do Fundo de Garantia por Tempo de Serviço foi registrada pelo Ministério do Trabalho e Emprego em mais de 17 mil renegociações de dívidas no âmbito do programa.
14: O uso do FGTS como garantia para renegociação de dívidas no programa Desenrola Brasil movimentou 10 milhões e 300 mil reais em operações até junho. Ao todo, foram registradas 17.085 operações de crédito, com valor médio de R$ 604,73 por trabalhador. Os dados foram apresentados pelo Ministério do Trabalho e Emprego nesta terça-feira, durante reunião do Conselho Curador do FGTS. O levantamento também aponta maior participação das mulheres na utilização da modalidade. 55% dos contratos foram firmados por trabalhadoras, enquanto os homens representam 45% das operações realizadas. Em relação à distribuição regional, o Sudeste concentra a maior parcela das operações, com 50% do total. Em seguida, aparecem o Nordeste, Sul, Centro-Oeste e Norte. Thaisa Vitória para a Voz do Brasil.
1: Grandes propriedades rurais na Amazônia estão recebendo orientações do IBAMA para tentar evitar incêndios florestais.
2: A medida faz parte da Operação Apoena, que começou este mês.
15: Donos de grandes propriedades rurais na Amazônia Legal estão recebendo um aviso do IBAMA. Ou adotam medidas contra o fogo agora, ou serão punidos. É a estratégia da Operação Apoena, que começou este mês para tentar se antecipar aos incêndios florestais. O Instituto notificou fazendas no Pará, Mato Grosso, Amazonas, Rondônia, Acre, Maranhão e Roraima que têm maior risco de queimadas. Jair Schmidt, presidente substituto do IBAMA, explica as principais orientações.
16: A primeira delas é que, em hipótese alguma, utilizem, façam qualquer uso do fogo na vegetação sem a devida autorização de queima controlada do órgão ambiental competente. O segundo alerta, em caso de qualquer ocorrência de incêndio, que ele imediatamente comunique aos órgãos de controle, aos órgãos de combate, né, para estabelecer as medidas de resposta.
15: Os donos de terras também são obrigados a limpar o material combustível e a vegetação seca, além de criar aceiros para segurar as chamas. As ações tentam diminuir os impactos do Super El Niño, que pode agravar a seca na região este ano. E o governo já destinou mais recursos para fortalecer o combate aos incêndios florestais. Na última segunda-feira, foi autorizado um crédito extraordinário de R$ 337.500.000 para o Ministério do Meio Ambiente e Mudança do Clima. Recurso que vai permitir medidas como compra de equipamentos, pagamento de diárias de equipes e aluguel de aeronaves. Jair Schmidt, do IBAMA, comenta outras ações para o período da seca.
16: Nós estamos também com um número recorde de contratação de brigadistas. O governo federal deve contratar esse ano aí mais de 4.400 brigadistas. O IBAMA ele tem uma previsão aí, de dispor aí de até 19 aeronaves. Nós estamos mobilizando mais de 400 veículos especializados voltados ao combate aos incêndios florestais.
15: Quem descumprir as notificações do IBAMA ou for flagrado queimando a vegetação sem autorização será multado e poderá ter a propriedade embargada. Reportagem Luciana Colares de Holanda.
1: O Brasil passa a contar com a rede de proteção aos direitos da pessoa idosa.
2: A iniciativa vai assegurar direitos com base nos princípios da equidade, da não discriminação e do respeito à diversidade.
17: Foi instituída pelo governo federal a Rede Nacional de Proteção e Defesa dos Direitos Humanos das Pessoas Idosas. A iniciativa visa promover a articulação entre os estados e a cooperação entre os órgãos e entidades públicas na garantia, promoção e proteção dos direitos humanos das pessoas idosas. Órgãos e entidades da administração pública podem aderir à Rede Nacional de Proteção e Defesa dos Direitos Humanos das Pessoas Idosas. A adesão será voluntária. A rede tem como atribuição instituições recomendar a realização de diagnósticos sobre o envelhecimento populacional e os direitos humanos, propor estratégias para acompanhar o acesso das pessoas idosas às políticas setoriais e fortalecer os fóruns, movimentos e entidades com atuação na defesa dos direitos das pessoas idosas e na participação social. A coordenação geral será feita pelo Ministério dos Direitos Humanos e da Cidadania, junto com o Conselho Nacional dos Direitos da Pessoa Idosa. Daniele Popov,

0: 2024. Em 2019, o índice era quase 10% menor, segundo dados do censo escolar. Essa ampliação está associada a melhores notas em língua portuguesa e matemática, entre outros benefícios. É o que explica Eduardo Saron, presidente da Fundação Itaú.
1: Quando a educação se junta com cultura, a gente vai mais longe. A gente cria pertencimento, a gente impacta a trajetória escolar desse jovem. Então a ideia é que esses estudos possam oferecer ainda mais elementos para fortalecer a escola de tempo integral. Com mais matemática, mais língua portuguesa, mais ciência, mas com mais arte, mais cultura, mais esporte.
0: O estudo aponta ainda outros reflexos na trajetória escolar. O uso dos materiais pedagógicos está associado a taxas de reprovação e de abandono ligeiramente mais baixas, além de menores índices de distorção idade-série. O estado de São Paulo lidera em volume absoluto, passando de 7.140 escolas com materiais de artes e música em uso em 2019 para 8.681 em 2024. Para a ministra da Cultura, Margareth Menezes, aumentar a presença da arte e da música em sala de aula é investir na formação do ser humano como um todo.
2: Então isso é um ativo importantíssimo que a gente tem que mudar a nossa maneira de perceber, qualificar esses talentos. Porque quando a gente qualifica o talento através da cultura e da arte, não é só pela cultura e arte que ela é aproveitada. Ela se expande para qualquer outra direção das suas profissões. Então é a qualificação do ser humano.
0: Para garantir a sustentabilidade das ações, o estudo apresenta algumas recomendações, como planejamentos conjuntos entre as pastas da cultura e da educação, destinação de recursos públicos para investimentos em salas multiuso e na contratação de profissionais, e integração de práticas artísticas e culturais no currículo de tempo integral. Reportagem Natália Koslick.
3: E essas foram as notícias do governo do Brasil.
4: Fique agora com o Minuto do TCU e em seguida as notícias do Poder Judiciário e do Congresso Nacional. Boa noite.
3: Boa noite para você, até amanhã.
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7: O Tribunal de Contas da União fez auditoria para avaliar o desenvolvimento do transporte hidroviário no Brasil, que utiliza rios e canais para movimentar cargas por embarcações. A fiscalização apontou que o país possui uma extensa rede com potencial para navegação, mas ainda aproveita pouco a estrutura. Hoje, a maior parte das mercadorias é transportada por rodovias. Na avaliação do TCU, o transporte hidroviário pode reduzir custos, aumentar a eficiência logística e diminuir impactos ambientais. A auditoria identificou problemas como falhas de planejamento, falta de coordenação entre órgãos públicos e dificuldades na execução de investimentos para o setor. Também foram apontadas falhas para definir prioridades e acompanhar projetos. O tribunal fez recomendações para melhorar a gestão. Saiba mais em tcu.gov.br.
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9: STF decide manter até 30 de junho de 2027 a aplicação dos critérios de repartição dos recursos do Fundo de Participação dos Estados e do Distrito Federal.
10: STJ mantém ações penais contra engenheiros da Vale e de empresa alemã por rompimento da barragem Brumadinho.
9: TSE e partidos políticos firmam acordo pela integridade das eleições 2026.
10: Boa noite, eu sou Marcela Luiza.
9: E eu sou Walter Lima.
10: Supremo Tribunal Federal decide manter até 30 de junho de 2027 a aplicação dos critérios de repartição dos recursos do Fundo de Participação dos Estados e do DF.
9: O prazo foi fixado como improrrogável. Marcelo Della Libera.
11: O Fundo de Participação dos Estados e do Distrito Federal é uma transferência de dinheiro do governo federal para os entes da federação. A Constituição determina que os recursos sejam distribuídos com o objetivo de reduzir desigualdades regionais. Por isso, a regra de rateio considera fatores como população e renda. Uma ação do Estado de Alagoas questionava a lei que define os critérios de repartição dos recursos do fundo. Em 2023, o Supremo declarou inconstitucionais trechos dessa norma, mas manteve as regras em vigor até 31 de dezembro de 2025, para dar tempo ao Congresso de aprovar uma nova lei. Como o Legislativo não editou a nova regra, o presidente do STF, ministro Edson Fachin, prorrogou a validade dos critérios até 1º

0: 1º de março. A decisão foi referendada pelo plenário. Depois, em março, Carmen Lúcia prorrogou novamente a aplicação das regras por 90 dias. O prazo terminou sem que houvesse nova legislação. Por isso, a ministra decidiu conceder mais 30 dias e enviar o tema ao plenário. O colegiado, então, decidiu prorrogar até 30 de junho de 2027 a aplicação dos atuais critérios de repartição dos recursos do Fundo de Participação dos Estados e do Distrito Federal. O prazo foi fixado como improrrogável.
1: STJ mantém ações penais contra engenheiros da Vale e de empresa alemã por rompimento da barragem da mina do Córrego do Feijão, em Brumadinho, Minas Gerais.
2: No desastre, 272 pessoas morreram. Fátima Uchoa.
3: Pela acusação, três profissionais da TUVSUD teriam participado da emissão de declarações de estabilidade da barragem, mesmo com indícios de comprometimento da segurança. Já um engenheiro da Vale é acusado em relação à gestão dos riscos da estrutura, como a obtenção de declarações de estabilidade supostamente irregulares e a não adoção de medidas de emergência. O relator na sexta turma do STJ, ministro Sebastião Reis Júnior, observou que o habeas corpus para o trancamento de ação penal só é concedido quando não há justa causa ou quando fica evidente que o acusado não participou do delito, mas não se justifica se exige exame técnico aprofundado dos fatos, como nesse caso.
1: TSE e partidos políticos firmam acordo pela integridade das eleições 2026.
2: Dos 30 partidos registrados no Brasil, 26 aderiram à iniciativa. Fábio Ruas.
4: O acordo foi firmado entre o presidente do TSE, ministro Cássio Nunes Marques, e representantes dos partidos. O documento reforça compromissos para as eleições de outubro, entre eles o combate à desinformação. O acordo também destaca a importância dos partidos na fiscalização e nas auditorias do sistema eletrônico de votação, além da promoção da acessibilidade e do enfrentamento à violência política, especialmente contra as mulheres.
1: Indígenas de Oiapoque, no extremo norte do Amapá, começaram a ser atendidos hoje na itinerância Cidadania Aqui com Você.
2: Até 2.000 pessoas devem receber suporte jurídico gratuito nestes dois primeiros dias. Rafael Silva.
5: O mutirão está concentrado na aldeia Manga, cerca de 22 quilômetros de Oiapoque. Indígenas de diversas aldeias da região chegaram cedo para receber suporte jurídico nas áreas trabalhista, previdenciária, de saúde, social, entre outros. Mais de 150 profissionais de diversos órgãos se juntam ao mutirão organizado pela Justiça do Trabalho. A proposta é concentrar em um único local e de graça serviços que normalmente exigiriam viagens longas e custos elevados para os moradores da região. No sábado e domingo, a itinerância vai atender indígenas da aldeia Espírito Santo.
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1: Uma boa noite.
2: E até amanhã.
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8: Eu sou Paula Groba.
9: E eu sou Humberto Pinheiro.
8: E estes são os destaques de hoje do Jornal do Senado, que começa agora.
9: Aprovada a inclusão de educação política e cidadania nas escolas.
8: PEC da aposentadoria especial de agentes de saúde e de endemias pode ir ao plenário na próxima semana.
9: Segue para a sanção Banco Nacional de Boas Práticas contra a Violência à Mulher.
8: Boa noite.
9: Boa noite.
8: Como funcionam os três poderes? Qual é o papel do cidadão na democracia? E de que forma as decisões políticas impactam o dia a dia da população? Questões como essas poderão ganhar mais espaço nas salas de aula.
9: Seguiu para a sanção presidencial o projeto que torna obrigatório o ensino de educação política e direitos da cidadania nas escolas brasileiras. A proposta busca ampliar o conhecimento dos estudantes sobre as instituições do país e fortalecer a participação do cidadão. Repórter Douglas Castilho.
10: O conteúdo não será incluído como disciplina, mas estará inserido no contexto do ensino da realidade social e política, que já é obrigatório e será ministrado como tema multidisciplinar e transversal, perpassando diversas matérias. O senador Jordano, do Podemos de São Paulo, se manifestou a favor da iniciativa.
11: Das pessoas saberem o que é um vereador, o que é um deputado estadual, do que é um deputado federal, do que faz uma casa legislativa, o que é o Senado da República. Nesse momento de se discute muito política, mas poucas pessoas da população sabem o que os poderes fazem.
10: O senador Hamilton Mourão, do Republicanos de São Paulo, foi em sentido contrário, preocupado com o que chamou de ideologização.
12: Quem é que vai ministrar essa aula? São aquelas docentes formados em escolas de nível superior, onde nós sabemos qual é a corrente ideológica que predomina.
10: Além de Mourão, outra senadora que fez questão de marcar sua posição e registrar voto em contrário foi Damaris Alves, do Republicanos do Distrito Federal. O texto vai à sanção presidencial.
8: E o Senado aprovou um projeto de lei complementar que proíbe o contingenciamento de recursos destinados às agências reguladoras federais. A proposta busca garantir autonomia financeira a esses órgãos responsáveis pela fiscalização de setores essenciais, como saúde, transporte, energia, telecomunicações e mineração.
9: O texto segue agora para análise da Câmara dos Deputados. Segundo o relator, senador Marcos Rogério, do PL de Rondônia, a medida evita prejuízos às atividades de controle e regulação.
13: A descontinuidade de fiscalizações, análises técnicas e processos tende a acumular passivos administrativos, atrasar decisões, ampliar litígios e exigir posteriormente esforços orçamentários mais elevados para recompor a capacidade operacional perdida.
8: O presidente do Senado, Davi Alcolumbre, sinalizou a possibilidade de colocar em votação na próxima semana a proposta de emenda à Constituição que concede aposentadoria especial aos agentes comunitários de saúde e aos agentes de combate às endemias. Ele lembrou que o texto já foi aprovado pela Câmara dos Deputados e recebeu apoio unânime na Comissão de Constituição e Justiça do Senado.
9: Pela proposta, os agentes terão direito à aposentadoria com idade mínima de 57 anos para mulheres e 60 anos para homens, desde que comprovem 25 anos de contribuição e de efetivo exercício na atividade profissional. Alcolumbre afirmou que é necessário garantir ao Senado a oportunidade de analisar uma reivindicação considerada importante para, segundo ele, cerca de 400 mil trabalhadores em todo o país.
14: É impossível um presidente do Senado Federal ser o único responsável por prejudicar a vida de 400 mil agentes comunitários de saúde ou de agentes de endemia. E eu não percebi no ano passado em nenhum momento que alguém disse que isso aqui era uma bomba muito grande fiscal no Brasil. E eu estou cansado de ser cobrado todos os dias como um homem que está desestabilizando as contas públicas brasileiras, as finanças do nosso país.
8: Uma proposta que proíbe a obrigatoriedade da vacinação contra a Covid-19 avançou no Senado.
9: A Comissão de Direitos Humanos aprovou a transformação de uma sugestão legislativa apresentada por um cidadão do Ceará em projeto de lei. A proposta agora passa a ser analisada pelo Congresso Nacional. Os detalhes com o repórter Márcio Maturana.
15: Uma sugestão que proíbe a obrigação de vacina contra a Covid-19 virou projeto de lei. A ideia foi encaminhada por um cidadão do Ceará por meio do portal E-Cidadania, ainda durante a pandemia. O relatório favorável do senador Márcio Bittar, do PL do Acre, lido pelo senador Jaime Bagatoli, do PL de Rondônia, destacou o direito à liberdade individual.
16: Ainda que pareça ter perdido o objetivo, em razão de inexistir, no momento, imposição vigente de vacinação obrigatória, a sugestão mantém relevante mérito por buscar assegurar de forma permanente a inviolabilidade da liberdade individual, o direito à objeção da consciência e a proteção da integridade física do cidadão brasileiro.
15: qualquer pessoa pode enviar uma ideia legislativa pelo portal senado.leg.br/e-cidadania.
8: E a Comissão de Relações Exteriores aprovou o acordo da Organização Mundial do Comércio que elimina tarifas de importação para aeronaves civis, motores, peças e outros componentes do setor aeronáutico.
17: A proposta busca ampliar a competitividade da indústria e fortalecer o comércio internacional na área de aviação. O texto segue agora para análise do plenário do Senado. Repórter Rodrigo Rezende.
18: Entre 2018 e 2022, o mercado de aviação civil movimentou 3,7 trilhões de dólares em todo o mundo. O acordo assinado pelo Brasil na Organização Mundial do Comércio sobre as negociações de aeronaves civis permite ao país participar ainda mais do setor, onde a Embraer já conta com destaque. O relator do acordo, senador Nelsinho Trade, do PSD de Mato Grosso do Sul, explica algumas vantagens do texto.
19: Porque o acordo sobre o comércio de aeronaves civis da OMC é um instrumento multilateral que objetiva a máxima liberalização do mercado mundial de aviação. Nesse sentido, ele assegura a eliminação de tarifas de importação para aeronaves, motores e peças, proíbe subsídios à exportação e reduz barreiras não tarifárias aos signatários.
18: O acordo, assinado em 1979 e atualizado em 2015, prevê a eliminação de tarifas para componentes de aviação como turbinas, partes de aeronaves, simuladores de voo, pontes de embarque de passageiros e produtos utilizados a bordo.
8: A Comissão de Constituição e Justiça aprovou um projeto que permite a continuidade de ações de divórcio e de dissolução de união estável mesmo após a morte de uma das partes. A proposta evita a extinção automática do processo e garante a análise de questões como partilha de bens e outros direitos discutidos em juízo.
17: Segundo a relatora, senadora Elisiane Gama, do PSD do Maranhão, a medida preserva a vontade manifestada em vida e evita prejuízos a familiares e herdeiros. O projeto está pronto para votação em plenário, com pedido de urgência.
20: O projeto de lei é importante porque acaba assegurando o direito dessa mulher ou desse homem em vida. Isso é muito importante. É o respeito, inclusive, à memória dessas pessoas.
8: E seguiu para a sanção presidencial um projeto que cria um Banco Nacional de Boas Práticas para reunir e divulgar ações, programas e políticas públicas que já apresentaram resultados positivos na prevenção e no enfrentamento da violência contra a mulher.
17: A ideia é identificar e replicar iniciativas que dão certo no combate a esse crime. Repórter Alexandre Campos.
21: O banco conterá dados como nome do programa, ação ou projeto, data de sua vigência e descrição sumária do local, perfil e número de pessoas atendidas, além de órgãos públicos envolvidos em sua implementação. Relatora do projeto na Comissão de Direitos Humanos, a senadora Roberta Accioli, do Republicanos de Roraima, lembrou que o banco, além de valorizar as iniciativas exitosas implementadas no país, vai permitir que essas experiências sejam multiplicadas.
22: Isso facilitará não apenas a consulta e o intercâmbio de informações entre os entes federados, mas também o aproveitamento desses dados pela sociedade e soluções inovadoras possíveis de gerar benefícios concretos para a formulação e o aperfeiçoamento de políticas públicas de combate à violência de gênero.
21: Dados do Atlas da Violência de 2026 indicaram que entre 2014 e 2024, 46.336 mulheres foram assassinadas no Brasil.
17: Edição de Paula Groba e trabalhos técnicos de Eliseu Caires. O Jornal do Senado fica por aqui. Acompanhe agora as notícias da Câmara dos Deputados. Boa noite.
8: Boa noite e até amanhã.
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23: Câmara garante atestado para funcionários acompanharem filhos doentes.
24: O plenário estabelece mudanças na estrutura da Advocacia Geral da União.
23: Avança projeto de lei que aumenta a punição para ameaças feitas por Pix.
24: Boa noite. Ranieri Paulino, do Republicanos, destaca iniciativas desenvolvidas na Paraíba para coibir a violência contra a mulher e combater o feminicídio. O deputado acredita que programas de conscientização e acolhimento têm fortalecido a rede de apoio às vítimas.
23: Ranieri Paulino também ressalta a atuação de órgãos públicos na defesa dos direitos das mulheres, além de medidas legislativas voltadas à responsabilização de agressores. Para ele, o enfrentamento à violência exige ações permanentes de prevenção, proteção e mudança cultural.
24: Flávio Nogueira, do PT do Piauí, é autor de projeto que aumenta as penalidades para quem utilizar o Pix para fazer ameaças, perseguições e intimidações. A ideia, segundo ele, é ampliar a proteção das vítimas, especialmente mulheres, alvo de violência psicológica.
0: Flávio Nogueira destaca a importância desse sistema de pagamentos como uma inovação tecnológica brasileira, mas alerta para o uso indevido da ferramenta por criminosos que utilizam o campo de descrição das transferências para praticar assédio e ameaças.
24: O projeto, que aumenta a pena para ameaças feitas por Pix, já foi aprovado na Comissão de Constituição e Justiça. Entenda como funciona com a repórter Paula Bittar.
1: A Comissão de Constituição e Justiça da Câmara aprovou um projeto que aumenta as penas para os crimes de ameaça, de perseguição e de violência psicológica contra a mulher quando cometidos no campo de mensagem do Pix. O Pix é o meio de pagamento eletrônico instantâneo criado pelo Banco Central, que entrou em funcionamento em 2020. O texto estabelece que no crime de ameaça, que tem pena inicial de detenção de 1 a 6 meses ou multa, a penalidade é aumentada de 1/3 até a metade se o crime é cometido por mensagem do Pix. No caso da perseguição, com pena inicial de reclusão de 6 meses a 2 anos e multa, a pena é aumentada da metade se o crime for pela mensagem do Pix. E o aumento também é de metade para crime cometido pela mensagem do Pix no caso de violência psicológica contra a mulher, que tem pena inicial de reclusão de 6 meses a 2 anos e multa se a conduta não constituir crime mais grave. O autor, deputado Flávio Nogueira, do PT do Piauí, disse que apresentou o projeto para coibir uma prática que tem sido cada vez mais comum nos crimes de violência contra mulheres. Segundo ele, em muitos casos, o valor enviado é mínimo, irrisório, e serve apenas como um veículo para que a mensagem abusiva alcance a vítima, mesmo diante de medidas protetivas, bloqueios em redes sociais ou tentativas de afastamento. A deputada Érica Cocai, do PT do Distrito Federal, também defendeu o projeto.
3: Esse instrumento Pix, que reafirma a nossa soberania, que reafirma, sem dúvida nenhuma, a democracia, que reafirma a inclusão, não pode ser um instrumento para propagar, para incentivar ou para efetivar violências contra as mulheres. Violência contra as mulheres é uma luta que é absolutamente estruturante para a construção de uma sociedade mais justa e mais igualitária.
1: O projeto que aumenta as penas nos crimes de ameaça, de perseguição e de violência psicológica contra a mulher quando cometidos no campo de mensagem do Pix ainda depende de análise pelo plenário. Da Rádio Câmara de Brasília, Paula Bittar.
4: Direitos Humanos.
0: Benedita da Silva, do PT do Rio de Janeiro, destaca a aprovação na Comissão de Direitos Humanos de projeto que reconhece a responsabilidade do Estado pela chacina de Acari. Ela lembra que 11 jovens foram sequestrados em julho de 1990, sem que os corpos tenham sido encontrados.
24: Benedita da Silva afirma que a proposta prevê pensão vitalícia aos familiares das vítimas, como reparação moral e simbólica pelo desaparecimento forçado. A legisladora acrescenta que o texto também define a data de 26 de julho como Dia Nacional das Vítimas de Desaparecimentos Forçados.
4: Justiça.
0: A Câmara aprovou o projeto que altera a estrutura da Advocacia Geral da União. O repórter Marcelo Lascher explica as mudanças.
5: O plenário da Câmara aprovou o projeto que inclui a Procuradoria-Geral Federal e a Procuradoria-Geral do Banco Central entre os órgãos da Advocacia Geral da União, a AGU. A Procuradoria-Geral Federal é responsável por representar na Justiça as autarquias e fundações públicas federais, com o INSS, o IBAMA e as universidades. Hoje, a direção da AGU é composta pelo Advogado-Geral da União, pelas Procuradorias-Gerais da União e da Fazenda Nacional, pelo Conselho Superior da AGU e pela Corregedoria-Geral da Advocacia da União. O projeto aprovado e enviado pelo governo ao Congresso altera a lei orgânica da AGU para permitir que as carreiras jurídicas de procurador federal e de procurador do Banco Central também passem a integrar o órgão. O projeto foi criticado em plenário e o deputado Kim Kataguiri, do Missão de São Paulo, diz que a alteração aumenta os poderes do advogado-geral da União e pode comprometer a autonomia de outros órgãos como o Banco Central.
25: O principal argumento sendo utilizado aqui é o seguinte: todos os órgãos que já estão subordinados à Advocacia Geral da União vão continuar subordinados. Eu duvido muito que haveria essa mobilização política em torno dessa matéria se fosse para não mudar nada. E me causa preocupação a possibilidade de diminuir a autonomia das autarquias, a autonomia das agências reguladoras, a autonomia do Banco Central e, ao mesmo tempo, dar superpoderes para que o advogado-geral da União avoque para si causas que não deveriam ser da sua competência.
5: O relator da proposta, o deputado Lafayette de Andrada, do PL Mineiro, negou que a proposta ameace a autonomia de outros órgãos, mas admitiu um erro que, na redação original, permitia que o advogado-geral da União indicasse o procurador da Fazenda Nacional e o procurador-geral do Banco Central sem ouvir o ministro da Fazenda e o presidente do Banco Central, o que foi corrigido no texto final. A proposta aprovada determina que esses cargos são de indicação conjunta do advogado-geral da União com o ministro da Fazenda e o presidente do Banco Central. Para Lafayette de Andrada, o texto apenas incorpora à AGU carreiras que, na prática, já são subordinadas ao advogado-geral da União.
2: Alguns jornalistas, sem ler o projeto, publicaram algumas matérias alarmistas dizendo que esse projeto confere poderes agigantados ao advogado-geral da União, o que não é verdade. O que esse projeto traz, na verdade, é incorporando ao escopo da AGU as carreiras que hoje, na prática, já são comandadas pelo AGU, que são a Procuradoria da Fazenda Nacional e a Procuradoria do Banco Central.
5: O projeto, que inclui a Procuradoria-Geral Federal e a Procuradoria-Geral do Banco Central entre os órgãos da Advocacia-Geral da União, seguiu para análise do Senado. Da Rádio Câmara de Brasília, com informações de Antônio Vital, Marcelo Larcher.
6: Trabalho.
24: Merlon Solano, do PT do Piauí, cobra do Senado o andamento da proposta de emenda à Constituição que reduz a jornada de trabalho e acaba com a escala 6x1. Ele lembra que a PEC recém-aprovada na Câmara prevê 2 dias de descanso semanal sem redução salarial.
23: Merlon Solano aponta a melhoria na qualidade de vida dos brasileiros como um dos fatores de destaque. Em sua opinião, a aprovação da matéria no Senado vai contribuir para a atualização da CLT, reduzindo o adoecimento e o número de acidentes de trabalho.
24: Já Luiz Lima, do Novo do Rio de Janeiro, celebra a retirada de urgência do projeto do governo que coloca fim à escala 6x1. Segundo ele, o Executivo e lideranças do Legislativo perceberam os impactos negativos da medida, como o encarecimento de serviços básicos, como as tarifas de ônibus.
23: Na avaliação de Luiz Lima, diante de um cenário de inflação, juros altos, endividamento público e alta informalidade, a matéria é irresponsável e, caso prospere, vai prejudicar profissionais que dependem de comissões e gorjetas e diminuir a competitividade internacional do Brasil.
24: Pedro Ayrara, do PP de Minas Gerais, defende a derrubada de veto a projeto que estabelece regras nacionais para a idade máxima de ingresso nas polícias militares e nos corpos de bombeiros. Ele esclarece que a proposta amplia de 30 para 35 anos o limite de entrada em concursos.
23: Pedro Ayrara defende que a mudança atualiza a legislação diante do aumento da expectativa de vida e das novas exigências de formação para o ingresso nas carreiras militares. O parlamentar pede apoio à análise do veto a ser apreciado em sessão do Congresso Nacional.
24: Aloysio Mendes, do Republicanos, homenageia os 190 anos da Polícia Militar do Maranhão. O deputado exalta a atuação da corporação na proteção da sociedade e na preservação da ordem pública.
23: Aloysio Mendes reconhece o trabalho de homens e mulheres que integram a instituição e cumprem papel fundamental no sistema de segurança do Maranhão. Ele diz que a corporação tem uma trajetória marcada pela dedicação ao serviço público.
6: Economia.
24: Bomgás, do PT do Rio Grande do Sul, registra a participação de membros do Ministério da Fazenda em audiência na Câmara para debater o cenário econômico do país. Segundo o deputado, foram apresentadas na reunião medidas para estimular o crescimento, ampliar o emprego e conter a inflação.
23: Bomgás também defende ações do governo para enfrentar os efeitos de crises internacionais sobre a economia brasileira. O parlamentar cita avanços na reforma tributária e a ampliação da faixa de isenção do imposto de renda como medida voltada à redução da carga tributária.
24: José Nelto, do União de Goiás, cobra a abertura de uma CPMI para apurar possíveis irregularidades envolvendo o Banco Master. O deputado afirma que a comissão é necessária para identificar responsabilidades e dar resposta à população sobre os prejuízos causados.
23: José Nelto reclama de demora na instalação da CPMI e afirma que a apuração deve alcançar eventuais agentes públicos e privados implicados nas operações financeiras. Ele sustenta que a falta de investigação aumenta a desconfiança da sociedade sobre o caso.
24: Sargento Faur, do PL do Paraná, defende a atuação de integrantes da Operação Lava Jato em processos conduzidos no estado. O deputado contesta críticas feitas por setores da esquerda, afirmando que a Força-Tarefa teve papel relevante no enfrentamento à corrupção no país.
23: Sargento Faur diz que decisões judiciais posteriores contrárias à Lava Jato não apagam a relevância da operação. Na avaliação dele, a oposição deve rebater tentativas de desqualificar as investigações e seus desdobramentos políticos.
4: Agricultura.
24: Sérgio Turra, do PP, defende a aprovação do projeto que prevê mecanismos de securitização e renegociação das dívidas aos produtores rurais. Segundo ele, a medida é necessária para auxiliar agricultores afetados por estiagens e enchentes no Rio Grande do Sul.
23: O parlamentar rebate críticas de que a proposta representaria um desfalque nas contas públicas. De acordo com Sérgio Turra, o projeto cria condições para que os produtores reorganizem suas finanças e mantenham a atividade agropecuária sem prever o perdão das dívidas.
24: Delegado Caveira, do PL, denuncia que o ICMBio tem entrado em fazendas e confiscado gado de produtores no Pará. Ele acusa os governos federal e estadual de apoiarem abusos contra agricultores e alega que os produtores afetados já estão há mais de 50 anos na região.
23: Delegado Caveira cobra ação imediata do Ministério Público contra apreensões em Altamira e pede que o governo do Pará seja investigado por corrupção. Segundo sua análise, a administração estadual tem sido palco de clientelismo para garantir a perpetuação de determinadas famílias no poder.
4: Meio ambiente.
24: Inácio Arruda, do PCdoB, festeja a realização, na data em que se celebra o Dia Internacional do Combate à Desertificação, de um seminário internacional para combater a degradação das terras. Ele sublinha a busca por soluções científicas para o solo do semiárido, especialmente no Ceará.
23: O evento ocorrido na Câmara, segundo Inácio Arruda, reuniu cientistas e a ONU para propor tecnologias que ajudem o pequeno produtor. O deputado esclarece que a meta é usar a pesquisa de órgãos como a Embrapa para salvar a agricultura familiar no Nordeste brasileiro.
4: Turismo.
24: Eduardo Bismarck, do PV do Ceará, comemora a realização em Fortaleza de encontro que está reunindo agentes de turismo de todo o país até o dia 20 de junho. Ele destaca que a programação inclui visita à técnica à Canoa Quebrada, no município de Aracati, para ampliar a divulgação da Rota das Falésias.
23: Eduardo Bismarck também destaca o novo voo da Azul entre Belo Horizonte e Aracati, previsto para operar a partir de outubro. O parlamentar avalia que a ligação aérea deve fortalecer o turismo no litoral leste do Ceará, contribuindo para a geração de negócios na região.
24: Hildo Rocha, do MDB do Maranhão, pede apoio para projeto de sua autoria que visa incluir a temporada de praias do Rio Tocantins no calendário oficial de eventos nacionais, para fomentar o turismo e a economia local durante os meses de junho a setembro.
23: De acordo com Hildo Rocha, a oficialização da temporada vai atrair turistas e facilitar o financiamento de atividades culturais e de lazer. O deputado lista as cidades de Imperatriz, Ribeirãozinho, Ribamar, Fiquene, Estreito e Porto Franco como principais polos turísticos maranhenses.
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4: Saúde.
24: A Câmara aprovou proposta que garante atestado para o funcionário acompanhar filhos doentes sem desconto no salário. O repórter Antônio Vital acompanhou a votação.
10: A Câmara dos Deputados aprovou o projeto que permite que pais ou responsáveis por crianças de até 12 anos se afastem do trabalho por até 14 dias por ano, sem desconto no salário, para acompanhar os filhos em caso de doença. O afastamento, porém, deverá ser justificado com atestado médico, que contém informações como o diagnóstico, o registro do médico no Conselho Regional de Medicina e uma declaração expressa da necessidade de acompanhamento pelos responsáveis. O atestado servirá como justificativa para ausência no trabalho somente se for demonstrada incompatibilidade entre o acompanhamento do filho e o exercício da atividade, e se a assistência dos pais for indispensável e não puder ser compensada no emprego. Durante o período de licença, será assegurada a manutenção do emprego e os direitos trabalhistas. O projeto foi apresentado pelo deputado Alencar Santana, do PT de São Paulo, e o texto final foi alterado pela relatora, deputada Denise Pessoa, do PT do Rio Grande do Sul. Ela retirou, por exemplo, a previsão de o INSS arcar com o pagamento dos empregados durante afastamento e limitou em 14 dias por ano o período máximo de afastamento dos pais. O projeto foi criticado pela deputada Adriana Ventura, do Novo de São Paulo, que apontou prejuízo para as pequenas empresas.
9: Isso estimula absenteísmo, é uma agressão, novamente, à negociação direta entre empregadores e empregados. Mas 14 dias, a gente está falando de meio mês, onde libera. Pode faltar, leva o filho e não precisa voltar para o trabalho. Não é obrigado a compensar, não é obrigado a fazer nada. Então isso é uma vergonha, é um intervencionismo. Não dá para ficar jogando tudo nas costas de quem produz.
10: O autor da proposta, deputado Alencar Santana, disse que o texto final prevê medidas para evitar abusos e fraudes.
11: A deputada Denise aperfeiçoou o texto, garantindo medidas de proteção para evitar que, se porventura uma pessoa queira abusar dessa lei, não possa estar usando esse recurso sem necessidade. A lei visa garantir a proteção e o cuidado à criança e permitir que a responsabilidade que o pai e a mãe têm do cuidado possa ser exercida de maneira plena.
10: O projeto que permite que pais ou responsáveis por crianças de até 12 anos se afastem do trabalho por até 14 dias por ano, sem desconto no salário, para acompanhar os filhos em caso de doença, seguiu para análise do Senado. Da Rádio Câmara de Brasília, Antônio Vital.
12: Desenvolvimento Regional.
23: Marcelo Nilo, do Republicanos da Bahia, classifica como ineficiente a gestão estadual em áreas essenciais como educação, saúde e segurança pública. O congressista alega que o estado apresenta índices alarmantes de violência, além de infraestrutura precária nas rodovias.
24: Marcelo Nilo acusa o executivo local de descumprir obrigações financeiras com prestadores de serviços e artistas contratados. Ele qualifica a administração do estado como a pior da história, apontando problemas também nas políticas de geração de emprego e de proteção às mulheres.
23: Rodrigo Hollenberg, do PSB, critica o governo do Distrito Federal, mencionando uma operação policial contra autoridades do primeiro e segundo escalão da gestão atual. Para ele, os episódios reforçam a suspeita de irregularidades na administração.
24: Rodrigo Hollenberg também defende a instalação de uma CPI para investigar o Banco Master e operações envolvendo o Banco BRB. Ele afirma que a apuração dos fatos é necessária para garantir transparência e esclarecer possíveis responsabilidades.
23: Vavá, do Avante de Minas Gerais, relata preocupações de moradores do Vale do Jequitinhonha sobre a prestação de serviços públicos. O deputado informa que recebeu denúncias relacionadas às condições de estradas vicinais, transporte escolar e limpeza urbana.
24: Vavá cobra atenção dos gestores públicos da região para a aplicação dos recursos municipais e para a qualidade dos serviços oferecidos. Segundo ele, o atendimento às comunidades mais vulneráveis deve ser tratado com responsabilidade e compromisso com o interesse público.
23: Dr. Flávio, do PL do Rio de Janeiro, defende a derrubada do veto presidencial ao projeto que amplia a área reconhecida como semiárido no estado. O deputado argumenta que a proposta beneficiaria produtores rurais fluminenses que enfrentam períodos frequentes de estiagem.
24: De acordo com o Dr. Flávio, o reconhecimento dessa área permite ampliar o acesso a políticas públicas voltadas ao desenvolvimento rural. Para ele, o projeto fortalece a produção agropecuária, gera renda e impulsiona a economia de mais de 20 municípios no interior do Rio de Janeiro.
23: Dr. Frederico, do PL, comemora a aprovação na Comissão de Legislação Participativa de moção de louvor à tratorada de Santa Rita de Caldas, realizada no município do Sul de Minas Gerais. Ele assinala que o evento reúne agricultura familiar, tradição religiosa e valorização das comunidades rurais.
24: Dr. Frederico também registra a presença de representantes da cidade de Coronel Xavier Chaves na Câmara. Ele destaca a produção rural, a cachaça mineira e o queijo artesanal como expressões da cultura e da economia dos municípios da chamada região do Campo das Vertentes de Minas Gerais.
23: Termina agora o Jornal Câmara dos Deputados, produzido pela Rádio Câmara, com trabalhos técnicos de Everson Urani e apresentação de Márcio Aquirissardi e José Carlos Andrade. Uma ótima noite para você.
24: Boa noite, a Voz do Brasil volta amanhã.
12: 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Boa noite.

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2: O Instituto Natureza do Tocantins, o Naturatins, realizou uma operação de fiscalização ambiental no norte do estado e apreendeu mais de 2.000 metros de redes de pesca irregular. A ação foi nos municípios de Barra do Ouro, Filadélfia, Babaçulândia e no reservatório da usina hidrelétrica de Estreito. A operação teve como objetivo combater a pesca predatória e a caça ilegal de animais silvestres em áreas estratégicas da região. Durante as fiscalizações aquáticas, a equipe também apreendeu 30 quilos de carne de capivara.
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4: Rui Rodrigues foi reitor da Unitins de 22 de janeiro de 1999 a 3 de março de 2000. 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
7: A Universidade Federal do Tocantins está com inscrições abertas para o programa de pré-incubação UFT Startups. A iniciativa vai selecionar até 20 projetos inovadores que vão receber capacitação, mentorias e acompanhamento especializado para transformar suas ideias em modelos de negócios estruturados e funcionais. O processo seletivo será realizado em duas etapas: homologação das inscrições e avaliação dos projetos submetidos. Os projetos selecionados vão participar de um ciclo de pré-incubação com duração de 4 meses, entre agosto e novembro de 2026. Durante esse período, os participantes terão acesso a uma trilha estruturada de capacitação e acompanhamento especializado para o desenvolvimento e o amadurecimento de seus modelos de negócio. As inscrições seguem abertas até o dia 14 de agosto e devem ser realizadas pela internet. O edital completo e o link para inscrições podem ser encontrados no site uft.edu.br. Viviane Goulart para Unitins FM.
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3: A Prefeitura de Araguaína abriu as inscrições gratuitas para a segunda edição do Torneio Verão 2026. As competições irão acontecer entre os dias 10 e 31 do mês de julho, na Prainha da Via Lago, com disputas de beach tênis, vôlei de praia, beach soccer e futevôlei. Ao todo, serão distribuídos R$48 mil em premiações. Os interessados podem se inscrever até o dia 28 deste mês no Departamento de Esporte, no Complexo Poliesportivo Pedro Quaresma. Mara Santos para Unitins FM.
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2: A experiência da revista Agris, vinculada à Universidade Estadual do Tocantins, passou a integrar um estudo internacional sobre modelos econômicos e sustentabilidade de revistas de acesso aberto da América Latina. Criada em 2006, a Agris é voltada às áreas de ciências agrárias e biológicas, com atenção especial à Amazônia Legal e ao Tocantins. Ao longo de sua trajetória, a revista consolidou uma proposta editorial voltada à divulgação científica de qualidade, mantendo o acesso aberto e gratuito ao conhecimento. A participação da revista no estudo internacional reforça a presença da Unitins no cenário da comunicação científica e evidencia as iniciativas da universidade para ampliar a circulação e o impacto das pesquisas produzidas no Brasil. A revista Agres pode ser acessada pelo link revista.unitins.br.
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3: Você sabe o que faz um empreendedor? No Fala NIT de hoje, explicamos que o empreendedorismo é um método de trabalho. Ele demonstra a capacidade de identificar oportunidades, investir recursos e competências para criar um negócio ou produto capaz de gerar impacto positivo. Mas, sabia que você pode empreender mesmo sem abrir uma empresa? Isso se chama intraempreendedorismo. É quando um colaborador adota uma mentalidade proativa para inovar dentro de uma organização que já existe. Além disso, temos o empreendedorismo social, que foca em resolver problemas da comunidade e promover o bem-estar humano antes do lucro. A Unitins apoia essas trajetórias por meio de ações de empreendedorismo e inovação, como programas de incubação, projetos de empresas juniores e bolsas de estímulo ao desenvolvimento tecnológico, ajudando a transformar alunos em profissionais transformadores. O empreendedorismo é o caminho para alavancar mudanças.
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0: Olá você, bom dia, agora 5:02.
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0: Olá, você, meu amigo, você, minha amiga. 5:03 agora. Estamos chegando para mais um programa Alvorecer. Está na hora do nosso momento de fé, está na hora do nosso versículo do dia, a inspiração da manhã e também a nossa oração da manhã.
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0: O nosso versículo do dia de hoje está no livro de Salmo 119, versículo 165. Abra a sua Bíblia. Esse versículo diz: os que amam a tua lei desfrutam paz, e nada há que os façam tropeçar.
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0: A palavra de Deus é como um suave bálsamo que acalma as tormentas da vida, oferecendo-nos a divina paz que transcende todo entendimento. Em meio às adversidades, encontramos refúgio nas promessas do Senhor, pois Ele é nossa rocha inabalável. A palavra de Deus consegue iluminar nosso caminho, dissipando as trevas e revelando a verdadeira fonte de serenidade. Jesus, o príncipe da paz, nos convida a depositar nossas preocupações aos seus pés, garantindo-nos descanso e alívio. Ao mergulharmos nas escrituras sagradas, descobrimos que a paz divina não é apenas a ausência de conflitos, mas a presença inabalável do próprio Deus em nossas vidas. A palavra nos orienta a buscar a paz, cultivar relacionamentos pacíficos e permitir que o Espírito Santo governe nossos corações. Que possamos, meu amigo, minha amiga, como pessoas de Deus, encontrar consolo e tranquilidade na palavra do Pai, pois é nela que descobrimos a verdadeira fonte da vida, a verdadeira fonte divina de paz que nos sustenta, guiando-nos em todos os momentos da vida. Portanto, que nós possamos todos os dias está experimentando a divina paz de Deus. Para isso, desligue-se do tumulto cotidiano, feche os olhos e ore em silêncio. Meditando na presença de Deus, encontramos calma e discernimento. Olha, deixe que as escrituras iluminem a sua mente e inspirem o seu coração. A meditação na palavra de Deus fortalece a fé e traz clareza espiritual. Mantenha um diário de gratidão, registrando momentos pelos quais você é grato. Essa reflexão promove um espírito de louvor e de contentamento todos os dias. Olha que maravilha, meu amigo e minha amiga. Agora são 5:07. Vamos fechar os nossos olhos e vamos falar com Deus.
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querido e amado Deus, bom dia, Senhor. Bom dia ao Espírito Santo de Deus. Bom dia ao nosso Salvador Jesus Cristo. Pai amado, mais uma vez, graças à sua bondade e à sua misericórdia, nós estamos aqui mais uma vez neste novo dia. Hoje é uma quinta-feira, dia 18 de junho do ano de 2026. Muito obrigado, Pai amado, Pai querido, pelo milagre, o primeiro milagre do dia, que é o milagre da vida. Obrigado pela vida, obrigado pelo despertar, mais uma vez. Nós somos gratos, ó Deus, porque todas as vezes que nós abrimos a sua palavra, nós encontramos força, esperança, palavras de conforto, nós encontramos tudo que o nosso coração precisa. Muito obrigado, Pai amado, Pai querido, por essa oportunidade de estar aqui vivendo esse novo dia. Senhor Deus, neste momento, ergo meu coração a ti, pedindo, Senhor, que guia-me em cada passo, ilumina o meu coração com a tua sabedoria, perdoe as minhas falhas e fortalece a minha fé. Que o teu amor envolva cada área da minha vida. Pai amado, Pai querido, sou grato por tua graça e misericórdia. Nos conduza mais uma vez, Pai amado, Pai querido, é a nossa humilde oração para o dia de hoje que pedimos e agradecemos em nome de Jesus. Amém, Senhor. Amém.

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1: Oi, Lavieira, bom dia.
2: Olá você, bom dia.
3: Oi, bom dia.
2: Acorda, Brasil. Olha a hora, gente, olha a hora. 5:15, 5:15 agora. Começou o nosso programa. Já estamos juntos mais uma vez, eu, você e a Unitins.
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2: É a nossa Unitins. Então, ó, bora pra cima, meu compadre, bora pra cima, minha comadre, porque é mais um dia, graças a Deus, né, rainha?
4: É.
2: Claro. Graças a Deus, estamos aqui, ó, firmes e fortes, rente no batente, feliz e contente para mais um dia, né? Bora, porque tá na hora!
5: E bora se levantar, que a vida precisa de tudo de pé!
2: É desse jeitinho, meu compadre, vamos lá! É, levanta, porque tá na hora, 5:16, 5:16. Ô, doidinho, chega aí, meu filho.
6: 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Acorda, bode. Acorda, galinha. Acorda, cavalo. Acorda, tigrão.
5: Acorda, negada.
2: Muito bem, aí eu quero ver quem é que vai ficar aí, né? É, cochilando, quem vai ficar com preguicinha de levantar, desse jeito aí a gente levanta todo mundo, viu? Bora pra cima, porque a quinta-feira chegou, meu compadre, viu, minha comadre? Dá bom dia, Zé.
1: Bom dia.
2: Isso.
1: Bom dia.
2: Dá bom dia, Joãozinho.
1: Bom dia.
2: Eita, Joãozinho, bora, Mariazinha.
1: Bom dia
2: pra você que acorda cedo, se liga com a gente, obrigado, viu? Pela sua audiência, pela sua companhia, no nosso programa Alvorecer, até as 8 da manhã, vamos pra cima, meu compadre, tá na hora.
7: Bom dia, Leozinho.
2: Opa, Dona Maria, bom dia, felicidades, viu? Felicidades pra você também, uma ótima manhã de quinta-feira, seja bem-vinda, felicidades pra todo mundo. E acorda com a gente, aquele abraço, viu? Pra quem já tá na lida, tem gente que virou a noite trabalhando, pessoas que estão aí encerrando já o plantão da noite, né? Virou a noite aí trabalhando, abração pra todo mundo, viu? Bora pra cima, tá na hora de mandar aquele bom dia especial pra todas as classes trabalhadoras, né, gente?
3: Bom dia
2: pra você ligado com a gente.
3: Bom dia!
2: Aos meus amigos médicos, as médicas, enfermeiros, enfermeiras, vigilantes e também os guardas noturnos, aquele abraço, os meus amigos da segurança pública, municipal, estadual e federal, aos meus amigos na lida, na tirada de leite, também no curral, aos trabalhadores rurais, bom dia, felicidades também, aos meus amigos padeiros e padeiras, confeiteiros e confeiteiras, ó, as boleiras também, já com a mão na massa, bom dia, aos vendedores de lanches, aquele abraço, trabalhadores aí nos frigoríficos também.
3: Bom dia.
2: Meus amigos caminhoneiros na rodagem. Aquele abraço. Bom dia. Felicidades, viu? Aos meus amigos frentistas trabalhando já firmes, rente no batente. Aos motoristas, né? Meus amigos aí do transporte coletivo de Palmas, motoristas, passageiros. Aos meus amigos dos ônibus também. Aos meus amigos taxistas, mototaxistas. Aos motoristas de aplicativos e motor Uber. Aquele abraço, viu? Felicidades pra todo mundo. Bora pra cima porque a quinta-feira chegou. E pra você, ó, aquele abraço. Bom dia.
3: Bom dia.
1: Oba, chegou a quinta-feira.
2: É, chegou a quinta-feira, dia 18, hein, gente? 18 de junho 2026. Ó, dia do orgulho autista, hoje também é dia da imigração japonesa, hoje é dia do químico também, né? Dia do químico e hoje também é dia da gastronomia sustentável, tá, gente? Pois é, dia 18 de junho dia de muita coisa boa, inclusive dia de você ser feliz, né? E dia de você ser grato a Deus pela vida, tá bom? Então bora pra cima, porque o nosso programa Alvorecer está no ar, já manda aí a sua mensagem, estou te esperando, nosso WhatsApp tá liberado, nosso WhatsApp é o 63 99156234, tá bom? Já manda sua mensagem, atola o dedo aí.
4: Atola o dedo, que eu quero ver o canal aplaudir.
2: E eu quero ver o canal explodir, viu, Tiringa? É o canal explodir, viu? Fala comigo, bebê! Então bora, porque o nosso programa Alvorecer está no ar, repetindo o WhatsApp 63 99156234.
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2: Aô, então bora, Matão e Monteiro, Guilherme Santiago.

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1: Tudo bem, vamos que vamos, começamos o nosso programa Alvorecer, feito pra você, ó. 5:24, 5:24. Bora. Trazer a sua mensagem, a sua participação aqui no nosso programa Alvorecer. Obrigado pela sua audiência e a sua companhia. Wesley, tudo bem, meu querido?
2: Muito bom dia, Leoveira. Bom dia a todos os ouvintes da Rádio Unitins FM. E aqui quem fala sou eu, Wesley Amaral. E tudo bem, Leoveira?
1: Tudo bem, meu querido.
2: Como é que está? Tudo bem, graças a Deus. Meu amigo, você pode tocar para nós um sonhador da dupla Leandro e Leonardo. Eu fiz para você, para tudo que tiver nessa programação. A gente deseja uma excelente quinta-feira. Um forte abraço e com Deus até amanhã, a partir das 5 da manhã. E cafezinho para nós. Leoveira.
1: Valeu, meu querido. Abração, cafezinho para você. Já tá servido, ó. Tá aí, cafezinho Alvorecer, o melhorzinho da região, que acorda você bem cedinho com um cafezinho quentinho. É nós, né? Né não, rainha? É nós aqui que acorda você bem cedinho com um cafezinho Alvorecer, gente. Olha que maravilha. Um sonhador, é isso? Um sonhador, Leandro e Leonardo? Pronto, já tá no jeito. Já vai tocar para você já já, viu, Wesley? Um abração, meu querido. Obrigado pelo carinho da audiência, da companhia. Bora lá, bora lá. Deusvaldo tá dizendo, bom dia, meu amigo Leoveira, gostaria de ouvir música Dormindo e Sonhando, Dormindo e Sonhando. Vou organizar para você, meu querido, já já, obrigado, viu, tudo de bom. Perigosão da 2, bom dia, meu querido.
3: Bom dia, Leoveira.
1: Bom dia, meu amigo.
3: Meu companheiro, um alôzão pra sua turminha toda, um sobe e desce pra Maria Carneiro, pra Nilson Moreira, pai dos Curiango, pai vindo do Santo Antônio, Marina dos Gatos, Arrupiado, Zé da Porca, e pra o Assussu, como é a Sussu?
1: Aham.
3: E pra todo esse bombom.
1: Isso.
3: E pro Jojo também.
1: Isso.
3: Pra ser o Mauro lá na hora de 4. Ele e o rei, o pezinho pra frente, pezinho pra trás, Filuso na irmã Dulça. E pra todo o povo bom, rapaz, e a música aí, com o Viadino Franco, Encontro dos Poetas. Eu ofereço pra todo o povo bom, pra você também, viu, Leoveira?
1: Obrigado, meu
3: valeu,
1: querido.
3: E nós vamos tomar um cafezinho ao conhecer.

0: Roseli Cabeleireiro e todos que estão ligados na Unitins FM. Bom dia, boa quinta-feira para todos nós. Bora, bora.
1: Valeu, meu querido. Abração para você. Obrigado. Boa quinta-feira. Agora são 5:29, ou melhor, 5:27. 5:27 para você, meu amigo. Bora para cima, para mais um dia, né?
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2: Tudo bem, tudo certo, pessoal. Estamos de volta. Excelente manhã pra você. Bora pra cima, hein? Afinal de contas, hoje é quinta-feira boa. Vamos que vamos.

0: Olha a hora, gente, olha a hora. 5:34, 5:34. Bora, porque está no ar o nosso programa.
1: Hoje é sexta-feira.
0: É não, menino.
1: Ah, não, hoje é quinta.
0: Calma, rapazinho, calma aí, você tá muito agoniadinho, rapaz. Ainda é quinta-feira, né? Ainda é quinta-feira, amanhã sim, você pode comemorar, amanhã já é sexta-feira, né? Aliás, amanhã tem seleção brasileira, gente. É, amanhã tem Brasil jogando aí a sua segunda partida na Copa do Mundo, não é isso, ô Rainha?
2: É, claro.
0: A segunda partida do Brasil, amanhã é dia de ganhar, viu? Amanhã é dia de ganhar, já fazer os 4 pontos, né? Pra poder se classificar para a fase de mata-mata da Copa do Mundo, né? Vamos lá pra cima, Brasil. Pra cima. Isso. Ó, 5:34, 5:34, bora chamando aqui a galera, viu? Todo mundo chegando, já vamos tomando um cafezinho, né? Pode entrar que a casa é sua, tá liberado pra você mandar o seu alô, mandar o seu bom dia, fique à vontade aqui no programa Alvorecer, que é feito pra você. Valeriano, bom dia, meu querido. Cadê o
3: bom
0: homem?
3: Bom dia,
0: meu amigo.
3: Jobeiro, gostaria de ouvir a música.
0: Qual é?
3: Como não, é, aceita um chororó, e a mochita e o chororó. Eu ofereço aqui pra minha esposa, do Senhor, vai pro Dona Irani, Dona Zilda, Dona Rita de Casa, Dona Divina, Sobe e Desce, Melão da Serão, Malvina, é, o Casal Raiz, Zulanina Pivô, é, Gênio Vana Chaca, Recanto do Espaço, e pra toda a galera da animação, Dona Rosa Batista, todos que estão ouvindo esse maravilhoso programa, um bom dia.
0: Obrigado, meu querido.
3: Isabel, no João, um bom dia.
0: Bem, valeu, um abração pra você, obrigado, tudo de bom. Nosso amigo Valeriano de Porto Nacional, gente boa, gente finíssima. Recadinho tá dizendo bom dia, Léo, tudo bem com você? Comigo tá tudo bem, não ligo, mas eu tô ligada. É, Léo, toca aí a música do João Paulo e Daniel, Me Ame Sem Medo, pra me oferecer pra você, pra todos que gostarem da música. E tchau, obrigado, nossa amiga Clara Rodrigues. Bom dia, minha querida. Pra você também, uma ótima quinta-feira e ó.
4: Tchau, obrigado.
0: Felicidades pra você. Obrigado pela companhia, pela audiência no programa Alvorecer. E a moda vai já já. Pode aguardar aí que nós vamos tocar pra você, tá bom? Minha amiga comadre Rita de Cássia, bom dia.
5: Bom dia, compadre Léo Vieira.
0: Bom dia, minha amiga.
5: Que Deus te dá um dia de bom trabalho.

0: Bom dia, Maléo, tá aqui pra mim. Por favor, blusa vermelha. Com a Ginigê, né? Parece que é, né? Ofereço pra comadre Marcelena, pro Daniel, pra Jordaninha, pra Brista, pra Olindina, Dona Valdete e todos que estão na escuta do seu programa, ok? Com o Paléo. Okay, um abraço, Paléo. Cheiro, com o Paléo.
1: Cheiro, minha amiga.
0: Mas Marcelena tá pra vir, né? Tá chegando o dia das passeatas dela.
1: Aí, tá vendo? Tá chegando o dia das passeatas da mulher Marcelena. Ih, Marcelena, pois venha, venha para o Tocantins, né? Vamos dar uma volta, vamos passear, o povo tá doido. É, já querendo a sua visita, viu, minha querida? Bração, bração, bração. Sebastião Pereira tá aqui dizendo uma excelente semana. Obrigado, meu querido. Bom dia pra você também. Tudo de bom, nosso amigo Sebastião Pereira tá ouvindo a gente, já deixando a sua mensagem. Ó, meu amigo Wilke. Wilke tá na 105 Norte ouvindo a programação. Tá dizendo bom dia, meu amigo Léo Vieira. Olha, hoje é meu aniversário, comemoro os 33 anos, gente. Olha, novo, meu amigo Wilke, né, Wilke? Tá dizendo, gostaria de ouvir um louvor. Quem é esse do novo? Quem é esse de novo? É isso? Quem é esse? É Juliane Souza. Que Deus abençoe a nossa quinta-feira. E hoje é o dia mais importante da minha vida. Que legal, rapaz, que bom. Parabéns, Wilke. Vamos colocar você aqui também nos aniversariantes do dia, viu? Às 7 horas da manhã, a gente faz aquele especial aí dos aniversariantes. E, claro, nós vamos mandar para você também aí os parabéns para você, viu? Vamos mandar os parabéns para você. Tudo de bom. Felicidades. Eu não sei se nós temos essa música que você pediu, tá bom, meu querido? Mais um abração para você. Felicidades. Muitos e muitos anos de vida, saúde e paz. Meu amigo Wilke Lima. Tá na 105 Norte, acorda cedo também e vai ouvindo o nosso programa. Obrigado, meu querido, abração, que Deus derrame bênçãos sobre a sua vida e te proporcione mais e mais anos de vida, saúde, paz, né? Que você continue sendo essa pessoa maravilhosa. Valeu?

0: Aí, João Paulo e Daniel, sensacional, hein? Boa, boa, boa, boa na programação, Me Ame Sem Medo. Essa é bacana demais, essa canção, para você que acompanha a nossa programação. Obrigado pela companhia, pela audiência.
1: Ah, não, o programa já acabou.
0: Não, Mariazinha, acabou não, o programa tá só começando, menina. Parece que você tá assim, meio perdidinha hoje. Tá perdidinha hoje, Mariazinha? Ah, rapaz, tá só começando, viu, Mariazinha? O nosso programa tá só começando. Você não quer um cafezinho, não, Mariazinha?
1: Léo Vieira, ah. Não tá na hora da gente tomar um café?
0: Agora sim, agora entendi. Tá na hora de tomar um cafezinho, viu? Tá na hora de tomar um cafezinho. Afinal de contas, são 5:46, 5:46. E também tá na hora de informação, viu, Mariazinha? Gente, olha, atenção, atenção, atenção. O governador do Tocantins, Wanderlei Barbosa, entregou nesta quarta-feira, ó, 10 novos leitos de UTI adulto no Hospital Regional de Paraíso. A medida amplia a capacidade de atendimento a pacientes em estado grave, né, e fortalece os serviços de alta complexidade oferecidos pelo SUS na região, tá? Durante a solenidade também foram anunciados mais de 27 milhões em investimentos para a modernização da unidade. Olha, os recursos serão destinados à reforma, aliás, e ampliação da área de áreas do hospital, né? Aquisição de novo aparelho de tomografia computadorizada, né? E implantação também de uma unidade de coleta da hemorrede. Olha, a referência para 15 municípios, cerca de 150 mil habitantes, o Hospital Regional de Paraíso passa a contar com 18 leitos, né? Segundo o governo do estado, os investimentos buscam, né, descentralizar os serviços especializados da saúde, reduzir a necessidade de transferência para outras cidades e ampliar o acesso da população do Vale do Araguaia a atendimentos de média e alta complexidade, tá bom? Então tá aí para você que acompanha o nosso programa Alvorecer, notícia boa na saúde, né? Notícia boa aí na saúde do estado, tá bom? Agora são 5:48, 5:48, bora lá trazer mais recadinhos, mais mensagens aqui no nosso WhatsApp, né? Muitas e muitas mensagens. Quem é que vai falar comigo? Sancho? Bora ouvir.
2: Bom dia, Léo Vieira.
0: Bom dia, meu amigo.
2: Seu Sancho, na escuta do programa, entre Porto e Luz e Mani. Passa certo. A música pra nós aí, Magistrado Sabiá, com Roberta Miranda. Por favor, manda pra toda a galera aí.
0: Mando sim, meu querido. Abração pra você, viu? Tudo de bom, obrigado pela companhia. Quem mais comigo? Bom dia. Amiga. Bom dia, minha amiga.
3: Eu quero ver o significado de sonhar com pastores.
0: Ah, majestade, deixa eu organizar aqui, a majestade, o sabiá, né? Tá aqui já no jeito pro nosso amigo Sancho, né? Nosso amigo Sancho, cadê? Vai com Roberta Miranda que ele quer? Então tá bom, vou deixar organizado aqui pra ele com a Roberta Miranda. Como é que é, minha amiga? Deixa eu ver o significado de quê? Cadê?
3: Eu quero ver o significado de sonhar com pastores.
0: Com pastores, olha aí, ela quer ver o significado. Ah, vamos falar pra você já, viu? Vamos falar pra você. É isso aí, minha amiga Gesilva, né? Gesilva, lá do Entre Rios, né, Gesilva? Um abração, minha querida, pra você. E já vou trazer o significado desse sonho aí, viu? Já vou trazer o significado. Aliás, viu, gente? Quem sonhou essa noite e tá assim meio pensativo, né? Querendo saber o que significa isso, então manda pra mim aqui. Manda mensagem de texto ou de áudio que nós vamos trazer o significado dos sonhos, tá? Significado dos sonhos. Quem mais? Bom dia.
4: Bom dia. Bom dia a todos, pra vocês, todos que estão ouvindo a rádio.
0: Isso.
4: Quero pedir uma música, Amado Batista.
0: Qual é?
4: Manda alôzinho pra nós aqui, no assentamento de Jerusalém.
0: Certo.
4: Aqui, perto aqui da Aparecida, do Rio Negro.
0: Que legal.
4: Quero mandar um alôzinho pra minha mãe, na Barrolândia. Um bom dia pra todos.
0: Bom dia. Faltou o seu nome, né? Faltou você falar o seu nome, faltou você falar o nome da sua mamãe. Mas aqui no WhatsApp tá Simone Coimbra, né? Tá Simone Coimbra. Ou é Simoni? Simoni ou é Simone? Tá com Y aqui, viu? Eu acho que é Simoni, né? Um abraço, minha querida. Obrigado, tá bom? Felicidades aí. Um abração pra você, pra sua mamãe. Obrigado pelo carinho da audiência e da companhia, tá bom? Quem mais? Fala, Rony.
5: Bom dia, Léo Vieira.
0: Bom dia, meu amigo.
5: Tô ligado no seu programa.
0: Valeu, meu querido.
5: Gostaria de ouvir uma música aí com João Carreira e Capataz, meu avô.
0: Meu avô, muito bem, vai pra você já já, tá bom? Obrigado. Deixa eu organizar aqui pra ele, meu avô. É pra você já já, tá bom? João Carreiro e Capataz, aliás, é só João Carreiro, né? Só o João Carreiro. Valeu, Rony, abração, meu querido, pra você, obrigado pela companhia, pela audiência no programa Alvorecer, tá bom? Agora são 5 horas 51 minutos, 5:51.

Eita, coisa boa, hein? Maravilha, maravilha, maravilha. Roberta Miranda aqui na programação da Alvorecer agora. 5:58, 5:58. Cafezinho pra você, cafezinho pra você. Deixa eu trazer o significado do sonho da minha amiga Gesilva, né? A Gesilva que sonhou com pastores. Gesilva, é o seguinte, minha amiga, ó. Vê um pastor no sonho, pode indicar que você está precisando de direção ou apoio para tomar uma decisão, tá? Olha, conversar com o pastor, se você conversou com o pastor no sonho, aí já é sinal de que bons conselhos podem surgir em breve, né? Seja de uma pessoa próxima ou por meio de sua própria intuição, tá? Agora, se o pastor estava pregando, aí representa aprendizado, reflexão e necessidade de ouvir mais a sua consciência, tá? Agora, se o pastor estava orando, né, por você no sonho, aí simboliza proteção espiritual, renovação da esperança e fortalecimento da fé, tá bom? Agora, muitos pastores reunidos ali no sonho, né, se tinha muitos pastores reunidos no sonho, pode indicar um período de crescimento pessoal, espiritual ou de participação em grupos e comunidades, tá bom? Tá aí o significado dos sonhos, aliás, o significado do sonho da nossa amiga Gesilva lá do Entre Rios. E se você sonhou, manda pra cá que a gente traz o significado dos sonhos pra você também, tá bom? Vamos também! Agora, João Carreiro, meu avô.

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2: A Universidade Estadual do Tocantins está com um edital de mobilidade acadêmica aberta para a Faculdade de Direito da Universidade de Buenos Aires, na Argentina. São 20 vagas para o intercâmbio que será realizado de 28 de setembro a 2 de outubro deste ano. E os interessados podem se inscrever até o dia 28 de junho, exclusivamente pelo site www.unitins.br/concursos. O edital traz oportunidades para os estudantes do curso de Direito e os alunos selecionados também vão participar de um curso intensivo sobre inteligência artificial, novas tecnologias e o seu impacto no direito. Todas as informações sobre o processo de seleção podem ser conferidas no portal da Unitins e, em caso de dúvidas, o interessado pode entrar em contato pelo telefone 63 99107-8265.
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5: Osvaldo Della Giustina foi reitor da Unitins entre 22 de janeiro de 1997 a 20 de fevereiro de 1999. 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

Muito bem, tá na hora de mais uma motivação para um dia melhor. 6:12 agora. O título da mensagem de hoje: Coração entregue, vida transformada. Livro de Isaías, capítulo 6, versículo 8, lá diz assim: olha. Depois disto, ouvi a voz do Senhor, que dizia: a quem enviarei e quem irá por nós? Então disse eu: eis-me aqui, envia-me a mim. Olha, meu amigo, minha amiga, a vida muitas vezes nos coloca diante de um espelho e o que vemos nem sempre nos agrada. Sentimos a necessidade de uma mudança, de um novo começo, mas parece que as palavras nos faltam e as forças se esvaem. O coração, por vezes, se sente pesado, carregado de imperfeições e erros também, né, que nos afastam da paz. Mas hoje, a sua voz interior clama por algo maior. Ela diz: preciso me entregar. Senhor, preciso a ti me entregar. Essa é a oração mais sincera que alguém pode fazer. Um grito de alma que reconhece a própria limitação e a gentileza de Deus. Olha, não importa o que você pensa que tem a oferecer ou se sente que não tem nada. Deus não busca perfeição, ele busca um coração aberto, um espírito humilde que diz: aqui estou, Senhor. Me aceita, Senhor, me aceita. Olha, meu amigo, pense em pessoas como Isaías, que ao ouvir o chamado de Deus, mesmo se sentindo indigno, respondeu com coragem: eis-me aqui, envia-me a mim. Ele não tinha grandes riquezas ou um passado impecável, mas tinha disposição de servir. E essa entrega simples e verdadeira que move o coração do Pai. Quando você entrega seus pensamentos, seus dons, seus bens e principalmente o seu coração, algo maravilhoso acontece. É como se um rio de amor e renovação começasse a fluir dentro de você. O Espírito Santo, com a sua graça, purifica o que é impuro e transforma o que é pecador, né? Quem é pecador. Ele não apenas aceita, ele abraça, restaura e capacita. Essa entrega não é um fim, mas um novo começo. É o convite para uma vida de propósito, onde cada passo é guiado por um amor que transcende todo entendimento. Olha, quero para sempre servir, por onde for, se tornar não apenas um desejo, mas uma realidade vivida, uma jornada de fé e esperança que ilumina o caminho dos outros. Meu amigo, minha amiga, que essa entrega sincera seja o ponto de partida para uma vida plena na presença de Deus. Ele está pronto para renovar o seu viver, derramar o seu amor e usar você de maneira que jamais imaginou. Portanto, entregue, confie nesse Deus maravilhoso. Entregue-se e permita que ele faça de você um instrumento de sua luz e esperança neste mundo. Que Deus abençoe o seu dia, meu amigo, que Deus abençoe o seu dia, minha amiga. Que você possa entregar a sua vida a esse Deus maravilhoso e ela será transformada de uma forma impressionante para melhor. Acredite nisso. Ronaldo Fagundes vai cantar uma linda canção que diz: entrega, para concluir nossa mensagem. Bom dia.

0: Aí, linda canção dele, Daniel, aqui na programação do nosso Alvorecer, declaração de amor de 1998, viu, Dona Maria?
1: De 21 de março a 20 de abril.
0: Vamos lá então, olha, criatividade, prazer e desejo de se expressar ganham força, mas questões ligadas a dinheiro, autoestima ou necessidade de reconhecimento podem despertar irritações, tá? Olha, o dia favorece iniciativas corajosas e projetos pessoais, desde que você não transforme frustração em impulsividade, tá? Olha, sua energia rende mais quando canalizada para criação, não para disputa, tá bom? Os números da sorte, anota aí: 09, 16 e número 19, e a cor para hoje é preto.
1: Atenção, Touro, de 21 de abril a 20 de maio.
0: Olha, o céu favorece estabilidade emocional e maior conexão com suas bases afetivas. Assuntos familiares ou domésticos podem ser organizados com mais maturidade e clareza. Porém, perto da noite, emoções reprimidas tendem a emergir com intensidade, tá? Então evite carregar tudo sozinho ou sozinha. Às vezes, desacelerar também é uma demonstração de força, tá bom, Touro? Os números da sorte, anota aí, são 04, 31 e número 40, e a cor é azul.
1: E agora, os astros falam para você que é de Gêmeos, de 21 de maio a 20 de junho.
0: Atenção, Gêmeos, olha, suas palavras ganham firmeza e impacto, viu? O dia favorece conversas produtivas, decisões práticas e trocas que ajudam a colocar ideias em movimento. Olha, há mais confiança para se posicionar com autenticidade. Apenas tome cuidado com respostas impulsivas ou decisões desnecessárias, tá? Nem toda provocação precisa ser levada adiante, ok? Os números da sorte para hoje são 20, 29 e 47, e a sua cor para hoje é prata.

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2: Tudo bem, tudo certo, pessoal. Estamos de volta. Excelente manhã pra você. Boa quinta-feira, hein? Vamos pra cima.

0: Agora, 6:35, 6:35, para você que acompanha a gente. Aquele abraço, bom dia, bom dia.
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2: Acorda, crianças, tá na hora de ir pra escola.
0: É, criançada, vambora, vambora. 6:35 já, viu? 6:35, papai, mamãe, vovô e vovó já organizando a criançada, viu, criançada? Estamos aí a 2 passinhos do final de semana, tá? É, 2 passinhos do final de semana. Eu já tô ouvindo criança falando assim, ó, eu já passei, semana que vem a aula já vai começar a dar aquela freadinha, né? Já vai começar a diminuir as aulas, já fiz as provas, olha que coisa, gente. É, já tem uma dizendo assim lá na minha casa, viu? Na minha casa já tem uma dizendo isso.
3: O quê? Não acredito.
0: Viu, Dona Maria? A criançada não é boba nem nada, viu? Sabe que depois que fazem as provas, né? É, se passar, já começa a abrir aquele sorrisão, né? Aquele sorrisão de férias, rapaz, não é brincadeira não, viu? Ai, ai, ai. Bora, criançada, hoje é quinta-feira, né, Mariazinha?
2: Galera, hoje é quinta-feira, hein? Quinto!
0: É, quinta-feira boa pra quem acompanha a nossa Nitins, a mais ouvida do Tocantins, aquele abraço. A minha amiga Rosália Rosa, é isso? Tá dizendo assim, Léo, bom dia. Olha, sonhei com um carrapato na cabeça de uma criança. Tava tirando como se fosse piolho, mas era carrapato. Olha que coisa, hein, gente? Olha que coisa, que sonho, né? Que sonho terrível. Então vou revelar já já esse sonho aí. Vamos trazer o significado desse sonho da minha amiga Rosalina Rosa, né? Rosalina Rosa. Aguarda aí, minha querida. Já já vamos trazer o significado do seu sonho, tá bom? Combinado? Bom, deixa eu trazer aqui mais mensagens de áudio também no programa Alvorecer. Quem é que vai falar comigo? Maria Lira? Bom dia, minha amiga.
4: Bom dia, minha amiga. Elvira.
0: Bom dia, querida.
4: Aqui é a Maria Lira. Eu quero Maria. Uma música com...
0: Qual é?
4: Léo Canhoto, Rebostinho, Crespo Lázaro.
0: Aham.
4: Pra você.
0: Obrigado, querida.
4: Também quero provar desse café.
0: Ah, quer um Alvorecer. Cafezinho? Alvorecer?
4: Eu só tomo do Negão e é igual hoje. Café do Negão hoje.
0: Certo.
4: Oferecer esse café pro Lázaro também.
0: Pronto, vamos mandar agora, viu? Tá aí, ó, cafezinho pra você e pro Lázaro, tá bom? Cafezinho pra você e pro Lázaro, que já vão tomando aí o nosso cafezinho Alvorecer nessa manhã de quinta-feira. Um abraço, viu? Tudo de bom. Ah, Otílio, tudo bem, meu querido?
5: Bom dia. Bom dia, meu amigo Léo Vieira.
0: Bom dia, meu amigo.
5: Deus abençoe, meu irmão, que essa quinta-feira.
0: Amém, meu querido.
5: Seja muito de abençoar a você,
0: amém.
5: A nós todos.
0: Isso.
5: Que Deus dá muita saúde pra você. Tá
0: obrigado.
5: Bom, meu amigo?
0: Amém.
5: Que Deus sempre está te acompanhando. Eu estou aqui te ouvindo e a rezei, pedi a Deus para um bom dia para nós todos.
0: Que maravilha.
5: Eu ouvi a oração que você fez para nós.
0: Uhum.
5: Que Deus sempre te proteja, meu amigo.
0: Obrigado, viu? Abração pro nosso amigo Otílio, gente boa, gente finíssima, tudo de bom, querido, pra você e uma quinta-feira de coisas boas, tá bom? Quem mais comigo aqui? O Johnny, fala, Johnny.
6: Bom dia, Léo Vieira.
0: Bom dia, meu amigo.
6: Uma ótima quinta-feira abençoada, que é o Johnny Dias do Taquari.
0: Certo.
6: Quero desejar um ótimo dia, Lindomar Cursino e família, Fazenda Paraíso, município do Rio Sono. Um abraço, Lindomar, ótima quinta-feira, sou Lindomar, Dona Maria José, todo dia ligado na rádio, Lindomar tirando sempre 50 litros de leite, todo dia.
0: Que legal,
6: Dona
0: hein?
6: Maria cuidando.
0: Isso.
6: Da casa, né?
0: Aham.
6: É assessora de seu Lindomar.
0: Bom dia, assessora, seu Lindomar. Assessora, muito bem.
6: Abençoada.
0: Valeu, meu querido.
6: Deus é bom, vamos atrás do Pix.
0: Isso, bora
6: Deus
0: correr,
6: tá
0: bora correr atrás
6: saúde
0: do Pix,
6: nós.
0: É isso aí.
6: Tamo junto.
0: Valeu, valeu. Valeu, Johnny. Um abração, meu querido. Tudo de bom. Ô, Manuel, tudo bem, querido? Bom dia.
7: Bom dia.
0: Bom dia.
7: Quintou. Bora, meu amigo. Quinta-feira boa. Bom dia de trabalho pra você.
0: Obrigado,
7: boa
0: meu querido.
7: Quinta-feira. Está com a música pra nós ouvir, meu amigo, com o Zezé. O dia que eu saí de casa, meu amigo.
0: Opa,
7: bom dia.
0: Maravilha, meu querido. Um abraço. Bom dia pra você também. Tudo de bom, tá? Quem mais? Minha amiga Jane Silva tá em Portugal. Tá dizendo amém, amém. Bom dia, Léo Vieira, bom dia, amigos e ouvintes, abençoar a quinta-feira para todos nós. Gratidão a Deus, né? Por mais um dia de vida, é isso aí. Abraços para você, Léo Vieira, para você também, minha querida. Olha, casal Raiz, vai um abraço para Silvinha, vai pro Raimundinho das Arnos, Valeriano e família, e também pro Domingão, Carlão, Baixinho das Redes, Raul Matos, sobe e desce, Dona Maria Aparecida, Pra Isabel, pra Rodrigão, pra Cíntia, Daniel Silva, pra Rita de Cássia em Porto Nacional, pra Ana Atleta, pra Ana Maria da Rua 5, vai pro Goiano e pra Simone pro Goiano, pra toda a turma, galera da animação, Cantinho da Amizade, mensagens da Poliana Simbora. Valeu, minha querida, um abraço. Nossa amiga Jane Silva tá ouvindo em Portugal, né, Jane? Abração, minha querida, obrigado, tá? Já tomou o cappuccino hoje? Já tomou um cafezinho? Deixa eu servir pra você aqui também o nosso cafezinho, ó, tá aí. Cafezinho pra você, café Alvorecer, feito pra você. Um abraço, viu? Tudo de bom. Deixa eu trazer o significado do sonho da minha amiga. Cadê? Cadê? Deixa eu trazer o significado. Aliás, gente, se você sonhou com alguma coisa e você tá impressionado, encabulado, por que que eu sonhei aí com esse... É, com essa coisa, né? Manda pra gente que aqui nós trazemos pra você o significado dos sonhos, tá bom? Tem significado dos sonhos e agora eu vou trazer o significado do sonho da minha amiga, a Rosalina Rosa, né? Que falou que sonhou, ela sonhou o que aqui, Rosa? É, tá dizendo, ó, sonhei com um carrapato na cabeça de uma criança, tava tirando como se fosse piolho, mas era carrapato, olha aí, ó, vamos trazer o significado desse sonho. Minha amiga, é o seguinte, olha, sonhar que está tirando o carrapato da cabeça de uma criança pode simbolizar preocupações, problemas pequenos ou situações desgastantes, né? Que estão afetando alguém que você ama ou algo que considera importante e precisa de cuidado, tá? A criança no sonho costuma representar inocência, projetos, família ou uma parte mais sensível aí da sua vida. Já o carrapato é frequentemente associado a algo que suga, né? Que suga ali a energia, que traz preocupações, estresse ou pessoas, né, que podem estar causando desgaste emocional, tá? Como você estava retirando aí os carrapatos, o sonho traz também um significado positivo, né? Pode indicar que você está identificando e eliminando, né, o problema antes que eles cresçam, tá? Ó, protegendo também alguém ou resolvendo situações que estavam incomodando. Resumindo esse significado do seu sonho, sonhar tirando o carrapato da cabeça de uma criança pode representar a necessidade de proteger alguém querido ou afastar preocupações e energias negativas. O sonho sugere um momento de cuidado, atenção e solução de problemas que vinham causando desgaste, tá bom? Minha amiga Rosalina, tá aí o significado do seu sonho. E se você, meu amigo, você, minha amiga, sonhar, manda pra gente que nós vamos trazer também o significado do seu sonho aqui no programa Alvorecer, né não, rainha?
3: É claro.
0: Desse jeitinho que a gente faz. Agora são 6:43, 6:43. Olha, ontem alguém me pediu essa música aqui, que eu vou tocar agora. Alguém me pediu o Jean Giovanni, Mensagem Errada. Quem foi que pediu, gente? Não vou lembrar agora, né? Mas foi ontem. Alguém pediu, eu lembro que ali no finalzinho do programa, alguém pediu essa música, eu vou pagar essa dívida agora, tá bom? Jean Giovanni, Mensagem Errada, no nosso programa Alvorecer.

0: Alô, alô, você que é de Câncer, de 21 de junho a 21 de julho.
1: Muito bem, atenção Câncer, olha, o dia favorece segurança, planejamento e fortalecimento da autoestima. Você pode sentir mais clareza sobre aquilo que merece construir e preservar também a sua vida, tá? Ao mesmo tempo, tensões envolvendo amizades, expectativas ou projetos coletivos podem gerar desgaste emocional. Olha, preserve a sua energia daquilo que apenas drena o seu entusiasmo, tá bom? Os números da sorte para hoje, anota aí, são 21, 30 e 48. E a cor para o dia de hoje é goiaba.
0: Atenção, leoninos! Chegou a hora do seu horóscopo, de 22 de julho a 22 de agosto.
1: Atenção, você do signo de Leão, olha, a lua em seu signo fortalece sua presença, sua criatividade e a sua autoestima também, tá? Existe aí mais coragem para assumir protagonismo e tomar decisões importantes. Olha, o céu ajuda você a sustentar desejos com maturidade. Apenas observe tendências ao excesso de orgulho ou também impaciência, viu? Diante das críticas e contrariedade, ok? Os números da sorte, anota aí, são 12, 36 e número 45, e a sua cor para hoje é azul.
0: Atenção, virginiano e virginiana, de 23 de agosto a 22 de setembro.
1: O dia favorece reconhecimento produtivo, organização emocional e fortalecimento interno. A maturidade para compreender sentimentos com mais serenidade e deixar certas tensões se dissolverem naturalmente, tá bom? Olha, no entanto, cobranças excessivas ou preocupações com o futuro podem aumentar a sua irritabilidade. Então, respeite o seu próprio ritmo, tá bom, virgens? Os números da sorte, anota aí, são 34, 43 e número 47. A sua cor para hoje é verde claro.

0: essa declaração de amor sensacional, linda demais, Dana Castela, pro seu avô. Legal, bom, né? Gosto demais dessa canção. Hoje eu lembrei de você. Que legal, né? Gostou, Rainha?
1: É claro.
0: Agora são 6:55, 6:55. Cafezinho pra você, cafezinho pra você. Ô Marcos, tudo bem, querido?
2: Bom dia, meu amigo Léo Vieira.
0: Bom dia.
2: Ô, rapaz.
0: É isso aí,
2: querido.
0: Muita
2: alegria no coração, muita paz no coração. Deus no comando, no seu coração, de cada ouvindo de você, de cada pessoa que estão ouvindo aí.
0: Isso.
2: Satisfação falar com você, Léo, que eu mais cacilhante toda vez, mais clapada, rapaz.
0: Seja bem-vindo, meu
2: mas,
0: querido.
2: Mas acho que Deus contei você, está ficando particular essa família.
0: Obrigado.
2: A família dos ouvintes, sua clientela toda aí, meu rei. Amitinhos também,
0: meu
2: tá?
0: Querido. Valeu.
2: Entre lágrimas. Milionários é rico. Beleza? Cadê?
0: Beleza, querido.
2: Cadê o negão do leite derramado? Traz o leite pra nós, não? Queijo. Perdão, da Bela Vista. O Porto Nacional. Cadê o Tabajara, o Milton no Pastel? Acorda esse pessoal aí.
0: Aí,
2: Deus
0: muito
2: comando.
0: Bem.
2: Obrigado por tudo.
0: Valeu, tchau, meu querido. Um abraço pra você. Tudo de bom, Marcos. Gente boa, gente finíssima. Quem mais? Bom dia. Bom dia.
3: É Maria José, ainda tô aqui deitada na cama.
0: Ô, Maria.
3: Você, minha cabeceira da
0: cama. Ainda? Ô, rapaz. Vida boa,
3: bom
0: hein?
3: Dia. Quero uma música boa aí.
0: Qual é?
3: De Paulo e Paulinho.
0: Ó, de Paulo e Paulinho.
3: Estrelinha.
0: Estrelinha.
3: Marido Mendonça.
0: Ah, muito bem.
3: Assisti aqui na cabeceira da minha cama. Bom, Davi. Bom dia. Maria José, da Chácara Água. Tudo.
0: Pronto, muito bem, minha amiga, um abraço, vai pra você já, Estrelinha, tá bom? Recadinho tá dizendo bom dia, meu amigo, olha que Deus abençoe o nosso dia, se possível toca João Paulo e Daniel, o cheiro dela, vamos que vamos, quem foi? Carlos Eduardo, né? Carlos Eduardo, um abração, meu querido, pra você, já vai a moda, obrigado pela companhia, pela audiência, alô, Goiano, fala, meu querido.
4: Bom dia, Léo.
0: Bom obrigado. Dia, meu amigo.
4: Vamos que vamos, quinto, é nós. Olha, se possível, toca pra nós. Dulce Iriema, mais uma lição. Foi isso para todos os ouvintes, inclusive para Jane, Simone, Sônia, Assis.
0: Bem.
4: Todos gostam da música. Tamo junto, nego duro.
0: Valeu, meu querido.
4: Abraço e até amanhã.
0: Até amanhã. Valeu, um abração para você. Tudo de bom. Obrigado pela companhia, pela audiência. Aguinaldo, bom dia, meu querido.
5: Bom dia. Aqui é o Aguinaldo, Nova Rosa Lange.
0: Ô, Aguinaldo, e aí?
5: Gostaria de ouvir uma música.
0: Qual é?
5: Milionários, Zé Rico.
0: Ó, já vai sair um agora.
5: Solidão.
0: Isso é boa
5: eu
0: também.
5: Quero oferecer pra meu amigo Jaldo lá na Chaco, minha amiga Silva lá em Palmas, sua esposa Edmar.
0: Maravilha.
5: É, pra Mari também.
0: E
5: pro quem grupo mais? Dos anos 80, lá em Nova Rosalândia, que vai acontecer o baile dos anos 80.
0: Legal.
5: É, dia 18, 19 de julho.
0: Então, certo.
5: Alôzão pra todo mundo.
0: Valeu, meu
5: pra
0: querido.
5: Quem tá curtindo, pra você também. Um abraço.
0: Obrigado, meu querido. Abração, tchau, tchau. Tudo de bom. Tchau. Felicidades, meu amigo Agnaldo Tecladista. Agora 6:58, hein, gente? 6:58. Vem aí o milionário José Rico. Entre lágrimas. E daqui a pouquinho tem intervalo. Depois do intervalo, aí nós vamos cantar parabéns pros aniversariantes do dia.

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0: 7:07, 7:07 agora, de volta ao seu programa Alvorecer, feito pra você. Bora pra cima, hein?
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2: Hoje é sexta-feira.
0: É não, menino.
2: Ah, não, hoje é quinta.
0: Calma aí, rapazinho. Rapazinho apressado. Hã? Rapazinho apressado, né, rainha? Meu Deus do céu, esse menino chega na quinta-feira, ele já tá gritando. Negócio de sexta-feira, rapaz. Ai, ai, ai, 7:07 agora, gente, 7:07. Ó, quem tá animadinho também, animadinho, animadinha, é o meu amigo Serginho Brasil e a dona Clarice, rapaz.
3: Ô, meu amigo Leão Vieira, bom dia pra você, bom dia a todo mundo. Olha, Leão, estamos sempre aqui ouvindo o Alvorecer Sertanejo, viu, que é o
0: obrigado,
3: Serginho Brasil, que junto com minha mãe, dona Clarice.
0: Dona Clarice, beijinho.
3: No Santa Fé 4, aqui no Taquaralto.
0: Olha aí.
3: Nós estamos no mês de junho, sempre acompanhando o programa. Vamos tocar um forró aqui pra você agora.
0: Bora, bora, bora. Cadê? Ó. Rapaz do céu. Olha o homem. Ah. Menino.
3: Ah, Léo Vieira, segura.
0: É ele, Serginho. Bração, bração. O cara é bom de sanfona, hein, hein, rainha? O cara é bom de sanfona, rapaz. Ué, não sabia desse seu lado... Desse seu lado artístico na sanfona, não, no acordeon, viu, Serginho? Abração, meu querido, pra você, dona Clarice. Um abraço pra senhora, cafezinho pra vocês aí, viu? Cafezinho Alvorecer, o melhor café nas suas manhãs é o nosso Alvorecer. Que legal, gente. Gostei da sanfona do homem aí, viu? Serginho Brasil, rapaz. Alô, Zé da Jumenta. Bom dia.
4: Ué, show, bom dia, Paulo. Homem, sim,
0: bom dia, velho.
4: Tudo bom,
0: filho? Bom demais.
4: Amigo Zé da Jumenta.
0: Isso.
4: Mandar um bom dia pra todo o pessoal que tá de rádio ligado.
0: Maravilha.
4: Mandar um bom dia pro pessoal na chácara, na fazenda, no assentamento.
0: Que legal.
4: Mandar um bom dia pra Simone, agora está acordando a Cicilinha pra ir pra escola.
0: Isso.
4: Mandar um bom dia pro meu Carlão, sabe?
0: Carlão, desce. Olha aí.
4: Pessoal do assentamento Entre Rios, pessoal todo aí, tá bom, filho?
0: Bacana, meu querido. Quem mais que você esqueceu, velho?
4: Eu esqueci meu amigo Cabeludo, rapaz.
0: Cabeludo,
4: tá
0: aí. Olha aí.
4: Ô, Cabeludo, bom dia, meu filho.
0: Valeu, Zé da Jumenta, abraço, meu querido. Obrigado, tudo de bom, boa. Boa quinta-feira pra você também. Lourdes, bacana!
5: É, bom dia.
0: Bom dia,
5: bom
0: minha
5: dia
0: amiga.
5: Meu amigo.
0: Bom dia,
5: rapaz,
0: bom dia.
5: Feliz quinta-feira.
0: Obrigado,
5: Deus
0: querida.
5: Deus abençoe.
0: Pra todos nós, viu?
5: Léo, ofereço aí a próxima música pra meu esposo, Otávio.
0: Isso.
5: Minha filha, Iraciane.
0: Aham.
5: Aí pra meus amigos aí.
0: Legal.
5: É, Lucione, que pega carona contigo todos os dias.
0: Oh, coisa boa. Obrigado pela carona.
5: Vou lhe dar uma carona,
0: é,
5: né?
0: me dá uma carona.
5: Vai pra Iraninho, vai Miguelão.
0: Isso.
5: É, Paulo e Célio, Zé Gabino e Vilene, meu amigo Adelino. Bom dia, Adelino.
0: Oi, Adelino.
5: E vai pra todos os seus ouvintes, Léo.
0: Obrigado, minha querida.
5: Léo, você viu a lua ontem?
0: Vi
5: você
0: a
5: viu
0: lua.
5: Como ela tava linda?
0: Meu
5: com uma
0: Deus
5: estrelinha do lado.
0: Que perfeição, né?
5: Tava maravilhosa a lua ontem.
0: Legal.
5: E diferente, né?
0: Diferente, diferente.
5: Então tá bom, Léo. Feliz dia pra você e
0: pra todos,
5: todos
0: nós,
5: seus
0: minha
5: ouvintes.
0: Querida.
5: Que Deus abençoe. Tchau.
0: Abraço.
5: Obrigado.
0: Tchau, obrigado.
6: Tchau, obrigado.
0: Minha amiga Lourdes, bacana. Lourdes, ali era ali do lado da lua, aliás, alinhado, né? Alinhado na ponta da lua, porque a lua tava com a parte coberta, né? Então a lua ficou ali uma pontinha, né? E ali o planeta Vênus, né? Ali o planeta Vênus estava alinhado exatamente em cima da pontinha da lua, né? Pra gente aqui ver a ponta, né? A ponta da lua, então o planeta Vênus estava alinhado ali em cima, viu? Coisa bonita, espetáculo, né? Muita gente ontem olhando para o céu para ver que coisa bonita. Aliás, momento diferente, né? Diferente porque a gente sempre vê o planeta Vênus, né? Em outro local, e ontem ele estava alinhado exatamente ali na ponta da lua. Que legal, coisa boa, né? Muito bonito o espetáculo aí dos planetas, né? Espetáculo dos planetas, bom demais. Um abraço, minha querida, obrigado, tudo de bom pra você. 7:11, 7:11 agora, vamos trazer mais mensagens aqui, deixa eu ver quem é que tá aqui com a gente, deixando o recadinho também. Ela mandou pra mim aqui algumas fotos, né? Ali, ó, planeta Vênus bem na pontinha da lua, coisa bonita, né? Coisa bonita demais, viu? Deixa eu ver quem mais? Minha amiga Ivanilde Lobo, ela gravou a mensagem, né, Ivanilde? Gravou a mensagem aqui, um abração, obrigado pela companhia, pela audiência. Ô, Marcelena, bom dia, minha querida.
7: Bom
1: dia com alegria, Leozinho Vieira. Amanheceu quinta-feira boa, Leozinho Vieira.
0: Isso.
1: Ah, Leozinho Vieira, a véia passou do ponto.
0: Passou?
1: Por pouca véia.
0: Dormiu demais.
1: A véia tá ficando muito lerda. Deus o livre. Passei do ponto, é a hora que a véia vai acordar, Leozinho Vieira. Ah, Ave Maria, eu vou mandar um cheiro e queijo pra todo mundo que tá te ouvindo, porque não dá tempo, nem dá moda, né? Nem conversa fiada, né? Não tem direito nem de conversa fiada, uma pessoa
0: vontade,
1: que acorda uma hora dessa. Vou mandar um beijo pra você, um
0: obrigado,
1: ótimo programa, viu,
0: Leozinho
1: Vieira? É uma vergonha, essa véia tá ficando muito mansa. Negão do leite derramado, acorde a véia, manda água aí pra mim. Hoje eu mereço, viu, Leozinho? Beijão pra você, não dá nem pra mandar música, mas eu tô ouvindo.
0: Obrigado, minha querida. Baldinho de água pra você. Aí, pra despertar mais cedo, um abração, obrigado, Marcelena. Areli tá em Novo Acordo, tá dizendo bom dia, Léo, bom dia pra Areli. Obrigado, viu, minha querida? Tudo de bom pra você. Felicidades, deixa eu ver o que a Ivanil de Lobo gravou aqui pra gente.
6: Bom dia, meu amigo
0: Léo.
6: Bom
0: dia, bom dia.
6: Já se organizando pra ir trabalhar, viu?
0: Ah, muito
6: vamos
0: bem.
6: Vamos que vamos, brigadão pelo almoço.
0: Que legal. Tá aí, Ivanil de Lobo, gente. Ontem ela veio buscar o kit dela. É o kit Santa Clara, né? O super kit Santa Clara. Legal, muito bem. Foi a ganhadora aí do nosso programa, né? Que ganhou o super kit Santa Clara. E ontem ela veio buscar e fez uma foto com a minha amiga Shirley Cavalcante. Aliás, um abraço pra Shirley, né? Saudade. Faz tempo que eu não vejo a nossa amiga. A gente trabalha em horários diferentes, né? Abração pra Shirley Cavalcante, a Tininha, né? Meu amigo Pepe do rádio. Pessoal que trabalha em outros horários aqui no período da tarde, a gente acaba não se encontrando, né? Durante um bom tempo. Um abração pra eles aí, tá bom? Muito bem, agora são 7:13, 7:13. Bora cantar parabéns, produção? Tá na hora? Então bora cantar parabéns pra quem tá soprando velinhas hoje, nessa data especial. Tá na hora. Olha, hoje nós estamos vivendo uma quinta-feira, dia 18 de junho de 2026. Hoje é dia do orgulho autista, hoje também é dia da imigração japonesa, hoje é dia do químico, né? Parabéns a todos pelo seu dia. Hoje também é dia da gastronomia sustentável. Os nascidos no dia 18 de junho são do signo de Gêmeos, regidos pelo elemento ar e também pelo planeta Mercúrio. Olha, destacam-se pela comunicação, versatilidade e curiosidade. Eles possuem raciocínio rápido, adoram socializar e estão sempre em busca de novas experiências e conhecimentos, tá bom? Parabéns você que nasceu aí no dia 18. E agora nós vamos para o Facebook, Léo Vieira. Nós vamos para a página Alvorecer e os famosos também que hoje estão soprando velinhas nessa data especial. Para você, meu amigo, para você, minha amiga, ó, parabéns, parabéns. A Nayara Araújo tá aniversariando hoje, felicidades. Parabéns. Parabéns também para Rutineia. Rutineia Alves também tá aniversariando hoje, parabéns. O Wilson Nunes também tá aniversariando nessa data especial, né? A Carla Viana também aniversariante do dia de hoje, felicidades para ela. Romário Souza também tá aniversariando. A Leidiane Silva também tá aniversariando nessa data de hoje. A Gleice Costa também aniversariante, parabéns, viu? Juan Lincoln também tá aniversariando hoje. O Reginaldo Bernardo, meu amigo Reginaldo, parabéns para ele, muitos anos de vida. O meu amigo Wilke Lima, Wilke, parabéns, viu, meu querido? Muitos anos de vida, muita saúde, muita paz. E também a Sandra Neres também é aniversariante do dia de hoje. Os famosos, olha, o cantor Teodoro, né, da dupla Teodoro e Sampaio, o Teodoro, cantor e compositor, tá aniversariando hoje, parabéns para ele. A Ana Rosa, atriz brasileira, também tá aniversariando nessa data. O cantor, compositor e músico britânico, o Paul McCartney, também tá aniversariando hoje, parabéns. A cantora Maria Bethânia também tá aniversariando nessa data. O Hélio de la Penha, humorista, ator e roteirista brasileiro, parabéns para ele. O Lúcio Mauro Filho, ator e músico brasileiro. Eduardo Ribeiro, também jornalista brasileiro, felicidades para ele. E ainda Fernanda Souza, atriz brasileira que hoje também tá aniversariando, viu? Aos aniversariantes nessa data de hoje, recebo

Muito bem, muitos anos de vida, muita saúde, muita paz a você, meu amigo, você, minha amiga, que hoje está soprando velinhas, você que não teve o seu nome mencionado, mas que hoje também está aniversariando, ó, receba o nosso abraço, parabéns! Agora tem de Paulo e Paulino, Marília Mendonça, Estrelinha, pra gente lembrar da nossa eterna rainha da sofrência, nossa Estrelinha, Marília Mendonça.

0: Muito bem, tá aí o de Paulo e Paulino, Marília Mendonça, Estrelinha na programação do nosso Alvorecer. Agora, ó, 7:21, 7:21, pra você, um abraço, bom dia, obrigado pela companhia. Quem mais vai falar comigo aqui? Silvanete.
1: Dia, Lavieira, que é a Silvanete.
0: Bom dia, minha amiga.
1: Eu gostaria de mandar uma música pra vocês. A rádio de vocês é ótima e nós vamos todo dia aqui.
0: Legal, que bom.
1: Bom dia pra Gilvanete lá no PA City, pra minha mãe Isabel, meu pai Gilvanol e minhas três filhas, Isadora, Luiz, Gabriela, e pra você um bom dia. Bora tomar um cafezinho, Lavieira?
0: Bora tomar um cafezinho, minha amiga. Tá aqui, ó. Tá aí, ó, tá servido o nosso cafezinho. Nossa amiga Silvanete, obrigado, querido, um abração pra você, tá? O Cícero, tudo bem? Um abração, é o Cícero mesmo aqui? Deixa eu ver, Cícero de Aparecida do Rio Negro, acho que é, né? Bora ouvir.
2: Bom dia, Léo Vieira.
0: Bom dia, meu amigo.
2: É o Cícero, do assentamento.
0: Ô, Cícero.
2: Da Aparecida do Rio Negro.
0: Certo.
2: É, eu queria pedir uma música aí.
0: Qual é?
2: A Briga da Pinga e da Fumaça, eu não sei quem
0: Briga
2: canta.
0: Da Pinga e da Fumaça?
2: Mas eu já ouvi ela aí no seu programa. Queria oferecer pra minha esposa Simoni, que tá de pé desde cedo,
0: certo.
2: Ouvindo.
0: Legal.
2: E oferecer também pra minha amiga Maria.
0: Amiga
2: Vicente, em Palmas.
0: Bacana.
2: Tá, um abração pra vocês.
0: Abração, meu querido. Obrigado, viu? Tudo de bom. Eu não sei se eu encontro essa música, viu? É, mais um abração pra você. Meu amigo Lucivan, bom dia, meu querido.
3: Bom dia, meu amigo Léo Vieira, bom dia. Rapaz, chegando aqui na Lagoa da Confusão, meu amigo. Vou ali ver se eu pego uns bichinhos pra nós comer, pra dar pras crianças.
0: Aí.
3: Um bom programa, fica com Deus.
0: Valeu.
3: Um vereador Lucivan.
0: Abração, meu querido. Obrigado, tudo de bom pra você, né? Boa viagem. Obrigado pelo carinho da audiência, da companhia no programa Alvorecer. E a minha amiga Elisângela, o que que ela tá aprontando hoje? Ela mandou vídeo. Bora assistir
4: bom
0: aqui.
4: Bom dia, Leozinho. Já
0: bom
4: tomou
0: dia,
4: café?
0: Bom dia.
4: Bora Vai. Tomar o café, né?
0: Bora tomar um cafezinho.
4: Quintou, né? E eu estou por cá, na escuta.
0: Aí, muito bem. Cafezinho pra você, minha
4: Cheiro
0: amiga.
4: Cheiro pra você.
0: Cheiro, querida. Obrigado, viu? Tudo de bom. Nossa amiga Elisângela da Fazenda Frigovale tá sempre ouvindo a gente e preparando aquelas delícias, né? No comecinho do dia e passando vontade na gente aqui, né, Dona Maria?
5: O quê?
0: Não é, e passando vontade, só preparando coisa boa, gente, só coisa deliciosa. A gente fica aqui só com água na boca, gente, só com água na boca, mas é assim mesmo, né? Fazer o quê? Mas tá bom, né? Tá bom. 7:23, 7:23 agora. Quem é que vai falar comigo, Edsorene? Fala, Edsorene. Bom dia,
6: Aô,
0: meu querido.
6: Léo Vieira, bom Aô, dia. Edsorene Capistrano na voz. Leozão, tamo por cá no Taquarussu, de folga hoje, ligado no programa. Beleza? Mandar um abraço aí pra todos os amigos que tá curtindo.
0: Isso.
6: Meu amigo Joãozinho do Milton, rapaz, gente, boa demais, abração pra ele. Abração também pro meu amigo Wilton e sua esposa Maria, ali na chácara, ali, né? O Wilton do Samu. Abração também pro meu amigo Márcio da Caçamba, rapaz, ali do Aurini 2. Abração pra ele aí, tá sempre ligado. A galera também aí lá da região do Irmandelade, Vacaria, meu tio João Capistrano. Toda a turma aí, beleza? Tamo junto aqui,
0: meu
6: abraço.
0: Querido. Abração pra você, grande Edsorene. O homem tá de folga na quinta-feira, viu, Dona Marina? Folguinha na quinta é bom, né?
5: O quê? Não acredito.
0: É, folguinha na quinta-feira. Grande Edsorene. Bacana, meu querido. Um abração pra você também, tá? Ô, Mauro, tudo bem, querido? Bom dia.
7: Bom dia, Léo Vieira. Aqui quem fala é Mauro, da comunidade de São Pedro, do Orani 4. Passando aqui pra dar um alô aí pra meu amigo Otacílio, no Orani 2. Meu amigo Sobe e Desce, na Serra de Taquarussu. Meu amigo Chico do Detran, no Orem 1, do 10, sua esposa Alessandra, no setor Irmã Duz. Valeu, Léo.
0: Muito bem, obrigado, Mauro. Um abraço, meu querido, pra você. Uma ótima quinta-feira, tudo de bom, felicidades, viu? 7:25, agora vem aí as previsões para Libra, Escorpião e Sagitário.
8: Libra, os astros falam com você, de 23 de setembro a 22 de outubro.
0: Muito bem, atenção, olha, amizades, projetos e conexões sociais recebem um impulso positivo. Você pode encontrar apoio em pessoas que compartilham objetivos semelhantes aos seus. O dia favorece a liderança em grupos e iniciativas criativas também, tá? Apenas evite insistir em relações ou expectativas que já demonstram desgaste emocional, viu? Os números da sorte para o dia de hoje são 03, 37, número 48, e a sua cor para hoje é vermelho.
8: E agora, as previsões para o Escorpião. De 23 de outubro a 21 de novembro.
0: Atenção, Escorpião, olha, sua imagem profissional ganha força e magnetismo. O céu favorece reconhecimento, liderança e decisões importantes ligadas à carreira. Olha, você transmite mais confiança e maturidade, porém, tensões em relacionamentos podem desafiar sua necessidade de controle. Olha, escutar o outro com abertura será essencial para evitar conflitos desnecessários, tá bom? Os números da sorte para hoje, 02, 07, número 20, e a cor para hoje é branco.
8: Alô, alô, Sagitário, de 22 de novembro a 21 de dezembro.
0: Atenção, Sagitário, olha, entusiasmo, criatividade e vontade de expandir horizontes movimentam o seu dia, tá? Há mais coragem para apostar.

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7: Tudo bem, tudo certo, pessoal? Estamos de volta. Excelente manhã pra você. Bora pra cima. Quinta-feira chegou!
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7: Vamos lá então trazer informação para você. 7:32. Quem chega? Ela, Viviane Goulart, com as notícias desta manhã. Bom dia, Vivi.
9: Bom dia, Léo Vieira. Bom dia para os ouvintes do programa Alvorecer. Um excelente manhã para todo mundo. Pessoal, a comunidade quilombola do Prata, lá em São Félix do Tocantins, realiza nos dias 3 e 4 de julho a 12ª edição da Festa da Rapadura. O evento, ele celebra a cultura e as tradições lá do Jalapão com uma programação que inclui gastronomia típica, apresentação

0: ações culturais, competições esportivas, exposição de artesanato e demonstrações da produção artesanal da rapadura. A iniciativa, ela também busca fortalecer o turismo comunitário e gerar renda para os moradores da região. A festa conta com o apoio do SEBRAE, da Energisa e também da Prefeitura de São Félix do Tocantins. Pessoal, e olha só, o artesanato feito com babaçu revela a força cultural das quebradeiras de coco no Tocantins. Vamos aos detalhes desse assunto com a Vilma Araújo.
1: O ofício das quebradeiras de coco babaçu passou a ser reconhecido como manifestação da cultura nacional nos estados do Tocantins, Maranhão, Piauí e Pará. A medida foi oficializada por lei federal publicada no último dia 11 de junho. No Tocantins, a atividade tem grande importância econômica e cultural, especialmente na região do Bico do Papagaio, onde mulheres mantêm viva a tradição da extração do babaçu e da produção artesanal. O reconhecimento fortalece a valorização dos saberes tradicionais do artesanato e da cultura criativa desenvolvida pelas comunidades locais. Da Secretaria de Estado da Comunicação, Vilma Araújo.
2: Muito obrigado, Vilma, pela sua informação. Muito obrigado a Viviane Goulart. O nosso Momento Informação volta daqui a pouquinho às 8:30 da manhã.
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1: Olha a hora, gente, olha a hora. 7:34, 7:34, vamos que vamos, porque o nosso programa Alvorecer está no ar até as 8, hein? Até as 8 da manhã.
2: Ai, gente, o programa Alvorecer com Léo Vieira tem uma satisfação, sim, tá você como ouvinte, obrigado.
1: É, bora agradecer, né? Agradecer os melhores ouvintes do mundo, acompanhando o nosso programa Alvorecer no comecinho do seu dia. Agradecer a nossa querida Gisele Padilha, tá com a gente também. Obrigado, viu, Gisele, pelo carinho da audiência, da companhia. Tá dizendo aqui, bom dia, Léo Vieira, estou aqui na escuta do programa. Ótima quinta-feira, obrigada. Gisele é nossa companheira, nossa parceira aqui de trabalho da nossa Unitins, a nossa chefe, né? A nossa chefe aqui da nossa Unitins, um abraço para ela, obrigado pelo carinho da audiência e da companhia, né? Assim como nosso querido reitor Augusto Rezende também tá sempre ouvindo a gente. Aliás, um abração pro Augusto Rezende, um abração para nossa amiga Gisele, que tá sempre acompanhando, né? Obrigado pela companhia, pela audiência. Tá todo mundo com a gente colado, junto e misturado no comecinho do dia, na nossa Unitins, a mais ouvida do Tocantins. A nossa querida Carlinha também, a Carlo Bruno, a princesinha também, né? A Sereninha, que coisa maravilhosa. Aliás, cada vez mais bonitinha, né? Fazendo os videozinhos com a mamãe, quando vai pra casa da vovó, a vovó faz aqueles cachinhos na cabeça, no cabelinho dela, que legal, que coisa boa. Um abração, Carlinha, pra você, pro Bruno, estão sempre ouvindo, tomando café da manhã e ouvindo o nosso programa Alvorecer. Obrigado pela audiência, pela companhia sempre, tudo de bom. Minha amiga Cileide também, né? A Cileide e a mamãe dela, a dona Odete, obrigado pelo carinho da audiência, da companhia, estão sempre ouvindo o nosso programa Alvorecer, feito pra você. Bom demais, gente, ó, 7:36, o tempo não espera ninguém, como diz o Michel Teló, o tempo não espera ninguém, então vou trazer mais recadinhos, mais mensagens para você que acompanha a programação. Vilonei, tudo bem, meu querido? Bom dia.
3: Bom dia, bom dia, bom dia, bom dia, meu amigo Léo Vieira. Vilonei, tá aguadinho, tá tocando. Acordei pouco, cara, Léo, ressacado aqui. Eu dava minha bichinha Maiara de Abreu, Carla Morena, cuidando da bebê Serena, Deus e Mar. Jota Júnior, TV do Rádio Léo Vieira, que é você e pra todos aí da rádio, uma boa quinta-feira, que Deus abençoe nós todos.
1: Valeu, meu querido, abração, grande Vilonei tá em Taguatinga ouvindo o programa Alvorecer. Vamos lá, tem mais recadinhos, mais mensagens aqui, tudo de bom. Ó, João Ivonaldo já fez 6 km, João. 6 km, viu, dona Maria?
4: É, não
1: acredito. É, rapaz, ó, tava correndo bem, 24 minutos. 6 km eu faço em entre corrida e caminhada, eu faço em 36 minutos. É, João, você só correu aí, viu, João? Só correu, rapaz do céu. 24 minutos, o homem fez 6 km, rapaz, que coisa boa. Valeu, João. João Ivonaldo, gente boa, gente finíssima, na correria do dia a dia já, né, João? Um abraço, viu, meu querido? Pra você, tudo de bom. Obrigado pela companhia, pela audiência. Jonathan na Barra do Aruíra também, tá com a gente. Grande Jonathan, um abraço para o Jonathan, obrigado pela companhia, pela audiência. Ô, Guilzinho, bom dia.
5: Bora, Léo, tomar café, Léo.
1: Bora, dia, meu amigo.
5: Que é o Guilzinho da qualidade, dentro do parque, do Morro da Araia.
1: Tá do jeito aí, tamo bora.
5: Cá, Léo. Qualquer modão, oferece com essa turma que tá na escuta.
1: Valeu, valeu, Guilzinho, grande Guilzinho, direto do Morro da Aranha, acompanhando o programa. Ô, Adelaide, bom dia, minha amiga.
6: Bom dia, meu amigo Léo Vieira.
1: Bom dia.
6: Dormiu demais?
1: Dormiu
6: demais? Academia hoje. Ah, nem sei dormir.
1: Olha,
6: esfriou um Deus. Pouco aqui no Pará.
1: Ah, tá no Parazão.
6: Consegui dormir mais um pouco.
1: Que legal.
6: Tem uma quinta-feira abençoada por Deus.
1: Amém, minha querida. Pra todos nós, viu? Obrigado pela companhia, pela audiência. A mulher tá no Estadão do Pará ouvindo o nosso programa Alvorecer pela internet, né, minha amiga? Abraço, viu? Obrigado pelo carinho da audiência, da companhia também no programa Alvorecer. Obrigado, obrigado, tudo de bom. Deixa eu trazer mais um recado. Cadê aqui? A minha amiga Isabel tá em Jaú, Tocantins. Tá dizendo bom dia, que Jesus encha o seu dia de paz, amor e alegria. Tudo bem com você, meu amigo Léo Vieira? Tudo bem, minha querida. Léo, passa pra mim, Christian Ralph, Tempo ao Tempo. Quero oferecer pra todos que gostarem da música, pra você também, viu, meu amigo? Se você gostar, gosto, com certeza. E pra todos da galera da animação, só saudades de todos, gente. Olha aí. É, minha amiga, abração pra você. Deixa eu organizar a moda dela aqui. Tempo ao Tempo, é isso? Do Christian Ralph. Vai pra você já tá no jeito. Já vai pra minha amiga Isabel, lá de Jaú, Tocantins, e pra todos, né, Isabel, que estão ouvindo o nosso programa Alvorecer, um abraço. Maria Nogueira, tudo bem, minha querida? Tá dizendo bom dia, Léo Vieira, Jesus Cristo te abençoe Bom, ótimo dia pra você. Obrigado, obrigado, minha amiga Maria Nogueira. Gente boa, gente finíssima. 7:39. Então bora, Christian e Ralph.

0: Alô, você que é de Capricórnio, de 22 de dezembro a 20 de janeiro.
1: Muito bem, atenção, olha, emoções profundas podem ser encerradas com mais maturidade e honestidade, viu? Ou melhor, podem ser encaradas com mais maturidade e honestidade. Olha, o dia favorece transformações silenciosas, decisões importantes e fortalecimento de vínculos íntimos. Questões ligadas a controle ou orgulho podem gerar tensão se forem reprimidas, tá? Vulnerabilidade também pode ser um espaço de força e crescimento. Olha, os números da sorte para hoje são 16, 25 e número 34 e a cor para hoje é amarelo.
0: Atenção aquariano e aquariana, de 21 de janeiro a 19 de fevereiro.
1: Vamos falar para você do signo de aquário. Carlinha Morena é do signo de aquário, viu, gente? Pois é. Ó, relacionamentos pedem equilíbrio entre independência e presença emocional. O dia favorece conversas maduras, acordos e fortalecimento de vínculos importantes. Olha, há mais clareza sobre aquilo que você deseja construir ao lado de alguém. Apenas evite reagir impulsivamente diante de diferenças ou pequenas provocações, tá bom? Os números da sorte, anota aí, são 41, 58 e 59 e a cor para hoje é azul turquesa.
0: Atenção você que é de peixes, de 20 de fevereiro a 20 de março.
1: Atenção peixes, olha, a sua rotina ganha mais consistência e organização, o céu favorece a produtividade e criatividade no trabalho e maior cuidado com o corpo e o bem-estar, tá bom? Você pode encontrar soluções práticas para questões que vinham causando desgaste emocional. Apenas evite sobrecarga e excessos de exigências consigo mesmo, tá bom? Os números da sorte, anota aí, são 24, 33 e número 53 e a cor para hoje é verde.

0: ele, Leonardo. Cada vez melhor, Leonardo, hein, rainha? Cada vez melhor, rapaz. Pois é, e o cantor sertanejo Leonardo, ele prestou uma homenagem à mamãe, né? A dona Carmen, ao batizar a sua nova propriedade rural aqui no Tocantins, viu, gente? Aqui no sul do Tocantins, na Fazenda Talismã. Agora se chama Fazenda Talismã Dona Carmen. É, a propriedade está localizada em Formoso do Araguaia e a homenagem foi divulgada nesta semana pela Poliana Rocha nas redes sociais, né? A esposa do cantor Leonardo. Olha, durante uma visita ao local, a Poliana compartilhou imagens da entrada da fazenda e destacou, né, o significado especial do nome escolhido pelo artista, né? Dona Carmen, que faleceu em 2023, sempre teve papel importante na vida e também na trajetória do cantor Leonardo. Além de integrar os investimentos rurais do cantor Leonardo, né? A nova fazenda passa a representar aí um tributo permanente, né? À memória de sua mamãe. A iniciativa foi recebida com carinho pelos fãs e simboliza, né? O reconhecimento e a gratidão do cantor à matriarca da família. Tá aí, viu? Então pronto, Fazenda Talismã, que agora se chama Fazenda Talismã Dona Carmen. Que legal, né? Que legal, bom demais. Tá aí. Gente, olha, agora são 7:50, 7:50. Vamos mandar mais recadinhos aqui, né? Tem muitas mensagens aqui ainda pra gente falar com esse povão. Ou vão curtindo o nosso programa Alvorecer, deixando mensagens. Não dá para atender todo mundo, mas a grande maioria a gente atende com carinho, né? Deixa eu falar com a Leide. Leide, tá com a gente aqui, bora ouvir o áudio?
1: Bom dia, meu amigo.
0: Bom dia, minha amiga.
1: E a Leide da Chácara.
0: Ô, Leide.
1: Recanto dos IP Paraíso.
0: Ó, oh, Recanto dos IP.
1: Vamos ouvir com Chitãozinho, Chororó. Sinônimos.
0: Sinônimos?
1: Muito bora. Obrigado, meu amigo. Tenha um bom dia.
0: Bom dia. Sinônimos. Vai para você já, viu? Tocar Chitãozinho, Chororó e Ana Castela. Pode ser? Pode ser aqui Chitãozinho, Chororó e Ana Castela. Vai pra você já, pra gente encerrar o programa daqui a pouquinho, tá bom? Minha amiga Rosa, tudo bem, querida?
2: Bom dia, Léo.
0: Bom dia. Passando
2: aí pra pedir a música, se for possível.
0: Qual
2: se
0: é, querida?
2: Tocar essa música de...
0: Ah, qual é?
2: Escolta de Vagalume.
0: Escolta de Vagalume.
2: Rick Renan.
0: Ô, oh, maravilha, bom Preço demais.
2: Pra Lila, pra...
0: Ah.
2: A Mauri.
0: Isso.
2: A Adriana, para a mãe dele lá em São Francisco. Todos que estiverem ouvindo a música, especialmente para você.
0: Obrigado.
2: E vou ficar na escuta aqui, Leozinho, tá bom? E
0: certo, minha amiga. Esticha
2: meu sonho que eu pedi ontem, você não olhou, você só mandou uma mensagem, já tava no final, né?
0: Já tava
2: você
0: no final.
2: Você não teve como olhar e nem passou a música também,
0: eu não ouvi, minha querida, seu áudio, não deu tempo.
2: Deus abençoe, ótimo dia para você.
0: Obrigado. Fala o seguinte, Rosa, manda para mim amanhã, não vai dar tempo também mais hoje, viu? Manda pra mim amanhã mais cedo e você manda ele por escrito, tá? Se puder escrever, se não puder, manda o áudio de novo, porque inclusive o seu áudio já até sumiu aqui, tá? Se você puder gravar de novo, falando do seu sonho, hoje nós falamos de dois sonhos aí, né? Teve duas pessoas que pediram pra gente falar o significado de dois sonhos aí, nós falamos, né? E se você sonhar também, dormiu e sonhou, manda pra gente aí, pra gente mandar o significado desse sonho, né? Caso você tiver meio encabulado, meio pensativo com esse sonho, manda pra cá que a gente leva pra você aí, a gente fala pra você, aliás, o significado do seu sonho, tá bom? Ô, quem mais? Joaci, é isso? Joaci Gomes tá dizendo bom dia. Eita, programa que eu gosto. E Joaci, um abração, meu querido, pra você, Joaci Gomes. Obrigado, meu querido, abração. Pedrão de Porto Nacional também tá com a gente. Hoje ele mandou só a figurinha, mandou aqui a lua. E essa foto da lua ficou bonita, hein? Ô, Pedrão, quem foi que fez esse zoom, rapaz? Quem deu esse zoom aí na foto da lua? Essa daí deve ter sido tirada por alguma, talvez lá do espaço mesmo, né? Porque ficou muito próximo essa foto aí. Gostei, viu? Gostei, ficou bonita. O planeta Vênus lá distante, né? E aí dá pra ver, inclusive, a lua, né? Dá pra ver a lua direitinho, né? Porque a lua tá coberta por uma parte aí, a outra, a lua ficando bem fininha, e aí a gente vê o planeta Vênus bem na ponta da lua, né? Muito bem, foi a imagem de ontem. Talvez hoje, pode ser que o planeta já esteja um pouquinho mais afastado da lua, né? No dia de hoje, não é isso? Muito bem, valeu, Pedrão, um abraço, meu querido, tudo de bom. Vamos lá, quem mais? Joyce Kelly, tá dizendo olá, bom dia, gostaria de ouvir, Léo Magalhães, qualquer uma. Vamos ver se dá tempo, viu, minha querida? Já estamos em cima da hora, mais um abraço, obrigado, Joyce Kelly, tudo de bom. Quem mais? Tatiane, né?
3: Bom dia, bora ouvir? Pra Rádio Top das Galáxias.
0: Ô, aqui é Tatiane,
3: fala
0: bom dia.
3: Da gente de Nazaré.
0: Certo.
3: Manda um abraço Léo, joga um balde de água no meu tio Joaquim.
0: Tio Joaquim, vamos jogar.
3: Fazenda lá, bora. Na beira do Rio Areia, no assentamento Brejo Verde.
0: Isso.
3: Dizer pra ele que eu amo ele demais, porque eu parecia que...
0: Muito bem, é isso aí.
3: Como estamos ligados na melhor das melhores.
0: Aí.
3: Tá bom demais.
0: Valeu, Tatiane. Ó, baldinho de água pro seu tio Joaquim, né, que tá ouvindo o programa aí. Pronto, aqui é desse jeito. Abração pra você, abração pra ele, tudo de bom. Zenaide Martins tá dizendo bom dia, Léo, não ligo, mas eu tô ligada, bom trabalho, Zenaide de Taquaralto, Zenaide Martins, né? Obrigado, minha querida, um abração, bom trabalho pra você também. Valderissa, bom dia.
4: Bom dia, Léo.
0: Bom dia, minha amiga.
4: É, vamos tomar um cafezinho.
0: Bora.
4: Aqui com o leitinho da vaca tirado da hora.
0: Aí é bom demais, aí é bom demais.
4: Manda uma música bem... bacana pra nós aí de
0: tá bom, minha querida. Gênero,
4: ó, Senhora Gênero. Aparecida, pra seus ouvintes, todos os seus ouvintes, pra
0: certo.
4: Mim curtir e pra você também.
0: Isso.
4: Bom dia, Léo.
0: Bom dia, cafezinho pra você, minha amiga. Ó, tá saindo aí o cafezinho Alvorecer, obrigado pela companhia, pela audiência. O Israel Júnior, fala, meu querido.
5: Bom dia, meu amigo Léo.
0: Bom dia.
5: Bom dia a todo mundo sintonizado no programa e eu tô por cá, Israel Júnior da ano 44.
0: Isso.
5: E de quebra você toca pra nós aí, rapaz. Ah. É Mil Corações, Jean Giovanni. Ok, ofereço pra todo mundo que tá sintonizado. Hoje vou citar nome não, mas fica pra todos os ouvintes, viu, Lavira?
0: Tudo bem, meu
5: tchau
0: querido.
5: Tchau e obrigado, aquele valeu, abraço.
0: Valeu, valeu, um abração pra você. A Tânia de Jesus tá aqui também, dizendo bom dia, amanhecer vivo com saúde e paz, né? Grande é o nosso Deus, obrigado Deus e a vocês, valeu, minha querida. Olha, gente, que é isso aqui? Tá parecendo um cuscuz com ovo. É, rapaz, ó, bom dia, meus lindos companheiros do meu dia, né? Enquanto trabalho, ouço a Unitins FM, Tânia de Jesus, de Palmas, que legal. Agora esse café da manhã aí sim, viu? Aí sim, tem dois ovos fritos, né? Aqui eu não sei se é farinha ou se é cuscuz, não tá dando pra ver direito, tá parecendo cuscuz, né? Mais um abraço, minha querida, obrigado, tá bom? Tudo de bom, felicidades pra você, tudo de bom e um bom café da manhã. Edith Lima, fala minha amiga.
6: Bom dia,
0: querida. Pra
6: te dizer um bom dia.
0: Bom dia, olha
6: felicidade,
0: que coisa boa.
6: Felicidade, agradecer por você estar conosco.
0: Ó,
6: você
0: que maravilha.
6: É muito legal.
0: Obrigado, querida.
6: Muito legal.
0: Obrigado.
6: Amo você, Leozinho.
0: Oh,
6: vocês
0: coisa boa.
6: Todos aí são gentis.
0: Legal, que legal. Obrigado, Edith. Um abração pra você e uma quinta-feira boa, tá? Raimunda de Souza também mandou bom dia. Agora eu vou só mandar bom dia, que o tempo já tá estourado, viu, gente? Josivan Cantuário mandando alô especial pro Kiko, pro Edson, pro Raimundão, é isso? Vuzu e também o Pezão, Beto Fuscão, Nivaldo, Herculando. Quem mais? Estão todos ligados na Unitins. Aí, valeu, valeu, valeu. Abração, meu amigo Josivan Cantuário. Gente boa, gente fina, tá em Luz e Mangues, né, Josivan? Um abração, viu? Tudo de bom pra você. Jaira Ribeiro, tudo bem, minha querida? Bom dia pra você também, uma ótima quinta-feira. Deixa eu ver quem mais tá aqui. Vamos lá. Antônia Borges também. Um abraço, boa quinta-feira pra você. Tudo de bom, felicidades. A Neide do Entre Rios tá dizendo bom dia, meu amigo Léo Vieira. Abraço pra você, meu amigo. Pra você também, meu amigo. Um abraço, obrigado. Ótima quinta-feira. Nazaré do Aurini 3 também tá com a gente. Obrigado pela audiência. A Conceição também tá aqui. Obrigado pela audiência, pela companhia. Felicidades. Deixa eu ouvir o áudio dela rapidinho.
7: Bom
0: bora lá.
7: Bom dia, Léo.
0: Bom dia, minha amiga.
7: Léo. Bom dia. Uma boa quinta-feira abençoada pra você.
0: Obrigado, querida. Pra você também, viu? Tudo de bom. Rita. Tudo
8: bom
0: bem,
8: dia,
0: querida?
8: Bom dia, Leozinho.
0: Bom dia, bom dia.
8: Bora tomar café com um pãozinho de queijo. Um bom final de semana pra você.
0: Obrigado, minha querida.
8: Um abraço, Leozinho.
0: Um abraço, tudo de bom. Gente, olha, 7h57. Deixa eu colocar o Bordone rapidinho, vamos lá.
9: Olá, tá chateado com o dia de ontem? Alguma coisa não deu certo? Bobagem. Veja tudo de modo positivo. Olha, por mais difíceis que tenham sido as coisas, elas nos servem como aprendizado, como experiência para situações futuras. A gente só aprende fazendo. Errar assim faz parte. Do ontem, aproveite as lições e vença o hoje. Creia, você pode, você consegue e você vai. Tenha bom dia.
0: Bem, tá aí, é isso aí, creia, você pode, você consegue, tenha um bom dia a todas as pessoas que acompanham o nosso programa Alvorecer, é isso, Bordone? Obrigado, viu? Mais uma mensagem sensacional. Mariazinha, bora?
10: Ah, não, o programa já acabou.
0: Já acabou, menina.
10: Ah, que pena, não é mesmo?
0: Que pena.
10: Amanhã tem mais?
0: Amanhã tem mais, Mariazinha. Amanhã, sexta-feira, a gente chega bem cedinho aqui na Mais Ouvida do Tocantins, a nossa Nitins, com o programa Alvorecer feito pra você. Gente, obrigado, viu? Obrigado a todas as mensagens, mensagens carinhosas, aos pedidos musicais, aqueles que nós não conseguimos atender, né? O tempo acabou, o tempo não espera ninguém, como diz o Michel Teló, tá bom? Então bora! Olha aí, ó, Chitãozinho Chororó, Ana Castela, sinônimo pra fechar o nosso programa Alvorecer. Vem aí a Poliana Siqueira e o show da manhã. Abraço, gente. Tchau, tchau. Até amanhã.

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3: Um projeto de extensão que buscou garantir o descarte correto de óleo vegetal usado foi realizado por estudantes do curso de Ciências Contábeis da Universidade Estadual do Tocantins, em Indianópolis. O projeto envolveu os moradores da comunidade, além de restaurantes, lanchonetes, pequenos empreendedores e estudantes, levando informações sobre os danos causados pelo descarte inadequado. Dados divulgados pelos órgãos ambientais apontam que apenas 1 litro de óleo descartado incorretamente pode contaminar 25 mil litros de água, comprometendo rios, lençóis freáticos e sistemas de saneamento. Por isso, o projeto realizado pelos alunos da Unitins reforçou a importância da economia circular como uma alternativa para reduzir os impactos ambientais e transformar esse resto de óleo em produtos que podem ser comercializados. São pequenas atitudes que podem gerar grandes transformações. E ao incentivar o descarte consciente, os estudantes da Unitins comprovaram que a educação é uma das principais ferramentas para promover mudanças de comportamento e construir um futuro mais sustentável para a cidade de Indianópolis e para toda a região sudeste do Tocantins.
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Nesta quinta, 18 de junho. 8:10, quinta-feira é especial pra gente, né? Porque a gente volta no tempo, a gente relembra aqueles clássicos que marcaram época. E aí, é dia da gente fazer aquela viagem. Eu costumo dizer que eu gosto que de uma viagem que traz boas lembranças, né? A música tem esse poder de fazer a gente revisitar lembranças, emoções, pessoas, momentos que ficaram guardados no coração. E pra gente começar essa manhã de quinta-feira, eu quero convidar você a refletir sobre algo que anda cada vez mais raro nos dias de hoje: a paciência. A gente vive correndo tanto, não é? Você levanta cedo, já naquela correria, não senta mais à mesa para tomar um café da manhã com a família, com os filhos. É assim, tá cada dia mais corrido. A gente corre atrás dos compromissos, dos sonhos, das respostas, dos resultados. A gente corre e cobra de quem tá ao nosso redor, né? Parece que tudo tem que ser para ontem. Mas às vezes a vida nos ensina que nem tudo floresce no tempo que a gente deseja. Algumas coisas precisam amadurecer primeiro. Algumas respostas precisam chegar no momento certo. Alguns caminhos só fazem sentido quando a gente olha para trás. E a música que a gente vai começar o programa hoje nos lembra justamente isso. Que enquanto o mundo acelera, talvez a maior coragem seja desacelerar. Cuidar da nossa saúde, porque afinal de contas, do que adianta correr tanto se você está adoecendo aos poucos? Enquanto todo mundo tem pressa, talvez a maior sabedoria seja respeitar o tempo das coisas, porque a vida não para. Eu sei que não para, mas ela também não precisa ser vivida em disparada. A beleza no caminho, a beleza nos encontros, nos pequenos detalhes, num café compartilhado, no abraço sincero, na conversa sem pressa e até nos silêncios que nos ajudam a entender quem somos. Nessa manhã eu desejo que você tenha paciência com seus planos, com seus desafios, com as pessoas ao seu redor e principalmente paciência com você. Nem tudo precisa ser resolvido hoje assim no supetão, não. Nem toda batalha precisa ser vencida agora. Respire, confie, continue, porque a vida é rara. E justamente por ser tão rara, merece ser vivida com mais presença, mais gratidão e um pouco mais de paciência. Uma excelente quinta-feira para você. O nosso show da manhã tá só começando e a gente segue até meio-dia. E a gente começa com ele, Lenine.

0: Tocantins, FM 8h23, agora, Banda Calypso, Choro por Você. Sucessaço, né, da Banda Calypso, faz parte do álbum Banda Calypso Volume 3, o ritmo que conquistou o Brasil. Essa música foi lançada lá no ano de 2002. Foi um DVD que fez muito sucesso, né? A Joelma com esse carisma, com essas danças, com esse estilo diferente de roupa, de dançar, enfim, haja fôlego, né? Pra cantar e dançar como a senhorita Joelma. 8h23 agora.
1: Eu não acredito.
0: É o nosso TBT que já começou aqui na sua Unitins FM. Você pode, você deve participar com a gente, mandando um oi, aonde é que você tá, com quem você está, tá ouvindo no carro, tá no trabalho, tá em casa. O WhatsApp é o 63999156234. Mandar um abraço pro Vitor, nosso ouvinte de todos os dias. Aí o TBT é especial, né, Vitor? Um abraço pra você. Abdias, um querido ouvinte da Unitins FM. Achei legal, ontem ele falou assim, mandou uma mensagem que eu li aqui, falou assim, ô Poliana, tô te mandando essa mensagem só pra agradecer, porque essa mensagem aqui falou muito comigo. Eu adoro, né? Vou lá no Instagram das mensagens, fico ouvindo as mensagens, e é muita gente que me fala isso. Fico muito feliz, viu, Abdias? Um abraço pra você, que Deus abençoe a sua vida, a sua família. Lá no Instagram, mensagens da Poliana, todas as mensagens que a gente lê, inclusive essa que eu li na abertura do programa, a gente já disponibiliza lá pra você, tá? Obrigada pelo carinho. Ô Zenei, um abraço pra você, ô Zenei. Ô Zenei ouvinte também, lá do PA Corvo Fundo, um abraço pra você, pra todos os ouvintes aí com a gente. A Tânia também tá aqui. Poli, minha linda, vamos que vamos. Tô aqui ouvindo a Unitins FM, fazendo o serviço diário de casa, mas feliz, dançando, né? Um abraço pra você, valeu, obrigada pela companhia. A Edith Lima também tá com a gente, meu amigo Flávio, lá da Araújo Cá. Bom dia, Flavinho, pra você. Otílio também tá com a gente. Joyce Kelly, Poli, eu queria ouvir uma música aí, desejar uma feliz quinta-feira pra todos os ouvintes, um abraço. Poli, aqui é a Patrícia de Taquaruçu Grande, manda aí pra mim, é uma música boa pra gente curtir nesse TBT, que a gente já vem prontinho, o TBT, né, com as músicas selecionadas. Marcos, bom dia.
2: Bom dia, minha amiga locutora, Poliana.
0: Tudo bem, Marcos Guerra?
2: Não sai do cena, não. Vocês são polivalentes, um fica no lugar do outro.
0: É sempre assim, né,
2: Bola pra frente, bola na rede. Brasil, Brasil, Brasil. Aqui o Marco Cássio, do Brasil, Marco Lapada. Amanhã vamos dar de 4, de 3-0. O Brasil vai erguer de novo aí.
0: Né?
2: Beleza? Muita luz divina, Mãe Maria, que Deus proteja vocês, seus ouvintes de ouro.
0: Amém.
2: Tá bom? Essa família unitinha, essa família pessoalmente, você, viu? Cacau, um abração pra todo mundo aí.
0: Beleza? Valeu, Marcos.
2: Isso aí.
0: Um abraço.
2: Vou pedir um canteiro do Fagner. Tchau, tchau, tchau.
0: 4-0 amanhã, então, é? Pronto. A gente acredita. Poli, bom dia pra você, pro Grupos da Poliana. Ei, pessoal, o furacão chegando, né? Cheguei do plantão agora e tenho que estudar pra uma prova de hoje, mas tu começou o programa judiando, Poli. Vou tentar ouvir um pouco, né? E mais tarde estudar pra uma prova de hoje. Um abraço aí pra os meus filhos, Priscila, Lucas, meu netinho, né? Vovó ama demais o João Miguel, pro Bigode, pra todos que tiver o programa. Um beijo pra você, viu, Carmelita? Ela disse assim, pena que eu não posso tomar uma gelada hoje. Beijo, meu amor, pra você, tudo de bom. Isabel!
3: Bom dia, Poli, bom dia, tudo bem, minha
0: tudo
3: gatinha
0: bem.
3: Linda? Por aqui tá tudo bem, graças a Deus. Eu quero ouvir uma música com Zé Vaqueiro, Pergunta Boba. Quero oferecer pra toda essa galerinha aí que está te ouvindo, minha linda, um cheiro, fica com Deus, que Deus te proteja muito, um tá melhor do Tocantins, tô aqui ligadinha de você.
0: Beijo, Isabel, pra você. 8h27 agora. Rosana, 1988.

0: Rosana, né? Que marcou os anos 80, continua sendo lembrada até hoje com essa música, como a deusa também, que continua sendo uma música muito tocada, né? Agora 8h32 agora, bom dia, é interessante, gente, uma música que foi tocada, aliás, foi lançada lá em 1988, né, e uma música assim que continua tão atual, porque fala de sentimento, né, um sentimento que todo mundo já viveu em algum momento, a distância, a saudade, a necessidade de seguir em frente depois de uma decepção. É uma música que mexe com a memória afetiva de muita gente e quando toca faz a gente lembrar, né, de uma época em que as canções tinham letras que contavam histórias. Linda música.
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0: Rosana é o nome dela, a gente vai pro intervalo, eu volto já. 8h33 agora.

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1: Unitins, agora 8h36, é hora de informação. Viviane Goulart, bem-vinda, bom dia.
2: Bom dia, Poliana, bom dia pro pessoal que tá aí nos acompanhando. Pessoal, o Tocantins registrou a abertura de mais de 16 mil novas empresas entre janeiro e maio deste ano, segundo os dados da Junta Comercial do Estado. O número representa um crescimento de mais de 7% em comparação com o mesmo período do ano passado. O comércio lidera a abertura de novos negócios, seguido pelos setores de serviços administrativos, atividades profissionais e transporte. De acordo com o governo do Tocantins, o resultado reflete ações de desburocratização, modernização dos serviços e incentivo ao empreendedorismo, fortalecendo a economia e a geração de empregos aqui no estado. E agora uma outra notícia, pessoal. O governador Wanderlei Barbosa entrega a primeira etapa de apartamentos do residencial Maria Rosa para mais de 90 famílias em Palmas. A Vilma Araújo tem os detalhes.
3: Olá, de volta com a informação para te manter muito bem informado. O governo do estado entregou a primeira etapa do residencial Maria Rosa de Castro Salles em Palmas, beneficiando 96 famílias pelo programa Pro Moradia. O empreendimento recebeu investimentos de mais de 24 milhões de reais com recursos do governo federal por meio da Caixa Econômica Federal e contrapartida do governo do Tocantins. Durante a entrega, o governador Wanderlei Barbosa destacou o compromisso do estado em ampliar o acesso à moradia e garantir mais dignidade e cidadania às famílias tocantinenses. O residencial conta com 272 apartamentos, sendo as demais unidades entregues em etapas conforme o cronograma da obra. De Palmas, Vilma Araújo.
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0: nome nem quero tentar entender. Esse é o Biafra. Que sempre teve, né, essa característica de cantar o amor de forma sincera, sem rodeios. E talvez seja por isso que as suas músicas continuam tocando tantas pessoas até hoje, ó. Lindamente a interpretação intensa, né? Uma melodia envolvente. Essa música linda que traduz aquele amor que não precisa, assim, de muitas explicações. É uma música simples na mensagem, mas enorme na emoção daquelas que fazem parte da história de amor de muita gente, né? Que já embalou muitos casais por aí, cartas apaixonadas. Aliás, ontem, eu lembrando da época que a gente recebia carta do rádio, que saudade eu tenho de receber cartas no rádio, gente. As cartinhas perfumadas, algumas vinham com flores, outros colocavam um anelzinho, um colarzinho dentro da carta, foto. Tô te mandando uma foto minha, Poliana, pra você me conhecer. Que saudade, né? É gostoso a gente recordar, a gente relembrar essa época que nos faz bem, que faz parte da nossa história, que faz parte da nossa vida, né? Cartas perfumadas, cartas desenhadas, coloridas, com muito brilho, com muito enfeite. Ouvintes, né? Muito caprichosos, que delícia. 8h50 agora, bom dia.
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0: 10 minutos faltando para as 9 agora, é o nosso TBT, toda quinta-feira. Você que está chegando agora, tá ligando o rádio agora, você está na Unitins FM, uma emissora da Universidade Estadual do Tocantins, e toda quinta-feira a gente tem esse programa tão nostálgico, um programa que volta no tempo através da música, tá? A gente recorda, a gente relembra os grandes clássicos que marcaram época. E aí tem muita gente que manda mensagem, né? Sugere, pedindo música, e eu gosto, isso é maravilhoso, mas é importante lembrar você que o nosso TBT é preparado com antecedência, tá? As músicas já vêm selecionadas dentro de uma programação pensada com muito carinho para poder agradar todo mundo, né? A gente gostaria de atender todos os pedidos, mas infelizmente na quinta-feira não dá, são muitos os pedidos. E aí, se eu atendo a Maria e não atendo o Pedro acha ruim. Se eu atendo Joaquim, não atendo a Marinalva, ela vai achar ruim, eu entendo, né? Por isso a gente já monta essa seleção com muito carinho, procurando equilibrar, né, os grandes sucessos, as músicas que marcaram gerações, aquelas canções que despertam boas lembranças, porque tem música que às vezes a pessoa liga assim, ó, ai, eu queria tocar, que você tocasse uma música que lembra a minha mãe que morreu, essa mãe, ai, chora e fica, não quero ninguém triste, eu quero uma música que te traz boas recordações, que te traz boas lembranças, que te arranca aquele sorriso, que te arranca aquela memória boa, né? Que vai deixar o seu dia mais feliz, mais alegre. Porque tem gente que fala assim, ah, negócio de estar relembrando o passado, mas o passado faz parte da nossa história, não é? E tem boas lembranças, a música desperta essas boas lembranças, e é esse o nosso intuito nessa quinta-feira, tá? Vamos lá pro WhatsApp, o Manel tá com a gente, o Manel do Aterro Sanitário, meu querido gaúcho, o gaúcho tá em Gurupi, ouvindo a gente. Bom dia pra você também, gaúcho. Obrigada, viu, pela companhia. Poli, hoje tá demais. Só música boa, hein? A Luinete, beijo, Lu, pra você. A Rosa também
2: já tá
0: aqui.
2: Bom dia, bom dia, Poliana. Tô passando aí pra pedir uma música.
0: Bom dia, Rosa.
2: Rick e Rena, filha, oferecer especialmente pra você. Ofereço pra Lila, pra Ju, pra Mauri, pra Adriana. Deus abençoe o seu dia. E oferecer pra todos que estiver ouvindo e gostar da música.
0: Valeu, beijo, Rosa. Isabel, bom dia.
3: Tem como você mandar no zap aí, se você tiver um tempinho, todas as suas mensagens, todo dia, você pode mandar um aí pra mim, porque eu não tenho Instagram mais não. Tá bom? Aí eu não consigo. Me mandaram aqui do seu Instagram, mas eu não consigo abrir.
0: Isabel, posso te colocar no grupo mensagens da Poliana, que eu mando de uma vez só pra todo mundo lá, porque pra mandar separado fica, às vezes eu não consigo enviar todo dia,
3: beleza,
0: tá?
3: Cheio. Se tiver, beijo, se não tiver também, você, não tem problema. Amor. Mas se tiver, você pode mandar todo dia aí no zap aí, onde eu tô te ouvindo, mandando mensagem, quer dizer, que aí eu ouço, tá bom?
0: Beijo pra
3: acho
0: você,
3: muito
0: tá?
3: Linda, lindo pra me colocar nos meus status.
0: Tá bom, Isabel, mando sim. Ô, Valdemilson. Ô, meu Deus do céu.
4: Poliana.
0: Bom
4: beijo, dia. Um abraço. Beijo no teu coração e de sua família. Não tem como pedir música não, né? Você já
5: já coloca as que pensa pedir.
0: É que a gente não consegue, né, atender todo mundo, são muitos os pedidos, e aí acaba que atende um, não atende o outro. Quinta-feira é uma loucura isso aqui, ó.
5: Já colocou. Vamos por aqui. Na chácara Ilha Bela, pertinho do lago, pertinho do Porto Nacional.
0: Bora, bora!
5: Curtindo esse maravilhoso programa dessa menina que Deus enviou como anjo para suprir os nossos momentos, nossos dias, as nossas alegrias, superar os nossos obstáculos, porque você é o máximo. Você é aquela que Deus enviou. Um abraço, querida. Vamos curtir esse programa maravilhoso.
0: Obrigada, Valdemir. Você sempre com essas palavras lindas, com esse carinho. Obrigada, viu? Bom dia, nossa rainha Poliana, rainha do rádio. Um grande abraço. Não vou pedir música. Todas estão maravilhosas. Vou oferecer para todo mundo lá do grupo Mensagens da Poliana, para todos os ouvintes, que são muitos, né? Uma audiência imensa. E eu tô na escuta. Hoje deu certo, Poli. Eu tô em casa, né? Depois de um plantão. Mas tá tudo bem. É a Florzinha. Um beijo, Flor, para você, meu amor. Amor, bom dia.
6: Oi, Poliana.
0: Opa, bom dia. Aqui é Josafá.
6: Hoje eu tô aqui curtindo o TBT.
0: Maravilha.
6: Do show da manhã. Um abraço para todos os ouvintes.
0: Valeu, querido. Um abraço para você também. Chico Moraes, Poliana. Tô aqui em Lagoa do Tocantins, ouvindo. Valeu, um abraço para você também. Bom dia, Poli. Ouvindo aqui a melhor rádio, né? Cleomar Barbosa. Alô, Cleomar, bom dia.
7: Ó.
0: Legal, querido. Um beijo pra você, tá? Bom dia. Agora são 8h55 na Unitim.

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1: Bonitinhos, agora 9:07, a Vivi tá de volta com o Momento Informação, Viviane.
2: Olha só, pessoal, no próximo dia 22 de junho, o auditório do Senac aqui em Palmas vai receber a mostra Empreendedor, Vozes do Trabalho e Impacto Social em Palmas. Esse evento, ele marca o lançamento de um dossiê multimídia produzido por estudantes do curso de jornalismo da Universidade Federal do Tocantins, com reportagens, podcasts e vídeos sobre o mundo do trabalho aqui na capital. A programação, ela começa às 7:30 da noite e é aberta ao público. A iniciativa, ela busca ampliar o debate sobre o emprego, a qualificação profissional e o desenvolvimento regional. Então, o evento acontece no dia 22 de junho. Agora, mudando de assunto, a segurança pública recebe doação de R$129 mil em equipamentos para fortalecer ações de investigação e de inteligência. Vamos aos detalhes desse assunto com Antônio Neves.
3: O governo do Tocantins, por meio da Secretaria de Estado da Segurança Pública, recebeu nesta quarta-feira, dia 17, uma doação de equipamentos da Receita Federal, avaliada em R$129 mil. Os materiais, oriundos de apreensões realizadas pelo órgão federal, serão destinados ao fortalecimento das atividades de investigação, inteligência e apoio operacional da Polícia Civil em todo o estado. Entre os equipamentos estão celulares, tablets, antenas de Starlink, internet, câmeras de segurança, roteadores, HDS, SSDS, cartões de memória, pendrives, carregadores e outros itens tecnológicos que vão contribuir para o aprimoramento da estrutura das forças de segurança. O secretário da SSP, Luciano Barbosa de Souza Cruz, destacou a importância da parceria com a Receita Federal para ampliar as condições de trabalho das equipes. Segundo ele, os equipamentos vão auxiliar no desenvolvimento das ações de combate à criminalidade e na melhoria dos serviços prestados à população tocantinense. Antônio Neves para a Unitins FM.
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1: 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Bonitinhos, agora 9:09. Ó, deixa eu mandar um abraço aqui para o meu amigo Jairo. Jairo tá ligado com a gente. Poli, tô chegando em Palmas, ouvindo você. Parabéns pelo programa. Manda um alô pro Tom e pra Eva que estão aqui comigo. Um beijão para vocês aí, viu? Obrigada pela companhia. Vamos pro WhatsApp da Unitins? 999-1562-34. O telefone que você participa com a gente. Alô, Raul Matos. Poli, hoje eu tô de folga. Tô aqui te ouvindo. Valeu, Raulzinho. Um abraço pra você. Ô, Dudé, bom dia.
4: Bom dia, Poliano. Bom dia, Dudé do Irmanduce.
1: Tudo bem?
4: E aí, com Roberto Carlos, a amada amante. Mandar um alô aí pra minha esposa Alessandra, minha filha Larissa, minha filha Laiane. Tamo aqui no Irmanduce, Poliano. Essa música vai pra você, Marrocacá. Um dia abençoado. Um abraço pro pessoal do Irmanduce, Berta Ville. Estamos todos aqui, ligados na Unitim FM. Um dia abençoado. Tudo de bom.
1: Valeu, Dudé. Talvez ele não tenha ouvido, né? Mas a gente já vem com a programação prontinha. Tá programada aqui a do Roberto Carlos, Mulher de 40, que eu vou tocar já, tá? Mais um abraço pra você, Dudé, pra família toda aí. Valeu. Bom dia,
5: Poliana. Bom dia, que tá
1: bom
5: falando
1: dia.
5: Passando só pra dizer que a programação tá maravilhosa. E mandar um cheiro, um beijo pra minha irmã. Tá lá só te ouvindo, Rabenilda, lá na Hora N3.
1: Maravilha.
5: Um beijo, minha irmã.
1: Bom, Ali, me coloca lá no grupo das mensagens. Tô aqui ouvindo você, Iranildes. Beijo, Iranildes.
6: Bom dia, Aldilene, aqui.
1: Oi,
6: agora
1: Aldilene.
6: Flamboyant. Olha, toca a música pra nós aí de Marcos Sabino, Reus. Pra ficar curtindo.
1: Beijo, Aldilene. Bom dia, Veraldo.
7: Bom dia, Siqueira. Bom dia a todos. Hoje eu não tô na estrada, na rodovia, trabalhando, no caminhão, mas tô indo pro médico aqui no meu carro e tô curtindo o TBT aí, é massa demais.
1: Maravilha.
7: Muitas recordações boas, bom dia a todos.
1: Bom dia, valeu, que dê tudo certo pra você aí na consulta médica, viu? Poli, tô aqui limpando a casa e ouvindo o TBT, tá demais. Um abraço pra você, a Patrícia, lá de Cristalândia. Beijo, Pati, bom dia. Ó o Pedrão, bom dia.
8: Alô,
1: Pedrão.
8: Minha amiga Poliana, bom dia. Tô ligado. Manda uns modão aí, esse pessoal aí do grupo da mensagem da Poliana, grupo da animação, pra todo mundo que tá ligado no rádio. Elias Pezão, Baiano, Samuel, Pezão, todo mundo que tá ligado aí. Eu tô aqui fazendo um serviço aqui, mas tô pegado aqui.
1: Valeu, Pedrão. Poli, que Deus abençoe você. Um beijo pra minha tia Lucília, pra minha vozinha que eu amo demais, a Leidiane, lá do São João 1. E a minha avó é a Luzanira. Beijo pra você, a Leidiane. Beijo, Leidiane. Ó, a Cleila Macedo aqui mandou um vídeo. Oi, Cleila. Essa é boa, hein, Cleila? Maravilhosa ela, um beijo pra você, ó, com a camiseta da corrida Unitins. Beijo, Cleila, pra você, bom dia. Bom dia, Leide também com a gente, o Jaciel também tá aqui, ó. Ô, Jaciel, bom dia. Mandou um vídeo aqui, tá lá na colheita da soja, do milho, né? Poliana, estamos aqui na colheita do milho na Fazenda Frigovale. Manda um alô pra nós aí. Abração, Jaciel, pra você, pra toda a turma aí ligados com a gente, viu?
9: Bom
1: Valeu.
9: Bom dia, Poli.
1: Bom dia, Rosângela.
9: Tá tudo bem?
1: Tudo bem.
9: Ô, Poli, manda um alô aí pra mim. Tô aqui na minha casa, sozinha.
1: Ô, meu.
9: Limpando a casa e ouvindo.
1: Estava sozinha, né? Beijo, Rô.
9: Da GTBT, né?
1: É.
9: Manda um alôzinho aí pra mim, tá?
1: Tá bom, meu amor. Aqui, beijo pra você. Aumenta esse volume desse rádio aí pra você não ficar sozinha, não, tá? Bom dia, Poliana. Manda um alô lá pro Olavo, lá do biscoitinho frito, né? Você que teve lá, né, Fabinho? Fabinho do Espetinho, um abraço pra você na 208 Sul. Beijão, bom dia. 9h13 agora. Angélica. Ao lado do Maurício Matar. Você lembra que eles formaram um casal? Aquele casal que namorou, que brigava, não dava certo, ia, voltava, a mãe não aceitava, o pai não aceitava. E a Angélica tava bem rebeldezinha nessa época, né? Foi embora, fui, falou, eu não quero. Gravar essa música aí foi um sucesso da época. Apaixonado. Seria um recado para os pais da Angélica, hein? 914, bom dia.

0: Bonitins FM, 9:26 agora. Composição é do Roberto Carlos e o Erasmo Carlos, na voz da maravilhosa Roberta Miranda. Ela foi lançada em 1994, essa música. E olha, gente, falar da Roberta Miranda é falar de uma mulher aguerrida, né? De uma mulher que enfrentou tudo e todos numa época em que o sertanejo era assim, dominado quase que exclusivamente por homens, né? Ela chegou abrindo caminhos com muita coragem, com muita determinação, né? E talento acima de tudo. Enfrentou muito preconceito, dificuldades, precisou lutar muito para conquistar o seu espaço e hoje é uma das maiores que temos, né? Dona de um timbre de voz inconfundível, marcante, conseguiu criar sua identidade própria. Então, quando a Roberta canta, a gente sabe que é a Roberta Miranda que tá cantando, né? Daquelas artistas raras que carregam, assim, uma interpretação incrível, ó.
1: Cartas já não adiantam mais.
0: Quando a gente fala de Roberta, a gente não fala só de uma cantora, não. A gente fala de uma pioneira, né? De uma mulher que venceu barreiras, conquistou respeito e se tornou uma das vozes mais importantes da nossa música popular brasileira.

0: City.
1: Vamos pro nosso zap 63999156234. Que bom que você tá aqui com a gente, interagindo, né? Lindalva, bom
2: dia. Um abraço, a Lindalva tá desejando tudo de bom pra você.
1: Ô, meu amor,
2: abençoe,
1: obrigada.
2: Nos fortalece, tudo bom, muita saúde, tudo bom, prosperidade na nossa vida.
1: Essa não tem tempo ruim. Outro pra você. Bom dia, Leia, Leiazinha lá do Rodo Shopping, a pessoa maravilhosa que eu tive o prazer de conhecer, né? Comentei ontem, Leia, que ia passando, você falou, você que é a Poliana, né? Foi lá, me apresentou seu ateliê, a gente se conheceu, um beijo, né? Mostrou por onde que ela escuta a gente todo

0: Valeu.
1: Se você puder colocar uma pra nós, coloca.
0: Queridão, valeu.
2: Bom dia, Polião.
0: E aí, Demi? Bom dia.
2: Só passando pra deixar uma boa quinta-feira. Hoje são as melhores.
0: São as melhores,
2: um bom,
0: né, Demi?
2: Dá um alô aqui todos os moradores aqui de São João 1. Bom dia, Polião, Demi Alves.
0: Valeu, Demi. Bom dia. Polião,
3: bom dia,
0: Dona
3: coração.
0: Maria. Tá boa?
3: Eu peço bom dia, minha filha, pra todos os ouvintes dessa rádio. Pra meus filhos. Pra Rita lá do PA City. O Leilton lá do Cedinho lá no Taquaro Sul. E para todos nós, meu amor, tá bom? Que Deus abençoe, Cheirosa, e proteja.
0: Beijo, um bom dia, meu bom amor. Cheirosa é a senhora, Dona Maria. Toda vez que a gente se encontra, ela tá com um perfume diferente, um cheirinho bom, né? Um abraço, viu? Oi, Daiane. Bom dia.
4: Bom dia. Santa Luzia.
0: Tudo bem?
4: Olha, o TBT de hoje tá ótimo. Põe meu nome aí na agenda dos ouvintes. Daiane, sou ouvinte todas as manhãs.
0: Que legal.
4: Quero mandar
0: Daiane.
4: Um abraço para todos. Mandar um abraço para Ivanilde Lobo, Eliene Tito, Damião e a minha mãe Aparecida do Rio Negro, minha mãe Lúcia, minha tia Altaí em Miranorte.
0: Legal, beijão pra você, Daiane. Agora são 9:30 na Unitins FM, a Beth também tá ligada. Oi, Beth. Bom dia.
5: Começou seu dia aí. Aqui tá tudo bem. Levantei só pra me ligar o rádio, pra não perder o programa.
0: Olha que responsabilidade a minha, hein, Brasil? Olha isso. Levantei cedo só pra não perder o programa. Tem que caprichar, hein, Beth?
5: Mas
0: bom
5: hoje
0: dia.
5: Hoje eu tô nas crises de fibromialgia, quase que não dei conta de levantar.
0: Oh, meu amor.
5: Doendo, dando febre. Mas eu não queria perder o seu programa. Mas Deus abençoe aí, viu?
0: Amém.
5: Tô aqui deitadinha, mas tô ouvindo o seu programa. Deus abençoe.
0: Amém. Obrigada, meu amor. Melhoras aí pra você, tá? Que Deus abençoe a sua vida, te dê muita saúde acima de tudo. Bom dia.
6: Bom dia, Polião.
0: Bom dia, Sônia.
6: Aqui é a Sônia, do Reassentamento São Francisco. Poliana, divulga aí pra gente a nossa festa aqui, por favor.
0: Ó, que legal, Arraiá do Velho Paz, é isso? Arraiá do Velho Paz, dia 4 de julho, Cauã dos Teclados vai animar a festa, né? A partir das 7 horas da noite até o sol raiar. Local Reassentamento São Francisco de Assis, entre o Bar do Índio e o Zé da Porca. Muito bem, tá aí o convite feito, né? Arraiá do Velho Paz, dia 4 de julho, a partir das 19 horas, vai até o sol raiar, lá no Reassentamento São Francisco de Assis. Um abração aí pra todo mundo. Ó, deixa eu mandar um beijo aqui com muito carinho pra minha colega de trabalho, Natânia. Hoje é aniversário dela, já estão me convidando aqui, viu, Dosmar? Chamando a gente ali pra ir cantar os parabéns. Parabéns, Natânia, meu amor, linda, muita saúde. De felicidade pra você, muitos motivos pra sorrir, né? Quando a gente tem motivos pra sorrir, aquele sorriso verdadeiro, tá? Que Deus ilumine os seus caminhos, abençoe a sua vida, que Deus realize os sonhos que moram no seu coração, tá? Que esse novo ciclo, assim, seja de muitas conquistas, né? Muito aprendizado. Tem novidade boa aí, né, Natânia? Que Deus ilumine os seus passos, tá? Parabéns pra você. 9:32, agora nós vamos pro intervalo. Eu volto já, depois do break.
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1: Bonitinhos, agora são 9h36, a gente está de volta com o quadro Sala de Visitas. A Viviane Goulart vai comandar e a gente vai falar de Arraiá, não é isso, Vivi? De
2: isso
1: volta.
2: Isso mesmo, Poliana, tô aqui de volta, né? Mês de junho, esse é o assunto preferido, né? Arraiá. E hoje a gente está recebendo aqui a Daniela Aires Borges e hoje a gente vai falar sobre o Arraiá da Serra que acontece neste fim de semana. Bom dia, Daniela, seja bem-vinda.
3: Bom dia, muito obrigada.
2: Olha, vamos começar aqui falando, né, porque o Arraiá da Serra ele já se tornou aí uma tradição lá em Itacoaruçu, né? E o que, que o público pode esperar na edição desse ano?
3: Bom, esse ano pode esperar muitas comidas gostosas, né? Eu acho que essa época do ano é o que a gente mais gosta, as comidinhas. Uhum. E aquele forrozinho pé de serra e dançar um forrozinho curtindo o friozinho de Itacoaruçu. Então, assim, as coisas, comida boa de Arraiá, forrozinho pé de serra e um friozinho de Itacoaruçu.
2: Olha só, combinação perfeita, viu, pessoal? E como que funciona? Tem ingresso? Precisa de inscrição? Como que funciona aí para quem tá ouvindo a gente que é lá curtir esse combo perfeito aí que você falou?
3: O Arraiá vai ser realizado em 2 dias, né? Dia 19 e dia 20. E ele é gratuito, não precisa de ingresso, não precisa de inscrição. Ele vai ser feito ali na rua Avenida Belo Horizonte, na rua lateral, né? A rua 25, ali perto do Versos e Prós, da agropecuária. Tem um fechamento da rua, aí tem as barraquinhas de comida, um palco com músicas típicas, né? Um forrozinho e apresentações de quadrilha.
1: Se eu quiser, por exemplo, participar, eu posso chegar lá, Jacarata, e participar no dia? Pode ser assim?
3: Pode, pode sim.
1: Que legal. Olha, Vivi, vamos?
2: É muito bacana, vamos, né?
3: E aproveitar que na sexta-feira a gente tem Jogo do Brasil, vai ter um telão lá pra quem quiser assistir o jogo lá no Arraiá com a gente.
2: Olha,
3: então,
2: olha só que coisa boa. A gente já assiste o jogo, já torce, né? Já dança ali.
1: Já come. Claro. Aquele climinha de Itacoaruçu, gente, que delícia.
2: É maravilhoso,
1: né? Você vai dançar, mas nem suar.
2: Pois não é, gente? Olha só que coisa boa. Eu queria que você destacasse agora pra gente, né, qual que é a importância desse tipo de evento ali para a comunidade de Itacoaruçu?
3: Bom, Itacoaruçu, ele é o grande forte dele, né, a gastronomia e o turismo. Então, a gente reuniu alguns empresários de Itacoaruçu, né, um grupo de empresários, para tentar fomentar, né, a economia do distrito. Então, a gente fez um calendário, né? E esse calendário são de pequenos eventos em Itacoaruçu. Aquele evento mais intimista, mais para família, que você vai lá, leva seus filhos, curte o friozinho de Itacoaruçu. Então, ao longo dos anos, a gente vai ter vários eventos assim. A gente começou com o Moto Rock, teve o Luau da Serra, que foi o sucesso de... foi a primeira edição, e agora a gente vem com o Arraiá da Serra. Então, é para as pessoas subirem para Itacoaruçu, fazer uma coisa agradável, curtir o friozinho e fomentar a economia do distrito.
1: É legal a gente ver essa união dos empresários de Itacoaruçu, né, Viviane? Eu já observei isso. São todos muito unidos, né, para alavancar cada vez mais o potencial de Itacoaruçu. É bonito isso.
3: É porque, assim, o turismo a gente não faz sozinho, né? O turismo é a união das pousadas, da gastronomia, dos atrativos culturais, dos atrativos naturais. Então, todo mundo unindo, né? A gente consegue,
1: todo mundo ganha, né?
3: Todo mundo ganha, a gente consegue fomentar e é bom para a comunidade de Itacoaruçu, é bom para os empresários e bom para o público que está indo, né?
2: Com certeza, porque Itacoaruçu é aqui do lado, mas é um ambiente completamente diferente, né? Então eu achei também muito legal essa iniciativa desse calendário, porque a gente não fica muitas vezes ali na correria, a gente não sabe, nunca lembra de ir lá. Então com esse calendário a gente sabe que todo mês tem programação e todo mês então dá essa aquecida no comércio local. Isso é muito importante, muito bacana.
3: E para quem quiser ficar sabendo, né, quais são os próximos eventos, é só seguir. A gente criou um perfil no Instagram, Itacoaruçu 365 dias, né? O perfil é só Itacoaruçu 365, né? Uhum. Que remete à ideia de 365 dias para você curtir Itacoaruçu.
2: Coisa boa.
3: Então lá vai ter os calendários, o calendário de evento, vai ter o evento atual agora, vai ter os próximos eventos. Então as pessoas podem até se programar para ir. Ó, o evento, mês tal vai ter um evento bacana, então eu vou me programar para ir.
2: E tem para todos os gostos, né? Não é só, se você curte ali uma programação mais calma, tem dentro desse calendário. Para quem curte rock também tem, né? Então é uma programação muito diversificada para todo mundo poder curtir o que gosta.
3: Isso, é uma programação pensada em todos os públicos, né? A gente começou com o Moto Rock, o Luau da Serra, agora vem o Arraiá. E no mês de julho também a gente tem grandes eventos. Vem o Festival de Circo por aí, vem a Festa de Jardim Encantado, a Festa das Flores de Itacoaruçu, e vem o Festival da Cerveja. Então, assim, o mês de julho a gente tem uma programação também bem diversificada. Então, é só entrar lá no perfil e ficar por dentro de todas as programações de Itacoaruçu.
2: Muito bom. Para a gente finalizar aí falando do Arraiá, eu queria que você reforçasse o convite para quem está ouvindo a gente para participar dessa programação que vocês organizaram com tanto carinho para o pessoal.
3: Então aí, para quem quer curtir uma arraiá, comida gostosa, comida chips, dançar um forrozinho, ainda curtir o friozinho de Taquaruçu, dia 19 e dia 20 em Taquaruçu, a partir das 19 horas a gente tem programação. No sábado a gente vai começar um pouco mais cedo, às 18 horas. Então vai ter um forrozinho, vai ter quadrilhas apresentando, então vai ser bem bacana. Então não percam, 19 e dia 20 em Taquaruçu.
2: Então é isso, pessoal, a programação de vocês aí do final de semana já está garantido, né? Festa junina, coisa sempre boa, e no climinha de Taquaruçu fica ainda melhor. Daniela, muito obrigada pela presença, um excelente evento para vocês, obrigada por ter participado aqui com a gente.
3: Eu que agradeço pelo convite e por ter aceito, e convido também vocês aí da rádio para estar lá curtindo o arraiá com a gente.
2: Com certeza, viu? Muito obrigada, Daniela, e é com você, Polly.
1: Vamos encerrar esse bate-papo então com Mastruz com Leite, Fogueira de São João.

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1: 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Museu de Zoologia e Taxidermia José Idazi, da Universidade Estadual do Tocantins, celebra 31 anos de existência. Com um acervo que retrata a biodiversidade brasileira e promove a educação ambiental de forma acessível, o museu estimula a curiosidade e o pensamento crítico de seus visitantes, que são, na maioria, estudantes tocantinenses. O Museu de Zoologia e Taxidermia José Idazi é um importante espaço científico e cultural do Tocantins, que desenvolve atividades para a conservação da fauna, a manutenção dos acervos zoológicos, além de realizar exposições itinerantes e ações educativas sobre a biodiversidade do Cerrado e da Amazônia Legal. Para comemorar a data, a Unitins e a Fundação de Amparo à Pesquisa do Tocantins realizaram o primeiro simpósio de biodiversidade, reunindo pesquisadores, estudantes, professores e a população para discutir a biodiversidade tocantinense. O Museu de Zoologia e Taxidermia da Unitins está aberto à comunidade e as visitas guiadas podem ser realizadas após agendamento pelo e-mail museuzoologia@unitins.br ou pelo telefone 63-3901-4102.
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0: prazer, eu sou a Poliana Siqueira, estou aqui fazendo o que eu gosto, pra você que eu gosto mais ainda. A gente segue juntos com o nosso TBT até meio-dia e você participa. 639-9915-6234 é o nosso WhatsApp. E é pra lá que a gente vai, ligada com você, a Elisângela, beijo pra você, minha lindona da Fazenda Frigovale. O Fabim mandou um alô pro Olavo, né? Lá do bolinho frito. Aí o Olavo falou assim: Poliana, manda um alô pro Fabim também, fala que hoje eu vou lá. Olha aí, tá vendo? O rádio conecta as pessoas, né? O rádio cria laços, o rádio você faz amizade através do rádio, que legal, um abraço, viu? Bom dia.
1: Bom dia, Poliana. Tudo bem? Aqui é a Mildes.
2: Fechou bem a torneira, colocou a mangueira perto das plantas.
1: Ah. Todos os dias, principalmente na quinta-feira, né?
0: Que maravilha.
1: Muito boa programação. Tá bom? Beijo.
0: Beijo pra você, Mildes. Obrigada, viu, pela companhia. Elidiane tá lá no Bertaville. Bom dia pra você. Ô, Roberta Véia. Vai devagar, Roberta Miranda. Menina. Que rádio diferenciado é esse que você tem, Elidiane? Que coisa linda! Uma caixa de som de respeito, viu? Amei, amei. Ah, ela vai falar aqui no finalzinho, né?
3: Bom dia, Poliana.
0: Bom dia,
3: estou aqui,
0: meu amor.
3: Cuidando, ouvindo esse som maravilhoso. Fazendo o que eu mais gosto, é cuidar da minha casa. E aqui antenada, tá? Um bom dia pra você e pra todos os ouvintes.
0: Obrigada, meu amor. Adorei o seu rádio. É um rádio, assim, grandão, com a caixa de som toda brilhosa. Lindão, hein? Poli, como sempre, como todos os dias, eu tô aqui, ó, ligada no 12. Ouvindo esse programa maravilhoso. Valeu. Bom dia, Poliana. Eu tô com compromisso, mas eu já avisei. Olha isso, gente, que eu só posso... que eu só posso ir depois do meio-dia, né? Porque não tem compromisso que me faça perder um TBT da rainha do rádio. Manda um beijo pra minha filha Maria Vitória. Priscila, um beijo no seu coração, Pri. Muito obrigada por esse carinho, por essa honra, viu? De estar aí com o radinho ligado na gente. Um beijo pra você. Olha, eu sou a Iraílde Glória, escuto você todos os dias. Manda um alô pra mim, coloca meu nome aí, né? Me coloca no grupo. Beijão pra você, a Leia, nossa Leinha tá com a gente lá no Rodoshop. Um beijo pra você. Alô, Raquelzinha, Raquel Souza também ligada com a gente. Michael Christian.
4: Bom dia, Poliana Siqueira.
0: Bom dia,
4: por cá, sintonizada aqui na bolé do caminhão aqui, ouvindo você, minha amiga. Já me cuida, cuida que quintou, viu? Tá quase sexta. Bora, Marco. Fiz um videozinho aqui bem bacana aqui, vou te marcar lá no Instagram, beleza?
0: Ai, maravilha!
4: Um abraço!
0: Que legal, adoro quando vocês fazem vídeo e me marca lá no Instagram. Pode marcar que eu reposto na hora, tá? Poliana com Y, Poliana B. Siqueira. Maicon Christian, vou lá olhar agora, tá? E repostar. Poliana com Y, B. Siqueira. Eu amo quando vocês fazem os vídeos ouvindo a rádio e me marca lá no Instagram. Obrigada, viu? Dona Maria.
5: Bom dia, Poliana.
0: Bom dia.
5: Como você tá, minha querida?
0: Eu estou
5: tá
0: bem,
5: tudo bem,
0: graças a Deus.
5: Aqui nós também, Poliana, graças a Deus. Meu velhinho, estamos aqui na fazenda, sossego, na paz, graças a Deus. Pois é, Poliana, e hoje eu tô com uma filha minha completando o ano, hoje colhendo mais uma rosa no jardim da vida, né?
0: Uhum.
5: E eu tô pedindo você que cante uma música aí pra mim, oferecendo pra ela, minha filha Edinalva Dias. É, eu quero que você cante aquela música aí pra nós aí, aquela música Rick Renne, filha. Pra mim, Poliana, oferecendo pra ela, tá? De todo o meu coração, que desejando pra ela um feliz aniversário, que Deus abençoe ela que essa data repita por muitos anos, que mamãe te ama muito, muito.
0: Coisa linda, o coraçãozinho de mãe fica que jeito no aniversário do filho, né, dona Maria? Eu imagino, a gente fica assim, querendo fazer tudo pra poder agradar, pra deixar aquele dia mais perfeito possível. Saúde, paz pra sua filhota, viu? Ô, delícia! Bom dia, moça linda! Deus abençoe o nosso dia com saúde e alegria. Por aqui tá assim, ó, Poli, trabalhando e ouvindo a Unitins FM. Um beijo, Maria de Lourdes, pra você. Tá com a gente também. Ah, o Luiz Brandão, um abraço, Luiz, pra você, tudo de bom.
3: Diana, mais uma vez, você tocou minha música.
0: Rosa também tá ligada, 10h14 na Unitins. Bom dia! Esse clássico aí, ó, é lá do ano 2001. Cleiton e Camargo. O Camarguinho e o Cleiton. Amor no carro. Bom dia, 10h14. O nosso TBT segue até meio-dia aqui. Aonde você tava, hein? Lá em 2001, você lembra?
6: Já.

0: Martins FM, 10h22 agora, bom dia! Aô, roupa nova, vai devagar, volta pra mim, é o nome da moda. Ó, deixa eu mandar um abraço aqui pro Daniel também, gravou um vídeo chegando na capital, ouvindo a Unitins FM, marcou lá no Instagram, muito obrigada, viu? Vou repostando tudo aqui. Ô, Maicon, vem lá, ficou muito legal o vídeo, viu, Maicon? Obrigada, querido, por escolher a Unitins FM. Vocês não têm noção do quanto isso a gente fica grato, viu? Muito obrigada, que Deus abençoe, tá? Vamos com mais música aqui, ó. Zezé de Camargo e Luciano, faz mais uma vez comigo, 1993, esse clássico aí, ó. Alô, Silvinha, só não pode queimar roupa, viu, Silvinha? Bom dia. Alô, Carmelita, bom dia. Soninha, tudo bem?
1: Não

0: de Camargo e Luciano. Faz mais uma vez comigo, 10h26 agora. Bom dia!
1: Poliana, hoje é aquele dia, né?
0: É aquele dia.
1: Ficar assim apertado.
0: Tomar um comprimidinho antes pra acalmar o coração, né?
1: E o pensamento da gente viajar, né, minha amiga?
0: É isso.
1: Não tem jeito não, viu?
0: Né?
1: É assim mesmo a vida, né? Lembrar com saudade das épocas boas que a gente viveu.
0: Sim.
1: E hoje também a gente vive muitas épocas boas, mas aquela época parece que era diferenciada, viu?
0: Beijo, Leide. Bom dia. Oi, Marta. Bom dia.
2: Oi, Poliana. Bom dia.
0: Bom dia. Bom dia.
2: Tudo bem, minha
0: Tudo
2: linda?
0: Tudo bem, meu
2: Poliana,
0: amor.
2: Ah. Eu ouvi você falando sobre Arapoema, né?
0: Uh-huh.
2: Quando você trabalhou lá na rádio.
0: Ah.
2: Poliana, foi uns momentos muito bons, sabe?
0: A Marta morou lá na época, né, Marta?
2: Eu acho que foi no começo de sua carreira.
0: Foi.
2: Poliana, era bom demais. Eu a lembro quando eu fazia aquelas cartas, aquelas cartinhas.
0: Que saudade.
2: E tinha aquelas meninas andavam de bicicleta na rua.
0: Uh-huh.
2: E eu pagava pra eles deixar a carta lá na rádio.
0: Ah,
2: e,
0: não
2: e
0: acredito.
2: E eu ficava esperando você ler minha carta.
0: Você vê, ela pagava o pessoal da bicicleta. Vai lá, entrega lá na rádio, né? E dava um dinheirinho, é? Olha.
2: Poliana era bom demais.
0: Ai,
2: olha
0: meu
2: os momentos
0: Deus.
2: Bons.
0: Que legal.
2: A gente era muito feliz e não sabia.
0: Que delícia, né? Verdade.
2: Era na época, seu Tazinho era prefeito.
0: Sim.
2: Foi um muito bom prefeito. Uhum. Ele trazia a cidade muito bem arrumada, limpinha.
0: Era muito
2: Nossa,
0: bom.
2: Era muito bom. E eu não esqueço. Às vezes eu passava perto de um orelhão e pedia música.
0: Gente, que lembrança
2: ai,
0: boa,
2: ai,
0: Marta.
2: A menina que trabalhava com você, ela era amiguinha da minha filha, a Iucélia.
0: A Iucélia, Gil.
2: Mas era muito gostoso, meu Deus. Então tá bom, minha linda, ó, parabéns.
0: Que lembrança boa, Marta.
2: Você é uma pessoa incrível pra todos nós, tá? Um bom dia
0: bom
2: pra você.
0: Bom dia pra você também.
2: Quero, não vou pedir música.
0: Uhum.
2: Tá passando música linda.

0: Me chamo Elmo, tô na escuta todo dia, valeu. Poliana, tô aqui, ó, não saí, nem atendo o telefone, eu adoro isso. Não saio, não atendo o telefone pra não perder nada. Sabe o que ela fez no TBT passado? Simplesmente precisou sair, gravou, deixou o celular gravando mais de uma hora e aí depois foi bom que eu fiquei ouvindo também, viu, Ana? Um beijo pra você, Ana Rosa, bom dia.
1: Fala, Goiânia. Tô ligado.
0: Bom dia.
1: Antabeles. Eu sei que as luzes tá tudo programado para o TVT, mas se possível, sapeca a Fafá para nós hoje.
0: A Fafá, tiver, Fafá não pode faltar.
1: Tempo,
0: já tal, já tem a Fafá.
1: Pode ser Amor Cigano. Se possível, eu ofereço para todos. Vim para Simone, Jane, entendeu? Sônia e Raimundinha lá do Rio do Sono e todos os ouvintes. Assis. Tamo por cá, tamo ligado.
0: Valeu, Simone tá por Goiânia. Cá. Um abraço. Beijo, Simone.
1: Abraço,
0: Paulo.
1: Valeu. Um vamos que vamos.
0: Bom tamo dia. Olha esse aqui, ó. Bom dia, Poliana com Y. Pegou, hein? Pegou, hein? Tamo aqui montando essas estruturas pra eu poder colocar as minhas plantas e ouvindo você. É o Marcos Andrei. Bom dia, Poliana com Y. Adorei.
2: Ei,
0: ai, meu Deus.
2: Tu pode arrebentar esse coração, velho. Tô até deitada na rede, já tô no remédio da pressão.
0: Já!
2: Bota pra doer.
0: Eita, nós, um beijo pra você, Kelly. 10h31 na Unitins FM. É o nosso TBT que segue até meio-dia aqui. Com música boa, música que marcou época, música que te traz boas memórias, boas recordações. Agora tem a dupla Christian e Ralph. Essa é lá de 1993.

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1: Bonitins, 10h37, é hora de informação. Maiara Abreu chega para deixar a gente bem atualizado. Bom dia, Maiara.
2: Oi, Polly. Bom dia para você, bom dia para os nossos ouvintes aqui do Show da Manhã. Tudo certinho?
1: Tudo ok.
2: Rapaz,
1: tudo certo.
2: Hoje Mirosma tá sofrendo, não tá? Até ele tá sofrendo.
1: Ele tá botando nós para sofrer, né, minha filha?
2: Não, acho que hoje até ele.
1: Especialista nisso, né?
2: Eu acho que hoje até ele. Você viu lá, Polly? Manda aí pra Polly, gente. Ela gosta muito de Zezé de Camargo e Luciano. Um cachorrinho que toda vez que escuta
1: gente,
2: a música, ele relaxa, ele fica tranquilo, ele viaja
1: e
2: na
1: dorme,
2: música e dorme.
1: Chega
2: e aí a menina falou assim, gente, não é brincadeira. Todas as vezes que eu canto alguma música, você acha que a Camargo e Luciano, ele dorme realmente.
1: E eu pensei até, eu falei, não é possível que é IA, mas não é, né?
2: Não,
1: é
2: ela real. Postou outro vídeo também.
1: Gente,
2: ela falei assim, é.
1: O cachorrinho tá no colo dela, aí começa conversando e tal, e começa a cantar Zezé e Luciano.
2: Isso.
1: E ele começa a dormir.
2: Ele vai ali descansando e várias vezes. Eu falei, para esse cachorro aqui é o seu, certeza. Mas do jeito que a Polly canta junto, ele irá acordar.
1: Ele irá acordar, né, Maiara?
2: Gente, olha, o recado por aqui agora é sobre o IFTO, porque está com inscrições abertas para o preenchimento de 189 vagas em cursos de graduação no Campus Palmas. Essa seleção, ela será feita por meio de uma nota e lá do Exame de Acesso ao Ensino Superior do Tocantins, que é o Exato. As inscrições são gratuitas e seguem abertas até o dia 21 de junho, tá? E, segundo as informações, podem ser feitas as inscrições lá no portal seja.ifto.edu.br. Há vagas para os cursos de Agronomia, Engenharia Civil, Engenharia Elétrica, Gestão Pública e Sistemas para a Internet. Podem participar todos os candidatos que incluíram o ensino médio e obtiveram nota acima de zero na redação do Exato, tá bom? Clareou! Clareou agora com a informação sobre o governo do Tocantins, que ampliou a transparência pública com plataforma digital de acompanhamento de obras, licitações e contratos. É isso, Tina Santos?
3: O governo do Tocantins lançou os painéis de licitações, contratos e obras no portal da transparência, ampliando o acesso da população às informações sobre investimentos e ações do Estado. A iniciativa, coordenada pela Controladoria Geral, em parceria com a Agência de Tecnologia da Informação, utiliza dados do sistema SICAP-LCO do Tribunal de Contas do Estado, organizados em uma plataforma digital de fácil consulta. A ferramenta permite acompanhar obras, contratos, licitações, recursos aplicados, prazos e execução dos serviços públicos. Segundo o governador Wanderlei Barbosa, a tecnologia fortalece a transparência e aproxima o cidadão da gestão pública. Os painéis estão disponíveis para acesso em qualquer dispositivo com internet. Tina Santos para Unitins FM.
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1: 20 faltando para as 11 agora. Deixa eu mandar um beijo para Patrícia, aliás, para Aline, né? A Aline tá com a gente lá em Paraíso. Polly, tudo bem? Hoje tá que tá esse TBT, hein? Tá só o ouro. Um beijo para você, um cheiro no coração. Não ligo, mas tô ligada. Beijão para você, tá? Meus queridos lá do Super Mix também estão com a gente.
4: Ó. Oh. Sabe o que fez no TBT passado?
1: Legal, meninos. Um abraço, viu, pra vocês. Polly, manda um alô pra nós. Estamos aqui na sintonia, o pessoal do Super Mix. Bom dia. Alô, Kenilson também tá com a gente lá na Arno 31. Bom dia, Poliana. Só pra te falar que minha mãe foi pra chácara e tá lá contrariada porque tá sem o rádio pra ouvir você. Eu fui visitar e perguntei, e aí, mãe, tá gostando? E aí ela disse, não tá melhor porque carregaram o meu rádio. Ah, Lourdes, vamos arrumar um rádio pra ela. Mas eu vou dar... Ah, tá, ela já colocou aqui, já vou dar um jeito de comprar um. Pois compre urgente, Lourdes. E fala que eu mandei um beijo pra ela, tá? Olha, eu tô aqui escutando, Poliana, tentando estudar, mas não consigo, ouvindo essa voz maravilhosa e esse programa, né? Com esse programa, quem consegue estudar? Aí bota a culpa em mim, né, dona Carmelita? Bom dia.
5: Uou, uou, só mais uma vez comigo.
1: Aô, Mirosma, velho.

0: beijo pra você, meu amor. Bom dia.
1: Oi. Eu queria te pedir uma coisa, pra você me adicionar no grupo.
0: Ah,
1: tá. Poliana.
0: Tá.
1: Porque eu tinha, mas aí meu celular tinha estragado, né?
0: Aham.
1: Aí mandou arrumar, aí teve que resentar o celular, sumiu tudo, meus trem. Mas se você puder, me adiciona aí.
0: Tá bom, meu amor. Um beijo, viu, Rosângela? Rosângela, lá de Porto Nacional. Ivone, bom dia, Ivone.
2: Bom dia, Poli.
0: Tudo bem?
2: Que Deus abençoe seu dia, linda. Quero dizer que eu estou bem melhor, viu?
0: Graças a
2: Deus. Um abraço, fica com Deus. Que Deus te abençoe.
0: Amém.
2: E te dê um dia maravilhoso. Aqui é a Ivone que tá falando.
0: Obrigada,
2: Manda,
0: viu?
2: Um abraço, meu esposo, Coriolano.
0: Um abraço, Coriolano, nosso amigo, né? Uma pessoa super querida, ouvinte também de todos os dias. Beijo pra você, Ivone. Feliz de saber que você tá bem, viu? 10h43 agora. Fafá de Belém.

0: Bonitins, FM 12, faltando para as 11 agora. Fafá de Belém, Abandonada. Bom dia! 999-15-6234.
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0: Mais um clássico para você, Fábio Júnior. Só você, 1997.

0: E 5 faltando pras 11 agora. Quando a gente fala em Axé Music, é impossível a gente não falar dele, né? Esse é o Netinho, um dos grandes nomes que marcaram os anos 90. Esse carisma, né, que ele tem, um carisma contagiante, um cantor que levanta poeira como a baiana Ivete Sangalo, né? E olha, entre os maiores sucessos está essa música aí, né, lançada em 1996. Essa música se transformou rapidamente num fenômeno nacional. Até hoje, não tem um carnaval sem a Mila, né? Até hoje, a presença garantida nos carnavais, com a melodia envolvente, né? A letra bonita, romântica, conquistou gerações e continua sendo muito pedida, muito executada essa música aí, né? O Netinho, que nos últimos anos enfrentou sérios problemas de saúde, passou por um longo processo de recuperação, né? Exigiu muita força, muita determinação. Aliás, um exemplo pra gente, viu? Mesmo diante de tantas dificuldades, ele enfrentou muitos problemas de saúde, ele nunca deixou de se comunicar, né, com os seus fãs, compartilhando a sua rotina, os seus projetos, né, nas redes sociais, inclusive, você que segue o Netinho, ele tá sempre ali, porque as pessoas se preocupam, né? E ele atualmente continua cantando, né, ligado à música, fazendo as suas apresentações, participando de eventos, enfim. É um exemplo, né, de superação, mostrando que a mesma energia que ele sempre levou aos palcos também ajudou a ele a vencer, né, esses momentos difíceis de saúde que ele enfrentou e continua enfrentando ainda. Mas é um querido, né, da música, querido pelos maiores artistas também. Enfim, esse é o Netinho, senhoras e senhores. Bom dia.
1: Bom dia, minha amiga Poliana.
0: Tá boa?
1: Tá eu aqui, né? Atrasada pra ir trabalhar, mas por quê? Porque, aliás,
0: que vocês agora acostumaram mandar. Tão com um negocinho de jogar a culpa em mim. Tem uma que não estuda porque tem que ouvir a Poliana. Tem outra que não pode ir não sei aonde porque tem que. Ó, esse negócio, hein, dona Ana Maria?
1: Por quê? Culpa de quem? Né?
0: A culpada. A culpada tem nome e sobrenome,
1: falar,
0: né?
1: Como é que sai de casa? Como é que sai de casa desse jeito?
0: Ai, meu Deus.
1: Eu tenho que ficar aqui, né, escutando Poliana e o tempo passando. E eu chego atrasada no serviço, né?
0: Ainda bem que você não tem patrão,
1: não,
0: né, filha?
1: Não, né? Esse negócio aí que tá difícil.
0: Ainda bem que não tem patrão, a patroa é ela mesma, né? Beijo pra você, Aninha. Valeu, bom dia. Antônio Florentino, quanto tempo, Antônio? Bom dia. Ó, Poliana, eu já mudei pra Taquarussu. Quando for por lá, avisa. Aviso sim, valeu. Ó ele com a gente, ó. Ai, meu coração.

0: Antônio, obrigada, viu? Um abraço pra você, a sua mamãe mora no meu coração, você sabe disso, a dona Maria, né, seu pai. Aliás, muito carinho pela sua família toda, viu? Um abraço pra você, bom dia. Fala, Sancho! Aô, Fafá, véia, vai devagar, Fafá! A mulher canta demais, amigos. Ó, cantar é um dom, tá? Porque o povo fala assim, Poliana, você deve cantar bonito, né? Nem queira me ouvir cantar, viu? Nem queira, nem queiram. Ó, se eu cantasse assim, meu Deus. Imagina. Canta demais da conta. Beijão pra você, Sancho. Obrigada, viu, pela companhia. 10, aliás, um faltando pras 11 agora. O nosso show da manhã segue. Agora, gente, eu vou tocar essa música. Eu acho que vocês lembram muito bem dela, porque, aliás, é uma das bandas mais influentes, assim, mais tocadas no Brasil, né? Eu diria que a maior banda de forró do Brasil, com letras que falam de amor, saudade, superação, né? E entre os sucessos que ganharam destaque, está essa música que eu vou tocar agora, uma música que mistura irreverência, humor e situações do cotidiano, né? Olha, características que sempre ajudaram a aproximar a banda do público com essa letra divertida, né? Com essa letra que dá um recadinho assim pra aquele homem que enrola pra não pagar a pensão. Você conhece alguém?
1: Pra você, mandaram só minha equipe me prender, que foi que eu fiz pra você.
0: Ele manda a mensagem pra mulher, pelo amor de Deus, o que que eu fiz pra você mandar esses homens vir aqui me prender? Mandaram, se tem uma coisa que dá cadeia nesse Brasil, é não pagar a pensão alimentícia, você sabe disso, né? Aí o Calcinha Preta não perdeu tempo, fizeram essa aí, ó, que foi uma das mais tocadas. Bom dia, vamos relembrar.

0: Unijeans FM, sucesso lá de 2006. Calcinha Preta, pensão alimentícia. Alô, Nairão, beijo pra você, Nairão, lá em Taquarussu, ligada com a gente. Tudo era tão lindo, era um conto de fadas, né? Até nascer a criança e a pensão começar a dar problema. 11:04 agora, a gente volta já. Bom dia. 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
4: Você sabe o que faz um empreendedor? No Fala NIT de hoje, explicamos que o empreendedorismo é um método de trabalho. Ele demonstra a capacidade de identificar oportunidades, investir recursos e competências para criar um negócio ou produto capaz de gerar impacto positivo. Mas, sabia que você pode empreender mesmo sem abrir uma empresa? 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

Senhoras e senhores, aqui na sua Unitins FM, uma emissora da Universidade Estadual do Tocantins, falando aqui a Poliana Siqueira. Até meio-dia, a gente segue juntos. Eu estou aqui fazendo...

0: 99156234. É esse o telefone para você participar com a gente, mandar o seu alô, o seu bom dia. Tá em casa? Ah, mas tem um tanto de gente no carro agora. Recebi um tanto de vídeo aqui de gente ouvindo no carro, sintonizado, no caminhão, em casa, no carro, no trabalho. Bem-vindo! A gente segue até meio-dia. Alô, bom dia,
1: Poliana.
0: Oi, Neide, bom dia.
1: Poliana, gostaria que você mandasse um alô.
0: Ah.
1: Para mim, pro meu esposo Sérgio, Madalena no Pé Averidão, Dona Maria e seu Berto Costa, para todos aqui do Pé Entre Rios. E pode mandar aí um modão aí, que todas são boas. Pois é, tô aqui, minha linda, cortando açafrão.
0: Eu já ia perguntar o que é isso,
1: então tá,
0: Neide.
1: Então tenha um bom dia, fica com Deus.
0: Isso é bom, açafrão in natura, muito bom. Guiozinho!
2: Alô, Poliana Siqueira, bom dia. Quem fala é o Guiozinho da Qualidade dentro do Parque do Morro da Aranha.
0: Tudo bem?
2: Estamos por cá, Poliana. Que seja uma quinta-feira abençoada pra você, sua família e toda a família que tá na escuta da rádio, que mais faz sucesso com ela, Poliana Siqueira, show da manhã.
0: Valeu, Guiú.
2: Tamo por cá, Poliana.
0: Um abraço.
2: Até amanhã. Tchau e obrigado.
0: Quem tá com a gente também é a minha querida Filomena Gaúcha. Poli, eu tô aqui com o rádio ligado no 12, escutando o programa. Uma ótima quinta-feira pra você, pra todos os ouvintes. Valeu, beijão pra você. Tá com a gente também a Cristiana, tá igual você, Silvinha, passando roupa e ouvindo a gente. Um beijão, viu? Bom dia.
3: Poliana, só música boa.
0: Só moda boa, né?
3: Não sei nem por quê.
0: Apaixonada não sei por quem, né, Lindalva? Boa. Adoro.
3: Poliana, só Lindalva mesmo.
0: Que sofre, não sabe nem por quem, né, Lindalva? Um abraço, o Ednilton também com a gente. Valeu, obrigada pela companhia, viu? 11:12, a gente vai tocar agora. Ela que começou a sua carreira lá no final dos anos 70, mas foi na década de 80 que ela se transformou num verdadeiro fenômeno da música. Apadrinhada pelo rei Roberto Carlos, amigo de infância do pai de Kátia, o rei reconheceu o talento daquela menina tão novinha, falou assim: essa tem talento, né? Porque a Kátia, ela compunha desde os 12 anos de idade. E aí o rei Roberto Carlos falou assim: olha, deixa comigo, né? Essa menina tem talento. E aí indicou pra gravadora CBS. Kátia vendeu milhões de cópias. O seu álbum de estreia nacional trouxe a música Lembranças, né? Aliás, olha só a moral da Kátia com o rei Roberto Carlos, né? O rei compôs a música Lembranças e deu de presente pra ela. E aí, essa música fez tanto sucesso que ultrapassou a impressionante marca de 1 milhão de cópias vendidas. Agora, você imagina isso, lá no comecinho dos anos 80. Essa que a gente vai tocar aqui, eu diria que é um hino, né? Porque é uma música, assim, que continua sendo o maior ápice da sua carreira, né? Veio com o lançamento dessa canção. A faixa é uma versão que foi regravada. E aí ela foi adaptada pelo rei Roberto Carlos e pelo Erasmo Carlos, né? O refrão "Não Tá Sendo Fácil" grudou na mente dos brasileiros e se tornou um dos maiores clássicos românticos da história da música popular brasileira. Sucessaço dos anos 80 e 90, Kátia. 11:14 na

Morais, FM, limão com mel, toma conta de mim aqui na nossa manhã de TBT, 11:28 agora. Deixa eu mandar um abraço aqui pra minha querida amiga, ouvinte, a Samara, um beijo pra você, meu amor. Que mensagem mais linda que você mandou pra mim aqui, Samarinha. Eu que agradeço, viu, ter alguém assim tão especial na minha vida como você, né? De tantos anos a nossa amizade, aquela pessoa que a gente quase não se vê, mas quando se encontra, a gente tem tantas memórias boas pra recordar, né? E ela falou tão lindo aqui numa mensagem, tá ouvindo a gente agora, tá em Palmas, ela que é moradora da capital da amizade, Gurupi, minha ouvinte, amiga que eu fiz através do rádio também, e ela disse assim: amiga, que linda a sua voz, que linda a sua apresentação, continua como sempre arrasando os corações, e esse programa, hein? Um beijo pra você, minha princesa, obrigada, viu, por estar ligada, sintonizada com a gente, um beijão no seu coração. Abraço pra você, tudo de bom. Vamos lá, o pessoal aqui, ó.

Florentino também, nosso querido ouvinte de todos os dias, tá em Itaquaruçu com a gente. Alô, Sancho, um abraço pra você, viu? Bom dia, obrigada, querido, por escolher a Unitins FM. Abração ao vereador Lucivão, hoje tá pescando, o vereador Lucivão está na pescaria. Abraço, viu? A Cleila Macedo ligada com a gente também. Vamos pro intervalo, a gente volta já.

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1: A McLaren e a Lego transformaram os capacetes de Lando Norris e Oscar Piastri em réplicas de montar, lançadas para celebrar o milésimo grande prêmio da equipe na Fórmula 1. Os dois conjuntos, criados em parceria com os próprios pilotos, chegaram às lojas no dia 3 de junho. A Ferrari abriu a série ao colocar à venda, no início de maio, as réplicas dos capacetes de Lewis Hamilton e Charles Leclerc. A colaboração foi pensada para marcar o milésimo GP da McLaren. Os modelos têm acabamento detalhado e reproduzem as cores de cada piloto. Cada conjunto tem 793 peças e inclui uma minifigura de Lando e Piastri. Vendidos separadamente, os capacetes vêm montados sobre uma base preta com uma placa que reproduz a assinatura de cada piloto e já estão à venda. O marco, porém, teve gosto amargo nas pistas. O milésimo GP da McLaren foi o Grande Prêmio de Mônaco. Norris abandonou após 43 voltas e Piastri terminou em quarto. A vitória ficou com Kimi Antonelli.
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0: 11h38, Nilton César, férias na Índia. Alô, meu amigo Sirley aí da Bilhares Castro, um abraço pra você, viu? Bom dia.
1: A Índia vou voltar pra ver meu bem.
0: Bom dia pra você, o Paulo também tá com a gente. Poliana, passando somente pra agradecer por você tá desgramando. Vixe Maria! Olha que ela vai lendo do jeito que ele escreve aqui, você tá desgramando as nossas vidas com essas lembranças musicais que só você sabe nos proporcionar, hein? Um abraço pra você, Paulo. Bom dia!

0: Tocantins FM, 11h44 agora. Bom dia, Sirlei. Um abraço pra você, viu? Sirlei é da Bilhares Castro, ligado com a gente. E essa música tem uma letra, né? Uma letra assim, tão profunda, quando a gente para pra observar, olha, de tanto correr pela essa vida sem freio, que a gente é assim, né? Numa correria danada. Eu me esqueci que a vida se vive nos momentos, nos detalhes. De tanto querer ser tudo em primeiro, tá em primeiro. Eu me esqueci dos detalhes, né? De tanto brincar com os sentimentos, vivendo de aplausos, envoltos em sonhos. De tanto gritar as canções, já não sou o que fui. Hoje eu vivo e nem sinto mais, porque eu me esqueci de viver. Que letra, né? Enquanto o eu, né, conquista o mundo, os aplausos, as riquezas, ele percebe que trocou a sua liberdade por uma rotina de aparências, né? A pressa que a gente vive para alcançar mais e mais e mais faz com que a gente acabe não apreciando a paisagem, né? Porque a vida é uma viagem e a gente precisa aproveitar isso, né? A gente precisa observar essa paisagem, apreciar essa paisagem, mas a falta de tempo, né? A música destaca isso, que essa falta de tempo é como se fosse assim, uma obrigação da gente ser muito rápido, correr o tempo todo, né? E acaba roubando esses momentos simples, né? Mas que fazem toda a diferença. 11h45 agora, bom dia!
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0: Deixe-me ver aqui.
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0: Ai, que maravilha.
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0: Maria Lúcia.
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0: Ah, Julio Iglesias, ele é muito bom, né?
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0: Um beijo, meu amor, pra você. Seja muito bem-vinda. Obrigada, viu, pelo vídeo aqui.
3: Bom dia, dupla.
0: Opa, calma, que a dupla não chegou ainda não.

0: maiores clássicos da carreira do José Augusto, lançada em 1986 no álbum Sábado. Linda essa aí, né? 11:50 agora. José Augusto, que é um grande artista, né? Um cantor que já... sucessos e muitos sucessos aí ligados à novela, trilhas sonoras, né, de novelas. Novela Aguenta Coração, lembra lá da música Aguenta Coração, que foi tema da novela, né, tema de abertura da novela. Sonho por Sonho, Querer é Poder, De Igual para Igual, enfim, né, sucessos que atravessam gerações. O impressionante é que mesmo depois de tanto tempo, José Augusto continua lotando shows, mantendo um público fiel, né, fãs por todo o Brasil, né. Enquanto acho que esses modismos, né? Essas músicas assim que chega e passa tão rápido, o romantismo e as histórias de amor reais, né? Essas músicas boas permanecem até hoje, né? Ele consegue, é como se estivesse conversando, né? Consegue dialogar tanto. Quem que viveu os anos 80, quantas novas gerações, quem é que não gosta, né? 11:51 agora, bom dia.
1: Inventar uma paixão.
0: José Augusto no nosso TBT. Deixa eu agradecer aqui, porque eu recebi tantos vídeos de pessoas ouvindo a gente no carro, em casa, no trabalho. E aí, eu coloquei lá no meu Instagram, tá tudo nos meus stories. Você pode ir lá conferir depois, viu? Gente, eu fico tão feliz. Passa uma coisa tão boa, parece que eu sinto que eu tô aí com você, sabe? É essa a impressão que eu tenho, que eu tô aí do seu lado. O rádio proporciona isso, né? Essa conexão. E aí, obrigada, viu? Você que fez questão de parar um tiquinho, mandar o seu vídeo pra cá. Muito obrigada. Poliana com Y, né? De Siqueira, tá lá. Coloquei tudo lá, tá muito legal. Um beijo no seu coração, fica com Deus. Na sequência tem o programa Hora da Notícia com a Carla Morena, Maiara Abreu, Deusimar. A gente volta amanhã a partir das 8 com mais um show no seu rádio. Vou encerrar com o Antônio Marcos. Como vai você?

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3: Já está disponível o gabarito definitivo das provas do vestibular 2026 da Universidade Estadual do Tocantins, que ofertou vagas para cursos presenciais em Palmas e Paraíso. Os candidatos já podem consultar o caderno de questões e o gabarito definitivo homologado após análise dos recursos. Já a lista definitiva de aprovados deverá ser publicada no dia 6 de julho. Nesta edição, o vestibular da Unitins ofertou 160 vagas em 4 cursos presenciais, sendo 3 no campus Palmas e 1 no campus Paraíso. No total de vagas, 50% foram destinadas a pessoas que estudaram em escolas públicas, conforme prevê a legislação estadual. Nesse grupo estão incluídos candidatos autodeclarados pretos, pardos, indígenas, quilombolas e pessoas com deficiência. O gabarito definitivo pode ser acessado no site unitins.br/concursos e a previsão é que os aprovados iniciem as aulas em agosto deste ano.
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1: Muito boa tarde para você que está sintonizado do outro lado do rádio, para você que está ligadinha.
2: Nana?
1: Tudo bem com você, meu ouvinte querido?
2: Hoje é quinta.
1: Ninguém lhe chamou aqui. Eu tava no meio da conversa. Minha ouvinte maravilhosa. Esquece o menino. Esquece. O menino é porque ele não tem educação. Mas a gente vai dar um jeito nele, tá bom? Estamos por aqui, eu sou a Carla Morena, estou com você até uma hora da tarde, o nosso programa Hora da Notícia, trazendo informação, trazendo também tudo o que você precisa saber aí com a nossa equipe de reportagem aqui, com as nossas informações para você aqui sobre o Tocantins principalmente, e é claro, trazendo também muito carinho, muito chamego, muito amor aí no seu dia a dia, na sua rotina. Então, obrigada, tá bom? Quero agradecer aqui de todo coração a você que já deixa o radinho aí sintonizado, que desde cedo vem acompanhando a Unitins FM, que tem a nossa emissora como uma companheira de todos os momentos aí para você, seja na sua casa, no seu carro, ou às vezes aí na tela do computador, pela televisão, no radinho sintonizado em casa, pelo celular. Do jeito que você puder acompanhar a gente fica muito feliz em saber que você escolhe a Unitins FM, essa emissora que é pública, que é educativa e de muita qualidade, feita com todo amor e carinho para você, para levar para a sua vida alegria, informação e tudo de melhor que nós temos aqui do fundo do nosso coração, tá bom? Eita, chega e emociona, né? Vamos que vamos, então, juntos, metade do seu dia, chega o Hora da Notícia para dar aquela completada, né, para passar com você aí o horário do almoço ou aquele horário de transição aí, corre daqui, corre dali, que você tem às vezes nesse momento, né? Ou mesmo um horário de descanso para você que já almoçou e pode aí dar aquela descansadinha, né? Vamos juntos então, time completo, Deusimar Bispo, tudo bem com você? Boa tarde.
3: Olá, boa tarde, tudo bem, tudo tranquilo, na paz, sossegado, como sempre.
1: Como sempre, né? Deusimar tá aqui, sempre preparado para soltar aquela pérola.
3: Pronto, preparado e querendo.
1: Hoje ele tava ali indignado, porque as meninas estavam falando pra ele que ele tem que cortar o cabelo, fazer a barba.
3: É, oi, Deusimar. Cortar o cabelo, fazer a barba, emagrecer, parar de falar muito e aparecer aqui.
1: Meu Deus, Deusimar, tudo isso?
3: É só pra melhorar. E falou, não vou falar também muita coisa não, só vou falar metade do que tem que fazer.
1: Ainda falaram pra você jogar fora essa camiseta que eu ouvi elas falando.
3: Foi, e o sapato também.
1: Meu Deus do céu. Que é isso, Maia? Ai, ai, mas você disse que veio hoje de vermelho pra combinar com a camisa da Maiara, não foi?
3: Foi, foi, eu li o memorando.
1: Porque vocês estão torcendo por Portugal, é?
3: É, é, eu acho que é.
1: É, isso mesmo, né?
3: É, isso mesmo. Foi bem intencional.
1: Ai, pois pronto, vamos juntos. O time por aqui tá completo. A Maiara, a gente fez uma foto aqui pra colocar aí no status. E a Maiara tá testando filtro nessa foto. É um pior do que o outro, já não basta. Não, não posta isso não, pelo amor de Jesus. O nosso ouvinte tem que gostar de olhar pra uma foto nossa. Não é olhar e pensar, ué, menina banhada em lama.
3: Não, tem que conhecer. Né? Agora o rapaz veio aqui buscar o prêmio aí, perguntando, quem são essas meninas que estão ali falando?
1: Jamais,
3: aí eu falei, não, moço, é, calma, é, não é igual do Instagram, não.
1: Mentira,
3: aí
1: porque a falei, gente não moço, usa é assim. Filtro. A gente não usa filtro. Nós somos, como é que é? Aquela tecnologia pós, sem filtro, né? Contra filtros. É, a gente é a realidade. É sim, usa maquiagem aqui e acolá, mas filtro não, Deusimar, a gente não usa não. Quem usa é o Léo Vieira, a Ermaria, usa filtro demais, né, Léo? Pode não, até cílios, é, Brincadeira, brincadeiras à parte aqui. Vamos que vamos. Dona Maiara Abreu, bem-vinda ao nosso programa. E sim e não, este não é um programa de humor, é um programa de informação. Este é o Hora da Notícia, ela é dona da outra banda deste programa. Tudo bem com você? Boa tarde.
2: Olá, boa tarde para você, boa tarde para os nossos ouvintes aqui do Hora da Notícia. Tudo bem?
1: Tudo bem.
2: Olha, eu vou defender aqui e também vou falar. Marilena, se estiver ouvindo, vai entender aqui. Deusimar não foi, ele exagerou. A palavra foi, quando Deusimar sofreu um acidente, que ele ficou ausente alguns dias, ele voltou com tanta saudade, com tanta vontade de trabalhar, que ele voltou repaginado. Ele veio todo aprumado, veio ali com as roupinhas novas, os tênis novos, todo mundo começou a elogiar ele. Aí passaram 3 meses.
1: Relaxou.
2: Voltou.
1: Afolosou de novo. Foi.
3: Não, é a mesma roupa, porque depois de 6
1: ela
3: meses...
1: Ela ficou bofeta,
3: né? É a mesma roupa.
2: Aí hoje, o pessoal, Deusimar tava caçando conversa com as meninas.
3: Eu?
2: Isso, aí elas aproveitaram que ele estava no embalo e falou: Deusimar, e tu que essa camisa tá fazendo uns 15 anos? Tu podia trocar ela, cortar a barba, o cabelo. Aí ele, não, e sobrou o quê pra mim, assim, que tá bom?
1: Olha, menina aqui, a Poliana Siqueira, né? Que você vê como
2: inclusive,
1: é que é.
2: Inclusive, ela tava no bolo, assim, dessa conversa.
1: Ah, é? Não, mas é amizade sincera, tem que falar
2: isso,
1: mesmo.
2: Isso, aproveitamos.
1: Ó, a Poliana Siqueira acabou de ficar 4 horas com você aqui na Unitins FM e continua ouvindo na rádio. Isso é que é fidelidade,
2: é
1: né?
2: É que ela falou que é o segundo programa que ela mais gosta.
1: O primeiro é o dela, né?
2: Assim, mas pouca coisa, diferente do nosso.
1: O dela
2: ela
1: é o que
2: disse.
1: Eu mais gosto também. É, o show da manhã é imbatível.
2: Ela
1: é a locutora que eu mais gosto também.
2: Aí
1: a
2: ela disse que é o segundo que ela mais gosta, é o nosso.
1: Aí ela tá ouvindo, ela falou: gente, realmente o Léo Vieira exagera no filtro, olha.
3: Harmonia facial.
2: Quando eu penso que não, o Léo Vieira tá de cílios e um blush. Você fala, ai, Léo Vieira, o que é isso? Esse dente branco, assim. Aí ele, não, amiga, acho que foi o filtro.
3: Léo Vieira... Tá mais branco que eu. Tem vezes que fica mais branco assim, ó.
1: Léo Vieira tá ouvindo aí, Léo Vieira? Ele tá trabalhando nessa hora, não tá ouvindo, né? Mas tá aí, né, gente? É desse jeito aqui. A gente fala é na frente, né?
2: Não, na frente e no rádio, né?
1: No rádio.
2: Olha, eu vou lhe falar uma coisa.
1: E o Léo também é fofoqueiro.
2: Tem a gangue da Poliana e tem a gangue do Léo Vieira. Daqui a pouco você vai ver os ouvintes aqui. Você não fala assim do Leozinho, não.
1: Não, mas eu vou resumir aqui. Ele usa filtro, porém, ele não precisa, né? Não precisa,
3: ele
1: tá em
3: dia.
1: Ele usa
3: filtro, o filtro que usa ele.
1: Não, ele tá em dia,
2: não tá fácil,
1: a carenagem dele tá 100%
2: original. É porque ele gosta de uma coisa diferente, ali, um filtrozinho diferente.
1: É porque às vezes ele põe um filtro sem olhar direito, o filtro é. É isso, a verdade é essa, né, amigo?
2: Resumindo, Léo Vieira.
1: Mas vamos que vamos, ó, tem muita gente participando, vá chegando por aqui, daqui a pouquinho tem aquele cheiro no cangote, agora é meio-dia 17, a gente tem algumas informações pra trazer pra você, pro seu dia a dia, mas dá tempo de você ir mandando aquele alô, já a gente tá aí juntinho, é o 999156234, como diz o nosso amigo Pepe do rádio, vá chegando no pé do leite.
2: Vá chegando, não pode ficar copiando assim, não, um dia você me deu uma bronca porque eu copiei.
1: Acabei de citar a fonte.
2: Mas não pode.
1: A gente usa o nome do...
2: Não, vamos fazer. Chega no pé do fogão.
1: E cita a fonte.
2: Chega no pé do fogão, pode ser?
1: Chega no pé do fogão,
2: isso,
1: então.
2: Que aí a gente almoça juntos.
1: Pode ser.
2: Isso, porque senão ele vai ficar usando nossas figurinhas à tarde com razão.
1: É, não, mas ele pode usar, né? O nosso carimbo tá autorizado.
2: Pode.
1: E você não vai chamar alegria hoje, não?
2: É porque já começou com tanta farofa na roupa do Deusimar. Ó, alegria pra começarmos mais um programa. O Pepe do rádio também tá ouvindo e disse, pode chamar também.
1: Toma, tá vendo? Onde há um rádio ligado, não há solidão. O que mais, Deusimar? Como é que
3: exatamente.
1: É?
2: Os locutores da Unitim são como?
3: São multiplataformas. Aonde vai lançar um pé de ar com
1: agora,
3: você?
1: Pepe, vai passando aí os outros. Onde há um rádio ligado, não há solidão. Eu sou facinho de acostumar
2: com
1: coisa boa, aquele abraço, assim, ó. O que mais que eu não tô esquecendo aqui do Pepe do rádio? Ele tem os bordões dele, eu sei todos aí, quase.
2: Pois
1: né?
2: É.
1: Pronto,
2: e nós
1: cheiro,
2: temos
1: Pepe
2: informações.
1: Tem muita informação aqui no Hora da Notícia. Aí eu gostei, agora aí eu vi valor, viu? Os locutores da Unitins FM sintonizados. Será que eles gostam desse programa?
2: Vai.
1: Talvez, né?
2: Ou então o rádio não troca mais o botão, igual você fez.
1: Não,
2: valor,
1: não vou
2: lá.
1: Falar nesse assunto mais.
3: Não.
2: Ou
3: escuta,
2: então não descola mais.
3: Não, não escuta a chefe, não. Pelo menos... Senão vai todo mundo pra reunião.
1: Pepe calou, Poliana também não falou mais nada.
3: Já desligaram.
1: Ficou aquele galo assim, né? Então vamos que vamos por aqui com o nosso Hora da Notícia. Tem muita informação pra você. Sempre é agora. Vamos nessa.
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1: Muito bem, meio-dia 19. Faz tempo que esse programa não tinha alerta de golpe. E hoje isso mudou. É, rapaz, não é de rir, não. É muito sério isso aqui. A gente traz um alerta de golpe pra você, gente. Olha aí, prisão de suspeitos, um golpe de 300 mil reais em criptomoedas, apreensão de drogas no Tocantins, tudo isso e muito mais. Diga lá, Mayara Abreu, como foi essa operação aqui que a Polícia Civil do Tocantins participou? Conte mais pra gente.
2: Pois é, Carla, a Polícia Civil participou da operação Carteira Vazia, ação coordenada aí pela Polícia Civil do Distrito Federal, com o apoio das Polícias Civis do Tocantins e também do Maranhão. A operação, ela teve como objetivo desarticular um grupo criminoso que é investigado por furtar criptomoedas por meio de fraudes eletrônicas e resultou então na prisão de dois irmãos que são apontados nessa investigação como integrantes de um esquema criminoso. Gente, aqui no Tocantins, o mandado de prisão, os policiais civis cumpriram o mandado de prisão preventiva contra o homem de 26 anos. Já em Porto Franco, lá no Maranhão, foi preso o irmão desse investigado de 31 anos, tá? De acordo com as investigações, os dois já possuíam histórico de envolvimento em golpes praticados na internet.
1: Olha aí, né, gente? Não era a primeira vez, especialistas em golpes. A gente fala aqui direto das engenharias do golpe, né? A pessoa sempre aprendendo um novo golpe para aplicar nos outros.
2: E dessa vez, Carla, esses dois irmãos integravam esse grupo que é especializado em furtar criptomoedas por meio de um sofisticado esquema. Os criminosos criavam páginas falsas que reproduziam com alto grau de semelhança a aparência de uma plataforma legítima, com alguns investimentos e ativos digitais, que é um mundo assim novo para muita gente, né? As criptomoedas. Então, aí eles aproveitavam que perceberam que tinha mercado. Falou, então vamos agora para essa área também. O prejuízo, segundo as investigações, aponta aí que foi ultrapassando aí 300 mil reais em criptomoedas. E os dois suspeitos agora estão presos e a investigação continua para saber se tem outros envolvidos, né? Algumas vítimas também estão aparecendo.
1: Exatamente, eu ia falar isso. Se você aqui do Tocantins, né, e teria sido lesado aí nesse esquema aqui, procure a Polícia Civil, não deixe procurar, não fique com vergonha. Qualquer um de nós pode cair num golpe, como a Mayara acabou de falar, a página que eles criaram tinha aparência legítima ali, parecia demais a plataforma legítima de investimentos aí, né, em criptomoedas. Então, não, às vezes a gente cai num golpe sem nem imaginar que tá caindo num golpe. Por todo o cuidado que a gente toma, ainda pode acontecer. Então, não tenha vergonha, procure a polícia, porque a sua ajuda, ela vai aí, né, melhorar ali os dados em relação à investigação e pode acabar prendendo outras pessoas e evitando que outras famílias caiam aí nesse tipo de golpe, tá bom? Vamos seguindo por aqui com o nosso programa. Ah, é PP do rádio respondeu aqui, ó. Já não vamos colocar o áudio dele. Ele falou, gente, a melhor equipe do rádio tocantinense é a da Unitins FM, né? E a Poliana Siqueira também falou que ama a resenha do programa, viu, dona Mayara?
2: Anotado aqui.
1: Viu aí, Deusimar?
3: Pois é, vocês falando que elas vieram no começo, mas vocês já fizeram faculdade, só fica na sala até fazer a chamada.
2: Depois que fez a chamada, desliga?
3: Desliga. Poliana e Pepe já foram deitar.
1: Vamos nessa, é isso aí.
2: Bora a gente, correr?
1: A gente segue por aqui trazendo esse evento muito legal,
2: esse
1: gente.
2: Aqui, Deusimar, vai combinar, sabe por quê? Eu e a Carla gostamos de correr, certo?
3: Isso.
2: E você se nomeia como um gato, não é?
3: Meau.
1: Na camiseta, Deusimar, tem um gatinho.
2: Isso.
1: E aí você vai vestir e vai dizer, nossa, fizeram a camiseta com o meu rosto.
3: Mas
1: e
3: finalmente. Nem sabia que era essa foto.
2: Nem pediram minha foto.
1: É, exatamente.
2: E aí, tem um desconto, gente. Nós estamos falando sobre a corrida Cat Run, né? Não é Run, é Run.
1: É,
2: e
1: que aí... é a corrida dos gatinhos, isso, né, Deusimar? E você que é gatinho, Deusimar.
2: E aí, Deusimar, lá tem assim, ó, cupom de desconto, que normalmente o pessoal tem, as assessorias têm os cupons de desconto. Aqui é se você tirar uma foto com o seu gato. Aí
1: Pepe,
2: eu falei,
1: o Pepe tá digitando aqui, você é o locutor padrão da corrida, meu filho? Vai ser
2: acho
1: você
2: que
1: vai ser o narrador
3: podia
1: da corrida?
3: Podia ser o desconto pelo peso.
1: Vou arrumar, se for, ele vai ganhar meia de gatinho, né?
2: É, vai ganhar
1: de graça. Não vai precisar comprar uma meia pra ele, não.
2: E aí, lá fala o seguinte, se você tirar uma foto com o seu gato, gatinho, você ganha um cupom de desconto.
1: Aí tira com Deus e Mar.
2: É, vamos tirar com Deus e Mar. Pronto. Ali, ó.
3: Tô me alugando para tirarem fotos.
2: Vamos saber mais então, Carla, sobre essa corrida. É um evento nacional que chega até Palmas em julho, gente, com a corrida de 5 quilômetros.
1: E a gente vai?
2: Vai, não.
1: Não vai, não?
2: Vai sim, vai.
1: Vai, né? Então vamos saber mais detalhes com a Viviane Goulart. Boa tarde, Viviane.
2: Viviane, boa tarde.
4: Oi, Carla. Oi, Maiara. Boa tarde para vocês aí no estúdio. Boa tarde para o pessoal que tá aí nos acompanhando de casa, do trabalho. Obrigada aí pela companhia. Meninas, vocês duas aí são atletas, né? Gostam de correr e amam os animais, né? E aí vocês agora vão ter a oportunidade de unir essas paixões em um único momento. Tá vindo aí a Cats Run, uma corrida temática que é voltada aos amantes de gatos e que será realizada no dia 19 de julho lá na Praia da Graciosa. A programação, ela prevê a largada a partir das 6:30 da manhã, com percurso de 5 quilômetros para corrida, 3 quilômetros para caminhada e uma prova Kids de 100 metros. As inscrições, elas seguem abertas até o dia 18 de julho por meio do site ticketsports.com.br. Além da inscrição, os organizadores, eles estão solicitando a doação de 1 quilo de ração que será destinada à causa animal. E tem uma novidade muito bacana. Quem mora fora da cidade ou que não vai poder participar presencialmente pode optar pelo desafio virtual. Nessa modalidade, o participante, ele realiza a atividade por meio daquele aplicativo Strava e ele recebe o kit e a medalha em casa depois do evento. Para a galera com mais de 60 anos, tem desconto de 50% no kit de participação, viu? Os atletas PCDs também podem solicitar esse desconto mediante o envio da documentação que é exigida pela organização. As informações sobre a retirada dos kits serão divulgadas cerca de 15 dias antes da realização da prova. Então, Carla e Maiara, já aproveitem e façam a inscrição de vocês aí, viu, meninas? Viviane Goulart para a Unitins FM.
1: Obrigada, Viviane Goulart, pelas informações. Tá aí, ó, PP do Rádio, a prova. Diz que essa corrida é nota 10, corrida top, Cats Run. Participe, então. E deram o site?
2: Deram
1: aí o jeito de você se inscrever. Pronto.
2: Foi.
1: Maiara vai pegar aí também só pra reforçar. É, procure aí, minha filha.
2: Tá bom.
1: Enquanto eu trago essa notícia aqui, gente, olha só. Essa notícia aqui é uma notícia que vale a pena ser destacada, porque é um exemplo. Um adolescente de 13 anos salvou a vida da sobrinha depois que passou por um curso de bombeiro mirim aqui no Tocantins, Maiara. Que coisa. Olha que legal essa
2: eu
1: notícia.
2: Eu fiquei feliz demais.
1: Não a ocorrência, né?
2: É, feliz demais com a
1: feliz
2: assim,
1: demais que ele estava preparado pra lidar com essa situação. A gente está falando do Moisés Filho Ribeiro Galvão, de 13 anos, que virou notícia depois que ele salvou a vida da sobrinha dele usando uma manobra de desengasgo, que é algo, viu, gente, que todo mundo que tem filho pequeno, principalmente, porque o filho vai crescer, né? Mas enquanto seu filho ou filha é pequeno, ou seu sobrinho, se você mora numa casa que tem criança, é muito importante que você aprenda essa manobra de desengasgo. E no caso aqui do Moisés, a sobrinha dele, de 1 ano, teve as vias respiratórias obstruídas por grãos de arroz. Aí, quem já pensou?
2: E pode acontecer a qualquer momento,
1: qualquer,
2: né?
1: A qualquer momento, com qualquer criança, né? Tava ali comendo arrozinho, que era uma coisa que ela consome todos os dias ali na refeição. Foi lá em Guaraí esse caso. Mas aí ela acabou voltando a respirar com a ajuda do tio dela, de 13 anos, que aprendeu primeiros socorros num curso de bombeiro mirim. Olha que importante essa ação do governo do Tocantins, né? Que treina as crianças, que ensina aí, né, formas das crianças aprenderem os primeiros socorros. E entre tantas outras pontos importantes que o Corpo de Bombeiros ensina, né? Disciplina, é tanta coisa importante que a criança aprende além desses primeiros socorros. O engasgo aconteceu durante um jantar em família e, segundo a mãe da bebê, a família entrou em desespero quando a criança começou a tossir e ficar com a pele roxa. E foi aí que o adolescente de 13 anos, que foi aluno da primeira turma do programa educacional Bombeiro Mirim, lá da cidade de Guaraí, quando ele ainda tinha 11 anos de idade, entrou em jogo aí. Ele entrou em campo né? E ela descreveu, a mãe da criança descreveu esse episódio como um dos momentos mais difíceis que a família já enfrentou e destacou o tanto que foi importante a preparação dele. Se não fosse ele, o Moisés Filho Ribeiro Galvão, de 13 anos, né? Talvez algo muito pior poderia ter acontecido até que chegasse o socorro ali. Então, na família, todo mundo ali, né, contou com a ajuda dele
2: foi.
1: Naquele momento.
2: E eu achei, que eu tava falando sobre achar interessante, Carla, foi o seguinte, ela disse que tinham 4 pessoas que têm o preparo, só que todos ficaram tão nervosos que não sabia como lidar. E
1: menos
2: ele
1: mal,
2: foi,
1: né,
2: o único que teve a calma de, na hora de segurar, ele falou assim, não, vamos sentar
1: fria
2: desse jeito aqui, né? E aí, então, foi...
1: Importante que a família também estava preparada, né?
2: Sim, e aí eles estavam levando já pro Corpo de Bombeiros, para a unidade do Corpo de Bombeiros, quando ele falou, deixa eu tentar aqui, segurou ela e fez a manobra corretamente. E aí...
1: É isso aí.
2: A gente, claro, faz questão de destacar ações como essas e também reforçar a importância de iniciativas para poder deixar essas crianças e adolescentes capacitados.
1: Esse menino está pronto para a vida, já tem meio caminho andado, né? Parabéns aí pelo exemplo, viu, Moisés? É isso aí. Vamos que vamos, seguindo por aqui. Daqui a pouquinho a gente traz outras informações para você. Tem notícia aqui pro pessoal lá de Couto Magalhães. Começa hoje um arraiá, menino, lá na cidade. A gente vai trazer daqui a pouquinho a programação. Cadê aquele outro? Nós vamos trazer amanhã. No sextou, né?
2: É, porque aí a gente já começa a sexta-feira
1: lá em Couto Nacional,
2: recado,
1: né? É Banda Vendaval lá em
2: e
1: Couto?
2: E vai ter transmissão de jogo ao vivo, tudo junto.
1: Vai, né? Pois pronto, eu tô organizando ali, eu fiz uma amizade ali com o menino do esporte.
2: Foi.

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7: Eita coisa boa, hoje o Valdivino não apareceu com o almoço não, porque ele disse que tá muito corrido, não vai dar tempo dele fazer o almoço, né, Valdivino? Vamos seguindo
8: isso
7: por aqui.
8: Isso aí é verdade, não dá muito tempo não, Carla, quando tá corrido.
7: Ó, falando na corrida, né, cadê aqui, tem um site aí? Ou não tem?
8: Tem na nossa... Aí, ó.
7: Vamos
8: aí você
7: aqui.
8: Vai abrir o último link.
7: Não, aí você me deu trabalho demais.
8: Não mas é porque enquanto você ia... Era enquanto você lia a nota.
7: Mas e já aí? Não deu a nota?
8: Isso, deu.
7: Vixe, a internet aqui não dá.
8: Flopou. Mas depois a gente traz o site.
7: Depois a gente traz o site. Se tiver dúvida aí, pergunta o Deus e Mar que ele resolve.
9: Resolvo na hora.
7: É, pronto, ó.
9: Manda a minha foto, pra você tirar a foto do gatinho.
7: Vamos rodar aqui o áudio do nosso querido Pepe do rádio, que tá na escuta. Diga, Pepe.
10: Tô ouvindo você. Aqui, eu tô ouvindo aí atentamente.
7: Vocês
10: sabem que quando eu tô nas ruas da nossa capital, tô ligado, tô antenado sempre aqui, viu?
7: Tá vendo?
10: Mas é um privilégio aí.
7: É
10: jogar
7: nosso,
10: no time
7: Pepe.
10: Da nossa Unitins, a miozinha do mundo. A miozinha que tem na região. Grande abraço.
7: Beijo,
10: felicidades, paz, alegria, energia positiva. Agora esse negócio do Léo Vieira, rapaz, é almoço, larga esses filtros de mão, rapaz, vai devagar, o meu parceiro Léo Vieira,
7: devagar
10: com esses filtros.
7: É que de manhã é muito
10: filtros,
7: difícil,
10: hein?
7: Pepe, tá bem. De manhã ele acorda com o lixado.
8: Você fala isso que você chega só 4, agora o bichinho é 5 horas, ele já tá aqui dando a mensagem do dia, moça, ele tem que estar filtrado.
7: Não, é pra estar aqui 5 horas, ele acorda 4,
8: pelo
7: né?
8: menos.
7: Pelo menos.
8: Ó,
7: cheiro, Pepe, valeu.
8: Falando em presenças ilustres, hoje nós temos o áudio, Deusimar, do nosso amigo Manelão, do Aterro Sanitário.
7: É, o Manel, todo dia ele manda só aquele boa tarde, a gente sabe que ele tá lá sintonizado, mas hoje ele chegou aqui trazendo um áudio. Cadê?
11: Boa tarde, Carla Morena.
7: Oi, meu amigo.
11: Cadê o almoço?
9: Opa, Manelão.
11: Parece que toca uma música pra nós ouvir, qualquer uma do Zezé pra nós ouvir aí.
7: Qualquer uma do Zezé?
11: Uma boa tarde pra vocês.
7: Tá bom. Pode deixar, ele nunca pediu uma música aqui, é a primeira vez, vamos colocar. Ainda
8: verdade.
7: Foi assim, né? Falou, qualquer um,
8: qualquer
7: escolhe
8: uma.
7: Aí, pronto.
8: E o Lázaro, tá sintonizado onde, Deusimar? Fazer igual o Jota faz comigo. Você conhece o Lázaro, né? Ele fala de onde? Eu não sei, Jota.
12: Boa tarde, Deusimar Bispo. Boa tarde.
7: Oi, Lázaro.
12: Boa,
7: tá tudo bem?
12: Boa tarde. Carla Morena, toca a PMI.
7: Qual?
12: A Thaíde Alexandre. Laça aberta.
7: Urra!
12: A seleção brasileira ali, aquele se errado, aquele babudão lá, alto lá. Tinha que ter levado Pedro. Pelo menos jogador do Flamengo que eu boto fé, só Pedro.
7: Só
12: viu?
7: Ele, né?
12: Mas,
7: não, não tá botando fé, não.
12: Aquele outro lá, que tá lá, Paquetá, aqueles outros lá, tudo é ruim.
7: Não.
12: Agora, o Pedro, se ele leva o Pedro no lugar daquele altão lá, aí sim.
7: Aí
12: e amanhã o Brasil joga. Vamos?
7: Bora ver.
12: Vamos ver se ele ganha, porque aquela seleçãozinha velar é podre.
7: Menino!
9: O torcedor mais fraco.
7: Brasileiro.
9: O torcedor mais fraco.
7: Aquela seleçãozinha lá.
8: Eita,
7: Lázaro. Ô, Maria. Ó, se falar, se botar esse áudio aí na hora da concentração. Lá no estádio,
8: jogo,
7: tá, né? Um pouquinho antes do jogo, talvez os meninos animem.
8: Eles vão ficar animados, viu? E nosso amigo Domingão, hoje mandou uma foto todo sorridente, Deusimar.
7: Nunca
8: a gente tinha visto ele sorrindo.
7: Todo, sem filtro.
9: Mais um do amante dos filtros.
7: Não, tá sem filtro aqui. É o original de fábrica, na carenagem original.
8: Fala,
7: né, Domingos.
13: E o meu bom dia especial hoje vai para essas três pessoas lindas, maravilhosas.
7: Aí. Oi,
13: Carla Morena, Maiara e Abreu.
7: Tudo bem com você?
13: O nosso garotão guarda-roupa de três portas, sem maleiro. Deus e Mabispo.
9: Tamo junto.
13: Bom dia ou boa tarde pra vocês.
7: Portas.
13: Tô por cá, Domingão, falando aqui.
7: Que bom
13: sempre,
7: ter sua companhia.
13: Sempre acompanhando vocês pelo aplicativo, mas tô ligadinho, viu?
7: Um beijo,
13: olha,
7: pra
13: manda
7: você.
13: Um abraço pra nossa amiga Jane Silva.
7: Vocês
13: sabem que não pode esquecer dela. E a minha amiga Marta Rocha. Gente, e todo mundo que estiver curtindo o Hora da Notícia, que eu não falar o nome, pode vir no meu PV assim e falar, eu tô ouvindo o Hora da Notícia, só não faço ligar, mas tô ligado. Que sempre vou

0: mandar um alô, viu?
1: Ah, você é o mensageiro dos que não ligam, mas estão ligados.
0: Hora da Notícia.
1: Tá bom, então.
0: É um dos melhores programas do mundo,
1: né? Eu vou pegar essa
0: mundo,
1: parte,
0: né?
1: Aqui, ó, Carla.
0: Começando aqui pelo estado Tocantins. Olha, não sou de pedir música, mas hoje, minhas garotas, eu vou pedir uma música.
1: Hoje tá difícil pra nós.
0: O compadre Alcimar baixou ela aqui agora um dia desse.
1: Olha, já sabe até que baixou.
0: Chama-se O Beijo da Nega.
1: É o quê?
0: Coloca ela aí pro povo ver o tanto que a nega beija, viu?
1: Tá bom.
0: Fui. Tchau,
2: você
0: obrigado.
2: Tá assanhadinho hoje também, né? Tá bem assanhadinho.
1: É, acertou.
2: Um cheiro pra você.
3: Acertou, acertou.
2: Não é sexta-feira, não. Não é não.
4: É quinta.
1: E um cheiro no cangote também do Jonathan, que ele falou: minha amiga Carla Morena, Maiara Abreu e Deus Marbins.
3: Opa!
1: Ele tá lá ó, pedindo música Renan e Raí.
3: Na Barra do
1: mandou pro casal Raiz, pra Poliana Siqueira, a Tina Santos, pro Lula do Esporte.
2: Tá bom.
1: E também disse que vai vir aqui conhecer a gente.
2: Tá bom,
1: e ele mandou
2: assim
1: pra todos os ouvintes que estão na Barra do Aroeira e outros ouvintes que estão sintonizados.
2: Um cheiro, um beijo pra vocês. Obrigada aí pelo carinho, viu, Jonathan? Um abraço pra toda a Barra do Aroeira. O Bonito então da região passou por aqui também, Dozimar. Olha lá a comidinha hoje, é o
3: tá
2: quê?
3: Com dente mole, hein? Caldinho.
2: É um caldinho com a carninha
1: chama
2: de panela
3: com a
2: no grau.
3: De panela ainda.
2: Eita, bom demais, hein, Carlão?
1: Mole, tá tão molinho, gente, que a carne tá soltando assim, na hora que você pega no garfo, ela solta.
3: Cebolinha cortada em duas partes só.
1: É. E lá em Itacoaruçu Grande, nós temos quem?
2: Nossa amiga Idê, tá ligada. Oi, Idê.
1: Idê que amanhã vai parar tudo pra assistir o jogo.
2: Peraí, tá baixinho, hein? Bora ver aqui.
1: Uai, o que foi, amiga? Tava cochichando bem na hora.
5: Tem o Deusimar aí, vocês não ficam com a sala enfeitada.
2: Aí, viu?
5: Mesmo ele barbudo, cabeludo.
1: É. Eita, como defende, Deusimar?
3: Pode deixar
5: é
3: assim.
5: Tem que ouvir e ver o lado positivo desse senhor.
1: Tá bom.
5: Assim como as senhoras também.
3: Tá
1: vendo,
3: Carla? Tempo.
1: Tipo assim, vocês não falem dele, Paulo, não, porque vocês também.
5: A Marte novo, Paulo.
2: Tá bom,
5: amiga. Tem uma música linda e essa é uma delas, tá bom?
2: Tá bom, minha amiga.
5: Pode vamos pra gente ouvir juntas?
2: Vamos colocar aqui, não sabemos se vai ser possível, mas a gente agasalha
1: tá
2: aqui,
1: grande.
2: Tá bom? Janilton tá ligado também.
1: Essa coca bem aqui
2: a de hoje
1: ontem,
2: tá
1: Carla.
2: Gelada,
1: ele
2: congelada.
1: Ele congelou, ele chega a tá sem gás, olha lá no copo.
2: Mas a marmita tá boa, viu? Tá mesmo, congelada. E o... vascaíno! É vascaíno, Janilton, menina.
1: Sabia que tinha um defeito.
6: Bom dia, Deus mal.
3: Opa!
2: Tá tudo bem com você, querido?
6: Estamos por aqui, Montola. Pois é, eu tava com saudade, Deusimar, da voz da Carla Morena. Não
2: estamos
6: vai ficar
2: aqui
6: com ciúme, não, viu?
2: Olha isso,
6: mas
2: obrigado,
6: eu tava com saudade dessa voz maravilhosa aí. Hoje é hoje pode se dizer já quase sextou, né? Que já
2: quase,
6: é quinta-feira.
2: Ah,
6: o povo já estão se administrando para ir pra beira dos garapés. Deusimarzinho já tá pensando,
2: beira
6: viu,
2: garapé,
6: Carla Morena? Já tá
2: Deus
6: pensando Deus como é que ele vai organizar a traia dele agora de tarde.
2: Será?
6: Né?
2: Olha.
6: Que amanhã cedo ele pega o buzu e desce.
2: Não. Ele não vai
6: beira
2: ganhar.
6: Do garapé. Mas nós estamos de olho nele, Cuidado nele aí, não deixa ele ir na sexta-feira, não, que ele tá liso,
3: Nada, amor.
6: Cuidado nele.
2: Um
6: tá
2: beijo,
6: fazendo cabelo,
2: amigo.
6: Barba, talvez hoje. O negócio não é bagunçado, não.
3: É nada, moço.
2: Menino, ele falou assim, meu amor, posso ir, a mulher dele.
1: Não vai não.
2: Ele não vai não.
1: Ele fica
2: pois
1: doido
2: é.
1: No mato.
2: Pois é.
1: A Conceição mandou um cheiro no cangote aqui, tá sintonizado.
3: Quatro Conceição, dez.
1: Nossa, gente.
2: Meu Deus, que piada terrível.
1: Ele não fez isso. Essa não, daqui, gente. Eu não me tava preparada, não.
2: Dá o resultado aí, quero ver se é bom de matemática.
3: Quatro Conceição, dez.
2: Tá bom.
1: Poli Ferreira falou, boa tarde, lindas e lindo.
2: Oi, amiga.
1: Mais um dia por aqui acompanhando o programa
2: dando muita risada. Né? É o jeito, né, amiga? Um cheiro pra você, um beijo também pra Elisângela na Fazenda Frigoval. Deus e mar, hoje não tem caldo lá. Não.
1: Hoje
2: não.
1: A carne.
2: Hoje ela cozinhou a carne até daquela fritadinha, né?
3: Aí tá bom, Paquinha.
2: Aí, Maiara, é do jeito que você gosta.
1: Não, aqui tá meu número.
3: Tá com um jeito, um dente mole.
1: Aqui, Carla, eu só ia colocar uma coisa: farinha de puba.
2: Ave Maria, aí que
1: é. Ia botar uma farinhazinha ali por lado, né?
2: Ah, e o cheiro, amiga. Bom almoço por aí. Ela já disse que já vai lavar vazia.
1: É,
2: né?
1: E a Poli, quando você falou que ela gosta do programa, você, eu amo essa resenha de vocês.
2: Né? Mandando um beijo pra Jana lá em Araguaína. Ixi, temos que ir pro intervalo aqui, rapidão. Mas, ó, ela manda um abraço pra Jane. E agradecer, Jane, por você se preocupar aí com ela, tá bom?
1: Mesmo
2: de longe,
1: né?
2: Você lembrou dela e ela disse que mesmo vocês não tendo se conhecido, mas um dia vocês vão sim se conhecer.
1: Amiga, ela
2: tá
1: vai
2: bom?
1: Vir aqui em julho, você pode vir aqui também, a gente faz um encontro,
2: é,
1: né?
2: É, isso aí.
1: Olha, vamos mandar um cheiro no cangote também dele, o Dan tava meio sumido, pegou uma gripe, e homem quando pega gripe...
2: Primeiro ele pegou uma dengue, depois ele pegou uma gripe, né?
1: E homem quando pega gripe, Carla, é quase assim uma terceira guerra, né? E ele,
2: fácil,
1: ele fazia bem assim, ai. E eu falei, o que foi, Dan? Eu falei, vixe.
3: Não sei se eu escapo.
1: Foi, eu pensei que ele tava até de ressaca.
2: É,
1: na hora.
2: Meu filho, vamos cuidar da imunidade, né? Não tá fácil.
1: Ele
2: não.
1: Disse que a culpa é sua, inclusive, dessa gripe.
2: Minha
1: dele.
2: Não, porque vacinar não pega gripe, viu? Vá lá estudar lá no Ministério da Saúde.
1: Aí né? Ele hoje tá de volta. Falou, ó, voltei, hoje escapei. Tá
2: encontrei
1: bom?
2: Ele ali. Um cheiro, Dan. Ó, a gente vai pro intervalo, na volta, uma musiquinha, porque afinal não vai, senão a gente perde o intervalo, tá? Já já tem música e já já tem o Hora da Notícia. 12:41 já.

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1: De volta por aqui com a nossa Unitins FM, o programa Hora da Notícia, meio-dia 48. Meu Deus, o que faremos? Já está acabando o horário do programa, a gente tem muita gente para atender aí. Calma, nós vamos agasalhar todo mundo aqui. Rapidinho, só uma informação para você, que é aí da região de Couto Magalhães. Começa nessa quinta-feira o 7º Arraial do Povo. Diga lá, Mayara, o que, que vai ter lá?
2: Pois é, gente, vai ter muita programação nos dias 18 e 19 de junho, ou seja, hoje e amanhã, em frente à Feira do Agricultor, tá? Como já é de costume conhecido por lá. A tradicional festa celebra aí os costumes tradicionais, com dança, música e também muita culinária junina. Uma programação para toda a família. Então, hoje, quinta-feira, começa a partir das 18 horas com a apresentação da quadrilha junina da APAI, seguida pela quadrilha da Escola Cordulina e da Escola Portal do Conhecimento. Depois vai ter o grupo Júnior, seguido pela equipe da Paixão Junina. E vai terminar então com shows da banda Baião de Dois e do cantor Caio Fonseca, tá bom? Na sexta-feira, amanhã, vai ter apresentação a partir das 18 horas da creche municipal Dorvalina Martins e depois o palco, o show fica por conta aí de Júnior Ferri e também banda Vendaval. Então essa muito é a bem. Programação para Couto Magalhães hoje e amanhã. Todos convidados.
1: Muito bem, vamos seguindo por aqui com os nossos ouvintes, mandando um abraço diretamente para a cidade de Taguatinga, onde tem o nosso amigo Vilonei Soares.
2: Cheiro, ó. Vilonei!
1: Beijocas para você. Obrigada pelo carinho. Antônio Florentino tá em Taquarussu.
2: Todo sorridente.
1: Já está instalado na sua casa maravilhosa, terminando de organizar a mudança, né?
2: Aham, e ele falou assim, ó, Beuzimar, Mayara e Carla, quando vocês vierem a Taquarussu, me visita.
1: Me visita, mas
2: então,
1: pode ter
2: eu já
1: certeza.
2: Sei até a data, amiga, no Festival Gastronômico que eu dirijo da Jabuticaba.
1: É, rapaz,
2: mais
1: pode
2: especificamente sua garagem.
1: A gente vai sim, viu, meu querido? Um abraço pra você, um abraço também pra Dona Maria do Berto, que certeza tá com o rádio ligado lá, ouvindo o programa,
2: e
1: né?
2: Seu Berto Costa.
1: Seu Berto também. Luiz Feitosa tá ligado.
3: Boa tarde, Mayara Abreu. Boa tarde, Carla Morena. Boa tarde, Deusimar. Eu...
4: Opa!
1: Com você, amigo.
3: Tô
1: querida.
3: Passando por aí pra pedir a música Frutos da Terra.
1: Frutos da Terra?
3: Eu ofereço pra vocês.
1: Aham. Obrigada, querida.
3: Léo Vieira, o Pepe do Rádio, pra todos.
1: Todos na escuta.
3: Pra todos os locutores da rádio.
1: Tá bom, obrigada, amigo, meu cheiro, querido. Um beijo. Obrigada. Não sei se vai dar tempo de colocar, mas valeu aí pelo abraço e pelo pedido, tá bom?
2: José Ribamar também tá por aqui, amigo.
5: Boa tarde, meus amores. Estou aqui na escuta, Riba. Carla Morena,
1: tudo
5: Mayara
1: bem?
5: Abreu, Deus e
1: Marisa. Joia?
4: Opa!
5: É o Riba Abreu aqui.
1: Bem, Riba!
5: Eita, coisa boa essa voz linda aí, esse programa maravilhoso.
1: Obrigada,
5: pra despertar.
1: Obrigada, querido, pelo
2: o
1: carinho.
2: Cheiro.
5: Tô aqui na escuta, um abraço, tudo de bom pra vocês. Cheiro
1: bom,
5: no cangote.
1: Sua companhia.
2: Um cheiro no seu cangote.
1: Beijo pra Carmelita também, Mayara, o que, é que ela conta?
2: Rapaz, Carmelita tá sintonizada, ela que tava estudando mais cedo e ela falou o seguinte, ó, boa tarde, Mayara Abreu, Carla Morena e Deusimar Bispo.
4: Opa!
2: Ei, Mayara, tu me deu apelido já numa função, tu lembra que tu falou na época da corrida que eu era chefe da gangue? Lembra, amiga, você era coordenadora, né?
1: Ai.
2: Agora todo mundo só me chama de chefe da gangue. Ninguém chama mais meu...
1: Pelo meu nome, né?
2: É, não me chama pelo nome, né, amiga?
1: Então, o grupo da Poliana já tem uma chefe da gangue, que sou eu, viu, Mayara?
2: Olha aí, então tá nomeada, né, Carmelita? Um cheiro pra você. E deu tempo de estudar? Beijo.
1: Ó, o Lenilson tá ligado, chofer da estrada, né? Mandou um vídeo pra gente aqui. Ele falou, aí está a programação do Rodeio Rural de ontem que eu falei. Ó,
2: amanhã a gente vai destacar ela, então.
1: Amanhã a gente traz aqui o vídeo. Mayara já vai selecionar aí, tá bom? Pra gente trazer amanhã pra todo mundo que quiser participar. Rita de Cássia tá ligada também.
6: Boa tarde, Mayara Abreu,
1: tá
6: Carla Morena, Deusimar Bispo, boa tarde.
1: Boa tarde, querida.
6: Cheiro no cangote.
1: Ela vai
6: um cheiro no cangote da Serena, viu?
1: Tá, obrigada.
6: Um beijinho pra ela.
1: Beijo. Zé da Jumenta tá ligado também, cadê?
7: Fala, meninas, do programa Hora da Notícia.
1: Tudo certo?
7: Oi, sou Zé da Jumenta.
1: Tudo bem?
7: Boa tarde, doutor, tá ligado? Manda boa tarde,
1: meninas. Você tá por onde?
7: Jojo, pé de bode.
1: Jojo, galera da animação. Tudo
7: ligado na programação, moçada do centro.
1: Sim.
7: Moçada do busão, a turma da Polícia Militar. Turma boa, tá bom? Ótima
1: certo.
7: Tarde. Tô ligado aqui, ó. Olha o cheiro.
2: Beijo, amigo.
1: Bom demais, é. Um Valdemilson. Cheiro pra você. Valdemilson tá ligado também. Cadê?
8: Oi, menina.
1: Você tá onde? Tudo bem?
0: Como você falou, depois de 4 horas de emoções com a Poliana, estamos por aqui, ligadão na Unitins.
1: Que bom.
0: Um maravilhoso de vocês
1: que
0: aí.
1: Ótimo.
0: Um abraço. Cheiro no cangote de vocês.
1: Cheiro no cangote. Um abraço pro Valdivino também. Hoje só vai dar tempo de rodar um pedacinho do áudio. Cadê você?
4: Ô, Carla Morena, Amara de Abel, vocês estavam falando de eu.
1: Hoje.
4: E eu tô bem aqui. Já com a barrigona cheia. Acabei de almoçar.
1: Coisa boa. Agora nós vamos ouvir esse cardápio aqui todinho. Tá
2: cheiro
1: bom,
2: no cangote
1: amor?
2: Também da Jane Silva em Portugal, que falou: boa tarde, trio da informação versus trio comédia.
1: Olha desse aí. Jeito.
2: Vocês são demais, viu? Ela falou o seguinte: Mayara, você soltou de banda quando era pra falar. Pra comprar rapadura, né, amiga?
1: Eu compro pra você, viu, Jane? Não tem problema, não.
2: Amiga, fala assim, não, eu vou comprar uma cocada pra tu, então.
1: Não, ela pediu rapadura.
2: Então, mas você já vai dar, eu vou comprar a cocada.
8: Eu compro um copo de água do bebedouro, na hora.
2: Ela mandou cheiro pra toda a galera que tá sintonizada e falou o seguinte, ó, pra Jane também, né, que tá lá em repouso, mas cheiro no cangote pra ela.
1: Muito bem, vamos que vamos por aqui. O Marcelo tá ligado também.
2: Olha, cara, a gente sempre recebe o alô da Divina.
1: Hoje foi
2: Marcelo,
1: foi Marcelo
2: dele, né?
1: Marcelo
8: passou, aí,
1: ele deixou um cheiro no cangote. Pra Divina, pra nós também. Falou, esse é meu número, salva.
2: Salvamos
1: aí.
2: Aqui, amigo.
1: Pronto.
2: Beijos.
1: Raquel Souza deu aquele boa tarde. Oi, linda, tá sumida,
2: cheiro,
1: hein?
2: Do cangote seu e do Chicão.
1: Um beijo. Maria Helena também chegou por esse canal.
9: Bom dia pra vocês.
1: Oi, amiga.
9: Boa tarde, né?
1: Tá tudo certo?
9: Não, meninas, mas o Deus Macho tava bem bonitinho assim quando ele saiu da licença, né, dos 4 meses, porque eu ainda tinha dinheiro, né? Agora meu dinheiro acabou, só foi tudo pros remédios aí, não tá dando deu...
1: Então foi por isso.
9: E aí eu falei pra ele também que ele só vai ser ajeitado quando ele emagrecer.
1: Ixi.
9: Pelo menos 25 quilos.
1: Meu Deus!
9: Aí
1: não vai sobrar nada, não.
9: Extra de novo. Mas se ele tiver ido com tênis velho, eu vou ficar braba com ele. Que esses dias eu dei 2
1: novos. Ele
9: tá com
1: tênis
9: ele.
1: Novo. Tá, não tá
2: o
1: velho.
2: Tênis foi o único que não foi comentado.
1: Aí a cueca ninguém sabe.
2: É.
8: Quando eu.
1: Nem a meia. A meia também ninguém sabe.
2: Aqui ele falou o seguinte: boa tarde, meninas e meninos.
8: Opa, boa tarde.
2: E o almoço hoje é arroz com abóbora juntos, Carla.
1: É, isso.
2: E pepino cortado separado e um franguinho ali com cheiro verde dos
1: franguinho de molho. Ela falou pra não falar do vasinho de planta dela, que ele tá lá, vai rompendo, né?
2: Rompendo, né?
1: É isso aí. Um beijo pro Lázaro, a gente já falou com ele hoje? Não,
2: já falamos.
1: Mas
2: e agora
1: ele mandou um vídeo aí da galinha caipira, viu, Deusimar? Lá pra
2: bem feita.
1: Ivanilde Lobo passou aqui ontem à tarde, eu não consegui encontrar a hora que eu fui na sala, ela já tinha saído, mas a Tina me disse que ela veio aqui. Um beijo, amiga.
2: Anei, Ivanilde.
1: Tá ouvindo a gente pelo celular, o Jonathan a gente já mandou o
2: já mandamos
1: também,
2: a música dele também.
1: Pronto.
2: O Goiano também
1: tá
2: por aqui.
1: Sintonizado. Goiano, o cheiro, não vai dar tempo hoje de rodar o áudio, ó.
2: Cheiro
1: mas dá um
2: no
1: beijão
2: cangote.
1: Pra você.
2: Da Luzia também, não vai ter como rodar hoje, que tá bem grandinha,
1: tá
2: amiga, mas a gente vai ouvir.
1: Aqui, tá acabando já o programa, né, mas vai um beijão pra você, tá, Luzia? Um beijo pra Rita também, que chegou agora. Rita, ó.
2: Cheiro no cangote,
1: cheiro
2: Rita.
1: Cheiro no seu cangote. Um beijo também pro nosso amigo Ariel. Eita, meu Deus do céu, comida é essa hoje, Deusimar?
8: Rapaz, olha aqui.
1: Só carne?
8: Aí, onde é que vende marmita que vende só carne?
1: Só carne e farofa de banana aqui,
8: não,
1: ó.
8: Não, Maria, olha o tanto de carne.
2: Rapaz, não, isso aqui é restante, restou de um T.
1: Ele já está
8: nada.
1: Na Unitins. Uai. É rápido assim a recuperação. É só um furinho, né?
2: Moça, não tô lhe falando que foram só 5. Como é que fala daquela agulhinha aqui?
8: Ah, deve ser da casa dele.
2: Acupuntura, só foi acupuntura.
1: Ah, tá. Ele disse que já está na ativa de volta, né? Um cheiro.
8: Beijo. Pra
1: você.
8: É cirurgia laser lá da casa dele. Cirurgia home office.
1: Cleila Macedo tá se arrumando pra ir pra feira, curtindo a Hora da Notícia. A Redinha lá atrás, olhando pra ela, mas ela tem que trabalhar, né, amiga? Um
2: Eita,
1: beijo pra você.
2: Eita, menino, beijo. Bom trabalho, princesa.
1: Um cheiro pro Rony também.
2: Tá ligado, Souza, no,
1: ligado
2: nosso programa.
1: No nosso programa, né? Quem mais?
2: A Carmelita falou que deu pra estudar, não, porque ela ficou ouvindo Napoleão o tempo todo.
1: Um beijo pro Pedrão, mandou um áudio aqui pra gente, mas o programa já tá no final também, ó. Um
2: beijo,
1: Pedrão, você,
2: pra
1: tá
2: você,
1: bom, querido?
2: Bom almoço.
1: Um beijo pro Vitor Uchoa, que tá ligado ouvindo a gente.
2: Vitor,
1: né?
2: Uchoa também bateu o ponto aqui. A Ana Rosa Galvão
1: marcou
2: também.
1: Marcou presença também. Falou, meninas, tô aqui, né? A Jaiana Araújo também passou, já mandou a foto de uma princesa lá toda arrumada, cheia de laço,
2: Deus,
1: né?
2: Meu Deus, que linda. Trabalhando e ouvindo a Unitins.
1: Ouvindo a gente. Exatamente, né? Um cheiro pra você.
2: É ótimo.
1: Com isso, a gente conseguiu encerrar o programa
2: Tem
1: em
2: 25
1: tempo.
2: Músicas pra tocar?
1: Tem muita música, já vamos deixando aqui na sequência, mas pedindo desculpa para os ouvintes que não vão conseguir, vamos atender todos, né? Mas tem aí pelo menos umas duas aí na sequência, tá? Deusimar, até amanhã.
8: Até amanhã, bom final de semana.
1: Pra você também,
2: vem,
1: né,
2: vem amanhã,
1: Deusimar?
2: Não, bonito.
1: É, não é pra vir não, Deusimar, amanhã?
8: Amanhã.
2: Não fala isso não, que ela já não gosta, Deusimar. Simone Pereira, princesa, que saudade de você.
1: Um beijo
2: também.
1: Simone.
2: Princesa, até amanhã. Bom descanso, bom almoço.
1: Pra você também, Mayara Abreu. Amanhã o nosso encontro tá marcado logo depois do show da manhã com a Poliana Siqueira, após o meio-dia. Na sequência, após o Hora da Notícia, vem o programa Esporte Mais. Cheiro no cangote, ótima quinta-feira pra você.
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0: 1:11 na capital do Tocantins. Hoje é quinta-feira, 18 de junho de 2026. A partir de agora, as principais notícias do esporte em Palmas, no Tocantins, no Brasil e no mundo. Lembrando que você pode participar com a gente, mande a sua mensagem de texto ou de áudio para o nosso WhatsApp 6399915-6234. 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
0: 1:12 agora, tá começando o nosso Esporte Mais aqui pela sua rádio Unitins FM. O nosso time já está na mesa. Gilmar Santos, boa tarde.
3: Boa tarde, Orlan, aquele abraço à galera do esporte.
0: Tudo certinho, Gilmar Santos?
3: Tranquilo, Orlan, tudo certo.
0: O que que você conta de novidade aqui nessa quinta-feira?
3: Fechou a primeira rodada da Copa do Mundo ontem, né?
0: Acabou, né?
3: Aliás, que jogão, hein? Entre Inglaterra e Croácia, né?
0: E o Harry Kane?
3: Jogo de 6 gols, né, Orlan?
0: É verdade.
3: Harry Kane é o cara, né? Aliás, os candidatos a protagonistas da Copa do Mundo, até agora, Cristiano Ronaldo e Yamal Lamine, né? Decepcionaram.
0: Com certeza.
3: Né? Com os empates de Uruguai, de Portugal e de Espanha, mas os demais candidatos a protagonista foram bem na primeira rodada, não é? Você conta aí Harry Kane, Mbappé, Messi, né? Haaland. Rapaziada, foi muito bem na rodada inaugural, né, Orlando?
0: É verdade.
3: Mas a decepção ficou por conta do Cristiano Ronaldo, de Portugal, e do Lamine, né, lá da seleção da Espanha. Se bem que o Lamine tá voltando de contusão, jogou 20 minutos apenas, né, os 20 minutos finais, mas enfim. E o GE, Orlando, fez uma enquete, né, e fez a seleção dos piores e a seleção dos melhores, após o fechamento da primeira rodada. Vamos a eles?
0: Vamos.
3: A seleção dos piores. Goleiro Lucas Zidane, da Argélia.
0: Tomou aliás, os golzinhos,
3: né? O pai dele tava vendo o jogo lá, né?
0: Que coisa.
3: Que ele tomou
0: tristeza
3: os gols
0: pro lá. Pai, né?
3: Isso. Lateral direito Cáceres, do Paraguai. Zagueiros Tassin, do Iraque. Shaqiri, da Tunísia. Lateral esquerdo Vinha, do Uruguai. Vinha, né? Esse aqui pros uruguaios ele não vinha, eles querem que ele foi, né?
0: Ele foi.
3: Meio campo, Bobadilha do Paraguai, Casimiro do Brasil e Modric da Croácia, outro que decepcionou, né?
0: Bastante.
3: Cometeu pênalti, não foi bem no jogo, foi substituído inclusive. Os atacantes, Sané da Alemanha, Cristiano Ronaldo de Portugal e Oyarzabal da Espanha, o segundo levantamento do GE, os que decepcionaram. Entre eles, Cristiano Ronaldo, Casemiro, alguns nomes conhecidos, né?
0: É verdade.
3: A seleção dos melhores, goleiro Vozinha de Cabo Verde, o sistema defensivo, Rezaian do Irã, Dinei de Cabo Verde, Souta da Austrália e Brown, lateral esquerdo da Alemanha, que fez gol, foi muito bem no jogo. Meio campo, Boadi do Marrocos, Ayari da Suécia e aí vem a turma de frente, olha só esse quarteto, ó, Olise da França, Lionel Messi da Argentina, Mbappé da França e Harry Kane da Inglaterra.
0: Só craque.
3: Você quer mole ou você quer mais?
0: Rapaz, você tá doido. Craque, craque, craque.
3: Aqui se você somar 2 gols do Mbappé, 2 do Kane e 3 do Messi, são 7 gols aqui, né? O Olise não fez gol, mas deu assistência.
0: Cara, espetacular. Grande jogador. Pra mim vai ser o melhor do mundo em breve mesmo. 1:15 agora tá aí o destaque inicial do Gilmar Santos. Claro, destaque sempre falando de Copa do Mundo. Estamos na Copa do Mundo de 2026. 1:16 da capital do Tocantins. É hora de ouvir aquela vinhetinha e chama ele.
4: Luiz Carlos Lula, o garotinho bom de bola.
0: Luiz Carlos Lula, boa tarde. Tudo bem, Lula?
5: Orlando, tudo bem? Boa tarde para você, boa tarde para todos ligados do Esporte Mais.
0: Meu amigo Lula, o que você conta de novidade aqui nessa quinta-feira?
5: Orlando Tavares, a diretoria do Tocantinópolis Esporte Clube, o Verdão do Norte, vai inaugurar as reformas do estádio Ribeirão. E será no próximo dia 11 de junho, a partir das 8 da manhã. Na ocasião serão entregues importantes melhorias para o desenvolvimento do esporte e o fortalecimento da estrutura alviverde. As reformas incluem também academia, refeitório, auditório, piscina semiolímpica, piscina infantil e reforma da casa do treinador. Além da inauguração, serão realizadas as finais do torneio José Bonifácio Gomes de Souza. Ele faleceu recentemente, foi prefeito, deputado, né? Foi um grande homem que incentivou muito o Tocantinópolis Esporte Clube, né? As finais teremos o futebol society masculino e feminino, 40+, sub-9, 11, 13 e 15, e também serão conhecidos os campeões do futevôlei, beach tennis e vôlei de praia, com a premiação em dinheiro e troféus para os destaques e também os campeões.
0: Maravilha, será com certeza um grande evento, né? Grande evento, parabéns aí a galera, porque só novidades, né? Quem ganha é o esporte do nosso Tocantins, galera de Tocantinópolis, realmente parabéns aí a todos, né?
5: Aproveitar e mais uma vez fazer um pedido para eles também, de melhorar mais lá o esquema das transmissões,
0: área da imprensa, né?
5: Pra imprensa, né?
0: Aí nós agradeceríamos, Sabina, rapaz.
5: A energia elétrica, né? Internet.
0: Mas a gente já conseguiu descobrir o problema.
5: Ah, é?
0: Já tá resolvido.
5: Ah, então pronto. Então
0: agora
5: tá
0: falta
5: beleza.
0: Só aquela parte ali da frente das cabines, separar a parte da imprensa, separar da torcida, um localzinho mais alto pro pessoal das câmeras, né?
5: Maravilha.
3: O presidente Leandro, Orlando, a última conversa que nós tivemos com ele prometeu que fará aquelas melhorias lá, né?
0: E eu acredito.
3: Então a gente
0: ele prometeu arrumar a energia e arrumou.
3: Arrumou. Leandro é um cara sério, trabalhador.
5: Espetacular.
3: Gente boa, né? E certamente ele vai através, claro, da diretoria do Tocantinópolis, da prefeitura, organizar aquilo lá, né?
0: Vai,
3: pra que todo mundo da imprensa, uma coberturazinha, um espaço para os cinegrafistas, para o pessoal não ficar na frente ali das câmeras, das imagens, né? Porque fica ruim a imagem,
0: fica,
3: né? Fica feia. Então, o presidente tem essa preocupação, a diretoria do Tocantinópolis tem essa preocupação em melhorar ali aquele espaço de imprensa, e isso será feito, eu sinceramente acredito que num futuro bem próximo.
0: Ou seja, separar a parte da imprensa trabalhar da torcida, porque não dá pra trabalhar no meio da galera, né?
3: Isso.
0: 1:19, é hora de ouvir a Verdinha e chama ele.
4: Ademar Costa, o comentarista que o povo gosta.
0: Ademar Costa, boa tarde, tudo bem, Ademar?
6: Boa tarde, Orlando, boa tarde, ouvintes da Unitins FM, tudo bem?
0: Tudo certo, Ademar?
6: Tudo certo.
0: O que você conta de novidade?
6: Eu gostaria de completar com relação ao Tocantinópolis, porque eu tive, inclusive, a informação antes dessa reforma, que a coisa era meio complicada lá, apesar de ter o seu estádio próprio, campos de treinamento, com sobra, mas diz que realmente o dormitório, salão de refeição e também os banheiros eram complicados. Os jogadores ficavam lá, mas eles ainda estavam naquele tempo de banheiro de cimento. Eu acredito que nessa reforma conseguiram botar inclusive o piso. Então, para provar mais uma vez que o Tocantinópolis é o principal time do estado do Tocantins. Porque tem estádio, tem alojamento, tem tudo. Então tem tudo para crescer. E como o Leandro realmente é um cara extraordinário, presidente, e ciente de tudo isso, ele então procurou fazer esse trabalho, fazer essa reforma, e agora com certeza vai organizar também ali as cabines de rádio, televisão, o pessoal da imprensa, botar ali alguma coisa para ficar mais à vontade para os cinegrafistas trabalharem ali com suas câmeras na frente das cabines de rádio, sem ser aquele tumulto de às vezes o torcedor entra, quer ficar ali perto, então tem que ter aquele cercado para facilitar as coisas. Tomara que dê tudo certo.
0: Já teve oportunidades lá que a gente por pouco não perdeu o lance do gol, justamente por causa de ficar no meio da galera ali, justamente. Não ter separação, mas isso vai dar certo.
6: Vai.
3: É importante que isso seja feito, Orlando, não é? Assim, a gente nunca é nada demais, né? Já falamos isso, passamos essa demanda pro pessoal do Tocantinópolis, nós e outros companheiros de imprensa da Beuzulias, que é o diretor de imprensa lá de comunicação do Tocantinópolis, também sabe disso, ele também trabalha no meio, né?
0: É verdade.
3: Mas é interessante isso, é importante pelo seguinte, para cada um ter o seu espaço, né? A torcida ter o espaço dela, a imprensa ter o espaço dela, cada um no seu quadrado, né, Orlando?
0: É verdade.
3: É importante isso para que o trabalho seja bem feito e não atrapalhe o torcedor, né?
0: É verdade.
3: Ver o jogo.
0: Nenhum atrapalha o outro, nenhum outro atrapalha o outro, né?
3: Cada um faz o seu.
0: Cada um faz um. 1:21 agora, depois dessa nossa resenha aqui para começar a programação de hoje, vamos aos principais destaques do dia. Federação Tocantinense de Futebol define arbitragem para os jogos decisivos do estadual sub-15, sub-20 e feminino. E ainda, laudo é regularizado e estádio Mirandão está liberado para receber público no jogo da Série D no próximo domingo. E ainda, vamos trazer os principais destaques da Copa do Mundo. Tem bola rolando agora. Daqui a pouquinho a gente traz o placar de momento. Essas e outras notícias a partir de agora no Esporte Mais, que está começando aqui na Unitins FM.
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0: 1:22 na capital do Tocantins. Hoje é quinta-feira, 18 de junho de 2026. Para você que estava ligado no Hora da Notícia, com a Carla Morena, Maiara Abreu e o Deusimar Bispo, a partir de agora vamos juntos até as 14h, falando de esportes aqui na sua companhia. 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
0: 1:24 agora, vamos seguir aqui com a nossa programação do Esporte Mais, abraçando aí os nossos amigos, você que tá ligado, tá acompanhando a gente, muito obrigado pela audiência. Lembrando aí que você que tá ligado aqui na programação, hoje temos duas premiações cultural aqui para você. Você pode participar com a gente a partir de agora. Nós vamos começar com a primeira. Lembrando que você já sabe, você que diariamente está acompanhando aqui com a gente, nós estamos aí com a premiação lá da Casa de Carnes e Supermercado Globo. E hoje nós estamos também aqui no programa Esporte Mais, com a premiação cultural lá do Café Santa Clara. 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Enviar um super kit para você que é nosso ouvinte. Para participar é fácil. Envie agora mesmo uma mensagem de texto para o nosso WhatsApp. Aqui da Rádio Unitins FM, no 63999156234, durante aqui o nosso programa. E na sua mensagem você vai dizer o seguinte: vai dizer o seu nome completo e responder a seguinte pergunta: qual é o café que é feito com carinho para toda a sua família? Será apenas um ouvinte premiado. E o resultado do vencedor será divulgado no final do programa Esporte Mais de hoje. Então você que vai participar a partir de agora, no final do programa, vai poder participar, vai poder levar essa premiação aí do Café Santa Clara. Qual é o café que é feito aí com carinho para toda a sua família? Você sabe a resposta, Luiz Carlos Zula?
3: Agora eu sei.
0: Agora você sabe, não sabe? Aliás, você sempre soube.
3: Café Santa Clara.
0: Você conhece bem, Lula? Né? Pois é, o Lula conhece muito bem, então a galera já pode participar aqui, mandar sua mensagem aqui dizendo qual é o café e o seu nome completo, e automaticamente o seu nome já estará adicionado aqui à nossa programação e, consequentemente, no final do programa, você estará concorrendo aí a essa super premiação. E lembrando que essa outra premiação aqui vale para segunda-feira. Segunda-feira que nós vamos saber o ganhador ou a ganhadora. Mas você já pode mandar também a partir de agora. Faz o seguinte, manda pros dois aqui. Você participa aí para ganhar o Café Santa Clara, o kit lá do Café Santa Clara. E participa também para concorrer esse kit churrasco lá da Casa de Carnes e Supermercado Globo. 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Para concorrer, você vai fazer o seguinte, ó, você vai só mandar aqui durante o nosso programa um texto para o nosso WhatsApp aqui da Rádio Unitins, 63999156234, informando aí o seu nome completo e respondendo da seguinte pergunta: quem ganha o jogo, Brasil ou Haiti? Quem ganha o jogo, Ademar? Brasil ou Haiti? Vamos ajudar os nossos ouvintes?
4: Claro, claro, o Brasil agora vai ganhar e ganhar bem.
0: Ah, tá, então tá fácil. Então tá fácil aí, se você tivesse participando, seu nome já estaria aqui no, na nossa premiação cultural. Essa premiação aqui, Gilmar, é pra gente conhecer o ganhador ou a ganhadora na segunda-feira, né?
5: Exatamente, o jogo é amanhã, E aí na segunda-feira, né, Orlando, a gente conhece o ganhador ou a ganhadora, né?
0: Exatamente. Então a galera pode mandar aí já a partir de agora aqui na nossa Unitiz FM. Participe com a gente, 1h27, você já pode participar a partir de agora. Olha só, lembrando que nesse momento tá rolando o jogo da Copa do Mundo, hein? Tá rolando o duelo aí entre as equipes da República Tcheca e África do Sul. O jogo está com 27 minutos do primeiro tempo. Por enquanto tá 1-0 aí para a equipe da República Tcheca. Você sabe traduzir o nome desse cidadão que fez o gol,
5: Gilmar? Gol do Sadilek, né? Meia.
0: Sadilek.
5: Aos 6 minutos.
0: 6 minutos de jogo, 1-0, a República Tcheca vai ganhando a primeira. No primeiro jogo, empate, né?
5: Isso.
0: E agora vai vencendo a África do Sul e a África vai perdendo o segundo jogo consecutivo, né? Na Copa do Mundo.
5: Vai se complicando na competição, né, Orlando? Apesar de ter aquela chance, né? De um terceiro colocado, né? Já que os 8 melhores terceiros colocados também avançam, né? Para a fase de mata-mata, mas perdendo duas seguidas já vai ficando mais complicado. Terá que se confirmar a derrota hoje, ganhar a última para poder tentar beliscar aí um terceiro lugar, não
0: é? É verdade. Olha só, aí ontem nós fizemos aqui, como estamos fazendo diariamente, sempre com jogos aí da Copa do Mundo, nós estamos com o nosso tradicional palpitômetro no ar todos os dias. E ontem nós fizemos aqui mais uma série aqui, mais uma sequência do nosso tradicional palpitômetro e nós tivemos, não tivemos êxito aqui, meus amigos.
5: Não, você e o Edmar tiveram, né?
0: Não, eu falo o seguinte, do primeiro jogo aqui.
5: Ah, tá,
0: no primeiro jogo. Todo mundo era entre Portugal e República do Congo.
5: Portugal derrubou todo mundo.
0: Todo mundo aí achando que a equipe da República Democrática do Congo ia ser moleza pra Portugal e não foi, né, Lula?
3: De maneira alguma, né? Empatou o jogo e um belo gol, né?
0: Pois é.
3: Um gol de cabeça.
0: E aí nós todos aqui apostamos na vitória aí de Portugal e todos nós erramos. Já no duelo entre Croácia e Inglaterra, Inglaterra e Croácia, tarde do artilheiro Harry Kane, e ele marcou mais 2 gols. Primeiro ele errou o pênalti, mas aí o juizão mandou voltar, o goleirão tinha adiantado, né?
5: Isso.
0: E aí, seguindo a regra do futebol, ele tirou o pé da linha antes da batida da bola lá do atacante inglês. Aí o Kane voltou e bateu e fez o segundo gol dele. Aliás, fez o primeiro, aí depois ele fez o segundo. E a Inglaterra venceu a Croácia por 4-2. E aqui nessa partida, quem foi que acertou? O Ademar acertou, eu acertei, o Edmar também. No outro duelo, Gana e Panamá. O Ademar postou empate. Aí o restante da turma aqui, todo mundo foi na equipe da Gana. Gana, Ademar, fez o gol aos 49 minutos do segundo tempo. Já nos acréscimos. E aí venceu o jogo por 1-0.
3: Derrubou o Ademar.
0: Derrubou a jogada. E a verdade é que o Panamá não mereceu perder esse jogo, não, meus amigos. Jogou muito bem.
5: Jogou bem. Teve mais posse de bola.
0: Né? Muito mais posse de bola, né? Mas aí futebol tem daquelas coisas, né? Quem não faz, leva.
4: Claro.
0: E aí a equipe de Gana, né? Foi lá e venceu, fazendo 1-0. Pra fechar, esse jogo aqui foi na madrugada, eu não assisti. Eu assisti só o começo do jogo. Esse aqui, ó. Eu assisti só o primeiro tempo, Uzbequistão e Colômbia. Esse jogo aqui que a Colômbia era com certeza a favorita e venceu, né? O favoritismo da Colômbia.

0: E 3 pontos para o Edmar Rodrigues. Tá vendo aí? O Edmar Rodrigues está reagindo. Hein? Na rodada passada ele acertou 4.
1: Reagiu,
0: Edmar. Na rodada atrasada, né? Ontem ele acertou mais 3. Então o Edmar tá chegando, meus amigos.
2: Tá subindo,
0: tá subindo.
1: Tá encostando.
0: É. Tá vendo aí o Edmar Rodrigues na cola, viu? Então agora na soma geral, o Gilmar Santos ainda nadando de braçadas tem 43 pontos. O Lula vem em segundo com 38. O Ademar Costa está em terceiro com 36. Eu também cheguei ao número de 36 acertos. E o Edmar Rodrigues já chega aí na casa dos 29. Então, tá chegando legal, não tá? Tá
1: encostando.
0: Pois é.
2: E você agora tá no lugar certo, né? Você é o terceiro.
0: Na realidade, aqui eu ainda sou o quarto, porque o Ademar, como a letra do Ademar começa com A, o meu é só o H, né? Então, vou puxando a fila do quarto aí, né? 1h32, nós vamos ao nosso intervalo. Na volta, aí sim, nós vamos trazer os nossos palpites, pode ser?
3: Orlan, rapidinho aqui, você falou do Luiz Dias, lembrando que nas eliminatórias sul-americanas para a Copa do Mundo, o artilheiro foi o Lionel Messi com 8 gols, em segundo Luiz Dias ao lado do Miguelito da Bolívia, ambos com 7 gols.
0: Joga muito o Luiz Dias, né? Grande jogador. É, 1h32, sem dúvida ele vai ser um dos destaques aí, já está sendo nessa Copa do Mundo de 2026. Lembrando mais uma vez aqui para os nossos ouvintes, você pode participar com seu nome completo aí, mas respondendo qual é aqui qual é o café que é feito com carinho para toda a sua família. Você vai responder porque é facinho, né? O café Santa Clara. Você já vai concorrer a essa premiação cultural hoje, no final do programa. E você também pode participar aqui falando quem ganha o jogo, Brasil ou Haiti. Esse jogo é amanhã. Você vai ter seu nome anotado aqui na nossa agenda. E na segunda-feira a gente vai conhecer o ganhador ou a ganhadora. Então hoje vai sair a premiação do café Santa Clara. E aí, quando for na segunda-feira, vai sair o ganhador da premiação lá da Casa de Carnes e Supermercado Globo, que é o kit churrasco. Mas você participando agora, através do 639-99-1562-34, você vai concorrer aos dois. Então, só pra ficar legal, né, Lula? Se você mandar aqui pra um, você vai concorrer aos dois.
3: Exatamente.
0: O nome já vai pros dois. Hoje você concorre ao Café Santa Clara e na segunda-feira concorre aí à premiação lá do kit churrasco, né, Gilmar?
2: Fica bom assim, né? Fica bom.
0: Fica bom pra todo mundo, fica bom aí pra nosso ouvinte, é premiação todos os dias aqui.
2: Casado fica bom, né, Lula? Prefere casado ou solteiro,
0: Lula? O café? Eu não tomo café. Vocês vão me desculpar, mas eu não tomo café. Já tem um bom tempo que eu não tomo café. Quando eu tomava café, eu tomava muito, sabe? Aí eu acabei colocando aí na minha regra que eu não tomo café. Mas toda a minha família toma e todo mundo gosta. Vocês tomam, enfim. É sempre legal saber que a galera gosta. Eu que não gosto, mas quem gosta eu respeito. 1h34, nós vamos ao nosso intervalo. Já a gente volta com a sequência aqui do Esporte Mais e, claro, com a participação dos nossos ouvintes. Continue participando, 1h34.
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1: A decisão sobre Fordlândia também determina que a Superintendência do Patrimônio da União, no Pará, conclua em até 120 dias a regularização fundiária dos imóveis remanescentes. Moradores e a Defensoria Pública da União participarão das discussões sobre preservação e ocupação do distrito. Em caso de descumprimento dos prazos, foram fixadas multas diárias de R$10 mil para a União e o IFAM e de R$5 mil para o governo do Pará e a Prefeitura de Aveiro. Fundada em 1927 para abastecer a indústria automobilística norte-americana com borracha, Fordlândia foi abandonada após o fracasso em 1945. Apesar do tombamento federal ter sido negado em maio de 2024, a justiça entendeu que o dever de preservar o patrimônio independe do tombamento, com base no artigo 216 da Constituição, e destacou seu valor cultural, arquitetônico e histórico.
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4: Às 2 da tarde.

0: 1:39 na capital do Tocantins. Já estamos de volta com o Esporte Mais aqui nessa quinta-feira, hoje, 18 de junho de 2026. Abraçando os nossos amigos, você que está ligado, acompanhando aqui a nossa programação em Palmas e região, através aí da frequência 96.1. 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
0: 1:40, abraçando aqui os nossos amigos, a galera participando, abraçar aqui o nosso amigo Fabinho do Espetinho, já está ligado, já está concorrendo aí a premiação cultural do Santa Clara, Café Santa Clara, também já está concorrendo aqui a premiação lá do Kit Churrasco da Casa de Carnes e Supermercado Globo. Lembrando que o Kit Churrasco é na segunda-feira que você vai concorrer, mas o nome já está agendado por aqui, viu? É, Fabinho, quem também tá na audiência aqui é Jesuílson de Porto Nacional, tá ligado? Também está concorrendo aí na premiação cultural do Café Santa Clara. É, e também já está na nossa aqui, lista aqui, concorrendo ao Kit Churrasco lá da Casa de Carnes e Supermercado Globo. A exemplo aqui do Clóter Mendes também já está por aqui. Marcelo Alves, tem muita gente chegando. A Ana Rosa também já está com seu nome adicionado aqui. Aproveitar e mandar um abraço pro Jonathan. Jonathan Rodrigues também tá ligado, viu, Lula?
3: Tá ligado lá, Imperatriz.
0: Tá longe, hein?
3: Inclusive, eu tinha acabado de anotar o nome dele aqui, olha só, Jonathan Imperatriz, mandou aqui do PV.
0: Rapaz, grande Jonathan. É,
3: Lulinha do Esporte Mais. Deixa eu aproveitar e mandar um abraço também para o Dariel e a todos lá na casa do Fiat, na Arce 75, antiga 712, sempre acompanhando o nosso programa.
0: Que beleza, um abraço aí pra todo mundo. Lembrando que você que não participou ainda das nossas premiações culturais, são duas, hein? Hoje aqui você pode participar e participando você já vai participar das duas. Hoje vai sair o kit lá do Café Santa Clara. E na próxima segunda-feira vai sair o kit aí, kit churrasco lá da Casa de Carnes e Supermercado Lobo. Então você participa de um e pode ganhar os dois, né?
3: Imagina?
0: Que tal? Você mandando sua participação apenas uma vez e já... Imagine só, se você ganha hoje o kit lá do Café Santa Clara e na segunda-feira ganha o kit churrasco, já pensou?
4: Quem ganhar os dois arrumado, aí, hein? Depois manda o número da Mega Sena pra gente.
0: Que tal? Já pensou, Ademar? Mas tem tudo, tá tudo muito fácil, é só participar. O nosso WhatsApp aqui é o 639-9915-6234 e a galera vai participar respondendo aí qual é o café que é feito com carinho para toda a sua família, que é bem fácil, né? Já falamos aqui que é o Café Santa Clara. E falando também quem ganha o jogo, Brasil ou Haiti, você vai concorrer ao kit churrasco. Então tá bom demais hoje a programação pra galera faturar a premiação aqui na nossa premiação cultural. 1:42, nós vamos seguindo agora, nós vamos, meus amigos, para os nossos palpites de hoje. Lembrando que a bola já está rolando para a República Tcheca e África do Sul na Copa do Mundo de Futebol. Deixa eu ver aqui quanto tempo de jogo. Estamos com 42 do primeiro tempo, a partida continua 1-0 para a República Tcheca. Lembrando que antes, em off, aqui como o jogo começava 1 da tarde, no horário que a gente estava iniciando o nosso programa Esporte Mais, então, nós fizemos aqui a nossa, os nossos palpites, né? Os nossos palpites aqui dessa quinta-feira, em off, né, Gilmar?
5: Antes de a bola rolar.
0: Não. Antes de a bola rolar. Então, olha só, o Ademar apostou empate nesse jogo. O Luiz Carlos Zula, o Gilmar Santos e eu fomos aqui na República Tcheca. E o Edmar Rodrigues sozinho apostou na vitória da África do Sul. Então, pro Edmar acertar esse palpite aqui, vai ter que virar o jogo, viu, Ademar?
4: Vai ter que virar, e eu vou ter que pelo menos empatar.
0: Mas dá tempo ainda.
4: Tá.
0: Tem todo o segundo tempo já, o jogo agora com 42 minutos e meio do primeiro tempo. Nós vamos agora para o duelo entre Suíça e Bósnia, meus amigos. Começando com você, Ademar Costa, quem ganha o jogo?
4: Ah, eu vou de Suíça.
0: Você vai de Suíça, né? Ademar Costa vai de Suíça. Luiz Carlos Zola.
3: Eu também tô... Suíça também.
0: Vai de Suíça também. Gilmar Santos.
5: Também vou na Suíça.
0: Você é um grande apostador na Suíça. Vamos lá. E eu também vou de Suíça. O Edmar Rodrigues também já mandou o palpite dele aqui também de Suíça. Todos nós aqui apostando a vitória da Suíça.
5: Se cair, cai todo mundo, hein?
0: Se cair, cai todo mundo. Já pensou se a Bósnia ganha o empate?
3: Aí é. Tira todo mundo. Você também é um grande apostador da Suíça, viu?
0: Grande suiceiro, né? Sabe por que eu apostei na Suíça? É porque eu tenho um sobrinho que mora lá.
3: Ah, tá.
0: Ele mora em Genebra, na Suíça.
5: Opa! Olha, morando
0: bem. Olha só. É, Canadá e Catar jogam hoje também. Quem ganha o jogo, Ademar?
4: Esse aí eu vou de empate.
0: Ademar vai de empate, Catar e Canadá. É, Lula, quem ganha o jogo?
3: Eu também vou seguir o Ademar, de empate.
0: Vai de empate. É, Gilmar Santos.
5: Eu vou de Canadá.
0: Rapaz, eu também. Você acredita que eu tô indo de Canadá? Sim. Eu já estava aqui colocando o Czinho, então nós dois vamos de Canadá. O Edmar Rodrigues vai sozinho de Catar, viu?
5: Mas lembrando que o Catar é C também, né?
0: É, C também. É verdade. Catar e Canadá, é verdade. Então eu vou colocar o nome completo, né?
5: Isso. É,
0: vou melhor, colocar, né? Aqui pra não ter erro.
5: Pra não ter dúvidas.
0: Foi bom você falar, que senão eu ia colocar somente o Czinho aqui e depois poderia confundir toda a situação. Canadá. É... Então,
5: meu também, Canadá.
0: Já fomos aqui de Canadá. E pra fechar o jogo, o último dessa quinta-feira, tem o duelo entre México e Coreia do Sul, meus amigos. Agora que eu quero ver. Ademar Costa.
4: Complicada. Ah, eu vou de México.
0: É de México, né? Ademar vai de México. Você, Lula?
3: Rapaz.
0: Lembrando que o México joga em casa, hein?
3: Exatamente, vixe Maria. Mas eu vou de Coreia.
0: Você vai de Coreia do Sul.
3: Uhum.
0: Coreia do Sul. Gilmar Santos.
5: Por jogar em casa, vou com a seleção mexicana.
0: Pois é, eu também vou te acompanhar, viu? Já fiz aqui o meu Mzinho aqui, vou de México também, a exemplo do Edmar Rodrigues. O Lula, se ganhar, vai ganhar sozinho, vai levar toda a bola.
3: Lembrando que no primeiro turno eu ganhei sozinho nela.
0: Ganhou sozinho nela, né? E de novo você tá apostando nela, né?
3: Exatamente.
0: Você tá acreditando, né, Lula? Isso. Porque você já viu que o negócio deu certo na primeira rodada e agora você vai também na segunda rodada. Muito bem, e os jogos de ontem, meus amigos? Os resultados de ontem.
5: Ontem a Áustria bateu a Jordânia 3-1, Portugal e República Democrática do Congo foi 1-1, Inglaterra 4, Croácia 2, Gana 1, Panamá 0, Uzbequistão 1, Colômbia 3. Hoje, né, Orlando, já estão jogando República Tcheca 1, África do Sul 0, Suíça e Bósnia jogam daqui a pouco 4 horas da tarde, às 7 da noite Canadá e Catar, e às 10 da noite México e Coreia do Sul. E ainda de Copa do Mundo, Orlan, só dizer o seguinte, que a arbitragem feminina fará estreia nesta Copa do Mundo nesta quinta-feira, isso como a árbitra principal e assistente, né? Já que ontem tivemos um jogo que tinha quarta árbitra, né? Trabalhando, enfim, as meninas também tendo espaço delas, mas o trio, né? Estará no jogo válido pela segunda rodada da fase de grupos, será disputado em Atlanta, nos Estados Unidos, a 1 PM no horário de Brasília, no próximo dia 18. A partida entre República Tcheca e África do Sul está sendo disputada agora, né? E nós teremos aí então a participação feminina no jogo que será disputado ainda nessa segunda rodada da competição. A americana Tori Penso será a árbitra principal do confronto com Brooke Mayo e Catherine Nesbitt, também dos Estados Unidos, como assistentes. A FIFA anunciou nesta quinta-feira, portanto, a escala de arbitragem para os jogos 37, 38, 39 e 40 dessa rodada da Copa do Mundo. E lembrando que Rafael Claus, árbitro brasileiro, vai apitar Espanha e Arábia Saudita, válida pela segunda rodada pelo Grupo H. O confronto será disputado no próximo domingo em Atlanta e contará com a equipe majoritariamente brasileira. Klaus será auxiliado pelos assistentes Danilo Manes e Rodrigo Figueiredo. Colombiano Andrés Rojas atuará como quarto árbitro. Lembrando ainda que o Wilton Pereira Sampaio apitou México e África do Sul, né? Na primeira rodada.
0: E foi muito bem.
5: Isso, vitória dos mexicanos por 2-0. O Wilton mostrou o cartão vermelho para dois jogadores da África do Sul e para um jogador da seleção mexicana, além de 3 amarelos, 2 para a equipe da África do Sul e 1 para o time mexicano. Já Ramon Abate Abel foi o árbitro da partida entre Bélgica e Egito, empate em 1-1. Ele mostrou 4 amarelos, 2 para cada lado.
0: Muito bem, então tá aí registrado arbitragem, são destaques da Copa do Mundo aqui no nosso Esporte Mais. O jogo ainda permanece no primeiro tempo, teve 4 de acréscimo lá, permanece República Tcheca 1, África do Sul 0 por enquanto.
5: De Copa do Mundo, Orlão, ontem fechou a primeira rodada, 24 jogos, tivemos 75 gols marcados, 3.1 de média, né, por partida. Maior goleada foi Alemanha 7, Curaçao 1. Aí tivemos também as outras goleadas, né? Segunda maior goleada, Suécia 5, Tunísia 1. Tivemos as goleadas de 4-1 dos Estados Unidos sobre o Paraguai. E tivemos também o 4-1 da Noruega sobre o Iraque. E tivemos ontem o 4-2 da Inglaterra sobre a Croácia. Foram os maiores placares. Apenas um jogo, né? Terminou em 0-0. Foi Espanha e Cabo Verde, as duas únicas equipes aí que empataram em 0-0 na primeira rodada.
0: Muito bem, Copa do Mundo segue rolando e a gente, claro, destacando sempre aqui no Esporte Mais, afinal, é o assunto do momento. 1h49, Lula voltando aqui para o estado do Tocantins, nós vamos falar agora que o governo do estado apoia a realização da primeira corrida de verão Aurini 3 em Palmas. Conta pra nós, Lula.
3: Olha, o governo do Tocantins, por meio da Secretaria dos Esportes e Juventude, apoia a realização da primeira corrida de verão Aurini 3, que vai acontecer no próximo domingo em Palmas. A expectativa é reunir 600 atletas em uma programação voltada à promoção da saúde, do bem-estar e da prática esportiva. A largada está prevista para 6:30 da manhã, na rua 24C, quadra 102, lote 3, ao lado do supermercado da mamãe, no setor Aurini 3. A prova será disputada na modalidade corrida de rua, com percurso de 5 quilômetros nas categorias masculina e também na feminina.
5: Falando do Jets, né, Orlando Tavares, a etapa regional dos Jogos Estudantis do Tocantins foi oficialmente aberta na última segunda-feira em Miracema. A competição reúne estudantes atletas de 22 escolas estaduais e municipais da região e segue até o próximo dia 20, com disputas em diversas modalidades. Durante a semana, os participantes competiram em modalidades como futsal, voleibol, basquete, handebol, atletismo e xadrez. Nas categorias masculina e feminina, os JETs são promovidos pelo governo do Tocantins por meio da Secretaria de Estado da Educação.
0: Muito bem, vamos então para o Campeonato Tocantinense Feminino, Lula.
3: Exatamente, Campeonato Tocantinense Feminino, final jogo de ida no próximo sábado, Tocantinópolis e Araguaína, 16h, no Estádio Ribeirão. Apita Johnny Fogaça, assistentes Gustavo Ferreira e Marcos Nascimento, com Wilson Costa como representante.
0: Muito bem, então tá aí o futebol feminino, a decisão é o primeiro jogo, hein? São dois jogos, o jogo de ida será em Tocantinópolis, a decisão em Araguaína. Agora o Sub-15, Gilmar Santos.
5: Campeonato Sub-15, jogo de volta da grande final, teremos aí Batalhão e Fla Palmas, um jogo sábado no estádio Domingos Santos, na ida foi 2-2, tá tudo igual, né? Decisão aberta, portanto, sábado, 16h, com arbitragem de Rafael Fernandes, Pedro Lopes Ferreira, Vanderli Júnior e o Gasparino Bezerra, o homem das tabelas, será o representante.
3: Campeonato Tocantinense Sub-20, semifinal, jogos de volta no sábado, 15h30. Batalhão Araguacema no estádio Domingos Santos. Lembrando que no jogo de ida, o batalhão venceu por 2-0. Apita Marcelo Lopes, assistentes Fernando Gomes e Washington Monteiro, com Mário Marques como representante.
5: União e Araguaia vão jogar no estádio Edmar Ferreira em Carmolândia. Lembrando que no primeiro jogo houve empate em 1-1. Essa partida terá arbitragem de Joatan Gomes, José Valci, Elvis Presley e o Cleiton Carlos será o representante.
0: Muito bem, então depois dessa arbitragem já a gente fala mais uma da Série D, Lula. Deixa eu só falar aqui para os nossos ouvintes que estão acompanhando a gente que o jogo lá entre República Tcheca e África do Sul na Copa do Mundo, abertura aí da segunda rodada, esse jogo está no intervalo, válido aí pelo Grupo A. É a sequência dos jogos dessa quinta-feira, né? Hoje teremos 4 jogos, né? Esse é o primeiro dessa sequência. Então, por enquanto, 1 para a República Tcheca, 0 para a África do Sul. Voltando aqui para o nosso futebol, Lula, fala agora do Campeonato Brasileiro, porque tem bola rolando já válido pela segunda fase no próximo domingo, lá no Estádio Mirandão. Antes da gente falar da situação do Estádio Mirandão, que agora sim tá tudo ok por lá, nós vamos falar do jogo, porque já tem arbitragem definida pro duelo entre Araguaína e Nacional, né, Lula?
3: Exatamente, jogo de ida será no próximo domingo, às 18h, Araguaína e Nacional no Mirandão. Apita Paulo Belense Alves dos Prazeres Filho, do Pernambuco, assistentes também do Pernambuco. O Ricardo Jorge Nunes do Santos Júnior é o assistente 1, Túlio de Farias Ribeiro Caldas, assistente 2, o quarto árbitro, o tocantinense Marcos Mateus de Souza.
5: ainda de Série D, o estádio Mirandão teve a situação dos laudos técnicos resolvida. A partida entre Araguaína e Nacional pela segunda fase da competição, jogo de ida, né? Poderá receber público. Corpo de Bombeiros Militar do Tocantins informa que o estádio Leôncio de Souza Miranda, o Mirandão, encontra-se regularizado junto à corporação após a conclusão dos procedimentos administrativos e o atendimento às exigências previstas nas normas de segurança contra incêndio e emergência vigentes. Secretaria dos Esportes e Juventude esclarece que os laudos definitivos já foram encaminhados para a CBF. A pasta reforça ainda que o alvará possibilita a limitação de público de 5.154 pessoas, conforme a capacidade total do projeto original. Portanto, público presente, né? Tá liberado a presença de público no jogo de domingo entre Araguaína e Nacional de Manaus.
0: Muito bem, boa sorte ao Araguaína, o nosso representante. O primeiro jogo é aqui no Tocantins, o jogo da volta será lá na capital amazonense.
3: Orlan, oi. Tá na hora do torcedor do Araguaína mostrar a força.
0: Agora,
3: né?
0: É a hora, né?
3: Afinal de contas, todo mundo fala que é a maior torcida, né? Do Tocantins. E é hora de dar aquele apoio realmente, porque vai ser um jogo difícil. O Nacional com certeza é um grande adversário e os laudos tudo beleza, tudo bacana, então torcedor tem mais é que comparecer e empurrar o Torão para uma vitória, né?
0: Muito bem, então nós vamos para a premiação cultural, meus amigos.
5: Vamos.
0: É hora da gente trazer o ganhador da premiação cultural. A gente perguntou aqui qual é o café que é feito com carinho para toda a família. Todos aqui que participaram acertaram e nós vamos agora trazer a participação. Está encerrando a partir desse momento agora, registrando aqui a última participação. Ademar Costa, é você que vai falar do número 1 ao 30. Fala pra nós aí, Ademar.
4: De 1 ao 30? Ah, 25.
0: 25, deixa eu ver aqui quem é.
5: Saiu.
0: Wagner Medeiros, é o nome dele. Wagner Medeiros participou com a gente, então aquele aplausos pra ele.
4: Muito bem.
0: Aê! Parabéns ao Wagner Medeiros, participou com a gente. O telefone dele é o 639-9228, final 35. A nossa produção vai entrar em contato com o Wagner. Wagner Medeiros, do Aurini 1, participou aqui. Então, portanto, é ele que vai levar a premiação cultural do Café Santa Clara. Lembrando que todos esses nomes, meus amigos, que foram registrados aqui para a premiação do Café Santa Clara, também já estão concorrendo na premiação do Kit Churrasco lá da Casa de Carnes e Supermercado Globo.
5: O Wagner estará também, né, com a chance aí, né, de segunda-feira também faturar o kit churrasco lá do Globo, né?
4: Quem sabe vem aqui pra buscar.
0: Vem aqui pra tirar uma foto aqui com a galera, conhecer aqui a toda a equipe aqui do nosso Esporte Mais, também a galera, a Carla Morena, a galera da produção, enfim, a nossa amiga Marquiane, enfim, toda essa galera, até porque a Marquiane e toda a sua equipe que vai entrar em contato com o nosso amigo Wagner Medeiros, parabéns, ele está no Aurini 1, foi ele que faturou a premiação do Café Santa Clara. Nós vamos seguindo pra gente fechar, diga, Lula.
3: Rapidinho, deixa eu só parabenizar a nossa amiga Natânia.
0: Natânia Lima.
3: Isso, tá aniversariando hoje, parabéns pra ela. Felicidades, ela é uma pessoa super do bem, bacana, competente, gosta muito de esporte.
0: Nossa grande amiga Natânia, é sempre um prazer ter ela com a gente ali, ela que nos atura diariamente, né, Ademar?
4: Claro, e que ela tenha daqui pra frente o dobro do sucesso alcançado até hoje.
0: Parabéns pra Natânia, muito sucesso.
5: Fazia dia que eu não vi esse termo aí.
0: Qual?
5: Nos atura.
0: Ah, nos atura. Lá em Ponte Alta a gente fala muito.
5: Lá em Minas também, a gente fala muito.
0: Diariamente, aí, de vez em quando eu falo assim, vamos dar uma saidinha aqui, vamos deixar a Natânia ficar concentrada ali, porque ela tem muitos documentos pra mexer, né?
5: Às vezes...
0: Nós estamos diariamente atrapalhando.
5: Isso, lá em Minas, às vezes a gente fala assim, rapaz, eu não aturo aquele sujeito.
0: Ah, isso lá em Ponte Alta a gente fala muito também, viu, meus amigos? 1h58 pra gente fechar, Lula, o Brasileirão da Série B, hoje tem um jogo, né?
3: Tem um jogo, né? Abrindo aí mais uma rodada, a 14ª, né?
0: Exato.
3: E hoje, Sport Recife e Atlético Goianiense, jogo 8 da noite, aliás, 9 da noite, mais uma oportunidade aí para o Sport, né? Ele que tá no G4, quem sabe assumir a liderança, né?
5: Duelo de rubro-negros, né?
0: É verdade.
5: O Leão e o Dragão.
0: Duelo interessante pela Série B do Brasileirão. Gilmar, para a gente fechar, Neymar Júnior não viaja com a seleção brasileira e está fora do jogo com o Haiti, Gilmar.
5: Pois é, ele não viajou para a Filadélfia junto com o restante da delegação para o jogo diante da seleção do Haiti. O jogo será amanhã, né? O camisa 10 seguirá em processo de recuperação em Nova Jersey e não entrará em campo na segunda partida do Brasil no grupo C da Copa do Mundo. Lembrando que, segundo a CBF, Neymar vai trabalhar aí, otimizar, né, a fase final do seu processo de recuperação, fazendo uso das estruturas de excelência do hotel The Right, do CT de Columbia Park, lá onde a seleção brasileira está concentrada.
0: Muito bem, boa sorte aí pro Neymar, que ele consiga se recuperar logo, e a seleção brasileira está precisando dele. Ou não tá, Gilmar Santos?
5: Não, com ele ou sem ele não faz muita diferença.
0: Eu tava esperando essa resposta aí. Depois dessa, vamos embora, Ademar?
4: Vamos sim, mais uma vez, muito obrigado a todos pela audiência, um abraço e até amanhã nesse mesmo horário.
0: Vamos embora, Lula? Ah, vamos. Rapaz, o homem não tá muito confiante não, hein, tá, Lula? Não.
3: Um abraço a todos e até amanhã.
0: Vamos embora então, Gilmar Santos, qual que é o motivo aí que você tá... Você
5: puxa um pouquinho. Você puxa minha língua, sim. Depois... Ah, porque eu já vi muita gente, muitos grandes jogadores atuando, né, Lula? Eu não sei se... Eu sou muito exigente, ou então se eu não entendo de futebol, mas a verdade é que não, essa seleção não me passa confiança nenhuma, né? Um abraço, até amanhã.
0: Amanhã estaremos de volta a partir de 1 da tarde, logo após o Hora da Notícia. Na sequência, vem aí o Trânsito Livre com a Sheila Cavalcante aqui na nossa Unitins FM. Um abraço e até lá.
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3: A experiência da revista Agris, vinculada à Universidade Estadual do Tocantins, passou a integrar um estudo internacional sobre modelos econômicos e sustentabilidade de revistas de acesso aberto da América Latina. Criada em 2006, a Agris é voltada às áreas de ciências agrárias e biológicas, com atenção especial à Amazônia Legal e ao Tocantins. 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A participação da revista no estudo internacional reforça a presença da Unitins no cenário da comunicação científica e evidencia as iniciativas da universidade para ampliar a circulação e o impacto das pesquisas produzidas no Brasil. A revista Agris pode ser acessada pelo link revista.unitins.br.
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1: Olá, ótima tarde, agora 2:04, tô chegando, sou Shirley Cavalcante, a partir de agora na sua companhia. Porque hoje é quinta-feira, começando o Trânsito Livre. E Trânsito Livre de quinta-feira, você já sabe, é TBT. Porque a gente vai viajar no tempo, vai revirar o baú da Unitins. É isso, então, ó, sua participação sempre bem-vinda, né? No 639-9915-6234. Esse é o WhatsApp da alegria, da viagem no tempo, aqui no nosso TBT. Então, vamos começar sem perder tempo, né? Porque dia de TBT é o melhor, né? Com certeza. E a gente começa na década de 1970 com Boney M. Rasputin.

Olha aí o Biafra Aguardente da década de 1980, gente, começando o nosso TBT. O Lobão Rádio Blá Blá de 1987, da década de 70, Bonnie M, Rasputin, a Carla Morena gosta, né? Linda demais, né, Carla? Aquele abraço, queridíssima. E agora 2h18, vamos falar de Copa do Mundo, a gente já começa falando de Copa, né? Por quê? Vamos falar que o Messi lidera o ranking da FIFA na Copa. Verdade, olha só. Finalizada a primeira rodada da Copa, o Lionel Messi lidera a lista de melhores jogadores ofensivos do torneio até o momento. Ele está em primeiro lugar no ranking oficial, né, de todos os atletas da competição. E é isso, o Brasil tem um representante lá no top 10 do ranking ofensivo. O atacante Vini Júnior, que ficou lá no final, nono lugar da lista, né? Além de Messi, completa aí o top 3, o atacante Elijah Justice da Nova Zelândia e o Mbappé da França. Maravilha, né? É, que bom, Copa do Mundo. Amanhã tem Brasil, tem Brasil e Haiti. O que será de nós? Vamos vencer com quanto? Tá animado aí pra essa rodada da Copa, pra essa nova partida? Bora aguardar, né? Amanhã, próximo. Agora 2h20, ótima tarde. Agora a gente espera que seja melhor, né? Porque a Croácia até que é uma seleção, né? Tá mais pro nível, assim, um pouco mais elevado aí, né? O Haiti, a gente precisa vencer e vencer bem, né? Pra poder a seleção ganhar confiança, né? Estamos precisando demais. 2h20 agora, bora recordar. Quer recordar também? 639-9915-6234, porque hoje é TBT. Mês junino, né? Tem que ter forró. Banda Magníficos.

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1: Chegando então o primeiro Momento Informação dessa quinta-feira de TBT, quinta-feira sempre, né? Viagem no tempo aqui, né, Antônio?
2: É verdade, uma viagem no tempo e daí a gente lembrando das coisas boas também, né?
1: Sempre.
2: Ah, o período que tinha as melhores músicas, né?
1: É, e a música transporta a gente para cada lugar,
2: hein? Transporta a gente pra cada lugar. E hoje, ainda bem que a gente tem o TBT aqui,
1: tem, né? Tem o TBT, toda quinta-feira.
2: E agora,
1: bora lá de
2: informações? Vamos embora então de informações. O Campus Palmas do IFTO está com inscrições abertas para cursos técnicos subsequentes presenciais com ingresso no segundo semestre de 2026. São ofertadas 95 vagas nos cursos de eletrotécnica, secretariado e segurança do trabalho, destinados a quem já concluiu o ensino médio. As inscrições podem ser feitas até o dia 24 de junho por meio do formulário eletrônico. A seleção será realizada com base na análise do histórico escolar. As aulas serão no período noturno e o resultado está previsto para o dia 9 de julho. E mudando de assunto, Shirley. Em Bruxelas, governo do Tocantins apresenta iniciativas que unem produção, preservação e desenvolvimento sustentável. A Vilmar Araújo chega agora com mais informações.
3: Obrigada pela sintonia. De volta com a informação, o governo do Tocantins participa do Connection Verde Mais, evento internacional realizado em Bruxelas, na Bélgica, que reúne representantes da América Latina e da Europa para discutir sustentabilidade, competitividade e rastreabilidade das cadeias produtivas. Representando o Estado, o secretário do Meio Ambiente e Recursos Hídricos, Marcelo Leles, apresentou iniciativas ambientais do Tocantins como Centro de Inteligência Geográfica em Gestão do Meio Ambiente e o Programa Jurisdicional de Rede Mais. As ações reforçam o compromisso do governo do Tocantins com desenvolvimento sustentável, unindo preservação ambiental, crescimento econômico e oportunidades para produtores e comunidades. De Palmas, Vilma Araújo.
2: Ok, Vilma, muito obrigado. Shirley, daqui a pouco a gente volta com mais informações.

0: Olá, ótima tarde, agora 2h35 por aqui no nosso TBT Trânsito Livre. É, para quem tá chegando agora, sejam bem-vindos, quem tá participando comigo também, aqui pelo 639-9915-6234. Oi, boa tarde.
1: Muito boa tarde, Lili Cavalcante, boa tarde a todos os ouvintes da Rádio Unitins FM. Aqui quem fala sou eu, Wesley Amaral.
0: Wesley,
1: tudo bem, minha amiga Sheila Cavalcante?
0: Joia, meu querido, e você?
1: Comigo está tudo bem, graças a Deus, ouvindo essas músicas maravilhosas, voltando no passado aqui no TBT, já que hoje é dia de TBT, vamos recordar 2006, 2005, por aí.
0: Bom demais.
1: Vamos de RBD, vamos de ensino, amigo. Fez pra você e pra todos que já viram essa programação, te desejar um excelente final de quinta-feira, minha amiga, um forte abraço, a Copa do Mundo tá rolando, hein?
0: Tá Fique rolando.
1: Com Deus, tudo de bom, até amanhã, Sheila Cavalcante, a mulher da voz marcante.
0: Oba, eu gosto, olha aí, obrigada, Wesley, tudo de bom pra você, meu querido, obrigada pelo carinho, vamos recordar RBD, né? Que maravilha, Rebelde, fã da novelinha Rebelde, né, Wesley, eu também. Ó, vou começar com o ABBA e na sequência tem o RBD, tá? Já vou programar aqui pra gente ouvir. 1980.

0: Rio Benito de Paula, como eu amei aqui no nosso TBT, até tivemos RBD, Ensina-me, e o ABBA, The Winner State Girl. Agora 2h47, ótima tarde para você aqui na Unitins FM, trânsito livre. Gente, olha, vou falar agora de mulheres de jogador da Copa, né? Vou falar da Bruna Biancardi, a mulher do Neymar, e a Carol Dantas é a ex-mulher do Neymar. E elas estão juntas curtindo os Estados Unidos durante a Copa. E ontem foram juntas com os filhos ao parque da Disney, lá em Orlando. Nas redes sociais, elas postaram uma série de fotos e vídeos curtindo atrações lá em Orlando, né? Com o filho, né? Que é o primeiro filho do Neymar, com a Carol Dantas. Tem mais dois filhos aí com a Bruna Biancardi, e tem uma de 2 anos e uma de 11 meses. E, gente, vale lembrar que esta semana o Neymar anunciou aí que já vem mais uma filha, né, com a mulher dele, a Bruna Biancardi. Ela tá 11 meses a mais nova, já tem outra. Pois é, ele que será pai pela 5ª vez. Pois é, gente, na Copa jogar não jogou ainda não, mas já anunciou aí mais uma filha, né? Pois é, agora 2h49, ótima tarde, vamos que vamos, né? Aqui na Unitins FM, Trânsito Livre, quem tá participando comigo, oi, boa tarde.
1: Boa tarde, Shirley Cavalcante.
0: Boa tarde.
1: Passando aqui só para dizer que eu estou conectado hoje. Como
0: que
1: hoje
0: maravilha,
1: é de TBT, Trânsito
0: Sim.
1: Livre,
0: Sim.
1: Eu sei que você já vem aí com a sua playlist prontinha, então eu vou ficar aqui só na resenha, curtindo o que você mandar para nós, tá bom? Chegando aqui em Itacoaçu, de açúcar, e deixar um forte abraço para você.
0: Forte abraço ao Vitor Uchoa, meu querido. Pode pedir música. TBT é pra vocês pedirem música pra recordar, tá bom? Quem quiser pedir, ó, 63999156234. A playlist melhor é do ouvinte, né? Com certeza, tá bom, Vitor? Tá chegando em Itacoaruçu? Beijo pra Itacoaruçu. Itacoaruçu de açúcar mesmo, né? Delicioso, delicioso. Aquele abraço, faltando 10 minutinhos para as 3, vamos lá para 1980 com a Melinha.

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1: E chegamos então com mais informações, afinal os ouvintes mais bem informados do rádio estão aqui com a gente, né, Antônio Neves?
2: Exatamente, Shirley, estão aqui com a gente sintonizado na Unitins FM, então vamos de informações. No Tocantins, a nova carteira de identidade nacional já foi emitida para 428.000 pessoas, o equivalente a mais de 27% da população do estado. O documento, que substitui o antigo RG, utiliza o CPF como número único de identificação e traz recursos de segurança, como o QR Code e integração com sistemas biométricos. A primeira via da carteira é gratuita e pode ser solicitada mediante a apresentação da certidão de nascimento ou casamento. Além da versão física, a certidão também pode acessar a identidade digital pelo aplicativo gov.br, facilitando o uso do documento em serviços públicos e outras situações de identificação. E mudando de assunto, Shirley, ambulatório do HGP transforma a rotina de crianças com doenças raras e garante tratamento especializados no Tocantins. A gente vai saber mais informações com Vilma Araújo.
3: Estamos de volta com a informação. O Hospital Geral de Palmas mantém o ambulatório de infusão pediátrica como referência no atendimento a crianças com doenças raras e crônicas que precisam de medicamentos de alto custo por infusão. O serviço acompanha cerca de 24 pacientes de diversas regiões do estado, oferecendo tratamento especializado, seguro e humanizado. Entre as doenças atendidas estão osteogênese imperfeita, lúpus, doença de Crohn e doença de Gaucher. Com a estrutura, famílias que antes precisavam viajar para outros estados passaram a realizar o tratamento no Tocantins com mais conforto e qualidade de vida. Da Secretaria de Estado da Comunicação, Vilma Araújo.
2: Ok, Vilma, Chile, daqui a pouco a gente volta com mais informações às 15:30.
1: E a gente continua com o TBT, né? Recordando aqui nessa tarde de quinta-feira, hoje 18 de junho. E os melhores ouvintes por aqui também participando comigo. Oi, boa tarde.
4: Boa tarde, Shirley.
1: Boa tarde.
4: Walter, tudo bem, minha querida?
1: Oi, Walter, tudo jóia.
4: Bom demais ouvir o seu programa. Hoje é quinta-feira, dia de TBT, né?
1: TBT.
4: Se for possível, se você puder tocar uma música pra galera da Supermix, Rock 7. Uma das antigas aí, por favor, minha querida.
1: Com certeza.
4: Pra você e pra todos que estão ouvindo.
1: Tá, beleza, Rock 7. Vamos recordar. Muito bom, viu? Boa pedida. Walter, aquele abraço pra você. É, quem tá por aqui também, boa tarde.
5: Oi, boa tarde, Shirley Cavalcante. Josafá Maciel.
1: Oi, Josafá.
5: Aqui na escuta do TBT aqui.
1: Diga.
5: Um abraço.
1: Aquele abraço.
5: Vou sugerir para o próximo TBT Utopia com o padre Zezinho.
1: Linda demais.
5: Gosto muito dessa música. Faz lembrar muito a minha família, a minha infância. É uma música que eu paro para ouvir.
1: Tá certo, vamos tocar. É linda demais, né? Aliás, o padre Zezinho acho que faz parte de infância de várias gerações, né? É muito bacana, eu gosto muito também. Aquele abraço pra você, meu querido. Ó, quem participa também, o Vitor Uchoa, tá pedindo Raul. Então toca Raul, ele tá pedindo sapato 36.

0: Bonitinhos FM, por aqui, ó, Hot Series Must Have Been Love. A gente ouviu também, né, o Padre Zezinho, Utopia, Raul Seixas, Sapato 36, pedido dos ouvintes, tô falando, né, a melhor programação é feita pelos melhores ouvintes aqui no nosso TBT. E tem muito mais, porque olha só, Ana Rosa Galvão, aquele abraço pra você, ela tá dizendo tudo bem? Ela diz, por aqui, tudo bem? Gostaria de ouvir a música com Mastruz com Leite. São João de todos os tempos. Tá oferecendo aí a todos os ouvintes que gostam de um forró bom. E que bom, né, Ana Rosa? Estamos aí em pleno mês do forró, né? Estamos no mês das juninas. Que maravilha. Olha o Goiano por aqui também. Boa tarde.
1: Boa tarde, X Bozeirão. Boa tarde. Tô ligado. Chilo, eu quero ouvir uma das antigas, se possível.
0: Diga.
1: Sapeca pra nós, doutor Silvana, serão extra. Isso pra todos os ouvintes. É nóis. Abraço, boa tarde.
0: Abraço
1: e até amanhã.
0: Você. Tudo de bom, tudo de bom. Quem mais? Olha, a Ide tá por aqui também. Boa tarde.
2: Oi. Bora lá.
0: Bora.
2: Vamos ouvir. É, Silvia, com Elvis Presley.
0: Maravilha.
2: Se tocou.
0: Vamos
2: Toca
0: tocar.
2: Aí pra mim o Elton John e Kito.
0: Tá certo. Todas as duas são maravilhosas, né, Aide? Aquele abraço pra você. Tá lá em Taquaruçu Grande, né? Aquele abraço. A gente começa com Mastruz com Leite.

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1: A Justiça Federal determinou que a União, o IFAM, o Governo do Pará e a Prefeitura de Aveiro adotem medidas imediatas para recuperar e preservar Fordlândia, distrito histórico criado pelo empresário Henry Ford em 1927, considerado um dos principais marcos da presença industrial na Amazônia. Pela sentença, todos devem atuar em conjunto. Em até 90 dias, deverá ser apresentado um diagnóstico atualizado dos imóveis históricos. Na sequência, os órgãos terão prazo de 180 dias para apresentar um plano de recuperação e conservação com cronograma de obras, divisão de responsabilidades, fontes de financiamento e medidas emergenciais para estruturas em risco. Após a aprovação judicial, os trabalhos deverão começar em até 30 dias. Fundada em 1927 para abastecer a indústria automobilística norte-americana com borracha, Fordlândia foi abandonada após o fracasso do empreendimento em 1945. Apesar do tombamento federal ter sido negado pelo IFAM em maio de 2024, a justiça entendeu que o dever de preservar o patrimônio independe do tombamento, com base no artigo 216 da Constituição, e destacou seu valor cultural, arquitetônico e histórico.
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1: Chegamos agora com o último Momento Informação aqui do Trânsito Livre de TBT dessa quinta, né, Antônio?
2: Exatamente, vamos de informações. Candidatos ao concurso da Prefeitura de Araguaína contam com reforço gratuito na preparação para as provas. O professor Murilo de Paula abriu inscrições para uma nova turma do cursinho popular, com aulas presenciais, material didático gratuito e acompanhamento aos estudantes. A iniciativa foi criada em 2017 e neste ano será voltada aos candidatos do concurso municipal, que oferece 1.509 vagas em diversas áreas. As aulas começam no dia 21 de junho, às 14h, e serão realizadas todos os domingos. Os participantes também receberão apostila com conteúdos de história e geografia de Araguaína, exigidos no edital. E mudando de assunto, Shirley, IPTU 2026 já está disponível com desconto de até 20%, parcelamento em até 8 vezes e ampliação de redutores. A gente vai ouvir mais informações com Viviane Goulart.
3: Os contribuintes de Paraíso do Tocantins já podem acessar as guias para pagamento do IPTU 2026. Neste ano, além do desconto de até 20% para pagamento em parcela única e do parcelamento em até 8 vezes, a Prefeitura ampliou os redutores aplicados à base de cálculo do imposto. Vale destacar que esse desconto máximo ele é concedido aos contribuintes que efetuarem o pagamento integral até 31 de julho. Para quem optar pelo parcelamento, a primeira parcela também tem um vencimento no dia 31 de julho. E, excepcionalmente, as duas últimas parcelas vão vencer somente em 2027. As guias estão disponíveis no site oficial da Prefeitura, paraiso.to.gov.br, pelo aplicativo Colab, e também podem ser retiradas presencialmente no Agiliza Paraíso. Viviane Goulart para a Unitins FM.
2: Ok, Viviane, muito obrigado. Eu também te fico por aqui e às 4h30 a Tina volta com mais informações no Coração Sertanejo, fazendo aí companhia ao PP.
1: 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Isso, e a gente continua com o TBT por aqui, né? O Shirley Cavalcante com muita alegria nessa tarde gostosa, né? É, viajando no tempo, porque TBT é pra isso, né? A gente vai por todas as décadas. Agora com José Augusto. Ótima tarde.

RPM, London, London, música linda demais do Caetano Veloso, né? Gente, olha, TBT, vamos lembrar do TBT bom, falar dela, da Rainha dos Baixinhos, da Xuxa? Pois é, vai ter show, vai ter turnê, o último show da nave, pois é, o último show da Xuxa, viu? É, começa no próximo mês, vai passar por cidades como São Paulo, Curitiba, Belo Horizonte e Rio de Janeiro. Pois é, e vão reunir no palco diversas ex-paquitas que marcaram diferentes gerações aí ao lado da Xuxa. É, entre as confirmadas estão, por exemplo, Andrea Veiga, Ana Paula Guimarães, a Kátia Paganotti, Juliana Baroni, Bianca Rinaldi, essas integrantes da geração do show da Xuxa e outras mais dessa geração, tá? E também do Planeta Xuxa vão ter também a Karen Lima, a Chaveirinho, a Andressa Cruz, representarão a New Generation, o grupo que integrou aí, que ingressou em 1995. Já a geração 2000, a última formação de paquitas, Joana Ribeiro também estará no palco ao lado aí da Xuxa. Agora, todas as ex-paquitas citadas já confirmaram presença. Outras que também receberam convite explicaram que não poderão participar da turnê devido a compromissos profissionais e distância, já que algumas moram fora do país e recusaram. Há também quem foi barrada aí, tá bom? Uma delas foi Bárbara Borges, que revelou não ter sido convidada para participar dos shows. O que aconteceu? A Bárbara Borges, ela que teve o documentário da Xuxa, né? E ela defendeu a Marlene Matos, tá? Após o documentário. E acho que ficou aquele clima ruim aí com a Xuxa, tá? E é isso. Outra ausência é da Andréa Sorvetão, porque a ex-paquita também não foi convidada para participar da turnê em meio ao desgaste aí de sua relação com a Xuxa, marcada aí por divergências políticas, né, nos últimos anos. Os shows da turnê da Xuxa, gente, é a turnê de despedida, tá? Chama O Último Voo da Nave. Despedida aí de palcos, enfim. Acontece no dia 25 e 31 de julho, lá no Allianz Parque, em São Paulo. Dia 26 de setembro em Curitiba, 14 de novembro em Belo Horizonte. A apresentação especial no Rio de Janeiro, que vai ser o maior aí, está marcada para o dia 20 de dezembro no Maracanã. Olha aí os eternos baixinhos da Xuxa, né? Que bacana, bacana. Vai ser com certeza lotados aí. Muita gente revivendo aí esse TBT também. Que os baixinhos da Xuxa hoje são bem grandinhos, né? Bem... bem altinhos já faz tempo, né? Agora, faltando 7 minutinhos para as 16h no TBT, temos metrô. Da década de 1980...

Tudo pode mudar, é o metrô. Agora faltando 3 minutinhos para as 4, gente. Ó, uma última informação sobre a Copa, né? Porque quem tava aguardando aí a presença do Neymar no próximo jogo, Neymar está fora da segunda rodada da Copa, tá? E vai desfalcar a seleção brasileira no duelo contra o Haiti. Não sei se a palavra seria essa, já que ele não jogou, né? A informação foi divulgada em comunicado enviado aí pela CBF. E diz que ele não vai viajar com a delegação para Filadélfia, onde será o jogo, né? Que ele vai ficar lá em Nova Jersey para continuar o processo de recuperação. O Brasil viaja à tarde para Filadélfia, hoje à tarde, né? Deve estar viajando. E pela manhã, o grupo realiza o último treinamento antes do duelo contra o Haiti. Tá? Após o empate, né? A gente lembrando aí que após o empate na estreia com o Marrocos, a seleção necessita da vitória e com uma boa margem de gols, né? Na luta aí para se classificar em primeiro lugar, né? Então, lembrando aí que na quarta-feira ontem, o Neymar completou 1 mês longe dos gramados. Pois é. Agora, 2 minutinhos. E olha, já por aqui, TPP do Rádio Tem Coração, Sertanejo. Você continua com a melhor programação aqui na Unitins FM. Eu tô indo nessa. Próxima quinta tem mais TBT. E amanhã tem o Nossa Sextou, tá? A partir das 2 da tarde. Beijo, até amanhã. Vou deixando aí uma boa recordação pra você de 1981. Angélica and Ramon. Secret Service.

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3: Um projeto realizado pelos alunos do curso de Ciências Contábeis da Universidade Estadual do Tocantins, em Indianópolis, teve como foco principal fortalecer a gestão econômica de agricultores familiares no projeto de fruticultura Manuel Alves, na zona rural da cidade. 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E entre os resultados esperados estão a melhoria da gestão financeira das propriedades, maior controle dos custos de produção, fortalecimento da capacidade de planejamento dos agricultores, redução de desperdícios e maior eficiência econômica. 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
1: 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Boa tarde para todo mundo. Já estamos juntos aí na missão, tocando as melhores, hein? Quinta-feira, 18º já do mês de junho, né? Muito boa tarde para você, onde quer que esteja. Som ligado, calibrado aqui no somzão da nossa Unitins FM, com muita alegria, com muita música, muitas recordações, né? Tenho acompanhado aí desde as primeiras horas desta quinta-feira, a quinta que a gente chama de TBT, né? Pra viajar mesmo e para recordar muita moda bonita, muita cantiga bonita aqui na nossa programação. Nas nacionais, nas internacionais, né? No segmento pop, no segmento mais popular também. Uma variedade musical bem, mas bem especial. No segmento sertanejo, a galera pede só as boas, hein? É a quinta das boas saudades, das boas recordações e boas lembranças também, né? E estamos juntos e hoje é aquele rapidinho, hein? Nossa missão termina às 5:30, a gente já derrama a sequência final ali nas 5:30, porque tem o Cultura em Movimento por aqui. A partir das 18 já tem o nosso Cultura em Movimento também, sempre abordando um tema especial aqui no nosso cronograma. Domingão, alô Domingão, tá falando comigo, qual o recado dele? Tá, rapaz, manda um recadão aqui, vamos lá.
2: Meu
1: manda...
2: amigo Pepe do
1: ao
2: Rádio.
1: Vivo,
2: deixa
1: ao
2: eu te
1: vivo.
2: Falar uma coisa, você faz parte da galera da animação.
1: Olha, entendeu? Nós.
2: Você não vai faltar com a sua presença lá, a partir de amanhã, um mês.
1: De amanhã, entendeu? Um mês, opa.
2: E você não sabe quem vai estar lá esperando você, na qualidade igual você fala.
1: É.
2: A nossa amiga Jane Silva lá de Portugal. Então Jane, eu espero que você não vai faltar com a sua presença lá no meu amigo Sobe e Desce.
1: Sobe e Desce, vamos subir a serra. Entendeu? Depois pega descendo.
2: Com certeza.
1: E aí chegaremos lá.
2: Você vai marcar presença lá, Pepezão do Rádio. Você não participa porque você não tem tempo. Você é uma pessoa muito ocupada.
1: É carreira, entendeu? Mas eu quero nesse movimento
2: manda
1: aí.
2: Manda aí pra nós. A Thaís Alexandre, de primeira mão. Acorda pra sonhar que a Jane Silva tá escutando lá. A Jane Silva tá ansiosa, ela não tá nem dormindo.
1: Ô, meu Deus do céu.
2: Manda aí pra ela. Manda aí pra nós. Toda a galera da animação. Acorda pra sonhar.
1: Muito bem.
2: Exclusivamente pra Jane Silva, que ela não tá nem conseguindo dormir.
1: Meu Jesus.
2: Nosso encontro aqui, Pepezão, aqui o Domingão falando, Pepe.
1: Bora, Domingão. Aí Deus vai dar certo, quero estar junto, misturado com essa turma aí, viu? Pegar subir a serra um bocadinho, na manhã, suave. Só deixa um armador de rede, eu vou levar logo uma rede, assim, pra depois da merenda ali, depois do almoço, ó, arma a rede ali pra ter na sombra da mangueira. Trem vai dar é bom, vai dar é certo, hein? Esse modelo, valeu Domingão. Abraço, felicidades pra você. A Jane já deu ok, já mandou a figurinha, tá por aqui ligada, hein? Já tem modão aí, viu Jane? Ela tá em Portugal, lá em Terras Lusitanas. Portugal que não foi muito bem na Copa, né? Conseguiu empatar o jogo, eita! Amanhã tem Brasil de novo, amanhã 21:30, né? É hora de fazer o mexido amanhã, né? É de engrenar cada vez mais. Tem que engrenar, como se diz, né? Achar o ponto, né? Achar o ponto da seleção. O Neymar, né, não viaja com a equipe lá, porque o jogo, acho que não sei se é Dallas, alguma coisa, um negócio assim. É outro local lá fora da cidade que eles estão concentrados. Não é um jogo pro Neymar ainda, né? Não é um jogo, tá? É, inclusive já tinha uma proposta lá dos empresários haitianos, né? Se o Neymar fosse jogar, era para tentarem conseguir a expulsão dele. Olha que coisa, né? Parece que os empresários lá estavam fazendo vaquinha, né? Porque se o Neymar entrasse em campo, era para os jogadores provocarem, né? Provocar ele o máximo possível para tentar arrumar uma expulsão. O Neymar não vai, não é jogo para ele, né? Tem que calibrar cada vez mais esse processo de recuperação dele, para que aí sim, né, no próximo é contra a Escócia, né? É, depois de amanhã, vai ser lá na semana que vem, é o jogo contra a Escócia, válido aí como terceiro jogo da Copa, né? Dessa primeira fase. Então, acho que esse agora a gente tem gente para resolver, né? Nós temos atletas para resolver com alto padrão, com alto nível, apesar que vai ter uma retranca terrível lá do time do Haiti. Mas, né, tem que achar as brechas, né? Tem que achar as brechas e achar também um bom resultado para dar mais confiança e mais segurança aí para a equipe brasileira, né? E não é só o Brasil que, como se diz, tá tá assim nessa expectativa de evoluir, porque tem seleção pra Espanha, não ganhou, né? Portugal, não ganhou, né? E aí vai indo, né? Então tem a hora de encorpar o time, de engrossar o caldo do time agora, na primeira fase, né? Depois, quando entrar lá pra a pegada, porque vai ter parece que um jogo antes das oitavas, né? De acordo com as combinações que vão acontecer, porque são 48 seleções, né? Então aí tem um jogo antes, aí depois já começa a rodada das oitavas de final. Aí é outra Copa, bebê. Bilonei, fala aí, garoto.
3: Boa tarde, meu amigo Pepe do Rádio, na qualidade sincronizada aqui. Pepe, meu telefone já estragou o microfone uma vez, aí na segunda vez, agora vou botar outro, o cara achou dois ali, mas não prestou.
1: Arrume
3: botou mais ou menos. É. Agora com brincadeira de 11:30 em diante. A porcaria não caiu dentro do vaso aqui, tá com o rolo meio lá, meio cá.
1: Não, moço.
3: Eu vou tentar colocar uma semana que vem, claro. Só com outro cara lá que bota pra mim.
1: Ajeita aí, estranho.
3: Bichinha Maiara de Abreu teve hoje.
1: Aham.
3: Maiara teve. Carla, aqui. Deus e Mar.
1: Sim, tá bom. Então,
3: eu vou da rádio pra você e tudo. Então, olha, aí, bota uma Roberta Mira pra nós daqui um pouquinho. Caça aquela chonada.
1: Aí, meu Deus do céu, vou caçar um trem chonado da Roberta aí pra gente acompanhar legal. Deixa comigo, hein? Fabinho já tá cuidando ali, né? Já tem aquela proteína pronta, lá no espetinho do Fabinho, né? 208 aqui do lado, né? Tá ali. Cerca o Pix, bora cercar o Pix aí, né? Aquele abraço, hein, Fabinho? Boa quinta, meu garoto. Jane tá lá em Portugal, já vou mandar o modão do Ataíde Alexandre aí pra vocês curtirem também, toda a nossa galerinha da animação. Obrigado, boa tarde aí pela companhia de sempre. Vai ter muita moda boa. Deixa eu atender aqui agora o Maicon Cristo, deixa eu ver o recado dele aqui.
4: Boa tarde, Pepe.
1: Ô, garoto, tô aqui.
4: Tô aqui. Aqui sintonizado aqui na boleia do caminhão aqui, ouvindo você, meu amigo.
1: Vambora aqui, hein?
4: Chame, cuida. Bota uma moda chonada pra nós aí.
1: É agora. É já.
4: Curtir aqui,
1: é firme.
4: Puxão preto.
1: Aí sim, hein?
4: Estamos aqui na puxa da água aqui, entre a Aparecida e Palmas.
1: Aparecida e Palmas.
4: Água Santa Clara.
1: Muito bem, a boa.
4: E agora ainda mais com gás.
1: Com gás é bom.
4: Aquele gás.
1: Deu gás mesmo.
4: Não, coisa, bora Brasil.
1: Bora pra cima.
4: Festa é Aparecida, que festa, hein, Pepe? Você tá doido?
1: Foi bom, não foi? É o Michael Cristian, turma da Água Santa Clara aí, aquele abraço, né? Bom trabalho, boa quinta-feira. Tava junto, a turma tava lá em Aparecida do Rio Negro, lá no festão, lá no último final de semana. E no domingão, naquele almoção, naquele churrascão na praça, lá o negócio foi chique demais, chique na qualidade, hein? Bom, é bom demais, hein? 4:24, derrama moda, né, Pepe?
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1: Opa!
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1: Wesley Amaral por aqui, tá chegando o recadinho dele. A Maria Denise também tá ligada, Marta Rocha também. Boa tarde, vamos chegando, bora chegando pra cá. Olha o modão aí, ó.

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0: 4:33 aqui na capital, hora da gente chamar um momento que busca a melhor informação sempre. 4:33 agora.
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0: Seguimos. Boa tarde para você. 4:33 na capital. Bem-vinda. Boa tarde, Tina.
2: Boa tarde, Pepe, para você, para todo mundo na sintonia com a gente. Chegamos aí em mais um momento informação. E a notícia agora é para pessoas com fibromialgia, familiares e amigos. É, vai ter um encontro aí marcado no próximo domingo, dia 21, no Parque César Marque, em Palmas. O grupo de apoio às pessoas com fibromialgia no Tocantins realiza um piquenique com atividades de alongamento, pilates, orientações sobre qualidade de vida e rodas de conversa. A programação também contará com a participação de profissionais da saúde, incluindo um médico reumatologista. O evento é gratuito e começa às 7:30 da manhã. Colocar esse pessoal aí, né, que tá com fibromialgia.
0: Dia 21, né?
2: Dia 21 agora.
0: Vai dar domingo, né?
2: Domingo
0: cedo, né?
2: Cedinho, 7:30 da manhã.
0: A quem interessar o assunto, a você que tiver alguém na família com questão da fibromialgia, né?
2: Uhum.
0: É, já comunica, já convida para ir lá, porque
2: fala,
0: é aberto,
2: bora,
0: né?
2: Vai ser uma atividade aberto, interessante, né?
0: Um espaço aberto também para conversar e às vezes tirar dúvidas. Levar esclarecimentos, né?
2: Exatamente, Pepe.
0: Domingo no Parque César Mar, né?
2: Domingo agora, neste domingo, então, é a oportunidade de, ó, piquenique, né? De manhã cedinho.
0: Isso.
2: Muita sombra, boa, né? E
0: o
2: é
0: espaço,
2: bacana.
0: O espaço lá é bacana.
2: É.
0: Bem bacana mesmo. E aí
2: verdade.
0: Depois, às vezes, se a pessoa animar, ainda dá mais uma volta lá no parque, dá aquela caminhada. E com certeza vai sair de lá bem mais feliz ainda, né?
2: É, e você me lembrou de uma coisa, Pepe, que existe, inclusive, já em alguns países, profissionais que tratam ansiedade, depressão e problemas, assim, de alguns transtornos, orientando e receitando. Vai fazer uma caminhada no parque, né? Vai tomar um banho de cachoeira, vai andar descalço na areia. Já é uma recomendação médica, né? Em algumas áreas. E é muito, muito bom. Você tá no meio ambiente, né? E o César Maia é um dos nossos pontinhos aqui, xodó, né?
0: A questão da ansiedade, da depressão, não é muito remédio químico, não.
2: É.
0: Entendeu? É muito remédio químico, não. É mais essa
2: natural
0: pegada
2: natural mesmo,
0: essa
2: é
0: pegada
2: de
0: natural
2: você
0: aí, entendeu?
2: É, verdade.
0: A pessoa tem que tentar virar a chave por esse lado aí, né? Porque senão ela vai ficar super dopada, desorientada até.
2: E aí, só cama e remédio, cama e remédio.
0: E aí,
2: tá vivendo? Vai sair do quadro? Não, não. É preciso peitar, né?
0: É preciso,
2: vida,
0: né?
2: Enfrentar,
0: tem pessoas
2: buscar.
0: Que apoiam, tem pessoas que apoiam, terapias ajudam.
2: Uhum.
0: E igual a gente tá falando, olha, pra ansiedade, uma dos melhores medicamentos naturais é uma atividade. É atividade. Você fazer alguma atividade, né? E atividade, já falei aqui, volto a repetir, as atividades que são feitas em meio à natureza, elas geram mais endorfina, uhum, né? Melhoram consideravelmente a vida de qualquer pessoa. Não é só para quem tem ansiedade ou depressão também, não.
2: É
0: para
2: todo mundo. É preventiva, inclusive. Ah, eu não tenho esse problema, mais fácil. A prática de atividade física e de estar em contato. E aqui no Tocantins a gente tem a oportunidade de ter, né? Areia em Palmas é abundante ali, né?
0: Sim.
2: São quantas praias que a gente tem. Taquaruçu, banho de cachoeira também maravilhoso. E tudo gratuitamente, né? Só você ter a iniciativa, tomar um banho de água gelada é bom,
0: sim,
2: demais, né? Na cachoeira,
0: sim,
2: oh, delícia.
0: Quem tem o privilégio de ter o seu balneário aí, o córregozinho,
2: uhum,
0: muito,
2: é,
0: muito, isso tudo é terapêutico, tá, gente?
2: É verdade.
0: Terapêutico,
2: é verdade,
0: né? O caminhar descalço, o caminhar numa trilha, ou fazer uma atividade, uma atividade, aquilo que eu falo aqui, gente, atividade, qualquer que seja ela, é poupança para sua vida.
2: É verdade, é investimento para o futuro, viu? Na questão de saúde.
0: Sim, sim.
2: Bom, Pepe, vamos agora mudando de assunto, trazer uma outra informação. Vamos falar a respeito do pisca-alerta dos carros, né? Você utiliza de forma correta? Erro comum pode render multas e até pontos na CNH. A informação a gente vai conferir agora com Mara Santos.
3: O Detran Tocantins alerta que o pisca-alerta dos veículos deve ser usado apenas em situações de emergência, como acidentes, pane mecânica ou parada inesperada do veículo. Utilizar o dispositivo para estacionar em local proibido, parar em fila dupla ou durante o trânsito sem necessidade é infração média. A penalidade é multa de R$ 130 e

0: 6 centavos e 4 pontos na Carteira Nacional de Habilitação. Mara Santos, para a Unitins FM.
1: Muito bem, Mara. Obrigada, Pepe. Por agora são estas as informações. Volto com você aí para o Coração Sertanejo de Moda Modão e eu volto para a redação. Daqui a pouquinho a gente volta, que hoje o programa tá mais curtinho, né?
2: É, hoje
1: tem que ser
2: aquele,
1: assim, rapidão, né?
2: É aquele rapidinho, né?
1: É, porque tem Cultura e Movimento. Quinta-feira,
2: olha que
1: feira, né?
2: Coisa boa, já estamos recebendo aqui um abraço direto de Portugal.
1: Opa,
2: né? Jane Silva.
1: Jane Silva, minha linda.
2: Olha, boa tarde, amigos, ouvintes. Faltam 28 dias, eu acho que é para ela vir.
1: Chegando, diz que dia 18 ela já vai estar aqui. Dia 16, né, Jane?
2: Isso.
1: Você falou que já vai estar aqui, né?
2: Olha, um abraço pra você, pra Tina, Tina Santos, Carla, Maiara, Deusimar, né? Menino Bom, Poliana, Casal Raiz, Domingão, Carlão, Raul Matos, né? É o seu Valeriano também, o Capitão Sobe e Desce, Dona Aparecida, Dona Rita de Cássia, Simone, Goiano, toda a turma da galera da animação, Cantinho da Amizade. E a turminha também do Mensagens da Poliana, viu? Ela mandou uma imagem bacana pra gente aqui, direto de Portugal, né?
1: Portugal, ela já tá com a bagagem, né? Você tá com o coração assim meio tristinho, que só vai vir um dos filhos, o outro, né? Filho adolescente, é mercado de trabalho e tudo, né?
2: Sim,
1: só
2: vem
1: com um, mas vai tá vindo, né?
2: É, importante tá fazendo essa vivência também aqui. Né, na sua terra de origem.
1: É, né? Visitar mamãe, papai, família e os amigos, né?
2: Isso.
1: Falei, ó, arrume um jeitinho de vir visitar a nossa rádio.
2: Também.
1: Vai ser mês de julho, a gente vai estar na escala, né? Escala aí de alguns vão estar de folga, mas venha.
2: Venha, não pode deixar de passar, né?
1: É verdade.
2: Isso também é viver.
1: É viver.
2: É, né? Qualidade de vida, né?
1: É muito, muito, muito bom. Ontem a gente teve a oportunidade de abraçar aqui pessoalmente o Ivanilde Lobo, que veio aqui, né?
2: É.
1: E é sempre muito bom a nossa casa, né? A nossa rádio é uma casa que os ouvintes têm um cantinho pra tomar uma água, tomar um cafezinho, fazer
2: Sim.
1: companhia pra gente. Ah, tô passando por aqui, passou...
2: Aproxime.
1: Não custa nada, né?
2: É.
1: Se é pela manhã ou à tarde, vai ter sempre uma equipe aqui com muito carinho pra receber vocês, viu?
2: Certinho.
1: Pepe, bora, que senão eu vou ficar enrolando.
2: Bora,
1: aqui.
2: Daqui a pouco tem mais, hein?
1: É, daqui a pouco a gente volta.
2: Deixa eu trazer mais moda boa. Tina Santos volta já já, 4:40 agora.

0: na audiência qualificada aqui do Coração Sertanejo. Foi o Alqueirão de Saudade, hein? Alqueirão que foi especial também. Meu amigo Will gosta do modão aí. Tá ligado. Já deve estar agarrado também na missão lá da molhada das plantas, né? Molha daqui, molha dali, né? Bora. Gilberto Ferreira, meu garoto, tá tudo bem? Manda um modão chonado pra gente aí. Eduardo Costa, ó, vou procurar essa, meu garoto. Enzo Augusto. É, Neymar deveria nem ter ido, bebê. O homem tá machucado. É, rapaz. Né? Eu acho que na próxima o Neymar já consegue participar. Eu acho que dependendo do andar da carruagem, se o time der mais uma engrenada agora, a hora de encorpar, falando de maneira popular, como eu falei, a hora de engrossar o caldo aí pro time é agora, nessa primeira fase, né? E aí, né? Começa uma nova história lá das oitavas em diante, né? Nas oitavas da Copa, da fase de oitavas para quartas, semifinais. E se ele tiver em condição, eu tenho certeza que ele vai entrar para decidir algum jogo, viu? Escuta o que eu tô falando, né? Não sei o que vai acontecer, mas se ele entrar, ele vai. É igual esse jogo passado do Marrocos, né? O Vini, como se diz, encorpou ali uma raiva lá, uma raiva mesmo da dificuldade que tava, porque tem jogo que é marrento, né? Tem jogo que é picado, é difícil, e ele acabou achando num lance, né? Praticamente num lance individual, né? Acabou resolvendo ali para conseguir o empate, né? Porque eu achava que a gente ia tomar 2-1 nesse jogo passado contra o Marrocos, né? Mas deu pra empatar ainda. Afi Maria. Agora já passou aquela tensão da estreia, né? Mesmo os caras vivendo para isso, mas é uma atmosfera diferente, uma Copa do Mundo, né? Os caras vivenciam os campeonatos duros aí pelo Brasil, pelo mundo afora, mas Copa do Mundo, né? A atmosfera é diferente, né? Você não vê os times pequenos estão dando uma cansa. Pai do céu, que é o Haiti. Que o Haiti não nos apronte tanto como alguns times pequenos têm aprontado para cima, né, de algumas potências aí do futebol. Mas é aquilo que eu gosto de falar aqui, né? O jogo é jogado, lambaria é pescado, e eu gosto do lambaria pescado e frito, né? Vamos lá. 4:45. Meu amigo Wesley Amaral, abração, boa tarde para você, garoto. E aí,
1: muito beleza? Boa tarde, Pepe, boa tarde a todos os ouvintes da Rádio Notícia FM. Bem-vindo. Aqui quem fala sou eu, Wesley Amaral, meu amigo Pepe. Você pode tocar aí para nós a música Coração Cigano de Rick Renner para passar Sangino Geno? Uhum. Verdade, vamos ver se a seleção, meu amigo, se amanhã eles tomam uma postura diferente, porque tá difícil, viu? Forte abraço para você, tudo de bom, uma excelente quinta-feira, final de quinta-feira para você, e até amanhã, se Deus assim nos permitir, meu amigo. Apoio o golpe, firmo, semblante.
0: Golpe aí, meu garoto. Prumo golpe aí, bora junto aqui, bora. A gente, como torcedor, tem que fazer a nossa parte, né? Bora fazendo aí, na energia positiva. Valeu, Wesley. Abraço pra você, garoto. Obrigado pela companhia. Alô, Maria Eudenice, a nossa Nicinha, dela falando comigo aqui. Boa tarde.
2: Oi, Pepe, boa tarde.
0: Boa tarde, boa tarde.
2: Nacional. Eu não ligo, mas estou ligada.
0: Coisa
2: viu?
0: Boa ter
2: aí
0: você.
2: Eu quero pedir a música Teodoro Sampaio, Cunhada.
0: Cunhada? Tá? Será que eu tenho, meu Deus?
2: Aí eu ofereço para Maria Vanderlei, ofereço para você, ofereço para Maria Rosa, na Avenida Contorno, ofereço para Maria Carneiro, para Lucimar, ofereço também para meu amigo Nilton em Taquaralto. E ofereço para todos ouvintes da Unitins FM. Fica com Deus, Pepe.
0: Deus.
2: Te ama. Jesus te ama também. Deus te abençoa grandemente.
0: Recebido e devolvido aí na bênção também, viu? Ó. Abração bem apertado e cheiroso aí pra você, minha querida Maria Denise. Anicinha, Marta Rocha, fala comigo, Marta. Boa tarde aí. Tudo bem? Cadê aqui? Opa, quem é que vai falar comigo?
3: Oi, bebê, boa tarde.
0: Boa tarde. Bem.
3: Eu quero ouvir uma música de Raí Renan, Amor Eterno.
0: Amor Eterno.
3: Renan e Raí. Lá na fazenda do Vale do Boi, para o meu povo seguro. Quero oferecer também pra galera da animação. Pra Sussu, Jojo, Carlão. Domingo, Pedrão. Pra todos que gostam da música. Quero oferecer também aqui no meu trabalho.
0: Opa!
3: O grupo Cantinho do Amor, para todas as galera do meu trabalho aqui também.
0: Certo.
3: E para você,
0: os colegas
3: uma
0: de
3: boa
0: trabalho.
3: Tarde.
0: A moda é bonita e eu vou tocar porque eu já separei ela aqui. Já tá separadinha pra gente escutar daqui a pouquinho, tá bom, Marta? Abraços aí para você e para toda a família, todos os amigos, colegas de trabalho também. Boa quinta-feira, daquele jeito na bênção. Alô, Guiú! Fala, meu jovem, e aí?
4: Fala, meu amigo Pepe, boa tarde, Pepe, boa quinta-feira pra você.
0: Quinto.
4: Toda a galera que tá na escuta participando do seu programa. E o Guiuzinho aqui na qualidade dentro do Parque Morro da Aranha, Pepe. Bota um modão pra nós aí, oferece pra essa turma que tá na escuta.
0: É agora.
4: Tamo por cá, garoto, tamo por cá. Cuida, cuida, Pepe, que eu tô cuidando daqui.
0: Não para não.
4: Já é obrigado.
0: Bora cuidando com cuidado, né? Desse modelo, meu garotinho. A hora 4:48, Pepe. 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Aquele abraço, turma. 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
0: Tenho simplesmente os melhores ouvintes do mundão de meu Deus aqui comigo. Abraço, meu querido Aderso. É o Aderso Padre e o Aderso ali da Tech Center também. Meu amigo Mandizão também. Pega esse modão nos peitos aí, Mandi, ó. Bora, menino!

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0: Aqui na nossa Unitins. Muito boa tarde, muito obrigado pela companhia. Vem com a gente, hein? É, o André, o Francisco André diz que não vai perder o sono com o negócio da seleção. Rapaz, vai dar certo. Amanhã vai dar bom. Vai dar bom esse treino. Eu acredito. Bora, Franciscão, aquele abraço pra você. Obrigado pela carona, tá no trânsito aí, dando aquela moral, né? Aquele alô especial. Manda um joinha, manda piscadinha pra gente. Manda um positivo aí. O nosso zap é o 639-9915-6234. Quem tem o PV, nosso PV também manda aqui, que de vez em quando eu tô passando os olhinhos nele aqui, né? Desse modelinho, viu? A Dersão tá ali, tá ligada, tá? No trabalho, agarrado, ajeitando aí o clima da galera, né, meu amigo Aderson? Abraço pra você, garoto. Felicidades aí também. Obrigadão, bom restinho de semana. Estamos na quinta-feira, 18, hein? 18 já do mês 6. Rapaz, vamos partindo pra reta final do mês, hein? É, meu amigo Pedro ouvindo também, um abraço pra todos do Projeto Social Capoeira Tradição, né? Mandou uma moda animada pra nós aí, Pepe. Vou mandar uma chonadona, hein? Chonadona pra vocês aí, tá bom? É o Pedrão, alô Pedrão. Capoeira Tradição, né? Projeto Social Capoeira Tradição, Barrolândia, né? Um abraço pra toda a galera da nossa Barrolândia. Meu parceirão Assisão. Tá o goiano por lá também, sempre antenado, ligado, viu? Carlão, bonitão tá na serra, tá ligado e vai ouvir mais um modão chonado, bebê.
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0: Moda boa é por aqui mesmo, hein? Aô, menino, dinheiro muitão não, mas paixão é daquele tantão, hein? 1 para 5 agora, hein? Chama, papai.

Felipe Falcão, daqui a pouco a gente volta. Abraçando meu amigo Robertino também, direto de Aparecida do Rio Negro, ligado aqui. Valeu, amigão. 5:02 agora.

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1: Muito bem, seguimos. Muito boa tarde para você. 5:07 agora na capital. A Tina volta para a gente bater a meta, Tina.
2: Exatamente, Pepe. Vamos falar agora do Rally das Águas, que tem nova data definida e promete movimentar a temporada de praia lá em Itacajá, minha gente. A Prefeitura de Itacajá confirmou para o dia 25 de julho a realização do Rally das Águas, um dos eventos mais tradicionais da temporada de praia do município. A data foi definida em conjunto com os balseiros responsáveis por manter viva essa tradição que atrai turistas aí de várias regiões do país. Inicialmente, o evento estava previsto para o dia 18 e foi remarcado para garantir melhor organização da programação. A expectativa é de grande público e movimentação da economia local. A temporada de verão terá início no dia 11 de julho com a tradicional cavalgada e a programação completa será divulgada aí nos próximos dias. Terminando o mês de junho, a programação é temporada de praia mesmo no nosso Tocantins, isso, né, Pepe?
1: Peguei as cavalgadas, uhum, as exposições e ainda incrementando agora já em julho com as férias de boa parte dos alunos, né? E a temporada de praias.
2: Exatamente, né? A gente vive no Tocantins, assim, programação efervescente praticamente em todos os municípios do país, do nosso estado, né?
1: Sim.
2: Esse final de semana, inclusive, a cidade de Cristalândia, que é a minha terrinha, né? Completa 73 anos de emancipação política. É irmã gêmea com o município de Pinhum, mesmo dia de emancipação, né? Uhum. E vai ter uma programação variada. Tem até show, o Cacicó.
1: Tu quer o slogan, um dos melhores slogans do estado do Tocantins.
2: Terra
1: de gente que brilha. Cristalândia, viu, gente?
2: Né?
1: Terra de gente que brilha. Hoje tem o presidente da ATM, o prefeito Big Joe.
2: Que
1: é presidente da Associação Tocantinense dos Municípios. Uhum. E já no card também tem a secretária de Estado da Educação, a Celestina.
2: Exatamente.
1: Maria, que
2: Celestina, cidade...
1: estudou lá no estadual,
2: de Cristalândia, nossa terrinha. Um beijo aí para a Celestina. E ela que está mandando bem aí nessa gestão. Isso. Aí no momento, né? Cristalândia está brilhando.
1: Terra de gente que brilha. Antigamente era conhecido como a terra dos cristais. Por isso,
2: né?
1: Que a gente já liga a questão do terra de gente que brilha.
2: Gente que brilha,
1: muito,
2: né?
1: Muito legal, viu?
2: Hoje eu tenho, na época que a gente estudava, a gente tinha o hino da cidade que a gente, que os estudantes aprendiam a cantar.
1: Sim.
2: A juventude dessa terra. Olha. Dos cristais, brasileiros, jovens, fortes, sempre cheios de ideais.
1: Olha aí.
2: E aí tem um montão, assim, a gente cantava sempre.
1: As estrofes ali, né? Antigamente
2: assim,
1: era um momento cívico, era obrigatório.
2: Eu acho que as escolas perdem. Sim. Quando não tem esse momento cívico pra gente, né? Faz parte da memória da minha infância, né? Era 7 de setembro e o momento cívico que a gente tinha diariamente. Antes de entrar, a gente cantava o hino nacional e o hino da cidade.
1: Da cidade, né?
2: Né?
1: É por isso que hoje tem muita gente errando o hino nacional.
2: Até músicos, moço. Músicos.
1: Deixa baixo.
2: Já viu, né?
1: Deixa baixo.
2: E quem é de Cristalândia também é o Dorivan, né?
1: Dorivan,
2: que teve, inclusive, cantando em mandarim, terra. Né?
1: No mundo asiático.
2: Que no mundo é total. Aí ele arrasou. Eu vi o vídeo e falei: arrasou, conterrâneo. Parabéns,
1: cumprimentei
2: Dorivan.
1: Ele.
2: Graziella.
1: Ele é Dorivan também, icônico Dorivan.
2: É.
1: Né? Cícero Belém, encontrei com eles agora na entrega da revitalização do Coluna Prestes. Ali na Praça dos Girassóis.
2: Anteontem. É bacana a gente ter dois pontos revitalizados. O espaço cultural, né? A sala do cine, né? Revitalizado, voltando aí com programação e também, né? O Coluna Prestes. Eu vi um vídeo muito bacana,
1: acho que,
2: né?
1: Tem que ser mais aproveitado.
2: Tem que ser mais aproveitado.
1: Porque, é assim... Verdade. Aqui dali é uma obra riquíssima, né? Com o desenho arquitetônico de Oscar Niemeyer, né?
2: É verdade.
1: Isso aqui na nossa praça, aberto.
2: Você tem acesso para você fotografar.
1: Sim.
2: Você pode entrar e conhecer, né? A memória viva com histórias do nosso Tocantins.
1: Sim.
2: Né? Tem fotografias incríveis ali, né? Tem objetos,
1: fala um pouco
2: com valores incríveis.
1: Do Luiz Carlos Prestes, né? Que foi um personagem muito importante também para a história do Tocantins.
2: Uhum.
1: E é tem um teatro de bolso, né? Sim. E aquele visual ali icônico, né? Do nosso Memorial Coluna Prestes.
2: É verdade, dá fotos incríveis. Naquele Coluna Prestes, no Memorial, uhum. Nós já tivemos oportunidade de apresentar um evento, inclusive em homenagem ao seu Lourival Prato, que é um dos compositores. Sim. Lá de Cristalândia, né? Também, né? Que é a família de músicos também. Aqui a gente tem o Pedra de Fogo, que tem a família inteira de músicos.
1: É, e lá seu Manuel, Pedra de Fogo.
2: Seu Manuel, um abraço pra ele, né? Ele que é uma lenda do nosso Tocantins e toca sanfona
1: Ainda tá ativo, graças a Deus.
2: Né? Muito bom. E aí, seu Lourival, lá em Cristalândia, que tem essa trajetória também. Começou como fotógrafo, uhum. Né? E hoje já tá só curtindo vendo os filhos, né? O Rui, o Mário, a Gorete, todos são músicos, né? E cantam e tocam muito, né? Então, é o nosso Tocantins cheio de talento. É assim, nossa, a cidade de Cristalândia é terra de gente que brilha, viu?
1: É o slogan. O slogan de Cristalândia,
2: boa,
1: terra de
2: demais.
1: Gente que brilha.
2: Teve boa. Esses dias a festa dos velhos lá. Sim. No final de semana agora teve a cavalgada.
1: E agora fecha.
2: E esse final de semana vem aí, né? O aniversário de
1: comemorações
2: 73
1: anos.
2: 73 anos de Cristalândia, ó. A programação, depois vai lá no site da prefeitura, você vai ver. Tem um monte de gente, um monte de atração. Eu falei, eita, acho que eu vou. Uma raia batizada, minha sobrinha aqui, dia 18.
1: Cuida.
2: Dia 18 não, dia 21, domingo. Hoje é 18, né? Isso. Dia 21. Aí, família grande tem isso. Você tem que se dividir, não dá pra estar em todos os lugares, né?
1: Se organizando. Vamos lá.
2: Opa, vamos trazer uma outra informação aqui dentro do Momento Informação, porque virou uma resenha, né?
1: Mas a gente fala de cultura, fala de conhecimento, fala de coisa boa, do que a gente vivencia no nosso estado, né?
2: É verdade, Pepe. Vamos agora falar de uma outra informação, que é a Feira Me Adota, que promove a adoção responsável e serviços gratuitos agora no sábado, dia 20. A Viviane Goulart traz essas informações agora pra gente.
0: A Secretaria Municipal de Proteção e Bem-Estar Animal realiza neste sábado, no Espaço Cultural, a edição especial da Feira de Adoção Me Adota. Todos os animais participantes pertencem a ONGs e protetoras independentes parceiras e possuem o selo SEBEM, que atesta que os cães e gatos já passaram por castração, vacinação, vermifugação e microchipagem, garantindo mais segurança aos futuros tutores. Como parte do protocolo do selo, os animais, sob responsabilidade das protetoras, também vão receber coleiras antiparasitárias fornecidas pela Prefeitura de Palmas, ampliando os cuidados preventivos com a saúde animal. Além da adoção de animais, o evento vai disponibilizar vacinação antirrábica, 100 microchips para identificação animal e testes de leishmaniose para cães e gatos, além de orientações sobre a saúde animal para os participantes. O evento será realizado das 9 da manhã às 2 da tarde e, para garantir a diversão de toda a família, haverá atividades recreativas voltadas às crianças. Viviane Goulart para a Unitins FM.
2: Ok, Viviane, obrigada. Bom, Pepe, por agora são essas as informações e eu volto para a redação, mas amanhã a gente volta, porque hoje a gente vai mais cedo. Uhum. Inclusive, eu quero mandar um abraço aqui para a Sueli, né? Uhum. Para Ana Luísa e toda a equipe da ProEx, que estão aí envolvidas, decorando, organizando tudo, porque hoje é o Arraiá da ProEx.
1: Time ProEx.
2: Time ProEx.
1: Que engloba aqui também a nossa emissora, né?
2: Exatamente,
1: gente?
2: Nossa rádio Unitins, ela é como
1: vinculada, integrante, né?
2: Vinculada do projeto de extensão da ProEx, né? De pesquisas. E vai estar todo mundo junto e misturado. Vai, né?
1: Bom, é uma...
2: Enguilada, uma forrozinha.
1: Vou puxar um peso ali.
2: Comer uma paçoquinha de carne de sol, uma pamonhinha.
1: Não é? Nunca me fez mal.
2: Também não. buchincheio é bom, menino. E comida saudável, gostosa, né? Então é isso, Eli, um abraço pra você, ela que tá lá engarrada, menino, junto com a Ana Luísa.
1: A turma da produção da ProEx.
2: Exatamente. Bom demais, Pepe. Até daqui a pouco, então, já lá no nosso Arraiá da ProEx. A gente volta com mais informações amanhã, dentro da nossa programação vespertina. Gente, tchau, tchau.
1: Valeu, obrigado, Tina Santos, e a todo o nosso time que busca sempre o melhor da informação aqui na Unitim, 5:17. Já eu volto com as considerações. Tem muita gente bacana aqui que tá na nossa companhia. E aí a gente vai falando, registrando também a presença das amigas e amigos aqui através do rádio. Meu amigo Garapa, um abraço para ele, ligadão lá em Taquarussu.

0: Bora aí, Teodoro Sampaio marcando presença também aqui no repertório do nosso Coração Sertanejo ao vivo. Gente, às 5h20. Daqui a pouquinho a gente já traz aquela sequência final. Eu vou mandar uns alôs aqui, as considerações. Não vou conseguir ouvir os áudios, né? Mas deixa eu abraçar e cumprimentar mais uma vez meu querido Cristiano lá no Prata. Abração, felicidades aqui pra ele, né? Sempre antenado, gosto dos modão. Vou deixar já a nossa sequência final com muita moda aqui, tá, Cristiano? Eu não sei qual seria a sua pedida, mas vou deixar com muita, mas muita moda bonita aqui, viu? É o Marcos Guerra também. Hoje o programa é mais curto um bocadinho, né? Aquela meia hora mais curta aí na quinta-feira. Mas daqui a pouco a gente já entra no clima aí do Cultura em Movimento, né? Conexão Litins, Cultura em Movimento. Valeu, Marcos Guerra. Abração pra você, Marcos Guerra, o Lapada. Ligado. Reassentamento São Francisco. No Arraiá do Velho Pai. Deixa eu ver aqui. Arraiá do Velho Paz. Aí, ó, que beleza. Cauã dos Teclados vai ser dia 4 de julho, né? Então, me lembrando aqui pra gente falando, tá? A partir das 19 horas, no Reassentamento São Francisco de Assis, tá bom? É o Cauã dos Teclados que vai animar a turma e vai ter muita alegria, muita diversão, comidas típicas e aquele forrozão chique demais da conta. Dia 4 de julho, né? Em agosto vem aí a programação do PA Córrego Fundo também, quero divulgar. Depois mandem pra mim aí a programação, né? E aqui vocês vão me lembrando, tá? Tá aqui, ó, Velho Paz, me lembra aí na semana que vai me lembrando pra gente ir falando aqui, tá? Otacílio, Chapeuzinho Vermelho também, abraço carinhoso pra ele, grande Otacílio. Vou ficar com aquela sequência final também especial pra você, minha joia, meu consagrado amigo. Aquele abraço. Seu Juvenal também vai passando por aqui também. Um abraço, querido Juvenal. Obrigado. Otacílio tá ali ligado, vai curtir também a nossa sequência final. Caprichadona, só tem coisa boa. Josefa, dona Josefa, abraço carinhoso. Obrigado mesmo pela companhia especial também. Meu querido amigo Luiz Oliveira, alô Luizão, tá no trânsito aí, tá na companhia, garoto? Felicidades pra você, bora. Vamos curtir já a nossa sequência final também, caprichadona. Ah, o Cleudeci, abração, felicidades aí, boa quinta-feira. Daiane Ribeiro também, oi Daiane, tá tudo bem, tudo certinho? Abraço carinhoso, felicidades aí pra você e pra toda a família também. Vou deixar as últimas que eu vou tocar aqui, já no capricho. Ele sempre chama na qualidade, o meu amigo Rosemilson lá de Taquaralto. Valeu, Rosemilson. Quem também padrão de qualidade, Francisco André. Bora, Francisco, bora cuidar, Francisco. Cerca o Pix. Bora. Daniel Silva Lobinho, alô Lobinho Solitário. Sequência final também vai pra você, meu rei. Vai pra você também. Alô Pedrão tá aqui, tá ligado, tá antenado também. As derradeiras, Pedrão. Hoje é mais cedo o negócio aqui, né? Vamos pintar já as derradeiras aí com aquela sequência caprichadona, meu jovem. Garapa, vai ter o Arraiá da Serra também, né? Pá, olha aí, coisa boa. Arraiá da Serra com pamonha, caldo, delícias da terra, meu Jesus amado. É um montão de coisa boa. Que dia que é? Dia 19, dia 20, é hoje e amanhã. Lá em Taquarussul também? O Arraiá, pai, na rua, cadê, meu Deus? Eu vou pegar aqui um negócio aqui pra me ver aqui. Rua 15, entre o Verso e Prosa, agropecuária lá em Taquarussul. Vai ser top demais aí, o nosso Arraiá da Serra também. Garapa deve estar por lá marcando presença e com aquele pastelzinho turbinado de gostoso, né? Ei, Garapa! Abração, meu garoto, sucesso aí no Arraiá. Me lembra amanhã de novo, tá? Lembra amanhã. Jonathan José, direto da Barra do Aroeira. Valeu, Jonathan. Felicidades pra você, muito, mas muito obrigado. Jeane, no Morada do Sol, muita paz, alegria, muita bênção pra você, obrigado também pela companhia, tá bom, Jeane? Luiz Feitosa, meu amigão Luiz Feitosa, abraço, felicidades pra você, garoto, paz, alegria e muitas bênçãos aí. Elisângela, na Frigovale, tá ligada. Fernanda Piaro, e Fernanda, tá tudo bem? Tá acelerando por aí? Ligada aqui na nossa Unitins, no Coração Sertanejo. Vou tocar só as boas aqui na sequência final. Pense numa sequência final, viu? A gente toca sempre as melhores. Valeu, Fernanda. Fernanda Piara e família, né? Vilonei, ligadão, ligadão. Vai pintar daqui a pouco pra ele ali uma chonada da Roberta Miranda também. Meu querido Goiano, Goianão, Goianão, Goianão da Barrolândia. Valeu, potência, pra você e pro Assis. Aquele abraço pra todos aí, viu? É, Daiane Ribeiro segue ligada, Hilton Ribeiro também. Tô aqui, Pepe. Tô ligadão, ligadão no coração sertanejo. Daquele jeito, aquele modelo, né? Agora fechando a nossa meta por hoje, como eu falei, a gente termina a missão mais cedo aqui um bocadinho, né? Mas amanhã sextaremos com fé em Deus e com muita moda bonita pra gente curtir sempre no sonzão calibrado e turbinado aqui da Unitins FM. A partir das 6 vem aí Conexão Unitins, Cultura em Movimento, ao vivão, Rui Bucá, Ocimar também e os convidados especiais para esta quinta-feira, 18 de junho.
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0: Não desligue o rádio, porque essa sequência final vou te contar, viu? Sistema aqui é diferente dos iguais. Com Deus que eu vou com ele. Paz, alegria, suavidade, sabedoria. Capricha daí que eu vou caprichando por ali. Tchau, obrigado.

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2: A Universidade Estadual do Tocantins está com um edital de mobilidade acadêmica aberta para a Faculdade de Direito da Universidade de Buenos Aires, na Argentina. São 20 vagas para o intercâmbio que será realizado de 28 de setembro a 2 de outubro deste ano. E os interessados podem se inscrever até o dia 28 de junho, exclusivamente pelo site www.unitins.br/concursos. O edital traz oportunidades para os estudantes do curso de Direito e os alunos selecionados também vão participar de um curso intensivo sobre inteligência artificial, novas tecnologias e o seu impacto no direito. Todas as informações sobre o processo de seleção podem ser conferidas no portal da Unitins e, em caso de dúvidas, o interessado pode entrar em contato pelo telefone 63 99107-8265.
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1: Olá, boa noite. Em Palmas, são 18h05. Hoje com África Billy. Aqui, quinta-feira, 18 de junho, está começando mais um Cultura em Movimento Conexão Unitins, aqui pela Unitins FM. Eu sou África Billy e obrigado pela sua companhia aí do outro lado do rádio, onde quer que esteja, no trânsito, no trabalho, na academia ou em casa, em todo Tocantins, pelo Brasil afora e pelo exterior. Continue ligado, que hoje tem muita coisa boa. Veja só, hoje o Cultura em Movimento abre espaço para festa junina, quem que não gosta, hein? Estão começando aí no estado esse mês de junho e vem aí o Arraiá da Capital, que a maioria já conhece, uma festa cheia de tradição, alegria, cultura popular, que a gente prepara o coração para dançar, para arrastar a pé ali ao som da sanfona, celebrar nossas raízes também, saborear as delícias, essa parte é boa, né? Saborear as delícias juninas, essa parte gastronômica, culinária da junina realmente é irresistível. Enfim, o Arraiá da Capital é encontro, memória e festa para toda comunidade. Então vista seu traje e venha fazer parte dessa grande celebração cultural da nossa região. Para conversar sobre a programação cultural do Arraiá da Capital, hoje teremos a presidente da Fundação Cultural de Palmas, Luara Aquino. No quadro Expressões Culturais, vamos ter um músico, vamos um bate-papo e muita música também ao vivo aqui com o músico Felipe Machado. E vamos ter hoje aqui o Trilha Sonora também comigo, aquela nossa viagem pelo universo da música e da cultura em torno da historiografia dela. Queremos contar com a sua participação. Envie sua mensagem de texto ou de áudio para o WhatsApp da Unitins FM. Anote aí, 639-9915-6234. Repetindo, 9915-6234. Lembrando que, além da transmissão pelo rádio, estamos ao vivo também pelo YouTube. Corre lá, deixa seu comentário, se inscreve no canal. Cultura em Movimento Unitins. Dá essa força aí pra gente, se você quiser ver aqui o convidado ao vivo, você pode abrir aí o Cultura em Movimento pelo YouTube. E hoje a gente vai começar com a trilha sonora, Rui Bucar. Vamos começar de trilha sonora, vamos começar hoje de música.
2: O Rui tá onde? Rui tá fazendo uma...
1: O Rui teve questão pessoal aí pra...
2: Pra resolver.
1: Pra resolver e... Acabou que hoje tô aqui na bancada.
2: Maravilha. E um tema gostoso, né? Tema...
1: Bom demais, né? Festa junina.
2: Festa junina, rapaz do
1: forró.
2: Céu.
1: Forró.
2: Eu fico...
1: Pamonha.
2: Assim que a sanfona começa, rapaz, o pé começa...
1: É bom, né?
2: A mexer.
1: Eu acho bom demais.
2: Vamos começar com música?
1: Vamos começar com música. Solta um forró bom daqueles aí pra nós já entrar no clima.
2: Você gosta de sala de reboco?
1: Eu gosto demais, inclusive é, tá aí no repertório aí de todos os cantores de forró tradicional, sempre tem que tocar. Solta pra nós aí, Luiz Gonzaga, Sala de Reboco.

0: todo já tempo. É, todo tempo, quanto houver pra mim é pouco, né, Ocimar Almeida? Isso é clássico, forró. É tanta lembrança que causa aí, né? Ouvir um forrozinho desse, que faz parte da nossa cultura e faz parte da nossa formação cultural e nossa história brasileira.
1: E a sua vinda pra Palmas foi pra tocar forró?
0: Pois é, a gente tem essa história, né?
1: Contem pra gente.
0: Eu venho pra cá, 2013, 14, se não me engano, pra fazer um forró, tocar um forró ali no Tendências, com a banda que era Chapéu de Paia, Viola Caipira, tocar no... nessa casa e tocar no Festival Internacional de Circo lá em Taquara do Sul também. E aí a gente fez um show, a gente fez até aquelas chamadas no programa de jornal da TV, né? Entrevista. Foi muito legal. E a gente passou a vir todo ano. Aí começa a nossa relação, começa a nossa vontade de vir pra cá. E aí depois, com o tempo, dois integrantes da banda vieram pra cá.
1: Daqui.
0: É. Aí tem outro companheiro também que era da banda que comprou terreno em Taquara do Sul, que também tem casa lá. A gente criou uma relação forte aqui, e tudo por causa do forró.
1: Que maravilha.
0: Pois é. E aí, engraçado, né? Como é que o forró une as coisas. E muitas histórias, né? Muitos amores, muitos casamentos começam em forró. É tradicional também nas cidades, nas capitais principalmente, ter o forró da terceira idade, ter o forró do pessoal que se encontra. Acho que inclusive aqui em Palmas, no centro de convivência, tem o forró, o pessoal faz lá regularmente.
1: Quadrilha, né?
0: É tradicionalíssimo na cultura brasileira, é muito interessante. Tem umas coisas interessantes em relação ao ritmo do forró que a gente preparou pra falar aqui, que a gente chama de forró, e tem algumas teorias da história que associam forró com a expressão em inglês for all, que é para todos.
1: Para todos, né? Foi na construção dos trilhos, né? O trem de ferro.
0: Exato. Então a gente tem várias alegorias, várias construções identitárias que a gente tem ao longo da história, né? Associando com o forró. E aí a gente chama, tem uma coisa curiosa pra nós do meio da música, que a gente chama de forró, né? A dança de dois ali. Mas ele tem diversos ritmos, né? E a gente vai passar por isso um pouco aqui hoje. A gente começou tocando Sala de Reboco, que é um shot, que tem essa característica de ter esses três toques, né? Da zabumba. E daí a gente tem o baião, a gente tem o chachado, a gente tem o arrastapé, a gente tem várias manifestações que se incluem dentro do universo que é o forró. Como se fosse, fazendo a comparação, o rap pro hip hop, né? Que a gente tem ali o rap como ritmo, que é ritmo e poesia, e o hip hop como algo maior. Então, os ritmos estariam para o forró. O forró, tipo, né, envolve a dança, até as roupas, o chapéu de couro, a alpercata, né, que é o precata, tem vários nomes que chama também a sandalinha de couro, que faz o barulhinho quando arrasta no chão.
1: Arrasta pé. Não, e tem também, tava até assistindo um seriado aí, o Bate-Coxa, né?
0: Bate-coxa, rala-coxa, tem vários jeitos de tem várias expressões de região para região que fazem essa, né, em cada região do Brasil, em cada estado, né, e é muito forte no Brasil. É engraçado como é que o forró difundiu no Brasil, né? Tem as características de forró no Nordeste e dentro do Nordeste, cada um com seu sotaque, né, de forró. E aí tem forró.
1: E cada estado do Nordeste tem o seu sotaque, né?
0: Sim. Nós da música, por exemplo, costumamos muito também dividir o forró em categorias de instrumentos. O forró de sanfona.
1: O pé de serra, que
0: normalmente.
1: São três instrumentos.
0: Mas normalmente o pé de serra pra nós, inclusive, pra quem não sabe, tem um festival internacional de forró no Brasil, que o vencedor ele vai pra um festival internacional, pra um outro festival internacional fora do país, que é o FenFit, que acontece na cidade de Itaúnas, no Espírito Santo. Festival muito tradicional.
1: Nada a ver com o Nordeste.
0: Pois é, assim, tem um pouco a ver, porque ele é um meio caminho ali entre o Sudeste e o Nordeste. Mas é o festival mais tradicional de forró aqui no nosso país. É o FenFit, acontece em Itaúnas. E lá as bandas de forró pé de serra são muito, muito populares, muito tradicionais. O tempo todo tá. É uma nascente de bandas de forró lá, inclusive. E pra lá, como eu diria, que como se fosse o reduto, né, o nicho, o núcleo brasileiro do forró, as bandas pé de serra geralmente são aquelas que são violão, zabumba e triângulo. E aí a gente tem o forró de rabeca, o forró de cavaquinho, o forró de sanfona, né? O forró de banda, que vem bateria, vem outras coisas, mas tem essas divisões musicais quando a gente, né, tá ali no meio entre os instrumentistas. Mas é muito interessante que é, como se alastrou pelo Brasil, né, várias expressões. Em São Paulo, por exemplo, é muito conhecido o forró de rabeca. A gente tem também, fora do Brasil, a cidade de Toulouse, na França, que é conhecida como a capital do forró fora do Brasil.
1: Que maravilha, essa eu não sabia.
0: Pois é, lá é muito difundido, se você puder procurar aí nas principais plataformas de vídeo, inclusive essa que a gente está usando aqui agora para transmitir a rádio, você pesquisar aí forró em Toulouse, você vai ver várias bandas de forró lá, um forró de rabeca, forró de cavaquinho, forró de sanfona. Então é uma cidade onde forró se tornou uma cultura, uma identidade cultural lá do local, né?
1: E cara, essa realmente é uma surpresa. Forró na França.
0: Pois é. O que você tem de forró pra nós aí?
1: Flávio José, a natureza das coisas?
0: Isso é bom demais, pra gente esquecer dos problemas.

0: tá aí pra gente, Flávio José, e a saudosa natureza das coisas, e pra gente relaxar relaxar com a vida e se preocupar menos. Já está aqui em nossos estúdios, Luara Aquino, presidente da Fundação Cultural de Palmas. Boa noite, Luara, tudo bem?
1: Boa noite, tudo bem, e você?
0: Joia.
2: Então, de fundo, de trilha sonora, Zé Lorim.
0: Zé Lorim, tá aí que tocou, né? Numa das primeiras edições, a gente tava comentando aqui. Então a gente vai falar aqui hoje sobre o Arraiá da Capital, que é uma das grandes celebrações culturais que valorizam as tradições juninas e a identidade popular de Palmas, realizado como um espaço de encontro entre comunidades, artistas, grupos culturais, famílias. O evento reúne música, dança, as tradicionais comidas típicas e manifestações que fazem parte da memória afetiva do povo tocantinense. Ao longo de suas edições, o Arraiá da Capital fortaleceu a cultura junina por meio das apresentações de quadrilhas, shows musicais, concursos, cenários temáticos e atividades que destacam a criatividade dos participantes. A festa também contribui para preservar costumes passados de geração para geração, como forró, outras danças tradicionais, o colorido das roupas, né, que a gente gosta tanto, as bandeirinhas e os sabores típicos do período junino. Mais do que uma festa, o Arraiá da Capital representa um momento de celebração da cultura popular, aproximando diferentes grupos sociais e dando visibilidade aos artistas e fazedores de cultura local. É um espaço onde a tradição se renova, mantendo viva a alegria das festas de São João e a riqueza da cultura tocantinense. O Arraiá da Capital chega à sua 34ª edição. Luara, pra gente começar nossa conversa, como é que a gente já, brevemente assim, pra começar, qual a importância desse evento pra cultura de Palmas, pra preservação das tradições juninas aqui da nossa região, da nossa cidade?
1: Bom, nós entendemos que a tradição, ela mostra o seguinte, que a população, as comunidades gostam e fazem, e nós, enquanto poder público, nós facilitamos para que eles possam mostrar aquilo que é inerente a eles. Então isso é da comunidade, nós temos que fortalecer para que isso continue sendo evidenciado. Então, como política pública, o Arraiá da Capital, ele é um fomento à cultura junina, à cultura popular. Hoje nós podemos dizer o seguinte, que nós crescemos junto com eles. Porque eu até uma vez eu conversei com um antropólogo e perguntei, e aí, as mudanças que vai tendo ano a ano, porque o tradicional, a dança tradicional era de um jeito, agora vem o estilizado, e de repente eles agora estão voltando a fazer o tradicional de novo, mas mistura as duas coisas. E aí? E aí? É a manifestação do povo, são os fazedores de cultura que diz o que eles querem fazer. E nós temos que aplaudir, porque hoje nós somos um estado e uma capital que temos representantes nacionais. Então, nós concorremos, competimos com as maiores quadrilhas juninas do país. E nosso casal de noivos do Tocantins é o casal de noivos da federação nacional. Então é nacional. Então isso pra gente é um orgulho muito grande, porque essas pessoas estão aqui e eles demonstram que cada dia são melhores, porque eles trabalham de uma forma que um espetáculo em 35 minutos você consegue entender uma mensagem, e que ela traz emoção, que ela traz sentimento para as pessoas. E a gente, olha como é bacana isso. Você vai numa arquibancada, a hora que você olha aquela arquibancada e a arena ali, e você vê as pessoas ali torcendo, aplaudindo, querendo estar lá, disputando lugar para estar na arena, assistindo. Então a gente vê que realmente é um valor enorme para as famílias de Palmas e do Tocantins e de região. Porque a gente sabe que está recebendo até visitas de outros municípios que querem entender que jeito que a gente faz o Arraiá da Capital. Então é um valor muito grande nesse aspecto. É um patrimônio cultural de Palmas. É uma das identidades da nossa cidade.
0: Sem dúvida, sem dúvida. Esse ano o evento traz o tema Cidade Girassol, né? Como é que surgiu essa proposta de tema? Como é que surgiu essa temática?
1: Então, a gente é o São João da Cidade Girassol. Isso é uma discussão que vem para dar um conceito. Então, a cidade já tem uma simbologia em relação ao girassol e a gente dando continuidade a isso, porque é uma forma da gente dizer que essa cidade é viva e tem luz, né? O girassol, ele reflete isso, ele busca luz e nós também buscamos enquanto cidade. O ano passado a gente estava ainda em fazenda e agora esse ano a cidade cresceu um pouquinho. Então o conceito hoje do São João da Cidade de Girassol é a cidade que está iniciando. Então você entra, já tem uma bodega, já tem um mercado, já tem um lugarzinho onde que os sanfoneiros vão cantar e tem também uma coisa que deu certo demais o ano passado, que é a capelinha, onde teve vários casamentos. E esses casamentos, nós estamos deixando que isso venha acontecer novamente, porque teve gente que fez o pré-casamento no Arraial da Capital e casou alguns dias, uma semana depois. Uhum. E isso foi muito bacana, né? Dançaram quadrilhas ali no início, naquela entrada do Arraial. E a gente fez uma ampliação justamente para isso, para que as pessoas sintam a vontade de estar naquele lugar e se sintam reconhecidos naquele lugar. Temos também as brincadeiras de crianças também, que a gente não pode deixar de valorizar a nossa criança, e as brincadeiras também a gente está colocando. Então a cidade de Girassol ainda tem hoje uma decoração diferente esse ano, e nós vamos ter também na sala de reboco uma televisão, porque a televisão chegou na cidade e ali vai ser onde os cantores vão cantar. E ali vão poder brincar os jovens, os adultos e até dançar nessa sala de reboco. E a decoração eu vou deixar para vocês verem lá no local, porque novidade, eu quero muito surpresa. Que vocês vejam, né, como a gente está fazendo. Está tudo sendo feito com muito amor, com muito carinho. E eu acredito que as pessoas que estão aproximando, muitos querem ser parceiros. Até os ambulantes querem ser nossos parceiros. Não é somente a questão da disputa de um lugar, mas é estar lá, porque é claro que esse é um investimento para eles. É uma troca, porque há um fomento, um aquecimento à economia criativa e à economia em si para essas pessoas que vivem, né, dos produtos, né, alimentícios. E nós temos também a parte interna que vem receber esses produtos mais típicos, para que a população também possa usufruir, degustar.
0: Sim. Bom demais, hein? Pois é, você estava falando aí, né? Além dessas surpresas que você está deixando aí para a gente descobrir na hora, você até respondeu já que estava aqui no roteiro. O Arraial da Capital, ele reúne também quadrilhas juninas, né? Então, tem a Fundação Cultural também, ela participa dessa questão da apresentação das quadrilhas, das agremiações que fazem ali a série de apresentações durante o Arraial?
1: Sim, olha só, nós temos, na realidade existe uma parceria entre a Federação das Quadrilhas Juninas do Tocantins e a Fundação Cultural. Então a prefeitura tem um laço que é assim, cada associado da federação vai participar e vai fazer uma competição. Essa competição a gente elege a rainha do Arraiá, depois nós fazemos o casal de noivos e o casal de reis, e também temos as quadrilhas que vão competir entre si. E ainda temos esse ano novamente a quadrilha de idosos, e ainda estamos recebendo uma visita de Sítio Novo.
0: É mesmo?
1: Com a Universidade da Maturidade. Uhum. Então, assim, é muito bom, muito gostoso a gente receber, porque a alegria dos idosos faz uma diferença incrível. Tem porque dúvida. Eles vêm com uma força incrível, né? E ainda temos uma parceria também com a educação, que vem com São João Vem de Berço, que vem com 12 quadrilhas juninas das escolas. Uhum. E essas são mostras, né? Mas é uma maneira de transmissão de saberes. De que para isso ter continuidade, isso faz com que haja um envolvimento importante. É importante a gente também lembrar que as quadrilhas juninas fazem um trabalho social significativo. porque aqueles que são envolvidos, que em torno mais de 100 pessoas se envolve numa quadrilha junina. E ali você aprende sobre figurino, sobre coreografia, direção de arte, direção...
0: Todo o processo de produção do espetáculo da arte ali, né?
1: Isso.
0: Da parte musical, da parte teatral, da parte dança, né?
1: Dança.
0: Artes integradas ali e ainda valores, né?
1: Isso, e dança junina é dança junina. Não é outra dança, entendeu? Ela tem o seu próprio jeito de ser. Então, há um respeito entre um lugar e outro, né? Cada lugar tem uma maneira. Nós também temos. Os nossos quadrilheiros também têm.
0: Deixa eu fazer intervalinho agora, Ocimã?
2: Pequeno intervalo e já a gente
0: agora
2: já volta.
0: A gente tá de volta aqui, que a gente quer falar mais aí sobre o Arraial da Capital, que tem muita surpresa aí pra gente.
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1: Estamos de volta aqui com Cultura em Movimento. Temos a presença aqui da Luara Aquino. A gente está falando da 34ª edição do Arraiá da Capital. Aí estamos falando das quadrilhas juninas, né? De como acontece todo esse processo da eleição da rainha, né, do casal de noivos e de reis. Então, além das quadrilhas, a gente tem também alguns shows, né? Tem shows de porte nacional. E nesse evento que também, além de trazer esses artistas, também valoriza artistas regionais e locais, né?
2: Porque é importante, sempre é importante também o intercâmbio. Quando a gente traz um artista nacional, nós estamos também demonstrando essa capacidade de recepcionar, mas também que os nossos artistas têm uma relação com essas pessoas que trabalham nessa área, né? E tem o tipo de música específico para o momento. Uhum. E aí são pessoas que estão já enganjadas, que às vezes assim, é até difícil a gente conseguir com que elas venham até aqui. Luci Alves é uma delas, que não é fácil trazê-la, mas para a gente hoje isso é uma honra completa, maravilhosa, por uma pessoa que tem uma passagem importante até no meio de atores, né, nas novelas. Então ela tem uma passagem que mostra para a gente a capacidade de uma mulher sanfoneira.
1: Vocalista, então, né? canta e toca. Eu sempre gosto de lembrar que quem toca sanfona é incrível, mas quem canta e toca é realmente de outro planeta.
2: E os nossos artistas também precisam ser valorizados, precisam ser lembrados, e a gente faz questão de mostrar como é bom os nossos sanfoneiros e como eles são importantes pra gente. Tanto que a gente está fazendo um especial deles dessa vez no palco maior. Não somente na entrada, não somente ali na sala de reboco, mas nós queremos todos juntos uma forma de aplaudir e mostrar para eles o tanto que eles são importantes nesse momento. A gente estava falando aqui do Zé Lourinho. O Zé Lourinho, ele na época que nós criamos o Arraiá da Capital, que o prefeito Eduardo Siqueira Campos criou esse projeto, quem tocava naquela época era a sanfoninha do Zé Lourinho. Então os músicos eram que tocava para as quadrilhas dançar. Era diferente, que hoje as músicas são produzidas, né?
1: Tocadas mecânicas, naquela época era uma banda que tocava para todo mundo.
2: Isso,
1: todo mundo poder dançar.
2: Isso,
1: né?
2: Então assim, a gente vê que é uma evolução de coisas. Mas é bom a gente lembrar que partiu de um momento
1: como
2: em
1: começou
2: que eles,
1: toda a história.
2: Como começou e que a gente está crescendo, mas que eles não são esquecidos. Eles estão sendo lembrados e estão participando até hoje.
1: Eu também, como artista, acho super pertinente, né? É muito interessante e muito relevante o fato desse protagonismo, deles também estarem no palco grande, serem valorizados como os outros artistas de porte nacional, que tem cachês e públicos maiores, mas que nesse momento junino, o sanfoneiro ele é o protagonista, né? Acho que é isso que essa mensagem fica bonita,
2: triângulo,
1: né?
2: O Zabumba, essa, uhum. É uma parte de um processo que isso não vai perder nunca nas músicas juninas, nas músicas que são tocadas, inclusive nas competições.
1: Luara, você falou aí sobre a sala de reboco, né? E a programação conta com esses espaços preparados especialmente para reverenciar a nossa cultura. Aí tem palco para sanfoneiros, né? Que você fala

0: falou, tem a bodega, o Mercadão, e você falou alguns nomes aqui durante a sua exposição. Como é que foi a intenção de criar, qual que foi a intenção de criar esses espaços para trazer essa troca?
1: Cada espaço desse, ele tem uma forma de relacionar com a sociedade. Então, esse início da entrada é uma sanfoninha, mas e o triângulo, e o zabumba ali só.
0: O trio tradicional, o trio de forró,
1: tradicional, né? Justamente para a gente não perder a tradicionalidade. Depois a gente já cria um outro espaço, que é a sala de reboco, que é para que os músicos possam também tocar, para que as pessoas dancem. Porque as pessoas também escutem, mas dancem, porque o espaço é grande. Aí no momento onde as quadrilhas estão em competição, a sala de reboco e a entrada estão com músicos tocando. Então,
0: os dois ambientes simultâneos, né?
1: Eles são simultâneos. Então, não interfere, não atrapalha, e cada um acontece de forma. Então, quer dizer, as pessoas têm espaço para estar à vontade ali e participar de todas as coisas. E aí, terminando as apresentações das competições juninas, aí sim vem o palco Girassol, que é o palco onde começa os shows maiores.
0: E sempre, eu que conheço ali o universo ali e o bastidor das competições juninas, sempre tem um tempinho ali entre uma quadrilha e outra, da montagem, das desmontagens de cada um, pra gente também ir pegar uma pamonha e pegar ali um negócio. Então, tem um tempinho pra gente aproveitar mais da festa, né?
1: Teve pessoas que ficaram assim, eu quero de novo aquela Maria Isabel. Eu quero de novo aquela pamonha, sabe? Assim, então, assim, é importante isso, a gente ver que isso ocorre dessa forma. E é gostoso ver a hora dos resultados também, as pessoas, aqueles que vão ganhar, claro que ficam mais felizes, mas eu acho que num todo, todos ficam muito contentes com a participação no Arraial da Capital.
0: Sim, realmente é uma festa que integra o povo aqui, né?
2: Que a preparação parece que durante o ano todo, né? Para apresentar em junho.
1: Eles começam a trabalhar logo depois que termina, deixam um tempinho aí de 2 meses e já começa a
2: preparar os seus próximo.
1: Já começa a criar os seus conceitos, as temáticas.
0: Começa a nova temporada, né?
1: A nova temporada, né? Mas ainda assim, eles apresentam, sabe? São convidados a apresentar em alguns lugares.
0: Você falou no começo aí, né, que dessa movimentação que traz esse impacto já para os comerciantes, você falou dos ambulantes, me recordei dos ambulantes, né, que traz já essa relação socioeconômica. Então essa iniciativa, ela acaba movimentando a economia, né, e o turismo. Você falou sobre Sítio Novo, você falou sobre essa interação que às vezes ocorre com os municípios que vêm pessoas para essa festa, né, especialmente. Que impacto você acha que o Arraial da Capital traz, assim, que gera para esses comerciantes? Você também já comentou sobre os artistas, a troca que acontece com os artistas que vêm de fora, uhum, né? E toda a equipe, como a gente aqui, né, a Cultura e Movimento é da extensão, então a gente lida com o que envolve a universidade. Então, o que envolve, né, tudo que rodeia a aura do Arraial da Capital, como é que você acha que esse impacto ocorre, assim, com toda essa produção que envolve, para além dos artistas, que a gente mencionou que já tem essa troca, dos ambulantes, comerciantes também tem troca, como é que você acha que esse impacto, né, de colateral acontece?
1: Eu vou te falar as palavras deles, porque a gente fez reuniões, todo ano faz reuniões com eles, né? E a gente falou assim, se a gente ampliar esse espaço, porque vocês querem todos participarem, quando a gente amplia, a concorrência é maior, e aí? Um pode ganhar mais que outro? Não. Nós queremos estar lá porque realmente ali nós conseguimos fazer vendas importantes. E a gente, todas as vezes que a gente está presente, a única coisa que a gente não quer é que a concorrência seja de outros municípios. Então a gente quer que seja as pessoas, os ambulantes de Palmas, locais, que estejam locais, né, do território, para que a gente possa concorrer entre nós, mas que a gente tenha certeza
0: manter
1: que um valoriza,
0: aqui, né?
1: Um valoriza o outro. Então eu senti um certo engajamento entre eles, e a gente flexibilizou algumas coisas justamente por isso, ampliou um pouquinho também o lugar dos food truck, uhum, para que eles pudessem ter ali um espaço. E além disso, a gente ainda está recebendo a parceria de uma das associações, justamente para estar presente e já se sentir integrado. Eu falei para eles, que eu faço um desafio. O desafio é o seguinte: vamos ser parceiros, porque a nossa parceria faz com que o projeto seja sempre mais ampliado. Sim. E assim eu vejo que o benefício é mútuo.
0: É, a natureza humana, quando cooperando, né, a cooperatividade aumenta exponencialmente a capacidade humana. E você falou sobre integração, então a gente tem um dos temas também que não pode deixar de ser atual. Hoje em dia a gente não consegue trabalhar nenhum tipo de projeto sem acessibilidade, né? Que é destacado hoje como das prioridades dessa edição. Então tem algumas ações que estão sendo realizadas para garantir acessibilidade, né? Participação da festa. Como é que está sendo essa preparação?
1: Então, nós a gente sempre faz consulta, principalmente aos profissionais da área. Então a gente consultou o ano passado, está consultando esse ano também, consultamos, mas também preparamos o espaço. Então a gente sempre leva o arquiteto e as pessoas com experiência para ali perto do palco maior, já deixa o espaço especialmente para eles, né? E também nas arquibancadas. Além disso, nós temos as pessoas que são de Libras, que vão estar atendendo o evento como um todo. Então é importante, a gente não pode esquecer das pessoas, e dessa acessibilidade faz parte do evento.
0: Sim, é fundamental. Hoje em dia é um tema que é imprescindível, que a gente não pode deixar, né, nunca de levar em consideração. Então, para você ouvinte aí que tem né, no seu círculo familiar, no círculo de convivência, pessoas que por algum motivo têm a necessidade de alguma acessibilidade, então vamos difundir essa informação para todo mundo poder participar da melhor forma aí do Arraiada Capital. O Arraiada Capital também trabalha com memória e tradição. Como a festa consegue dialogar entre o passado das celebrações juninas? A gente falou disso aqui hoje já, aqui no roteiro, né? Sobre como é que acontece essa questão, por exemplo, dos ritmos. Você falou também sobre os idosos, né? Na sala de reboco. Então, a gente já tá tudo isso pensado.
1: Nós vamos ter duas quadrilhas, né? De idosos. Quadrilha
0: de idosos, isso.
1: Nós teremos duas quadrilhas de idosos. Uma de Palmas, que é do Parque dos Idosos, e a outra que é de Sítio Novo, que nos solicitou e a gente também admitiu. Vamos receber uma outra quadrilha, que também nos solicitou, e Porto Nacional também vai estar em Palmas.
0: Olha aí, ó.
1: E
0: só
1: aí,
0: isso crescendo.
1: É muito bom, porque a gente entende que esse espaço, ele é um espaço para que a gente fortaleça todas as áreas. E essa integração de uma cidade com outra faz com que a gente demonstre que esse espaço, esse evento, ele é feito para a família. Eu quero aproveitar até para convidar todas as pessoas, em meu nome e em nome do prefeito Eduardo Siqueira Campos, para que as pessoas venham participar e estejam lá, porque é um evento familiar, tem um espaço da criança. Podem ir que vocês vão amar o espaço da criança.
0: Para todas as idades, para criança de 0 a 90 anos.
2: De mamanda caducando.
0: Então é um evento realmente inclusivo, né? Inclusive. Integrador. Então a gente está realmente esperando, reiterando esse convite aqui para você, ouvinte, espectador aqui também do YouTube, que está assistindo a gente aqui, além de estar ouvindo. E a gente tem umas novidades aí bombásticas aqui hoje para poder revelar. Revelar sim, né? Todo mundo já sabe, mas a gente vai ressaltar essa informação aqui, que a festa vai contar com a participação da Lucy Alves, né? Que você falou aqui, né? Com uma grande artista brasileira, com participação em grandes expoentes midiáticos, né? No Brasil, como novelas, festivais, programas de TV. E a gente vai ter Seu Jorge também, é isso? No Festival Gastronômico lá em Taquara do Sul.
1: Olha só que beleza, que coisa boa, né? Eu acho que pra gente é uma oportunidade. Uma pessoa com talento, com um ator, um músico.
0: Artista completo, né?
1: Ele é um artista.
0: Assim como a Lucy também, né?
1: Então a gente, é bom a gente ter essa oportunidade. Palmas merece. Nós somos uma capital, é uma capital vetora, mas é uma capital também receptora. Nós temos que ser exemplo para os municípios e a gente tem que fazer com que as nossas atividades culturais, que elas alcancem a possibilidade de trazer pessoas. E eu acredito que com isso, sim, nós vamos trazer pessoas para Palmas, trazer turistas. Tem pessoas que às vezes vão deixar de ir no Rock in Rio para ficar no Gastronômico. E assim a gente faz a mesma coisa com o nosso Arraiá. Alguns deixam de ir em outros lugares para vir no nosso Arraiá, porque é uma festa familiar.
2: E será realizado lá no estacionamento do Estádio Nilton Santos.
1: Estádio Nilton Santos.
2: Agora é Domingo Santos, né? É. Em homenagem ao nosso saudoso Domingo Santos.
0: Então tá aí, né? Palmas crescendo vertiginosamente e trazer esses artistas é uma representação desse tamanho, né? De como é importante também ter esses artistas aqui dessa dimensão para que a gente tenha contato, para a gente se acostume, né? Para que a gente tenha essa troca, né? Os artistas daqui também possam contemplar, possam desfrutar desses artistas de porte nacional. E é exatamente por isso, né, a gente vai considerar que o Arraiá da Capital é considerado uma vitrine, né, da cultura palmense. E que mensagem assim, a gente poderia deixar mais aqui em nome da Fundação Cultural pro povo palmense, povo tocantinense, dessa importância, então, reforçar esse convite para todo mundo estar presente, né, em nome do prefeito, em seu nome, da Fundação Cultural, em nome da Unitins também, vamos isso. Todo mundo estar lá.
1: Não esqueçam que dessa vez nós estamos trazendo algumas mulheres. Além da Lucy, nós temos a Melissa, nós temos a Carolina do Cerrado, nós temos a Arielle e nós teremos na arena Cíntia Abreu cantando Ave Maria Sertaneja. Então, gente, é para abençoar todos nós, porque nós somos pessoas que merecemos, somos pioneiros desse lugar. Esse lugar merece esse evento que tem uma natureza cultural inclusiva e que a gente valoriza. Nós temos lá, vamos ter lá o Trio Bacana. Tem que escutar. Né? Então, assim, eu estou colocando alguns nomes, mas.
0: Referência daqui, né?
1: São referências nossas e que tem um trabalho importante nessa área.
0: Que precisa ser valorizado, principalmente nesses momentos.
1: Valorizado, né? E difundido. Sim. Então eu vejo que sim, é uma vitrine e tem pessoas que estão oferecendo para tocar por ser uma vitrine, sem cobrar nada.
2: E temos a participação aqui de ouvintes. Ana Rosa Galvão. O programa está maravilhoso. Eu gosto de ouvir toda quinta e é muito bom. O Arraiá da Capital. Gosto muito de assistir e vou todo ano.
0: Pode mandar áudio também quando você quiser, viu, Ana Rosa? Pode mandar áudio pra gente, passa aqui seu áudio quando você quiser mandar. Então, aqui tá até difícil de decorar tudo aqui. Vai ter sala de reboco, vai ter a bodega, vai ter mercadinho, igrejinha, vai ter a disputa das quadrilhas juninas, a gente vai ter show de Lucy Alves, show de Seu Jorge, as quadrilhas de idosos. Então, a gente realmente vai estar imperdível aí esse Arraiá do Capital, né, Luara?
1: E alguns produtos da agricultura familiar no mercado. Então, assim, é sempre uma sementinha que está sendo plantada para demonstrar que é possível todos estarem juntos num processo de inclusão e de valorização da cultura popular tocantinense, palmense. E que a gente possa fazer esse evento sempre, porque hoje nós somos o portal da Amazônia. E do norte, o nosso projeto é o maior deles. Então, é um projeto que tem o maior fomento em valor para as quadrilhas juninas do país. Então, é um valor muito grande que a gente está oferecendo para cada uma das quadrilhas juninas daqui, entendendo que elas têm um valor muito grande para a nossa comunidade e que o trabalho que elas fazem na comunidade faz a diferença com os jovens, com os adultos, fazendo com que eles tenham uma atividade que envolve arte, envolve cultura e não seja outros ambientes a não ser esse.
0: Que maravilha. Então, ó, Só pra deixar aqui, reforçar o convite, no estacionamento do estádio Nilton Santos, como é que tá mais ou menos os horários e locais?
1: Nós vamos começar a partir das 18h30 com as quadrilhas das escolas. Das escolas é primeiro e depois a gente vem com as competições.
0: Ah, sim.
1: No primeiro dia nós temos a competição da rainha.
0: Certo.
1: Então a rainha vai ter o seu período de reinado. No período de todo o evento, que
0: durante
1: começa
0: o evento.
1: No dia 25 até o dia 28.
0: Vai poder usar a coroa enquanto for arraiada da capital, o reino
1: em Tocantins.
0: Vai estar
1: com a sua faixa ali e ainda vai passar, né, a faixa de um para outra, e isso é uma coisa que elas sentem muito bem. O ano passado nós conseguimos reunir algumas rainhas de outros anos e isso só demonstra que elas não esqueceram da sua própria importância para o local.
0: Então tá aí, fica para você o convite da Unitins, do Cultura em Movimento, da Luara Aquino, de toda a nossa comunidade aqui pro Arraial da Capital, que vai estar imperdível, cheio de atrações. Como é que é, Ocimar? Vai ter um forrozinho pra gente já preparar? Ó, vamos comprar uma precata nova aí, porque vai ter muito forró para arrastar. Vai ter muito forró, muito chinelo para arrastar aí nesses durante o Arraial da Capital.
2: Então vamos com o bicho de pé.
0: Pois é, mais um motivo para comprar uma percata nova aí.
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5: Os contribuintes de Paraíso do Tocantins já podem acessar as guias para pagamento do IPTU 2026. Neste ano, além do desconto de até 20% para pagamento em parcela única e do parcelamento em até 8 vezes, a Prefeitura ampliou os redutores aplicados à base de cálculo do imposto. Vale destacar que esse desconto máximo, ele é concedido aos contribuintes que efetuarem o pagamento integral até 31 de julho. Para quem optar pelo parcelamento, a primeira parcela também tem um vencimento no dia 31 de julho. E, excepcionalmente, as duas últimas parcelas vão vencer somente em 2027. As guias estão disponíveis no site oficial da Prefeitura, paraiso.to.gov.br, pelo aplicativo Colab, e também podem ser retiradas presencialmente no Agiliza Paraíso. Viviane Goulart para Unitins FM.
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1: Estamos de volta aqui com Cultura em Movimento. Estamos aqui, chegou nosso convidado dos Expressões Culturais aqui, o Felipe Machado, grande músico aqui da cidade. Luara, algum recado aqui que a gente quer deixar aqui pro nosso ouvinte que já tá comprando alpercata nova para poder arrastar no Arraial da Capital?
2: Olha, eu primeiro quero agradecer vocês, né, pela nossa presença aqui, porque é sempre importante essa, eu entendo isso também como uma parceria, porque quando a gente pode divulgar e a gente levar isso a mais pessoas, a gente está fazendo com que o nosso projeto alcance muito mais lugares, muito mais cidades. Então, a gente tem aqui um agradecimento especial a todos vocês, a Unitins, né, FM, e queremos convidar as cidades vizinhas, queremos convidar todos os municípios, inclusive, que fazem os seus arraiais, para que venham também desfrutar do nosso Arraial da Capital, da nossa Palmas, da nossa querida Palmas, e do São João, da cidade de Girassol, que está esperando cada um de vocês, para que vocês possam desfrutar desse projeto que é muito lindo e que a gente tem um amor muito grande, que nasceu em 93, na gestão do prefeito Eduardo Siqueira Campos, e agora a gente está dando continuidade no 34º. Isso é porque a sociedade gosta.
3: E nós temos a participação de ouvintes aqui. O João Ivonaldo mandou aqui uma mensagem.
4: Mandou
3: um
4: áudio.
3: João, mandou um áudio.
4: Boa noite, estou aqui sintonizado, adorando aí a fala do nosso secretário. E passou aqui pela minha cabeça uma sugestão. Ela falou que as quadrilhas saem para fazer outras apresentações fora. Seria interessante, por exemplo, se lá em Santa Teresa, no Taquarussu, ou Santa Teresa, essas cidades mais próximas da gente, se a nossa quadrilha daqui, as nossas representantes, podem ir lá fazer uma apresentação. Hoje, por exemplo, não tem, sei que em Porto tem, então eu vou em outro lugar que não tem e fazer uma apresentação. Será que isso seria possível através do nosso prefeito Eduardo Siqueira Campos?
2: Nós podemos programar para o próximo ano, porque esse ano nós já estamos com o tempo bem enxuto, já está fechado, mas a gente está aberto, sim, e a gente gostaria de recebê-los. De toda forma, eu gostaria que vocês fossem e nos procurem, porque lá vocês poderão conhecer o projeto como um todo, e também a quadrilha chegando lá, a quadrilha junina, a gente também pode apresentar ela às outras quadrilhas juninas, vocês se integrarem, apresentar a Federação das Quadrilhas Juninas, que é a Leia que está à frente, e para vocês conhecerem um pouquinho do histórico até da FECOAJUTO, que a gente também vai estar lá, estou contando mais uma coisa, mas nós teremos uma amostra, né, que conta os 18 anos e agora já 20 anos da Federação das Quadrilhas Juninas do Tocantins. Então vocês são bem-vindos. E gostaria que você pegasse o meu contato e pode entrar em contato, que a gente já marca isso para o próximo ano.
3: E tem a participação também do João Antônio. Fala aí, João.
5: Boa noite, turma. O programa está maravilhoso, hein? Lindo, maravilhoso mesmo. Eu adoro esse tipo de programa. Eu sou nordestino e gosto de ver a cultura, porque cultura é coisa linda, maravilhosa. É o que nós precisamos, de cultura. Agora, uma coisa eu peço para vocês. Se você puder tocar para mim a música do Zé Lourinho, Alô Babassulando, eu agradeço de coração.
2: Zé Lourinho é uma lembrança maravilhosa.
1: Vamos tocar aí, Alô Babassulando aí.
2: A gente faz sempre uma homenagem a ele.
1: O Simac vai providenciar esse desejo aí, que é pertinente demais nesse momento. Junho, né? Bom demais, pamonha, caldo, fica doida, Maria Isabel, quentão. Só de lembrar já dá água na boca, vontade de chegar logo esse arraiar.
2: Canjica.
3: Ô, João, a gente não tem com o Alô Boaçulândia com o Zé Lourinho, mas tem com o Raimundo Paulino, pode ser? Então vamos tocar com o Raimundo Paulino, Alô Boaçulândia.

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1: Tamo aí, ó, com Alô Babaçulândia. Tivemos aí pro João. João Antônio que pediu aí. Parece que o Zé Lourinho cantava essa música, mas não gravou. E a gente chega aqui com Raimundo Paulino. É isso aí, Ocimar. A historiografia da canção.
2: Exatamente. E o João Ivonaldo tá judiando aqui, ó, fazendo canjica. Postou fazendo canjica.
1: Mandou, João, até foto.
2: Faz isso não. Encher a boca d'água.
1: Tire foto não. Ostente não, ostente não. Tá aqui em nossos estúdios já.
2: Você vai ficar devendo, viu, João?
1: Está aqui em nossos estúdios já. Felipe Machado, grande música da Jada. Boa noite, Felipe.
3: Boa noite, meu querido. Como
1: tudo
3: é
1: bem?
3: Que você tá? Tudo bom? Derri um pouquinho mais, né?
2: Certo.
1: Então já tá aqui com o violão afinado aqui, pronto pra derramar todo o seu talento. Felipe, vamos conversar um pouco aqui, como é que começou sua... Vamos deixar o ouvinte a par de um pouquinho da sua história. Como é que começou sua relação com a música? Qual foi o momento em que você percebeu que você não ia sair da música e a música não ia sair de você?
3: Cara, eu não...
1: Ou você não percebeu isso ainda tem?
3: Não. Não, acho que é uma relação meio estranha com a vida da música, né? Porque cada um fala o que acha sobre essa vida na música, né? O Camuel, por exemplo, já falou que a música é uma arte ingrata, né? Digamos assim. Porque você investe e demora muito, às vezes nem tem recompensa, né? Digamos assim. Mas às vezes você se encontra meio nessa situação, né? Mas acho que de resto é muito motivador pra mim e o momento em que eu senti que, pô... Eu tenho que seguir esse caminho mesmo. Acho que foi a partir do momento que eu entrei pra Small Band, talvez. Acho que eu desejava muito ser músico quando era criança, só que sempre foi segundo plano. A partir do momento que se tornou primeiro plano, foi o dia que eu fui fazer piano na Small Band, né? Que é o projeto da Fundação Cultural, que toca jazz, né? Música brasileira e tudo mais. Aí, a partir daí, eu comecei a ter contato com músicos, né? Que estão na noite também, e comecei a me embrenhar nesse meio.
1: Conta aí pro nosso ouvinte, o que que é, assim, você falou, né, que é um projeto da Fundação Cultural, mas o que que é essa Small Band pro ouvinte que não tá familiarizado? Como é que funciona? Como é que você entrou pra um jovem que talvez esteja na mesma situação que você se encontrava? Como é que foi o caminho que você percorreu?
3: Assim, pra chegar na Small Band, a questão foi que tinha uma disciplina da Fundação Cultural, né, tem violão, piano, tudo mais, e tinha também uma disciplina de prática em conjunto, que o Camuel veio, né, nosso amigo Camuel do Chorinho também, veio da essa disciplina aqui, aí se transformou numa prática de banda mesmo, se tornou uma banda, né, no formato Big Band, então, tipo, tem piano, instrumentos de corda, tudo quanto é coisa, sopros, né. Agora temos cello também. Então aí se tornou essa Big Band. Nesse momento eu não tinha 18 anos ainda, né? Quando já existia a banda. Aí passou-se alguns meses, eu fiz 18 anos e consegui ingressar. Então a Fundação Cultural estava ofertando. Aí eu me embrenhei por aí. Mas fora isso eu não tocava na noite nem nada, né? Eu comecei daí mesmo, que eu mostrei minha cara pro mundo.
1: Só de dia.
3: É, só de dia. Pra mim mesmo, inclusive. Desse modelo.
2: Ele falou no Camuel, Isaac Camuel. Uhum. Maestro, grande maestro que já participou aqui do programa, que é uma figura, né? Uma excelente figura humana. E ele tem essa particularidade, né? Ele se envolve muito com música. E a gente só tem a agradecer, né? De ter vindo para Palmas, assim como África Billy veio para Palmas.
1: A gente estava comentando antes do programa aqui um pouquinho. Sobre como essas pessoas que também são professores, também são compositores, como eles catalisam artistas em volta. E esse artista formador muitas vezes é muito importante. Eu particularmente considero mais importante do que esses artistas midiáticos, né, super famosos, porque esse artista formador, a partir dele, várias outras pessoas também são iluminadas ali e também começam a acender nas suas trajetórias, né? Pois é.
3: É um trabalho social muito mais impactante, né?
1: Pois é, então, falando do maestro Isaac Camuel, ele que é multi-instrumentista, tá com um monte de instrumentos lá no Chorinho, pega a percussão, pega o cavaquinho, pega o violão, os sete cordas.
2: Quando eu me canso do pandeiro, ele pega o pandeiro.
1: E você também é multi-instrumentista, né, Felipe? Quais instrumentos que você toca e como é que... que você vê a contribuição de cada instrumento aí pra sua identidade musical?
3: Ah, bom, falar que tem gente que se chama de multi-instrumentista, né, e toca uns três acordes. Eu fico meio preconceituoso com isso. Então esse multi-instrumentista meu é meio limitado, assim, de que eu toco mesmo, né? Eu diria que piano, teclado, né? Aí só muda mesmo o estilo, né? O mecanismo da tecla também. E violão. Então esses três universozinhos aí.
2: Sete cordas, né?
3: Sete cordas eu tô me arriscando agora, mas tá complicado, né? Eu vou considerar só os seis mesmo. Mas assim, começou primeiro no teclado. Aí veio da igreja, influência e tudo mais. Então o teclado tem esse papel meio... Como é que fala, né? Não sei se é eclesiástico, né? Da igreja mesmo, né? Da religioso. Aí, mas eu também comecei a tocar coisas populares, né? Enfim. E alguns timbres também de sintetizador. Eu comecei a me embrenhar nesse meio. O teclado tem mais essa função inicial na minha vida. Depois eu me apaixonei pelo piano. E aí eu comecei a tocar piano. Fiz um curso também lá na Fundação Cultural. E ele tem esse papel meio assim, acho que da minha melancolia. Porque o piano eu sempre enxerguei como um instrumento melancólico, de certa forma. Então eu gosto de tocar nele umas MPB, uma coisa mais lenta. E eu gosto da interpretação que ele consegue, que consigo fazer com ele, né? Já no violão, me encontrei muito no Brasil, acho assim. Eu vejo muita coisa muito brasileira, assim, de... No sentido de percussão também, percussividade, né? Samba, chorinho, na mão direita, né? Enfim, então eu entrei nesse universo com o violão também. Comecei com alguns acordes meio pastelão, meio quadradão, e depois já vim aqui pro samba, chorinho.
1: E se arrisca no canto também?
3: Ó, me arrisco. Me arrisco e me risco, né? Todinho.
1: É isso. Vamos lá. Como é que tá a sua carreira agora em relação a projetos? Quais projetos você participa? Que a gente no estúdio sabe, né? Você toca com chorinho...
2: Toca choro
1: PMW, que eu também de vez em quando apareço lá pra bagunçar um pouquinho. Como é que você vê essa questão do cenário do que você passa? Você já me falou também que você toca forró, né?
3: Uhum.
1: Então, o chorinho e forró, como é que você vê o cenário desses estilos aqui em Tocantins? Como é que você vê o espaço para esses grupos que você toca? Essas iniciativas que você vê, por exemplo, como é que aconteceu, né? Como é que se deslanchou? Como se desenvolveu? Uhum. O chorinho ali na terça-feira ali, como é que foi o seu processo, nos seus projetos? Uhum. E como que você vê esses destinos aqui, tanto o chorinho quanto o forró aqui em Palmas e Tocantins?
3: Bom, tá, sobre a questão do chorinho, a minha parte eu consigo contar melhor. No início os meninos conseguem muito bem, né, o Osimar e o William, contar todos os detalhes do começo do chorinho. Mas desde quando eu comecei a participar, eu vi que era aquele projeto assim... Primeiramente, o ritmo, né, o estilo musical, é o meu primeiro contato com ele, né, no sentido de tocar mesmo, né. A gente conhece os chorinhos clássicos, né, brasileirinho e carinhoso. Quem geralmente não conhecia, pelo menos conhece esses dois. Depois eu comecei a me embrenhar ali também e tocar. Mas assim, foi acho que um processo de resistência meu no começo. Não queria me arriscar tanto assim, né, tocar uma coisa que você não sabe, de ouvido, né. Então eu comecei meio tímido no chorinho, mas depois eu comecei
1: Até porque chorinho costuma ser... conhecido, comentado como uma música que não é muito fácil de ser tocada, né?
3: Ela é complexa mesmo, né? A construção de cada instrumento lá. E, enfim, todo instrumento tem sua complexidade lá no chorinho, né? Enfim, aí eu acho que eu comecei a me formar melhor com o chorinho também, né? Na Esmal e no chorinho.
2: E você apaixonou hoje... pelo choro?
3: Hã? Apaixonei. Me apaixonei pelo
2: porque
3: chorinho.
2: Porque é apaixonante. Quem toca choro, quem participa de uma roda de choro... quer sempre participar.
1: E pra você que não teve essa experiência, ainda tá pensando nessa experiência aí de ser despertado, tocado pelo choro, daqui a pouquinho, depois das 8, tem Osimar.
2: Hora do chorinho.
1: A hora do chorinho. A hora do chorinho.
3: Olha os merchandising, um dentro do outro.
2: Vendendo esse peixe. Momento.
3: Tá certo. É isso. Mas assim, sobre a questão dos lugares, né, que ocupa também, como é que tá esse desenvolvimento. O forró eu acho que é uma coisa mais popular, né? Ainda mais esse forró que já não é mais eletrônico, né? Do teclado. Como o povo fala também forró de esquema, eu acho que faz mais sucesso aqui em Palmas. Tem um certo lugar. Inclusive tem um certo lugar maior que o chorinho, né? Porque o chorinho, na verdade, ele vem como projeto. Se a gente for pensar na noite palmense, que grupo tá tocando chorinho? Eu só vejo toca choro, né? Alguns outros projetos também existem e tocam chorinho sim, mas geralmente são fomentados por lei, né? De incentivo da cultura. E nem sempre estão por aí rodando na noite palmense, né? Então o chorinho é uma coisa mais tímida, mas tem se desenvolvido. Assim como o samba também. A gente vê até muito pagode, né? E acho que tem crescido um pouquinho o samba.
2: Muito pagode e pouco samba, né?
1: Mas você também não vê que dentro desse processo ali também aconteceu uma criação de público, né? Também, porque às vezes também falta a escuta do Chorinho, né? A gente vê ter um programa do Ocimar aqui na rádio. É um pouco mais raro hoje em dia a gente ver o espaço nas mídias ali, na TV, na própria rádio, um espaço para o Chorinho, porque também já não está tão sendo tão ouvido assim quanto algumas décadas atrás, né?
2: Biro, você que é um músico mais tarimbado, mais viajado, por que essa resistência ao Chorinho? É porque é um estilo difícil de ser tocado?
1: Tem uma explicação física e também em relação a energia do corpo humano. Porque, por exemplo, a gente pega a rítmica e a quantidade de notas utilizadas num funk de baile, por exemplo, que tem pouca letra, são poucas palavras, são poucas notas, uma variação geralmente de um tom, né? Ela varia somente ali um tom, ela não varia muito mais que isso. E é uma música feita para vibrar em uma certa frequência, que é para provocar numa velocidade, num andamento, para poder provocar mais consumo, para provocar aquilo que o ambiente. A música é uma configuração de ambientes, né? Então, o Chorinho, ele é uma música que ele demanda um pouco mais de atenção humana para uma percepção, pela quantidade de notas que você está ouvindo e pela progressão harmônica, quando você tem vários acordes aumentando o discurso. É como se você estivesse lendo um texto com vários períodos muito longos, com desinências verbais, com subjuntivo, com um texto super rico em variedades. E quando a gente está ouvindo um funk, não que eu esteja fazendo qualquer tipo de juízo de valor de qualitativo aqui, mas energeticamente ele tem uma variação numérica de quantidade de notas bem menor, que fica num ciclo da mesma frequência, né? Então a gente tem um processo menor de compasso, o compasso é menor, a frase é menor, então você demanda menos atenção para entender aquela frase musical. Não sei se deu pra entender, foi um pouco longa a explicação.
3: Foi ótimo. Mas...
2: É porque quem gosta de choro, tem muita gente que ouve choro e não sabe que é choro. Porque é nossa primeira música do Brasil. E que se perpetuou ao longo do tempo aí por excelentes instrumentistas e que hoje é mais respeitado, o choro é mais respeitado fora do Brasil do que no Brasil. Você que já morou na Europa, pode contextualizar isso, Vili? Clube do Choro, por exemplo, em Viena, na Áustria, tem Clube do Choro. No Japão tem Clube do Choro.
1: A gente nem precisa ir longe. Aqui em Brasília a gente tem um Clube do Choro que tem, lá em Brasília é uma cidade que vivencia o choro aqui no Brasil de uma forma diferente que outros espaços, né? Rio de Janeiro, acontece que tem várias questões, a gente tem vários tabus, né? Várias a gente ignora diversas informações, diversas referências em relação à história, à nossa história, principalmente na história da música. Então a gente muitas vezes associa o Chorinho, quando a gente tem uma visão não do interior, uma visão externa ao Chorinho, que o Chorinho é só aquela música lenta, chata, com o pandeiro tocando um samba muito lento. E o Chorinho necessariamente precisa ser só samba. Então o Chorinho, ele pode ser chachado, ele pode ser frevo. Então o que caracteriza o Chorinho é a voz da música, a melodia da música está sendo feita por instrumentos de solo e sendo acompanhado por instrumentos brasileiros, geralmente por um sete cordas, por uma sanfona e por uma percussão. Então é isso que caracteriza o Chorinho. E a voz da música sendo feita por instrumentos de solo. E não necessariamente sejam um pandeiro, um bandolim ou um cavaquinho, né? A linguagem do Chorinho, ela tá em relação a como o Brasil usa os instrumentos. A Chiquinha Gonzaga, né? No começo de tudo, Ernesto Nazaré, Pixinguinha, essas três, né? Que começaram ali, mas tiveram muitas outras pessoas também que foram responsáveis por esse processo. Esses são os mais famosos expoentes, mas tem diversos nomes que foram responsáveis pela difusão e pela criação dessa identidade brasileira, como você sempre diz, né?
2: Tem sempre... Eu sempre gosto de relembrar aqui que a importância do choro na cultura musical brasileira, que até o Beatle, né? Paul McCartney foi conhecer o Clube do Choro em Brasília. Pois tal é. A importância do choro, do estilo. Eu não falo que é um gênero musical, eu falo que é um estilo de tocar. E você toca samba, você toca baião, você, como você disse, valsa, você toca Beatles no choro. Então é um estilo, é um jeito de tocar. É por isso que muita gente fica meio assim, porque é difícil, né, Felipe? É difícil tocar choro.
3: É, tocar choro, acho que choro é uma, como é que fala? É um desenvolvimento muito, muito
2: entre
3: os músicos, né? É um desafio muito fomentado pelos músicos, né? Então, assim, acho que o choro é muito divulgado e estruturado, né? Circula muito entre os próprios músicos, né?
1: É, muitas vezes muito ouvido pelos próprios músicos.
3: É, então, assim, a expressão popular, na verdade, que, assim, tem várias vertentes, né? Tem a vertente no sentido de autonomia mesmo, o povo pensa isso porque ele pensa, e também ele pensa porque a indústria manda, né? Se a gente for seguir por essa onda, tem outros estilos, né, que recebem muito mais atenção que o chorinho, né? E assim, e não que sejam menores de nenhuma forma, né, na verdade. Só fica ruim mesmo quando você só serve aquela intenção do lucro, né? Mas assim, de resto, que tem se embrenhado também no forró, né, no funk, em tudo quanto é estilo musical. Mas é igualmente importante todos os estilos, né? Em nichos diferentes, com funções diferentes, inclusive, e serve para momentos diferentes, né? Tem músicas que falam de tristezas, músicas que já é para mais dançante, enfim.
1: Mais cômicas.
3: Né? O choro, eu acho que é uma, digamos assim, o choro vive porque o músico birra com o choro, sabe? Ele tá birrando para o choro ficar vivo. Então parece que o choro realmente é isso. E é complexo, né? Porque a gente pode fazer tudo com o choro, né? Realmente, é um estilo de tocar muito completo, né?
2: Um pequeno intervalo, né, Billy? Mas daqui a pouco a gente volta com mais prosa musical e vamos ouvir esse grande talento, Felipe.
1: Hoje a gente vai ter Felipe Machado aqui no Trilha Sonora.
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1: O motor dos carros elétricos não precisa de revisão periódica como um a combustão. Por isso, as manutenções programadas são focadas em suspensão, pneus, freios, fluidos e filtros. Alguns desses componentes são específicos para esses veículos, como os pneus. Mas e os amortecedores? Um carro elétrico costuma ser mais pesado que um equivalente a combustão devido ao pacote de baterias. A diferença no peso e na distribuição exigem mudanças nos sistemas de freio e suspensão. Em um carro a combustão de tração dianteira, a maior parte do peso fica sobre o eixo dianteiro. Em um elétrico, a parte mais pesada é o conjunto de baterias no assoalho. O amortecedor de carros elétricos é similar a um modelo a combustão. As diferenças maiores são na carga e acerto, para lidar com as diferenças de peso. Na hora de trocar o amortecedor em seu carro elétrico, o preço não difere muito. Alguns modelos elétricos venderam em menor quantidade. Então, o preço pode ser maior por causa da disponibilidade.
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1: Na Unitins FM, Cultura em Movimento. E vamos de música. Flávio Leandro, Na Paz do Sertão.

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1: Olá, estamos de volta aqui com Cultura em Movimento na Unitins FM. São 19h39, estamos aqui com Felipe Machado. Filipão, o que você preparou pra gente aí com esse violão bonito aí, brilhoso, refletindo aqui?

0: Cara, fugindo um pouco do que o povo já escuta muito de mim, né? Tocando samba, tocando o chorinho, né? Eu gosto muito de Luiz Melodia, né? De Melo, né? Esse povo assim, do groove também, da MPB. E que faz umas misturas muito doidas. Então eu gosto bastante. Eu pensei naquela Mistério da Raça, aquele álbum Nós, do Luiz Melodia. Eu gosto bastante.
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0: Beleza. Deixa eu ver aqui se rola.

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0: Luiz Melodia, interpretado aqui no nosso estúdio por Felipe Machado. Como que é o nome da canção mesmo, Felipe?
1: Mistério da Raça.
0: Mistério da Raça, Luiz Melodia, interpretado aqui por Felipe Machado. Bom demais ouvir o violão ao vivo aqui no estúdio, hein, Ocimar Almeida?
2: É, eu sou fã de carteirinha desse menino.
0: Cadê? Liga o microfone da Camila de Rui, o que ela achou da música? Fala o que você achou da música aí, Camila? Fala aí pra nós.
3: Uma ótima apresentação.
0: Aí. Gostou, você bateu palma e tudo.
2: A cor da voz da Camila.
0: Pois é, você viu? Tem futuro, viu? Tem talento. Futuro, né? Deveria investir mais, ele fica escondendo o jogo. Filipão, que mais você tem nesse luxuoso violão aí? Tocar Luiz Melodia é pra poucos, viu? Parabéns aí. É, que mais você vai nos brindar aí com esse talento seu?
1: É, eu pensei naquela sim, né, do Cartola também, que eu gosto muito de samba, né? Gosto muito do Cartola e do que ele significou também pra música, né? Que ele significa ainda, né? Porque acho que o músico às vezes tem um valor em vida e é um valor maior ainda que depois que...
0: Seu Angenor.
1: É. Bom, aquela música sim, né, do Cartola.
0: Estúdio é seu.

0: Tá aí pra você, ouvinte Unitins, o violão e voz de Felipe Machado interpretando Senhor Angenor, também conhecido como Cartola. Sim. Bonito, hein, Felipe?
1: Valeu, meu querido. Prazer estar aqui.
0: Repertório refinado aqui do Felipe Machado. Vou convidar agora você, o nosso ouvinte, Osimar, Camila Guiara aqui também, todo mundo para conhecer a canção. Tá pronto aí, Osimar?
1: Essa nova, tá pronta aí, Osimar?
2: Esse título eu não conhecia, né?
1: Esse é novo. Essa piada besta, né?
0: Gaita Mestra e DJ Tudo, pra quem não conhece DJ Tudo, artista paulista. E monta big bands aí com artistas do Brasil inteiro. E essa canção é um forrozinho gostoso, uma interpretação de sanfona. Que a gente poderia dizer que é um choro, porque é um choro de sanfona. Solta o choro de sanfona pra nós, Osimar Almeida. Você ouvinte, DJ Tudo, Gaita Mestra.

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1: Tivemos aí então esse shotzinho flutuante aqui do DJ Tudo, chamado Gaita Mestra. Gostou, Felipe, do forrozinho instrumental?
2: Gostei, cara.
1: Parachorinho.
2: Não, e dá muita ideia, na verdade, estava falando antes, né, que é muita, tem a textura, né, acho que hoje em dia, pelo avanço tecnológico, a gente consegue construir no estúdio, tanto por mixagem, masterização mesmo, quanto por efeito de instrumento, né, umas coisas muito doidas, e ficou muito massa, né, muito massa essa junção toda, assim, parece que...
1: A gente tava comentando aqui que dá pra perceber diversos instrumentos, né, no arranjo da música, muitos instrumentos misturados, mas cada um com seu pequeno fragmento ali pra poder compor o quadro, né?
2: Isso.
3: É igual o choro, né? Roda de choro.
1: Por
3: cada instrumento tem
1: música.
3: O seu momento, né?
1: É.
3: E cada um respeitando o momento do outro.
1: Cada um dá uma pinceladinha pra poder o quadro, todo mundo ver o quadro, né? Acho que essa alegoria é legal porque as artes têm essa esse embrenho, né? Se entrelaçam, né? Nesse ponto. Filipão, a gente está chegando ao final do programa, queremos agradecer a sua presença, foi bom demais ver você tocar, ouvir você tocar.
3: E fazer um convite aqui, né?
1: Vamos fazer um convite.
3: Quem quiser ver o Felipe tocar, terça-feira...
1: Adivinha.
3: Terça-feira, a partir das 20 horas, lá no 906 Bar e Cozinha.
2: 906 Bar e Cozinha.
3: Com o grupo Toca Choro.
1: Toca Choro PMW ao vivo.
3: Toca Choro PMW. Felipe faz parte dessa
1: Felipe
3: turma.
1: Machado, Acimar Almeida, Isaac Camuel, William
3: Amorim.
1: E seus capangas ali.
3: Rapaz,
1: na segurança.
3: Na última terça-feira.
2: Rafael, Ted, Bruno, né?
3: Na última terça-feira tinha dois trombones. Aliás, dois saxofones. Um trombone de vara. Uhum. Surdo. Tantã. Faltou repique, faltou o Rafael.
2: Rafael,
3: né?
2: Repique de mão também.
3: Então, um encontro
1: tava
3: de chorões.
1: Rico, né? Tava rico.
3: Encontro de chorões e chorando. E abrilhantado pelo África Billy, né?
2: Sim.
3: Que é sempre uma honra ter com a
2: Às
3: gente.
2: Às vezes que ele decide vir, é ótimo.
1: Porque toda vez que eu vou, eu bagunço demais esse negócio. Eu prefiro deixar vocês organizados.
2: Construir conjunto.
1: Antes da gente se pedir aqui, vou pedir mais uma música e aproximar. Depois a gente volta. E nos despedimos aqui do nosso ouvinte para você ficar com A Hora do Chorinho com Ocimar Almeida. Ocimar Almeida, solta para nós aí o João do Alto com Ciba e a Floresta, o pernambucano Ciba. Vamos ouvir um pouquinho da viola. A viola caipira, ela tem essas linguagens pelo Brasil, né? No Paraná, em Goiás, São Paulo. Mas pouco se fala sobre essa viola ressonante do Nordeste, que ela tem um toque diferente de tudo que é feito no Brasil. Então, para contextualizar nossa conversa hoje sobre o forró e sobre as diversas nuances musicais e rítmicas que a gente acabou de tocar mais um shot, vamos dessa viola sertaneja, Ciba e a Floresta, João do Alto.

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1: Tivemos agora Ciba e a Floresta com a viola ressonante repentista tocando um baião chachado lá do Nordeste pernambucano. Com Ciba e a Floresta, a canção João do Alto contando a história do urubu, ali de uma forma bem lúdica. Eu adoro essa canção. O programa Cultura em Movimento, Conexão Unitins, tem apresentação de Rui Bucar, coordenação e roteirização de Andréa Dias, apoio e suporte de Marinalva Barros e Nivaldo Bodinar, suporte técnico de Osimar Almeida e África Billy, apoio Camila Guiar. Muito obrigado, ouvinte, muito obrigado, Felipe, queremos sempre que você quiser, esteja de volta aqui conosco, aqui no programa, quiser voltar, tá bom?
2: Amém, venho sim, sou extremamente grato, assim, pelas amizades que eu vou construindo no caminho, né? E assim, eu falei antes, no programa do Chorinho, que o Chorinho me salvou, de certa forma, né? E é engraçado, porque depois que eu comecei a justamente ficar mais próximo da música, né? E aí fazer parte, né? Construir minha identidade também. Então é muito interessante também a questão do... Que faz a ponte com o que a gente estava falando antes, de tocar em conjunto, né? Muita coisa tocando em conjunto e cada coisa no seu lugar. Tocar em conjunto é um respeito, né? É um exercício de humanidade, porque você tem que respeitar o lugar do outro, saber o seu lugar também e fazer bom, fazer bem, parecer bonito e agradável, né? Pra todos ali, enfim. E acho que é isso, a gente vai se encontrando pela vida aí e vai fazendo amizades e vai construindo em conjunto e sempre tentando fazer com que a vida de cada um seja isso, né? Uma música tocando e harmonizando bem, uma melodia bonita e justamente a não haver muitos desencontros ali, né? Cada um respeitando o seu lugar, então isso é muito bonito. Vim aqui, eu venho mais vezes com certeza, só convidar. A correria, tem correria, né? Mas a gente sempre dá uma brecha.
1: Então daqui a pouco tem a Hora do Chorinho com Osimar Almeida, obrigado Luara Aquino e tal. Então fica aí o convite pra você pro Arraiada Capital, fica o convite pra você também pro Toca Choro PMW lá no 906 na terça-feira. E agora com vocês, a Hora do Chorinho com Osimar Almeida, obrigado ouvinte, Conexão Unitins.
3: Vamos encerrar com um trio nordestino, Petrolina Juazeiro.
1: Essa aí, Petrolina Juazeiro, Juazeiro, Petrolina.

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2: Um projeto de extensão que buscou garantir o descarte correto de óleo vegetal usado foi realizado por estudantes do curso de Ciências Contábeis da Universidade Estadual do Tocantins, em Indianópolis. O projeto envolveu os moradores da comunidade, além de restaurantes, lanchonetes, pequenos empreendedores e estudantes, levando informações sobre os danos causados pelo descarte inadequado. Dados divulgados pelos órgãos ambientais apontam que apenas 1 litro de óleo descartado incorretamente pode contaminar 25 mil litros de água, comprometendo rios, lençóis freáticos e sistemas de saneamento. Por isso, o projeto realizado pelos alunos da Unitins reforçou a importância da economia circular como uma alternativa para reduzir os impactos ambientais e transformar esse resto de óleo em produtos que podem ser comercializados. São pequenas atitudes que podem gerar grandes transformações. E ao incentivar o descarte consciente, os estudantes da Unitins comprovaram que a educação é uma das principais ferramentas para promover mudanças de comportamento e construir um futuro mais sustentável para a cidade de Indianópolis e para toda a região sudeste do Tocantins.
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7: Osvaldo Della Giustina foi reitor da Unitins entre 22 de janeiro de 1997 a 20 de fevereiro de 1999. Catarinense radicado no Tocantins, foi filósofo, teólogo e escritor. No seu estado de origem, foi fundador da Unisul, Universidade do Sul de Santa Catarina, e deputado estadual. Na Unitins, trouxe uma visão humanista e o planejamento de carreira para a gestão. Della Giustina foi uma das maiores referências intelectuais da história da Unitins.
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1: Pela Unitins FM, Hora do Chorinho, hora gostosa nesta quinta-feira. Logo após o programa Cultura em Movimento, uma hora de música autêntica brasileira. E você pode participar do programa. Nosso WhatsApp é o 999156234. Vamos juntos nessa viagem sonora. Mandar um beijão e a benção Dona Terezinha, minha mãezinha lá em Goiânia, ouvindo o programa Hora do Chorinho, na Unitins FM. Agradecer a carona aí da Camila Guiar, nossa colega aqui do programa Cultura e Movimento, estagiária da Engenharia Agronômica, futura engenheira agrônoma, né, Camila? Obrigado aí pelo carinho da carona. E quem também está fazendo inveja pra gente, ouvindo Hora do Chorinho, é o João Ivonaldo, que está lá fazendo canjica. Deve estar quase pronto, né, João? Ei, vontade de comer a canjica, menino. Chorinho, nossa autêntica música brasileira. E vamos começando com música boa. Música do Ari Barroso, Aquarela do Brasil. Depois, música do Osório Duque Estrada, é o hino nacional brasileiro. Interpretação do Toque de Arte. Depois, a Lízia Condé, o nosso primeiro choro do Joaquim Antônio Calado e Catulo da Paixão Cearense, Flor Amorosa. Hora do Chorinho na Sonitins FM, primeiríssimo lugar no seu coração.

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1: Com você até às 9 horas. Música autêntica brasileira. Olha, o Choro ou Chorinho é a primeira música urbana genuinamente brasileira, reconhecido como patrimônio cultural e material do Brasil. O choro se destaca pela sofisticação instrumental, a improvisação, a síncope, e por transformar o encontro de músicos em uma verdadeira conversa harmoniosa e alegre. A riqueza do choro é imensa. Muitas composições são consideradas obras-primas que atravessam gerações. E vamos conferir uma música que, uma das músicas mais tocadas no mundo todo, do Pixinguinha e do João de Barro. Interpretação do Choro das Três, Carinhoso. E depois, música do Valdir Azevedo, clássico absoluto do cavaquinho, extremamente vibrante, Brasileirinho. Hora do Chorinho na Sonitins FM, você pode participar. Nosso WhatsApp 999-15-6234. Mande a sua mensagem de texto ou de áudio e vamos juntos nessa viagem sonora do choro. 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
1: 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E agora vamos ouvir com o conjunto Doce de Coco, uma das composições mais belas e elegantes do nosso choro. Música do Ernesto Nazaré, interpretação do conjunto Doce de Coco, Odeon. Hora do Chorinho na Sonitins FM. Hora boa para você viajar nessa sonoridade gostosa do

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7: O governo do Tocantins lançou os painéis de licitações, contratos e obras no portal da transparência, ampliando o acesso da população às informações sobre investimentos e ações do estado. A iniciativa, coordenada pela Controladoria Geral, em parceria com a Agência de Tecnologia da Informação, utiliza dados do sistema SICAP-LCO do Tribunal de Contas do Estado, organizados em uma plataforma digital de fácil consulta. A ferramenta permite acompanhar obras, contratos, licitações, recursos aplicados, prazos e execução dos serviços públicos. Segundo o governador Wanderlei Barbosa, a tecnologia fortalece a transparência e aproxima o cidadão da gestão pública. Os painéis estão disponíveis para acesso em qualquer dispositivo com internet. Tina Santos para Unitins FM.
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Tico no Fubá. E depois, música do Ernesto Nazaré, uma polca choro que exige muito dos seus instrumentistas. Apanhei-te cavaquinho, interpretação do conjunto Classe A. Hora do chorinho na Sonitins FM, primeiríssimo lugar no seu coração.

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0: Não dá vontade de mudar de música, mas é boa. Tá curtindo, hein, João? Gosta de uma música boa, né? Já terminou a canjica? Tô escutando o cheiro daqui, hein? E vamos de música agora. Viajando no tempo, lá pra década de 60. Música do Jota Luna e Luiz dos Santos, com Tony Martins e seu regional, Saraiva, Lágrimas de Namorados. Depois, música do Lupcino Rodrigues, interpretação do virtuosíssimo Plauto Cruz, Cevando Amargo. Hora do Chorinho, na Sonitins FM. Ah, o João Ivonaldo mandou um áudio aqui pra gente. Fala aí, João. Boa noite, meu amigo.
1: Na verdade, tá de molho o milho pra me fazer amanhã. Hoje eu torrei o amendoim. O milho tá de molho e amanhã que eu vou fazer ela.
0: Não, mas o amendoim torrado já deixa um cheiro gostoso na casa, né? Maravilha. Vamos de música, então. Lágrimas de Namorados, depois Cevando Amargo. Hora do Chorinho, na Sonitins FM. Hora boa daqui.

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1: Até as 9 horas, juntos nessa viagem gostosa do choro. Olha, as rodas de choro são famosas pela sua alta complexidade técnica, exigindo aí grande virtuosismo e improvisação dos músicos. E a formação tradicional, um grupo de choro costuma ser composto aí por um instrumento solista, como a flauta ou bandolim, acompanhado por um violão de 7 cordas, 6 cordas, cavaquinho e pandeiro. E nós temos o grupo Toca Choro. A gente se encontra toda terça-feira ali no Bar e Cozinha 906, na Arce 92, aliás, Arce 92, na Avenida NS4. A partir das 8 horas da noite, a gente se reúne para brincar de tocar choro. É muito bom, muito gostoso. E vocês estão convidados a conhecer essa nossa autêntica música brasileira. E vamos de música. Aqui a gente conversa pouco e toca muita música boa. Agora a música do Tim do Cavaquinho, interpretação dele mesmo, Vamos Dançar Cavaquinho. E depois, música do Valdir Azevedo e o Paulo Vanzolini, composição aí de 1980, Pedacinhos do Céu, interpretação do Fábio Lima. 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
1: Terminando mais um programa, Hora do Chorinho. Prometendo voltar na próxima quinta-feira, logo após o programa Cultura em Movimento. Hora do Chorinho, hora gostosa. Você viaja nessa sonoridade da música autêntica brasileira. E vamos finalizar música do Mestre Siqueira com o Choro Carioca. Senhor de idade, é. Juntos na Unitins FM. A todos uma boa noite. Fiquem com Deus, porque eu vou com ele.

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